0: 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As notícias do governo federal que movimentaram o país no dia de hoje.
1: Olá, boa noite.
2: Boa noite para você que nos acompanha em todo o país.
1: Quinta-feira, 13 de agosto de 2026.
2: Vamos aos destaques do dia.
1: Brasil registra mais de 62 milhões de empregos formais no mês de junho.
2: Dados são da RAIS, a Relação Anual de Informações Sociais, que é divulgada mensalmente. Graziele Bezerra.
3: Do total de empregos registrados em junho, a maior parte ficou com os trabalhadores seletivos e temporários, responsáveis por 48 milhões de vínculos.
1: Operação Arena. Investigação apura sonegação fiscal e lavagem de dinheiro na exploração de apostas de cota fixa e jogos de azar.
2: São apreendidos bens e valores de até 1 bilhão de reais. Luana Karen.
4: A investigação identificou indícios de utilização de uma complexa estrutura societária com o objetivo de conferir aparência de legalidade a operações relacionadas à exploração de apostas de cota fixa e de jogos de azar.
1: Já está em funcionamento modalidade de crédito para adimplentes.
2: Estratégia oferece condições mais favoráveis a trabalhadores informais que estão com dívidas em dia. Luciana Vasconcelos.
5: A medida permite contratar uma nova operação de crédito para quitar integralmente a dívida anterior.
1: Hoje, na apresentação da Voz do Brasil, Mariana Jungmann e Luciano Seixas.
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1: Mais de 62 milhões de vínculos de emprego ativos.
2: E o quadro do o quadro do mercado formal do país em junho, segundo dados divulgados hoje.
1: Os números fazem parte da RAIS, levantamento que era realizado uma vez por ano e agora está sendo divulgado mensalmente.
3: Segundo os dados divulgados nesta quinta-feira, no mês de junho foram registrados 62.891.209 vínculos de trabalho ativos no país. Cerca de 164 mil a mais do que o registrado no mês anterior, maio. No acumulado do primeiro semestre, o aumento no emprego formal foi de 3,6% em relação a dezembro de 2025, com 2 milhões e 200 mil novos vínculos. Do total de empregos registrados em junho, a maior parte ficou com os trabalhadores seletistas e temporários, responsáveis por 48 milhões de vínculos. Em seguida, vem os agentes públicos, ocupando 14 milhões e 300 mil postos, e as demais categorias com cerca de 430 mil vínculos ativos. O setor de serviços foi responsável pelo maior número de oportunidades, como explica Paula Montanher, subsecretária de Estatísticas e Estudos do Trabalho do Ministério do Trabalho e Emprego.
6: Todos os setores cresceram. O grupo que mais cresce é o grupo que a gente chama de serviços. Uma parte grande desses empregos são na administração pública, defesa, seguridade, educação e saúde.
3: Até junho, os dados da RAIS, a Relação Anual de Informações Sociais, eram divulgados uma vez por ano. Agora, o relatório é publicado mensalmente e traz também recortes como sexo, raça, cor e escolaridade. As mulheres, por exemplo, ocuparam mais de 29 milhões dos empregos em junho, cerca de 46% do total, um crescimento de 5,7% em relação à quantidade de postos que elas ocupavam em dezembro do ano passado. A RAIS também mostra um mercado de trabalho cada vez mais jovem e diverso, com maior presença de pessoas pardas e pretas em empregos formais e o crescimento nos vínculos de trabalhadores com até 24 anos de idade. Para o ministro do Trabalho e Emprego, Luiz Marinho, muitos jovens buscam a segurança da consolidação das leis trabalhistas.
7: Muita gente quer a segurança da CLT, quer o direito às férias, 13º, fundo de garantia, participação dos resultados. O que não quer, eventualmente, é salário baixo. Não quer um ambiente estressante. Não quer um ambiente assediador.
3: Em junho, a região sudeste liderou o emprego formal, sendo responsável por 47% dos postos de trabalho do país, com 29 milhões de empregos. Reportagem Graziele Bezerra.
2: Quem tem uma dívida e está em dia com os pagamentos também pode renegociar os valores.
1: Está disponível uma modalidade de crédito para essas pessoas, com juros de até 1,99% ao mês.
2: Saiba quem pode participar e um alerta: cuidado com os golpes que usam o nome do programa.
5: Já está funcionando modalidade de crédito voltada a trabalhadores que estão adimplentes ou com pequenos atrasos em suas dívidas junto a instituições financeiras. O crédito é voltado a trabalhadores informais, sem vínculo pela CLT. Não atende servidores públicos ou quem receba aposentadoria ou pensão do INSS. A medida permite contratar uma nova operação de crédito para quitar integralmente a dívida anterior. Quem explica é o secretário de Reformas Econômicas do Ministério da Fazenda, Regis Dudena.
8: Para pessoas que não têm acesso a essas linhas de consignado, a essas linhas baratas, que tomaram crédito, aí um crédito pessoal, sem garantias, normalmente créditos caros, e que estão pagando. Então são pessoas que, como o nome diz, né, desenrola adimplentes. São pessoas que estão adimplentes, que estão pagando essa sua conta, que estão atrasados em até, no máximo, 90 dias, mas já pagaram aí pelo menos 4 parcelas desse crédito e estão tendo aqui uma possibilidade de ter acesso a uma linha de crédito com taxas baixas, até no máximo R$1,99 por mês, e vão poder diminuir a parcela que ela vem pagando mês a mês dessa dívida.
5: Também há possibilidade de contratação de crédito adicional de até 50% do saldo devedor da operação original, desde que a nova prestação não ultrapasse 90% do valor da parcela anterior. Ao contratar a operação, o beneficiário concorda com o bloqueio do CPF para apostas em plataformas de bets por 6 meses. O secretário Regis Dudena, do Ministério da Fazenda, alerta que a contratação deve ser feita diretamente pelos canais oficiais das instituições financeiras e orienta a desconfiar de anúncios que prometem aprovação imediata, mensagens com links, cobranças de taxas antecipadas ou pessoas que se ofereçam para intermediar a negociação.
8: Primeiro passo recomendado, vá você até a sua instituição financeira. Se for uma instituição financeira física que tenha lá a sua agência, vá conversar. Se for uma digital, use sempre o aplicativo daquela instituição que você já conhece, que você já tem cadastro. Cuidado para não aceitar muito ajuda de terceiros.
5: O Banco do Brasil e a Caixa Econômica já estão aptos a operacionalizar a modalidade de crédito. Outras instituições financeiras poderão aderir ao programa nos próximos dias. Os interessados devem procurar as suas instituições financeiras para se informar se estão participando do programa. Com locução de Luciana Vasconcelos, reportagem de Pablo Mundim.
1: A Polícia Federal investiga um grupo acusado de crimes financeiros em exploração de jogos de azar e apostas esportivas, as chamadas bets.
2: Foram cumpridos mandados de busca e apreensão em 5 estados e o bloqueio de até R$1 bilhão dos envolvidos no esquema.
4: A Operação Arena apura a atuação de grupo empresarial em supostos crimes de sonegação fiscal, evasão de divisas e lavagem de dinheiro. A investigação identificou indícios de utilização de uma complexa estrutura societária e financeira, mantida no Brasil e no exterior, com o objetivo de confirmar

0: Ocultação de recurso, para lavagem de dinheiro, para evasão de recursos.
1: A investigação também identificou possíveis indícios de omissão de rendimentos e de sonegação de impostos. O secretário da Receita Federal, Robson Barreirinhas, destaca os prejuízos para o país.
0: As BETs, elas se tornaram uma doença social no Brasil. E quando se fala de BETs ilegais, esse problema é exponencialmente aumentado, porque a bet legal não tem nem mesmo a regulação que hoje existe no Brasil. Não existe, por exemplo, impedimento para crianças joguem em bets ilegais. Não há as ferramentas de autoexclusão, de autolimitação que foram impostas para as bets legais, prejudicando ainda mais a população brasileira.
1: O ministro da Fazenda, Dário Duriga, disse que as atividades da empresa no país já foram suspensas.
2: A gente já tem uma medida cautelar que suspende a atuação dessa empresa dentro de um processo de fiscalização que já vinha acontecendo com troca de informação entre as demais autoridades. A gente tem conseguido viabilizar esse combate criminal que envolve lavagem de dinheiro, envolve ocultação de patrimônio dessas empresas.
1: Ao todo, foram cumpridos 17 mandados de busca e apreensão em 14 localidades, nos estados da Paraíba, Sergipe, São Paulo, Rio de Janeiro e Paraná. A decisão também prevê a apreensão de bens e valores até o limite aproximado de R$1 bilhão. Reportagem Luana Karen.
3: Estão públicas mais de 2.000 páginas que autorizam 85 empresas de apostas a funcionarem no país.
4: A iniciativa faz parte da política de transparência ativa da Secretaria de Prêmios e Apostas, de acordo com o ministro da Fazenda, Dário Duriga.
2: Os principais documentos de todos esses processos já estão disponíveis, tanto documentos que embasam origem de recursos, quanto documentos da avaliação jurídica e até o documento que é o relatório final da nossa avaliação, que tem ali o contexto geral, quem são os sócios, qual é o ramo de atuação da empresa, qual é o negócio da empresa. Isso fica agora para todas as empresas que pediram autorização, isso fica público, cumprindo com esse compromisso de transparência ativa.
3: A publicação dos documentos está sendo realizada de forma gradual e sem comprometer a proteção das informações que possuem acesso restrito.
4: Ainda de acordo com o ministro Dário Duriga, cerca de 5 milhões de contas estão impedidas de fazer apostas no país.
3: Os bloqueios incluem 3 milhões de beneficiários de programas sociais.
4: Os dados podem ser encontrados na página do Ministério da Fazenda em gov.br/fazenda.
3: As vendas do comércio varejista cresceram 0,5% em junho, na comparação com maio.
4: Os dados são da pesquisa mensal de comércio divulgada nesta quinta-feira pelo IBGE.
5: O volume de vendas do comércio varejista teve um aumento de 0,5% no mês de junho em relação ao mês anterior. Mas a média para o trimestre encerrado em junho foi negativa em 0,3%. Entre as atividades com alta estão outros artigos de uso pessoal e doméstico, hipermercados, supermercados, produtos alimentícios, bebidas e fumo, móveis e eletrodomésticos e artigos farmacêuticos, médicos, ortopédicos e de perfumaria. Entre as atividades em queda estão livros, jornais, revistas e papelaria, tecidos, vestuário e calçados, combustíveis e lubrificantes. O gerente da Pesquisa Mensal de Comércio, Cristiano Santos, explica os resultados.
6: Então, das 8 atividades pesquisadas, 4 ficaram no campo positivo. O principal setor que teve crescimento foi de outros artigos de uso pessoal e doméstico. Ali tem resultados de vários nichos, dentre eles de lojas de departamento, lojas de brinquedos, e teve então um crescimento, foi o topo ali o que mais cresceu. O que mais caiu, né, dessas 8 atividades foi a atividade de tecidos, vestuário e calçados.
5: Na comparação com junho do ano passado, o volume de vendas no varejo aumentou 2,9%. No acumulado do ano, a alta é de 1,9%. Reportagem Luciana Colares de Holanda.
3: A estimativa para a produção de grãos na safra 2025-2026 deve ultrapassar 360 milhões de toneladas.
4: Segundo o levantamento divulgado hoje pela Conab, a companhia

0: Companhia Nacional de Abastecimento, se confirmado, o volume representa 8 milhões e 500 mil toneladas a mais do que no ciclo passado.
1: O milho e a soja juntos devem compor 90% do total da safra, como explica Silvio Porto, presidente da Conab.
2: Nós temos aqui 180,5 milhões de toneladas de soja, 143 milhões de toneladas de milho. A primeira safra de milho, que foi a grande recuperação, fez com que nós tivéssemos um aumento bastante expressivo. Nós saímos de 24,9 milhões de toneladas na safra anterior para quase 30 milhões.
0: Dentre os produtos de inverno, o trigo deve registrar 5 milhões e 800 mil toneladas.
1: A estimativa representa redução de 26,2%, principalmente por conta das chuvas no sul do país, como detalha o presidente da Conab, Silvio Porto.
2: O que nos preocupa é a questão do trigo. Nós tivemos uma queda muito acentuada de produção, de área no caso, além dessa queda muito significativa da área, serão as condições de chuva, né, em função do El Niño. Isso principalmente no Rio Grande do Sul poderá comprometer a qualidade desse trigo que será colhido nesse período.
0: Quem recebe ou utiliza Vale Alimentação e Vale Refeição deve ficar atento às regras para o uso desses benefícios.
1: A regulamentação, feita no final de julho, amplia a aceitação dos cartões, reduz custos para os estabelecimentos e reforça que os valores devem ser usados apenas na compra de alimentos e refeições.
0: Confira na reportagem como essas regras se aplicam a trabalhadores e estabelecimentos.
3: Localizado em um shopping de Brasília, o restaurante do empresário Pedro Mendonça faz parte de uma rede especializada em frutos do mar com mais de 30 anos de história. O comércio foi fundado pelo seu pai nos anos 90 e de lá para cá passou por adaptações. Entre elas, a variedade nas formas de pagamento. Segundo Pedro, oferecer o Vale Refeição como uma das alternativas ajuda a atrair novos clientes e facilita o acesso do público ao negócio da família.
4: A pessoa que usufrui desse Vale Refeição, ela ganha crédito, ela tem que usar ele, então ela dá preferência para usar, de fato, em restaurantes que ela possa aproveitar esse crédito. Então, eu vejo mais como o principal benefício é essa possibilidade de ter novos clientes.
3: Instituídos há mais de 50 anos por meio de lei, o Vale Refeição e o Vale Alimentação fazem parte do Programa de Alimentação do Trabalhador, o PAT. Os benefícios oferecidos pelas empresas aos colaboradores funcionam como um crédito para garantir uma alimentação adequada. Neste ano, um decreto estabeleceu novas regras para o programa. A principal mudança, de acordo com Rogério Araújo, coordenador do PAT do Ministério do Trabalho e Emprego, é o estabelecimento do teto de 3,6% nas taxas cobradas pelas operadoras sobre as transações. A medida acaba com as cobranças de tarifas elevadas que muitas vezes inviabilizavam a adesão de estabelecimentos às bandeiras de cartão.
5: Por isso a limitação das taxas e o prazo de liquidação é tão importante. Esses estabelecimentos comerciais menores, restaurantes pequenos, supermercados de bairro, esse estabelecimento não vai mais precisar usar o capital de giro para fazer essa movimentação. Ele vai ser pago ali dentro dos 15 dias e com a taxa muito mais baixa. Então ele não vai ter perda em aderir ao PAT.
3: O decreto determina ainda que as empresas emissoras que possuem mais de 500 mil usuários ativos devem adaptar até novembro deste ano seus sistemas para que os cartões de Vale Refeição e Vale Alimentação funcionem em qualquer maquininha de pagamento. Além disso, Rogério Araújo destaca que o texto reforça que os valores destinados aos auxílios devem ser utilizados exclusivamente para compra de alimentos e refeições.
5: Esse programa foi criado com a ideia de que a gente pudesse fazer uma alimentação segura para o trabalhador, uma nutrição adequada para que ele desenvolva as atividades, não tenha problemas nutricionais, evitando inclusive acidentes de trabalho, faltas ao trabalho. E aí, claro, a consciência do trabalhador tem que ser também nesse sentido, de consumir o seu vale alimentação e refeição para o fim que é destinado, sem tentar fazer um uso inadequado, por exemplo, a aquisição de produtos eletrônicos ou ainda com essa venda do benefício.
3: Empresas, operadoras e estabelecimentos que descumprirem as regras estão sujeitos a sanções administrativas, com multas que variam de 5 mil a 50 mil reais. Quem descumprir a regulamentação também pode perder benefícios fiscais previstos na legislação. Reportagem Gabriela Noronha.
1: Estão abertas as inscrições para cursos de detecção precoce de câncer na atenção primária.
0: São 7 cursos online e gratuitos voltados para equipes de saúde.
1: O foco das capacitações está na prevenção e no diagnóstico rápido dos tipos frequentes da doença.
6: Profissionais da atenção primária à saúde podem se inscrever para 7 cursos gratuitos e 100% online para detecção precoce do câncer. A iniciativa traz qualificações como a detecção precoce de câncer, prevenção dos fatores de risco para cânceres, rastreamento organizado, detecção precoce de câncer do colo do útero e de mama e gestão de base populacional na atenção primária. Os cursos têm matrículas abertas por prazo indeterminado. Os cursos contribuem para o fortalecimento das redes de atenção à saúde e para a qualificação do cuidado ofertado à população. Eles fazem parte de iniciativa que apoia a organização e a qualificação dos processos de trabalho das equipes que atuam na atenção primária para a detecção precoce dos cânceres e a continuidade do cuidado. Além de cursos, são ofertados materiais técnicos e educativos a profissionais e gestores. Daniele Popov para a Voz do Brasil.
1: Professores e educadores de todo o país já podem escrever projetos que usam jogos interativos em sala de aula.
0: É a primeira edição do Prêmio Desenvolvimento em Jogo do Ministério da Integração e do Desenvolvimento Regional.
7: Será realizada a primeira edição do Prêmio Melhores Práticas do Desenvolvimento em Jogo e que está com inscrições abertas até o dia 30 de agosto. A premiação é voltada a práticas de aplicação do desenvolvimento em jogo em ambientes pedagógicos por docentes e facilitadores no ensino formal e não formal. O desenvolvimento em jogo é um material elaborado para comunicar conceitos da Política Nacional de Desenvolvimento Regional através de um jogo estilo RPG. É uma maneira interativa de experiência de aprendizado. O edital contempla práticas desenvolvidas no ensino fundamental e médio, na graduação e pós-graduação em projetos de extensão universitária, instituições comunitárias, escolas legislativas, escolas de governo e atividades formativas em colegiados de políticas públicas e municípios. Serão selecionadas 30 iniciativas pedagógicas distribuídas entre 10 categorias. O resultado final está previsto para ser divulgado em 9 de novembro. Dilson Santa Fé, para a Voz do Brasil.
1: O edital da premiação está disponível em gov.br/mdir.
0: Estudantes e pesquisadores de todo o país têm até esta sexta-feira, 14 de agosto, para se inscrever no Prêmio Jovem Cientista 2026.
1: A premiação busca estimular projetos com soluções inovadoras usando inteligência artificial.
8: Foi observando a rotina dos castanheiros no Vale do Javari, no Amapá, que a estudante Manuele da Costa Pereira desenvolveu um kit portátil para a produção de energia elétrica a partir do sol.
9: Durante essas expedições, a gente começou a observar e a vivenciar o dia a dia deles em campo. E aí, a partir disso, a gente começou a pensar sobre alternativas para melhorar a qualidade de vida deles, né? Que eles não tinham o básico nem para iluminar um acampamento à noite. Ou quando tinham, eram geradores movidos a óleo diesel, que são pesados e poluentes também. Esse kit ele funciona como um mini gerador de energia elétrica a partir do sol.
8: Foram 2 anos trabalhando no projeto no Instituto Federal do Amapá. O empenho deu resultado e Manuele ganhou o prêmio Jovem Cientista na categoria Estudante de Ensino Superior. Jovens pesquisadores interessados em seguir os passos de Manuele e concorrer ao prêmio têm até o dia 14 de agosto para inscrever projetos. O tema desta edição do Jovem Cientista é Inteligência Artificial para o Bem Comum. A ideia é que estudantes e pesquisadores apresentem projetos que explorem o potencial da IA para a solução de problemas reais, como melhoria de serviços públicos, ampliação do acesso à saúde e educação, inclusão digital e sustentabilidade ambiental. O presidente do Conselho Nacional de Desenvolvimento Científico e Tecnológico, o CNPq, vinculado ao Ministério da Ciência, Tecnologia e Inovação, Olival Freire Júnior destacou a importância da premiação.
10: A particularidade desse prêmio, que é um prêmio para tentar fisgar um jovem promissor. Então, não é o prêmio para o pesquisador já consolidado. Então, é uma tentativa, nos mantendo na questão do futebol, de você olhar para a divisão de base e dizer, aquilo ali tem futuro.
8: Podem se inscrever para o prêmio Jovem Cientista estudantes do ensino médio, superior, mestrado ou doutorado. Também são aceitas inscrições de mestres e doutores já formados, com idade até 39 anos. Reforçando, as inscrições vão até o dia 14 de agosto e podem ser feitas pelo site jovemcientista.cnpq.br. Com locução de Thaís de Araújo, reportagem Luana Karen.
0: Termina amanhã o prazo para que os candidatos pré-selecionados na segunda chamada do ProUni, o Programa Universidade para Todos, comprovem as informações da inscrição.
1: Os documentos devem ser apresentados diretamente na instituição de ensino para a qual o estudante foi selecionado.
0: Para saber mais, acesse acessounico.mec.gov.br.
1: E essas foram as notícias do Governo Federal.
0: Uma realização da Secretaria de Comunicação Social da Presidência da República.
1: Com produção da empresa Brasil de Comunicação.
0: E agora com as notícias do Poder Judiciário e do Congresso Nacional. Boa noite.
1: Boa noite para você. Até amanhã.
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13: Supremo Tribunal Federal confirma a decisão liminar do ministro Flávio Dino, que reconhece a omissão do Congresso Nacional na regulamentação da mineração em terras indígenas.
14: STJ afasta a prescrição em ação indenizatória sobre os crimes de maio. Pedidos serão analisados pela Justiça Paulista.
13: TSE condena vereador por violência política contra colega mulher.
14: Boa noite, eu sou Arthur Filho.
13: E eu sou Walter Lima.
14: Supremo Tribunal Federal confirma a decisão liminar do ministro Flávio Dino, que reconhece omissão do Congresso Nacional na regulamentação da mineração em terras indígenas.
13: O caso concreto envolve o território Cinta Larga, que abrange cerca de 2 milhões e 700 mil hectares, localizados na divisa entre os estados de Rondônia e Mato Grosso. Marta Ferreira.
15: A Constituição não impede que haja mineração em territórios indígenas, mas condiciona isso à autorização do Congresso Nacional, à consulta às comunidades afetadas e à garantia de participação nos resultados da atividade. Até o momento, no entanto, o Legislativo não definiu as regras para a atividade. Diante dessa situação, a coordenação das organizações indígenas do povo Cinta Larga entrou com ação no Supremo. Em fevereiro, o ministro Flávio Dino, relator do caso, concedeu medida cautelar e reconheceu a existência de omissão inconstitucional do Poder Legislativo, entendimento que foi referendado pelo plenário do STF nesta quinta-feira.
14: Na abertura da sessão plenária desta quinta-feira, o presidente do Supremo Tribunal Federal, ministro Edson Fachin, anunciou apoio ao ministro Flávio Dino, que vem sofrendo ameaças. Vamos ouvir um trecho da fala do ministro.
16: A presidência do Supremo Tribunal Federal, em nome deste tribunal, manifesta solidariedade ao ministro Flávio Dino e reconhece que ameaças à segurança física dos ministros e familiares devem ser apuradas com rigor. A Secretaria de Polícia Judicial do Supremo Tribunal Federal colaborará com as autoridades públicas para a plena elucidação dos fatos e pela responsabilização, inclusive penal, de quem tiver praticado crimes.
13: O presidente do STF também defendeu a democracia, a Constituição Federal e as liberdades fundamentais, como a liberdade de imprensa.
14: STJ afasta a prescrição de 5 anos em ação civil pública de indenização sobre os chamados crimes de maio, ocorridos em São Paulo em 2006.
13: O processo voltará à primeira instância, que deverá analisar os fatos e os pedidos de reparação. Fátima Uchoa.
17: Os crimes de maio foram uma série de episódios violentos marcados por contra-ataques do primeiro comando da capital contra forças de segurança e pela reação policial que causaram mais de 500 mortes, muitas em situações não esclarecidas. Na origem, o Ministério Público de São Paulo reuniu pedidos de reparação individual e coletiva, incluindo danos, assistência, preservação da memória e medidas de não repetição. Seguindo o voto do relator ministro Teodoro Silva Santos, a maioria da primeira sessão do STJ considerou alegações de execuções sumárias, desaparecimentos de pessoas, participação ou omissão de agentes públicos e falhas nas investigações. Também considerou os compromissos internacionais assumidos pelo Brasil na proteção dos direitos humanos.
14: TSE condena vereador por violência política contra colega mulher.
18: O caso é de Nova Friburgo, no Rio de Janeiro. Fábio Ruas.
19: A vereadora Priscila Pita, do PT, foi vítima de violência política de gênero praticada pelo vereador José Sebastião Rabelo, do Solidariedade, na Câmara Municipal de Nova Friburgo. Sebastião foi condenado a 1 ano de reclusão e teve os direitos políticos suspensos. O TSE ainda declarou José Sebastião inelegível. Para o relator do caso no TSE, ministro Dias Toffoli, o vereador submeteu a colega a constrangimentos, humilhações e ameaças, com discriminação de gênero, com o objetivo de impedir ou dificultar o pleno exercício de mandato de vereadora.
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14: A você, uma boa noite.
18: E até amanhã.
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20: Eu sou Paula Groba.
21: E eu sou Humberto Pinheiro.
20: E estes são os destaques de hoje do Jornal do Senado, que começa agora.
21: Senado aprova liberação de dinheiro para socorro a vítimas de desastres naturais.
20: Redução de tributos sobre combustíveis e isenções para a Copa Feminina de 2027 são aprovadas.
21: Senado aprova mudanças em imposto para dar mais segurança ao produtor rural.
20: Boa noite.
21: Boa noite.
20: O Senado aprovou a garantia de recursos para o socorro e a assistência a vítimas de enchentes e secas no país. Senadores aprovaram um crédito extraordinário de 305 milhões de reais.
21: O dinheiro deve beneficiar cerca de 1 milhão e 600 mil pessoas. Repórter Alexandre Campos.
22: O dinheiro está sendo destinado a cobrir despesas urgentes e imprevisíveis relacionadas a ações emergenciais de socorro a vítimas, à assistência humanitária e ao restabelecimento de serviços essenciais em diversas regiões do país. O Poder Executivo justificou o pedido de gasto extra, já que o país, no início deste ano, experimentou eventos climáticos diversos, com estiagem em algumas regiões e excesso de chuvas em outras. Em comum, mortes, destruição e deslocamento forçado de pessoas, o que exigiu a liberação do dinheiro de forma emergencial. A relatora da medida provisória na Comissão Mista de Orçamento foi a senadora Tereza Cristina, do PP de Mato Grosso do Sul. Ao apresentar relatório favorável ao texto, ela chamou a atenção para a necessidade de o governo adotar uma postura preventiva, já que muitos desastres se repetem ano após ano.
23: Defesa Civil não espera. Diante de desastres que já atingiram milhões de brasileiros, socorrer as vítimas é dever do Estado, não favor de governo. O desastre é sempre uma tragédia, mas não é uma surpresa. Um país que, estação após estação, precisa correr para socorrer aquilo que poderia ter prevenido, não enfrenta um problema de imprevisibilidade, enfrenta um problema de planejamento.
22: Pelo texto da MP, que segue para promulgação, 1 milhão e 600 mil pessoas devem ser atendidas com os recursos liberados.
20: Senadores também autorizaram 3 operações de crédito da cidade de São Paulo com bancos internacionais. 2 delas financiam um programa de redução da emissão de gases poluentes por meio meio da eletrificação de frota de ônibus. Os empréstimos serão com o Banco Interamericano de Desenvolvimento e com o Banco Internacional para Reconstrução e Desenvolvimento, num total de US$496.600.000.
21: A terceira operação será destinada ao Avança Saúde 2, programa de reestruturação da rede hospitalar do município de São Paulo. Os projetos seguem para promulgação.
20: Avançou no Senado o projeto que amplia a transparência das informações que faculdades e universidades devem fornecer aos alunos.
21: Documentos como credenciamento e autorização dos cursos deverão ser apresentados no início de cada período letivo. Repórter Rodrigo Rezende.
2: Instituições de ensino superior deverão apresentar aos alunos, de forma simples e acessível, os atos de autorização e reconhecimento dos cursos superiores oferecidos. A medida deve ser feita no início de cada período letivo. Projeto com esse objetivo, da senadora Jussara Lima, do PSD do Piauí, foi aprovado pela Comissão de Educação do Senado. O senador Espiridião Amin, do Progressistas, de Santa Catarina, apresentou o relatório favorável ao projeto feito pelo senador Confúcio Moura, do MDB de Rondônia.
3: Conferindo segurança aos estudantes quanto à qualidade da instituição e segurança quanto ao curso em que estudam ou estudaram, bem como à sociedade que terá assegurada a formação adequada dos novos profissionais. A expansão quantitativa do ensino superior tem demandado esse tipo de cuidado.
2: A instituição também fica obrigada a apresentar aos estudantes no início do período letivo os programas dos cursos e demais componentes curriculares, sua duração, requisitos, qualificação dos professores, recursos disponíveis e critérios de avaliação. O projeto segue para análise da Câmara dos Deputados.
20: E a Comissão de Constituição e Justiça aprovou o projeto que cria o Estatuto dos Cães e Gatos com deveres para os tutores, como alimentação adequada, vacinação e proteção contra o abandono. O texto também regulamenta os animais comunitários e estabelece regras para garantir o bem-estar dos animais. A proposta segue para a Comissão de Meio Ambiente.
21: Também avançou no Senado um projeto que aumenta as penas para maus tratos e permite, em casos de crueldade praticada por crianças e adolescentes, a aplicação da medida socioeducativa de internação. Repórter Bruno Lourenço.
4: O projeto de lei inclui ações contra animais praticadas com crueldade extrema ou com potencial concreto de causar lesão grave ou morte, como nova hipótese de internação para menores de idade. A proposta também aumenta penas para maus tratos contra animais em geral. A relatora, senadora Leila Barros, do PDT do Distrito Federal, defendeu maior cuidado com os animais.
5: A vedação à crueldade, ela constitui fundamento central do direito animal brasileiro e confere proteção aos animais individualmente considerados. Essa proteção constitucional também se relaciona à dignidade da pessoa humana na medida em que a submissão de animais à crueldade degrada os próprios valores éticos que devem orientar as ações humanas e a atuação estatal.
4: O texto, que será submetido a turno suplementar de votação na CCJ, ainda aumenta a punição em casos que envolvam tortura, abuso sexual ou transmissão das agressões pela internet.
20: O Senado aprovou e seguiu para a sanção o projeto que trata da redução de tributos sobre combustíveis e isenções para a Copa do Mundo Feminina de 2027.
21: O texto também inclui isenções para a produção de fertilizantes e exploração dos chamados minerais críticos. O repórter Pedro Pincer tem mais informações.
24: O projeto prevê a redução de tributos federais sobre a importação, a produção e a venda de óleo diesel rodoviário, biodiesel, gasolina, etanol e querosene de aviação. Segundo o texto, o que o governo deixar de arrecadar será compensado pelo aumento da receita após o início do conflito entre Irã e Estados Unidos em fevereiro deste ano. A relatora, senadora Tereza Leitão, do PT de Pernambuco, destacou a importância da aprovação do texto para o setor de combustíveis em um cenário de conflito iminente entre grandes produtores.
25: Felizmente, o Brasil adotou algumas medidas, como a redução de tributos federais e a concessão de subvenções a produtores e importadores condicionadas à redução equivalente do preço de venda, que amorteceram o choque sobre os preços domésticos. No caso da gasolina e do GLP, as diferenças entre os preços pré-guerra e os atuais são inferiores a 5%. É necessário, contudo, que essas políticas se mantenham.
24: Entre as medidas para os produtores rurais, o texto reduz de 50% para 30% o limite da receita com exportação para que a empresa possa deixar de pagar o imposto sobre bens e serviços e a contribuição sobre bens e serviços. A União poderá conceder até 5 bilhões de reais em créditos fiscais para a produção de fertilizantes, matérias-primas, remineralizadores e bioinsumos entre 2027 e 2031. A proposta também prevê medidas como regras para a destinação de recursos a hospitais inteligentes de alta complexidade e benefício fiscal para a FIFA para a realização da Copa do Mundo de Futebol Feminino em 2027. O texto segue agora para a sanção presidencial.
20: E quem produz no campo pode ter mais segurança na hora de calcular o imposto sobre sua propriedade. A Comissão de Assuntos Econômicos aprovou mudanças no ITR, o Imposto Territorial Rural, para evitar que benfeitorias e investimentos feitos pelo produtor aumentem indevidamente a cobrança.
21: A proposta agora segue para análise da Câmara dos Deputados. Repórter Marcela Cunha.
0: O texto busca dar mais segurança no cálculo do Imposto sobre a Propriedade Territorial Rural, o ITR, principalmente na definição do valor que serve de base para a cobrança, que é da terra nua, ou seja, sem construções e melhorias. Autor da proposta, o senador Jaime Campos, do União de Mato Grosso, afirma que o modelo atual gera insegurança para produtores rurais.
6: O atual modelo, cálculo do ITR, ele é incoerente e injusto, vamos ser honestos aqui. O preço de mercado, lamentavelmente, ele não, às vezes não é compatível. O problema prejudica muitos produtores rurais do nosso Brasil.
0: A proposta também prevê que o ITR não seja cobrado sobre imóveis rurais invadidos quando a ocupação impedir o uso econômico da propriedade e permite que o contribuinte apresente um contralaudo técnico válido por 5 anos quando discordar dos valores usados pela Receita Federal para calcular o valor da terra.
21: Com edição de Paula Groba e trabalhos técnicos de João Lira, o Jornal do Senado fica por aqui. Acompanhe agora as notícias da Câmara dos Deputados. Boa noite.
20: Boa noite e até amanhã.
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8: Câmara cria benefício fiscal para empresas de combustíveis e fertilizantes.
9: Projeto cria fundo para financiar exportador atingido por tarifas dos Estados Unidos.
10: Plenário obriga a realização de check-ups periódicos para mulheres no SUS.
26: Deputados fixam regras para reconhecimento facial em espaços públicos.
27: Boa noite. Na primeira semana de esforço concentrado antes das eleições, os deputados aprovaram várias matérias. Entre elas, a Câmara aprovou regras para o uso de reconhecimento facial em espaços públicos, como informa o repórter Antônio Vital.
28: A Câmara dos Deputados aprovou o projeto que define regras para o uso de sistemas de reconhecimento facial por órgãos do governo e nos serviços públicos essenciais, como ônibus e metrô. O projeto, apresentado pelo deputado Rodrigo Gambale, do Podemos de São Paulo, permite o uso do reconhecimento facial em estações de metrô, trem e ônibus, no interior de composições e plataformas, nas ruas, edifícios públicos e repartições administrativas. Mas o texto prevê ressalvas. De acordo com a proposta, uma pessoa não poderá ser abordada, detida ou ter seus direitos restringidos apenas porque foi identificada por um sistema automático. Antes de qualquer medida, a identificação terá que ser conferida por uma pessoa. O mesmo vale para o envio de alertas a órgãos de investigação criminal. O texto também proíbe o uso do reconhecimento facial para perseguição de pessoas ou grupos por motivos discriminatórios, políticos, ideológicos ou religiosos. Fica ainda proibida a vigilância em massa sem motivo específico, bem como monitoramento de áreas sensíveis, como banheiros, vestiários e locais de culto. Já o tratamento de dados biométricos só poderá ocorrer em atividades de investigação ou segurança pública, controle de acessos a locais restritos com consentimento do titular, prevenção de fraudes, busca de pessoas desaparecidas, localização de foragidos da justiça, prevenção de atentados, apoio a ações de defesa civil ou resposta a emergências. Relator em plenário, o deputado Sinaldo Bulhões Júnior, do MDB de Alagoas, defendeu que a tecnologia pode fortalecer a segurança em locais de grande circulação e ajudar as forças policiais na localização de foragidos e de pessoas desaparecidas. Ele também argumentou que a regulamentação é necessária porque o reconhecimento facial já vem sendo usado por estados e municípios sem regras nacionais unificadas.
29: A eficácia desses sistemas é demonstrada pelos diversos casos recentes
1: em que suspeitos e condenados por crimes bárbaros ficam identificados e presos pela polícia graças à tecnologia do reconhecimento facial. Os sistemas de reconhecimento facial e os demais meios automatizados de identificação biométrica apresentam ainda outras vantagens. Eles mostram-se dissuasórios de delitos como assédios em transportes públicos.
28: O projeto também prevê regras de governança e transparência. Os sistemas terão que manter registros de auditoria, adotar criptografia e controle de acesso às bases de dados, além de realizar testes periódicos de precisão. Obriga ainda o poder público a priorizar tecnologias certificadas em relação à neutralidade racial e à correta identificação de características físicas. A fiscalização caberá à Autoridade Nacional de Proteção de Dados, a ANPD. O projeto que estabelece regras para o uso de reconhecimento facial em espaços públicos agora será analisado pelo Senado. Rádio Câmara de Brasília, com informações de Daniela Lessa, Antônio Vital.
7: Educação.
12: Os deputados aprovaram proposta que impede a retenção dos recursos do fundo que financia a conectividade das escolas públicas. O governo foi contra a medida, como explica a repórter Ana Raquel Macedo.
13: O plenário da Câmara aprovou o projeto que impede que o governo retenha os recursos do Fundo de Universalização dos Serviços de Telecomunicações, o FUST. O FUST é destinado a financiar a expansão da infraestrutura de comunicações, a conectividade de escolas públicas, a cobertura em áreas rurais e remotas e a conexão de pontos de interesse público. O fundo é financiado por empresas de telecomunicações que contribuem com 1% de sua receita operacional bruta. Além de tornar os recursos do FUST não sujeitos a contenções orçamentárias, a proposta também prorroga por mais 5 anos o benefício de redução de até 50% da contribuição ao FUST para empresas do setor que investirem recursos próprios em programas aprovados pelo Conselho Gestor do Fundo. O projeto foi apresentado pelo deputado Juscelino Filho, do PSDB do Maranhão, e recebeu parecer favorável da relatora, deputada Maria Rosas, do Republicanos de São Paulo. No plenário, foi aprovado com 333 votos favoráveis e 91 contrários. A bancada do governo criticou a proposta. O deputado Tarcísio Mota, do PSOL do Rio de Janeiro, defendeu o uso do FUST para levar conexão às escolas, mas questionou os critérios para a proibição de retenção dos recursos.
14: Na hora que a gente está falando em gastos sociais, contingencia, e na hora que a gente está falando de outras coisas, como esse, que embora seja para escolas, ele é definido por um conselho gestor da própria empresa, aí não pode contingenciar.
13: Já o autor da proposta, deputado Juscelino Filho, ex-ministro das comunicações do governo Lula, disse estranhar a falta de apoio da bancada governista. Ele disse que o fundo, criado no ano 2000, ficou mais de 20 anos sem ser usado.
15: Estamos garantindo o não contingenciamento do FUST, garantindo a sua renovação por 5 anos para que os projetos, todos os mecanismos que são aprovados no Conselho Gestor, onde tem representantes de vários ministérios, sejam executados.
13: O projeto que impede que o governo retenha os recursos do Fundo de Universalização dos Serviços de Telecomunicações, o FUST, seguiu para a análise do Senado. Da Rádio Câmara de Brasília, com informações de Antônio Vital, Ana Raquel Macedo.
7: Justiça.
27: A Câmara aprovou o projeto que reajusta o valor das custas na Justiça Federal. Entenda a questão com o repórter Márcio Aquiles Sardi.
16: O plenário da Câmara aprovou o projeto que reajusta o valor das custas processuais cobradas pela Justiça Federal. As custas são os valores que as partes de um processo têm que pagar para cobrir os gastos com os serviços da Justiça durante um processo. Elas funcionam como uma taxa para manter o trabalho de juízes, servidores, cartórios e atos como citações e perícias. O projeto apresentado pelo Superior Tribunal de Justiça, o STJ, também cria um fundo para financiar a modernização da Justiça Federal. E esse fundo não poderá ser usado para pagar salários. A proposta define valores para as custas relativas às diversas etapas dos atos judiciais. As custas de uma ação civil, por exemplo, correspondem a 2% do valor das causas e variam de um valor mínimo de R$ 112 até o máximo de R$ 62 mil. De acordo com o projeto, os valores serão corrigidos a cada 2 anos e ficarão isentos do pagamento pessoas que ganham menos de R$ 5 mil por mês, o governo federal, estados e municípios. Também ficam isentos o Ministério Público, a Defensoria Pública e os autores de ações populares, ações civis públicas e ações coletivas. A proposta teve como relator no plenário o deputado Rubens Pereira Júnior, do PT do Maranhão. Ele disse que o reajuste do valor e a criação do fundo vão ajudar a melhorar os serviços da Justiça Federal.
2: Esse fundo vai permitir melhor aparelhamento da Justiça Federal, vai permitir maior interiorização da Justiça Federal, vai permitir que nós ampliemos a quantidade de mutirões da Justiça Federal e que, portanto, sem dúvida alguma, vem em boa hora para melhorar a prestação de serviço jurisdicional no nosso país.
16: O projeto que reajusta o valor das custas processuais cobradas pela Justiça Federal foi enviado para a sanção presidencial e pode virar lei. Da Rádio Câmara de Brasília, com informações de Antônio Vital, Márcio Aquiles Sardi.
7: Transportes.
3: O plenário da Câmara aprovou punição para quem usar veículo ou embarcação para abandonar animais. O repórter Marcelo Larcher nos traz as razões para a proposta.
5: A Câmara dos Deputados aprovou o projeto que altera o Código de Trânsito e a Lei de Segurança do Tráfego Aquaviário para tornar infração gravíssima o uso de veículo ou embarcação para abandonar animais. A punição será multa multiplicada por 10 e suspensão do direito de dirigir por 12 meses. No caso de abandono de cão ou gato, a suspensão do direito de dirigir será maior, de 18 meses. Se o abandono resultar em morte, atropelamento ou lesão do animal, a multa será aplicada em dobro. Em caso de reincidência no período de até 24 meses, o motorista terá a Carteira Nacional de Habilitação cassada. As mesmas regras valerão para quem usar embarcação, como barco a motor, lancha ou moto aquática, para abandonar animais em locais como rios, lagos e represas. Relator da proposta, o deputado Fred Costa, do PRD de Minas Gerais, argumentou que o abandono de animais é uma forma grave de crueldade e que o uso de veículo torna a conduta ainda mais reprovável. Segundo ele, muitas vezes o animal é levado para um local distante justamente para dificultar o retorno, o resgate ou a identificação do responsável. O relator também afirmou que esse tipo de abandono aumenta o sofrimento do animal e o risco de morte, atropelamento, fome, sede, doenças, exposição ao clima e ataques de outros animais. No caso das vias públicas, ele destacou ainda o risco para a segurança do trânsito. No plenário, o relatório foi lido pelo deputado Luiz Lima, do Novo do Rio de Janeiro, que defendeu a proposta.
11: Esse projeto traz a possibilidade do motorista ter a sua cassação em relação à sua habilitação, se ele for um reincidente de abandono de animais no prazo de 24 meses, e parabenizar o deputado Fred Costa.
5: O plenário aprovou ainda a medida provisória que destina 305 milhões de reais ao Ministério da Integração e do Desenvolvimento Regional. O objetivo é financiar ações de proteção e defesa civil em resposta a desastres naturais como chuvas intensas e secas, que afetam diversas regiões do Brasil. A medida provisória e o projeto que pune o uso de veículo ou embarcação para abandonar animais seguiram para análise do Senado. Da Rádio Câmara de Brasília, com informações de Daniela Lessa e Antônio Vital, Marcelo Larcher.
7: Saúde.
27: A Câmara aprovou o projeto que obriga a realização de check-ups periódicos para mulheres no SUS. O texto já pode seguir para a sanção presidencial e virar lei, como nos informa Ana Raquel Macedo.
13: A Câmara dos Deputados concluiu a aprovação do projeto que obriga o Sistema Único de Saúde, o SUS, a disponibilizar check-ups anuais para as mulheres, com consultas médicas e exames. O projeto, apresentado pela deputada Nelly Aquino, do Podemos de Minas Gerais, foi aprovado pela Câmara em 2024 e, depois disso, foi alterado pelo Senado. O texto prevê que o SUS deverá oferecer o serviço com base em critérios baseados nas doenças e problemas de saúde com maior incidência, de acordo com critérios epidemiológicos. Também obriga a realização de campanhas para conscientizar as mulheres sobre a prevenção de doenças. Entre os exames previstos estão os destinados a identificar casos de hipertensão arterial, diabetes e doenças relacionadas ao colesterol. A prevenção de doenças cardíacas e de casos de câncer foi a principal justificativa da autora para a necessidade do check-up anual das mulheres na rede pública de saúde. Ao retornar para a Câmara, depois de ser modificado pelo Senado, o projeto foi defendido também pelo relator, deputado Paulo Soares, do Podemos de São Paulo.
17: Projeto fundamental no cuidado com a saúde preventiva de todas as mulheres do nosso país. É importantíssimo que a gente possa debater a situação da saúde preventiva, criando mecanismos que deem condições, inclusive, de diagnóstico precoce, por exemplo, das doenças oncológicas.
13: O projeto que propõe check-up anual para mulheres na rede pública de saúde também prevê campanhas de divulgação sobre a importância das atividades físicas, orientações sobre saúde mental e sobre o calendário de vacinas. Depois de aprovado pelo plenário, o projeto seguiu para a sanção presidencial e pode virar lei. Da Rádio Câmara de Brasília, com informações de Antônio Vital, Ana Raquel Macedo.
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4: Economia.
6: A Câmara aprovou um projeto que cria benefícios fiscais para empresas de combustíveis, terras raras e fertilizantes. O repórter Antônio Vital acompanhou a votação.
18: A Câmara dos Deputados aprovou o projeto do governo que permite que o excesso de arrecadação provocado pelo aumento do preço dos combustíveis registrado desde o início do ano se transforme em subsídio e subvenções para empresas do setor. O objetivo é reduzir o impacto da guerra entre os Estados Unidos e Irã nos preços do óleo diesel, biodiesel, gasolina, etanol e querosene de aviação. A proposta reduz a alíquota de tributos federais sobre a importação, produção e comercialização desses combustíveis. As empresas terão direito ainda ao uso de créditos tributários para descontar o pagamento de tributos, como PIS/PASEP e COFINS. A medida vale apenas para esse ano, mas a empresa que não utilizar os créditos em 2026 poderá descontar do pagamento da CBS, tributo criado pela reforma tributária que começará a ser cobrado no ano que vem. O projeto também autoriza o governo a conceder créditos fiscais a empresas produtoras de fertilizantes entre 2027 e 2031, dentro do limite total de R$1 bilhão por ano. A relatora, a deputada Marussa Boldrin, do Republicanos de Goiás, alterou o texto original do governo e acrescentou na proposta benefícios para empresas do setor de minerais críticos e estratégicos e aquelas envolvidas na realização da Copa do Mundo Feminina. Excepcionalmente, os benefícios tributários concedidos a essas empresas ficam de fora de exigências previstas na Lei de Responsabilidade Fiscal. Dessa forma, obrigações como estimativa de beneficiários, metas de desempenho e mecanismos de avaliação de resultados deixarão de ser cobradas, o que vai valer apenas para este ano. A proposta também determina que os mesmos benefícios fiscais para a cadeia dos combustíveis fósseis sejam concedidos à dos biocombustíveis, para não provocar distorções no setor. Autoriza ainda o uso de créditos tributários pelas empresas produtoras de etanol. A relatora Marussa Boldrin justificou a importância da proposta.
19: Quando o mundo entra em crise, quem não pode pagar a conta é o brasileiro. Não pode ser o caminhoneiro na hora de abastecer, não pode ser a mãe de família quando a conta chega lá no supermercado, não pode ser o produtor rural quando coloca o trator para trabalhar. E muito menos podemos cometer os erros de tirar a competitividade do biocombustível, fruto de quem produz energia limpa dentro do nosso país.
18: O texto final aprovado contém limites para benefícios fiscais e subvenções, que na prática são uma espécie de ajuda financeira às empresas. Para os produtores de álcool, esse limite será de R$1,2 bilhão por ano. As empresas beneficiadas terão que ser aprovadas pela Receita Federal. O projeto foi aprovado por 318 votos contra 113, com críticas da oposição, como as feitas pelo deputado Luiz Lima, do Novo do Rio de Janeiro.
22: Se nós fizéssemos conta nessa casa, como a gente faz conta na nossa própria casa, a gente não votaria a favor de um projeto como esse, que à primeira vista pode ser benéfico numa redução ali do preço do combustível, mas é uma bomba num lado da sociedade que está precisando de algo muito mais importante e vital.
18: Apesar das alterações feitas no texto original, o governo defendeu a aprovação do projeto,
28: como diz a deputada Jandira Fegali, do PCdoB do Rio de Janeiro.
8: Esse projeto, ele possibilita a manutenção do preço dos combustíveis, a diferenciação com o etanol, que também é constitucional, e possibilita investimentos nacionais na área de fertilizantes e pesquisa de terras raras e minerais críticos.
28: Projeto que permite subsídios e subvenções para empresas produtoras e importadoras de óleo diesel, biodiesel, gasolina, etanol e querosene de aviação, seguiu para análise do Senado. Rádio Câmara de Brasília, Antônio Vital.
9: Votação.
27: Os deputados aprovaram um projeto que cria um fundo para financiar exportadores atingidos por tarifas dos Estados Unidos. A reportagem é de Márcio Aquilissardi.
16: O plenário da Câmara aprovou o projeto apresentado como resposta às tarifas impostas pelos Estados Unidos aos produtos brasileiros. O projeto, já aprovado pelo Senado, autoriza a criação de um fundo para ampliar o crédito a empresas exportadoras brasileiras, diretamente atingidas pelas tarifas. O fundo de crédito à exportação servirá para financiar capital de giro, compra de máquinas e investimentos produtivos, e contará com recursos do orçamento e outras fontes, como o Fundo de Garantia à Exportação, o FGE. A proposta estabelece regras para uso dos recursos, como limites para despesas administrativas e para o pagamento dos agentes financeiros envolvidos nas operações de crédito. A gestão ficará a cargo de um comitê coordenado pelo Ministério do Desenvolvimento, Indústria, Comércio e Serviços. Já a execução das operações será de responsabilidade do BNDES. O projeto também prevê compartilhamento de riscos entre fundos garantidores. O objetivo é ampliar a oferta de crédito sem comprometer os gastos públicos. O relator, deputado Isnaldo Bulhões Júnior, do MDB de Alagoas, resumiu o objetivo da proposta.
1: A matéria vem a criar um fundo auxiliar. Hoje as operações de exportações, elas são suportadas por um fundo garantidor. Que esse fundo vem, como já fala o nome, a garantir, a afiançar as operações de crédito para a exportação das empresas brasileiras. E o fundo auxiliar vem para evitar qualquer insegurança ao fundo garantidor.
16: O projeto que autoriza a criação de um fundo para ampliar o crédito a empresas exportadoras brasileiras seguiu para a sanção presidencial e pode virar lei. Da Rádio Câmara de Brasília, com informações de Antônio Vital, Márcio Aquilissardi.
12: Termina agora o Jornal Câmara dos Deputados, produzido pela Rádio Câmara, com trabalhos técnicos de Wellington Teles e a apresentação de Val Monteiro e Luciana Vieira. Uma boa noite para você.
27: A Voz do Brasil volta amanhã. Boa noite.
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1: Olá, pastor Rigonato, me chamo Osvaldo e tenho uma pergunta que ninguém nunca conseguiu me responder. Pastor, por que depois de lavradas as pedras que iriam compor o templo da construção de Salomão, na montagem não se poderia fazer nenhum barulho? Existe algum motivo específico para isso, pastor?
2: Mas isso está registrado em 1 Reis, capítulo 6, versículo 7. Foi uma ordem dada pelo Senhor a Salomão. E aí ele determinou que as pedras deveriam ter sido cortadas nas pedreiras. E na construção, na edificação, não era para haver barulho de martelos, nem de serrotes ou de outras ferramentas. É porque o templo apontava em primeiro lugar para a perfeição. Ele apontava para a obra que edificada por Deus e não por obras humanas. É uma obra divina e não uma obra humana. É uma obra perfeita, é uma obra de paz, é uma obra de descanso, porque a casa do Senhor, ela é o abrigo por todo aquele homem que estava caído e foi buscado pelo Senhor. Tem uma palavra do profeta Jeremias, que ela é uma bênção. Tome ela para você também, porque ela é uma bênção na minha vida. É Jeremias capítulo 3, versículo 3, que diz assim: de longe se deixou ver o Senhor, dizendo, ele se deixou ver-me, dizendo, com amor eterno eu te amei e com benignidade eu te atraí. A casa de Deus é o lugar onde Deus mora, digamos, e é uma verdade. Hoje nós somos a casa. Quando a igreja se reúne, ela se torna uma edificação. Aí eu sozinho não sou igreja? Sim, você é um membro desse corpo. E tem a graça e o privilégio de, ao se reunir na casa que Deus edificou, porque o templo que foi construído dessa maneira, onde não se podia usar nem martelo, nem outro tipo de ferramenta, não havia barulho, esse templo, ele foi construído assim para significar uma analogia de que a edificação de Deus não é feita nem edificada por ferramentas humanas, mas sim ferramentas divinas para um propósito, para acolher com amor aqueles que Deus amou com amor eterno e atraiu para essa casa. Você vê o chão de uma floresta, o piso dela, parece que é uma grande desordem, mas tudo está colocado ali numa ordem sobrenatural e divina. Tudo tem um propósito, né? Cada folha que cai está cumprindo um papel na conjuntura da criação divina. E a igreja, muito mais. Nós somos a igreja e seremos a nova Jerusalém. O edifício de Deus que cresce, nós somos pedras vivas. Pedras edificadas crescem para serem edifício de Deus, até que no final se torne a nova Jerusalém. E seremos essa edificação maravilhosa e eterna.
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1: Palavra de hoje, a certeza da salvação. Segunda parte, parte 1.
2: O crente que não tem certeza de salvação, ele não cresce espiritualmente, porque ele está o tempo inteiro sentindo-se acusado, o tempo inteiro sentindo-se inseguro, não é? Ele não está ancorado, ele não está alicerçado, ele não está em cima da rocha, o tempo inteiro ele está meio assustado diante das circunstâncias. Agora, aquele que tem convicção, que ganhou convicção, ele é ousado para testemunhar do Evangelho, ele é ousado para ter comunhão com Deus, ele é ousado para buscar e pedir as bênçãos diante de Deus, porque ele sabe que ele é filho. E o filho, ele pode entrar na casa e desfrutar da herança. Ele sabe que sendo filho, mesmo que ele se comporte mal, ele pode vir a ser disciplinado pelo pai. Mas o pai não vai expulsar ele de casa. E mesmo que a disciplina seja muito severa, ele nunca vai deixar de ser filho. Porque é uma questão de natureza. Não é verdade? Também nós fomos gerados espiritualmente pela semente de Deus. E a semente de Deus é a sua palavra. E lá em João capítulo 1, verso 1, diz que a palavra, o verbo é o próprio Cristo, que é Deus. E significa que Deus então, como semente, ele veio para dentro de nós. E quando nós recebemos essa semente divina, nós nos tornamos filhos de Deus. Alguém fala, pastor, mas é filho adotivo, eu não vou entrar nesse mérito hoje. Ok, mas você não é um filho adotado nesse sentido hoje. Não é? Alguém é filho de outro pai, mas está abandonado, você vai lá e adota ele para sua família. Isso é bênção também, mas você é muito mais do que isso. Você é um filho gerado, você é gerado de Deus, geração divina. Você é da espécie de Deus, da natureza de Deus, se você nasceu de novo. Quantos creem que nasceu de novo aqui? Então isso é muito importante você entender. É muito importante ter certeza de salvação, porque sem essa certeza você não avança. E nós falamos, queríamos compartilhar 10 bases para termos certeza. Eu só falei de 3. A primeira que eu falei, a nossa salvação é um presente da graça de Deus. Você foi salvo pela graça, você ganhou esse presente. E uma vez que Deus te deu, não toma de volta. Porque se fosse baseado no seu merecimento, você nunca poderia entrar no céu. Nunca. Você só vai para lá porque Deus, na sua graça, quis dar para você. Amém, irmãos? Segunda razão que nós compartilhamos é que a nossa salvação foi planejada por Deus. O que significa isso? Significa que a salvação não foi um acidente de percurso, algo que Deus teve que organizar ali meio às pressas. Não, a salvação foi lançada por Deus antes até de criar o homem. A palavra de Deus diz que o Senhor Jesus, o Cordeiro de Deus, foi imolado antes da fundação do mundo. Por que que ele já morreu antes? Veja, ele morreu historicamente há 2000 anos atrás. Mas, veja, no propósito de Deus, no plano de Deus, foi muito antes. E a Bíblia considera que já tinha acontecido, porque uma vez que Deus determina que algo vai acontecer, já é líquido e certo. Não, ninguém pode frustrar os planos de Deus. Então, eu quero dizer que você não foi salvo. Eu vou falar algo para você aqui, você precisa de ter ouvidos para ouvir. Você realmente, a sua história com Deus não começou no dia em que você ergueu a mão para confessar Jesus. A sua história com Deus começou muito antes de Deus criar o homem, lá no Gênesis. Deus já conhecia você, sabia o seu nome, sabia o dia que você ia nascer, e Deus já deu uma provisão de salvação completa para você. A sua história com Deus não começa naquele dia. Aquele dia começa para você. É o dia que você veio a conhecê-lo. Mas ele já conhecia você. Ele já via você. Te conhecia pelo nome. Não foi você que veio a ele. Foi ele que trouxe você para ele. Não foi você que escolheu a Deus. Foi Deus que te escolheu antes da fundação do mundo. Amém? Eu não tenho a menor dificuldade de descansar na soberana escolha de Deus. É Deus quem faz. E nós precisamos de permitir que Deus seja Deus. E faz, que ele faz as coisas como lhe apraz. A terceira razão foi que um filho não pode deixar de ser filho. Nós nascemos de Deus, isso já foi compartilhado. Você agora é filho de Deus, tem a natureza de Deus. Um filho, quando ele é pequeno, ele às vezes tem um comportamento parecido com um animal, não é? Quantas vezes eu peguei minhas filhas no berço, né, lambrecando-se toda, não é, lá com as fezes. Então elas acordavam cedinho, aí a fralda elas pegavam, passavam no berço, passavam no cabelo, era um negócio terrível. Aí você fala, não pode ser minha filha, eu não faço negócio desse. Do que você puxou, menina? Então presta atenção, enquanto é criança, faz coisas absurdas. Você tem que vigiar a criança, porque ela não sabe. Então se ela vê um inseto, ela pega e joga onde? Na boca. Aí você tem que vigiar para ela não fazer. Você fala, não é possível que essa menina é... Não, mas é porque é criança. Enquanto é bebê, faz coisas absurdas. Mas acredite, já é filho. Já é filho. O novo convertido também faz coisas do arco da velha. Faz ou não faz? Novo convertido não apronta coisas estranhas? Não põe na boca o que não devia? Não se lambreca com coisas que não devia? Ele faz isso. Mas aí o que acontece com o outro novo convertido que às vezes tem 30 anos de fé do lado dele? Não é crente. Se fosse crente, não punha esse inseto na boca. Não, filho, é filho. Só não cresceu ainda. Você vai ter que ensinar para ele. Vai ter que ensinar que nessas coisas não mexe, não põe na boca. Tem que aprender que tem que lavar a mão. Ele vai ter que aprender muita coisa. Isso chama-se crescimento para maturidade. Então, não fique julgando o outro por causa da sua imaturidade. Por quê? O alimento já foi colocado na mesa. E se ele comer, ele vai crescer. E se, quando ele crescer, ele vai parar com esses comportamentos que hoje incomodam. Incomoda mesmo. Criança, às vezes, chega para a gente. Hoje em dia não acontece mais isso. Quando eu era pastor lá na Fama, a gente tinha umas células bem, bem simples, uma região bem simples. E às vezes você ia visitar alguém, e aí vinha aquele bando de menininho de 2 anos de idade correndo na sua direção. Tudo com o nariz escorrendo, né, cheio de... E eles vinham e erguiam a mão. Aí como é que você nega, né? O pai e a mãe estão ali, só passa a mão na cabeça. Lindo esse moleque, hein? Lindo esse... Presta atenção. Eu sei que às vezes incomoda, mas quando você é adulto, você é capaz de suportar a debilidade de criança. Mas quando você é criança, criança não tolera outra criança. É verdade ou não é? Criança não tolera outra criança. Pode observar. Quando tem uma criança de 9 anos e tem uma de 3 do lado dela, vendo televisão, e ela não deixa ele ver televisão, o que é que ela faz? Mãe, faz alguma coisa. Ela quer se livrar do menino, porque uma criança quer se livrar da outra. Não é verdade? Agora, pai e mãe conseguem. Mãe consegue fazer tudo com o menino do lado. Faz ou não faz? O menino está do lado puxando, ela está lavando, ela está cozinhando, o menino está do outro lado, ela está fazendo. Ela consegue tolerar. Um bom tempo, pelo menos. Não é? Por quê? Porque é adulto. Adulto faz isso. Agora, eu estou te ilustrando na vida da igreja. Na vida da igreja, às vezes, não há muita tolerância. É criança, fez o que não devia. Mas acredite-me, por mais que você ache, às vezes, que certos pecados são o fim do mundo, é a blasfêmia final, não é. E ele vai crescer e vai parar com isso. Pai e mãe falam 1, 2, 3, 10, 20, ele vai falar até resolver. E tem pai e mãe que não para de falar nunca na vida, fala até morrer no ouvido do filho. E o filho fica até morrer ainda obstinado, e é um problema. Mas veja, pai e mãe não desiste. Adultos precisam de ter uma postura diferente. Se você já cresceu, olhe com outros olhos para os filhos que Deus tem colocado ao nosso derredor. Amém? Quarto ponto, o corpo de Cristo não pode ser mutilado. A salvação de Deus é um negócio maravilhoso, extraordinário. Você não foi livrado apenas da condenação do inferno. Você não recebeu apenas vida eterna. Você não foi apenas regenerado, nasceu de novo. A Bíblia fala algo muito poderoso. A Bíblia fala agora que você foi unido ao Senhor. Diga, eu fui unido ao Senhor. Diga, eu me tornei um só espírito com Ele. Então veja bem, isso também é parte, é resultado da nossa salvação. A palavra do Senhor diz, lá em 1 Coríntios capítulo 6, verso 17. Mas aquele que se une ao Senhor é o quê, meus irmãos? Aquele que se une ao Senhor é um espírito com Ele. Quantos aqui foram unidos ao Senhor? Agora, essa união não é só uma questão de ficar juntinho. Entendeu? Eu posso pegar dois objetos e colocar eles juntinhos. Aí você fala, está unido. Porque o nosso, esse verbo nosso, ele é muito fraco. Não é? Unir é muito fraco. Não traduz a palavra que está no original. A palavra usada no original ali, unir, é literalmente uma palavrinha que também existe em português. Cola. É uma palavra grega. Cola é unir em grego. Mas quando em grego fala de unir, não está falando só de colocar junto. Vamos unir aqui todo mundo. Não. Unir significa colar. Mas essa palavra cola também nem é o mesmo sentido da cola que nós usamos aí para colar papel, para colar coisas. Nem é esse sentido. A palavra em português mais próxima desse unir é amalgamar, que não se usa muito hoje em dia. É uma palavra que caiu de moda. E essa palavra, amalgamar, vem de amálgama. O que é amálgama? Amálgama é aquele material que o dentista usa. Então, o dentista, para fazer a obturação, ele mistura mercúrio com prata, é isso mesmo. Veja, antes de misturar, são duas substâncias diferentes, separadas. Mas depois que mistura o mercúrio com a prata, não tem jeito de separar mais. Estão amalgamados. É muito mais do que colados. Significa que estão de tal maneira misturados que se tornaram um só. Por isso o texto diz, aquele que se une ao Senhor se torna o quê? Um só. Por quê? Não é a prata continua existindo. O mercúrio continua existindo. Mas eles estão de tal maneira misturados agora que não tem como separar mais. Essa união foi que aconteceu entre você e Deus. Ou se você não entende de amálgama, tem outras coisas que você pode entender. Por exemplo, os irmãos já viram aquele negócio chamado Durepox? Durepox tem lá aquelas massinhas. Então você pega aquela massa cinzenta e mistura com a outra massa branca. E você vai misturando, daqui a pouco muda a cor, não é? E torna-se outra substância. Antes, quando as duas estavam separadas, elas eram macias. Uma vez que elas se unem, viram a outra substância que enrijece, fica duro como pedra. Por quê? Elas foram amalgamadas. É isso que significa unir. Aquele que se une ao Senhor agora. Veja, isso é um conceito fundamental para você ter certeza de salvação. Fundamental. A afirmação bíblica é muito séria. Aquele que se uniu ao Senhor é agora um só com Ele. Outra maneira de você entender esse princípio espiritual tão importante da nossa união com Cristo é você entendendo que agora você é membro do corpo de Cristo. Ora, a Bíblia fala que quando você se une ao Senhor, você agora é enxertado nele e você é um membro. Você é um membro do corpo de Cristo. Isso não é só uma ilustração bonita. Isso não é só um exemplo.

glória, faltando um braço, faltando uma perna, faltando um nariz e assim por diante. Por quê? Porque o Senhor vai apresentar um corpo sem defeito. Então olha o que diz: você é corpo de Cristo, e individualmente membro desse corpo, nós juntos. Agora, olha o que 1 Coríntios 6,15 diz: não sabeis que os vossos corpos são membros de Cristo? Veja, nem é mais agora só o seu espírito, não é mais. Lá em 1 Coríntios 6,17 diz que aquele que se une ao Senhor torna um espírito com ele. Mas depois Paulo está dizendo: você está achando que é só o seu espírito? Não é não, seu corpo também. Aí ele diz: não sabeis que os vossos corpos são membros de Cristo? Aí ele fala: e eu porventura tomaria os membros de Cristo e os faria membros de meretriz? Paulo está aqui querendo exortar contra a prostituição, mas ele usa uma ilustração poderosa. Ele está dizendo: você está ligado a Cristo de uma maneira tão extraordinária que não é só o seu espírito, até o seu corpo pertence a ele agora, está ligado a ele e não pode mais ser removido, não pode mais ser cortado, não pode mais ser como que amputado. Então não há mais essa história de: ah, eu fui salvo, mas agora meu comportamento não está tão bom, então vou ser tirado. Veja, se você realmente nasceu de novo, você até pode até acontecer o tropeço, a queda, mas você não quer viver no pecado, você quer corrigir. Pastor, mas tem irmão que tropeça frequentemente. Pois é, ele pode tropeçar 100 vezes, mas as 100 vezes ele levanta, porque ele é salvo. A Bíblia não diz que o salvo não tropeça, a Bíblia não diz que o justo não tropeça, o justo, o salvo tropeça. Mas a Bíblia diz também que todas as vezes que ele cai, o Senhor o levanta. Quantos creem que o Senhor é fiel para levantar? Ele levanta. Mas e aquele que não caiu? Ele mergulhou no pecado, ele quer viver no pecado. Bom, isso é outra história. Aí pode ser que ele nunca foi salvo. Porque as pessoas pensam que só porque tornou-se membro daqui de uma igreja evangélica, ele é salvo. Ninguém é salvo por ser membro de igreja evangélica. Ninguém é salvo porque tomou um banho de piscina que ele chamou de batismo. A salvação é algo que só acontece se houver mudança de natureza, novo nascimento. Isso é uma coisa que procede do coração. Se nunca houve essa experiência, você pode frequentar culto a vida inteira. Isso não vai produzir mudança nenhuma, e o que é pior, não vai ter nenhum crédito diante de Deus. Por quê? Frequentar reunião não salva. O que salva é a sua experiência pessoal com Deus. Amém, meus irmãos? É isso que é importante. E é por isso que, se você é salvo, você deve caminhar nessa convicção. O corpo de Cristo não vai chegar mutilado na glória. Faltando um dedo, faltando uma perna, um pedaço da orelha, um pedaço do nariz. Isso não vai acontecer, porque ele vai apresentar uma igreja santa e gloriosa. Além disso, lá em 1 Coríntios 12:26 diz: de maneira que, se um membro sofre, todos sofrem com ele. Presta atenção. Se fosse possível, mas não é, se fosse possível um membro se perder, então imagina, a Bíblia diz que se esse dedo for arrancado, todo o corpo vai sofrer. E se esse membro for lançado no inferno, todo o corpo vai o quê, meus irmãos? Sofrer. Então ficar no corpo seria um inferno também. Estão compreendendo a lógica da palavra de Deus? É que a gente às vezes lê baseado só aqui na comunhão, mas você tem que entender que isso é um corpo espiritual. Ora, se um membro sofre, todos sofrem com ele. Se fosse possível um membro se perder, isso significa então que todo o corpo sofreria como se estivesse no inferno, porque tem um membro que está lá sofrendo, não é? Então isso não é verdade. Se está no inferno é porque não é e nunca foi parte do corpo de Cristo. Ok? Porque a salvação é eterna. Vamos avançar. Efésios 5:25 diz: maridos, amai vossa mulher como também Cristo amou a igreja e a si mesmo se entregou por ela. Por que que Cristo se entregou para a igreja? Para apresentar a si mesmo igreja gloriosa. Uma igreja gloriosa é uma igreja sem mácula, sem ruga, sem coisa semelhante, porém santa e sem o quê, meus irmãos? Mas faltar um membro é defeito. Imagina o Senhor Jesus casando com a noiva, mas ela está com um tapa-olho do lado porque ela perdeu um olho. O que aconteceu? Não, o olho perdeu a salvação, tinha que mandar ele para o inferno de última hora, teve que vir sem olho.
Então a noiva não vai entrar com um tapa-olho, igual um

pirata lá no céu. Não é? Por quê? Porque faltou um membro. Isso não vai acontecer. Não é essa maneira como as coisas de Deus funcionam. Porque não depende de quem quer nem de quem corre. Porque ninguém tornou-se membro porque ele próprio quis. Ele tornou-se membro porque essa foi a vontade de Deus. Não é? Se um membro pudesse perder, então o corpo vai ser mutilado. Então nós não teremos um corpo. Você não pode mais escapar da mão de Deus. Dizem que, certa vez, na época da escravidão nos Estados Unidos, os escravos se converteram em massa, né? Teve um avivamento nos Estados Unidos e os escravos se converteram lá. É uma coisa interessante, porque os escravos aqui trouxeram a macumba, mas lá os escravos se converteram e produziram, na verdade, um estilo de música cristão extraordinário, que depois tornou-se a base para um monte de outros estilos. E aí tinha uma escrava que estava lá com a sua senhora, e ela não parava de cantar, não parava de se alegrar, mesmo sendo escrava. E a senhora falou para ela: por que você está tão alegre, você não para de ficar alegre? E ela falou: mas a senhora não sabe, agora eu fui salva, e agora eu estou firme na mão de Deus, e ninguém pode me tirar de lá. E aí a mulher falou para ela: mas como é que você pode ter certeza que você é salva e não vai nunca se perder? Porque a mão de Deus é muito grande e você é muito pequenininha. E do mesmo jeito que a gente pega as coisas com a mão e às vezes elas escapam por entre os dedos, pode também acontecer de você estar nas mãos de Deus e por um descuido você sair no meio dos dedos de Deus. Isso pode acontecer, falou para ela. E aí ela ficou pensativa, pensando, foi embora. No outro dia ela voltou dizendo, ela falou: Deus falou comigo, como é que resolve esse problema? É que eu não sou alguma coisa que está nas mãos de Deus. Eu sou o dedinho pequeno na mão de Deus. E se eu sou o dedinho pequeno na mão de Deus, ninguém pode me arrancar de lá. Não importa o que aconteça. Presta atenção, não é uma questão de mérito. Você tem que abandonar a sua mentalidade mundana. A mentalidade mundana é que você tem que merecer ser salvo. A mentalidade mundana é que as suas boas obras é que torna você aceitável para Deus. Mas a mentalidade de Cristo é que tudo é pela graça. Eu sou o que sou pela graça, eu tenho o que tenho pela graça, eu fui salvo pela graça, eu sou usado por Deus pela graça, nada depende de mim. Se fosse por mim, eu não estaria nunca aqui, mas o Senhor me escolheu por causa da sua graça, para estar à frente de uma obra por causa da sua graça. E eu estou perseverando na fé por causa da sua graça. E se é por causa da graça, acredite em mim, nada pode arrebatar você das mãos de Deus. Nada pode tirar você das mãos de Deus. Ergue a sua mão desse jeito assim. Fala: eu creio que eu estou nas mãos de Deus. Diga: mais do que isso, eu sou um dedo na mão de Deus. Diga: nada pode me tirar de lá. Diga: eu estou firmado eternamente em nome de Jesus. Você crê nisso? Quinta razão para você crer na salvação eterna: nós não somos apenas membros do corpo, nós também somos parte do edifício de Deus. Isso também não é uma mera ilustração, é uma realidade espiritual. Realidade espiritual. Presta atenção: individualmente, quando você é salvo, você se torna habitação de Deus. Individualmente, o Espírito Santo vem habitar dentro de você. Mas no aspecto coletivo, você é uma pedra no edifício de Deus. Você é uma pedra que foi colocada para ser parte dessa construção. 1 Pedro 2,5 diz: também vós mesmos, como pedras que vivem, sois edificados casa espiritual, para ser de sacerdócio santo, a fim de oferecer de sacrifícios espirituais agradáveis a Deus, por intermédio de Jesus Cristo. Você, quando nasceu de novo, tornou-se uma pedra viva no edifício de Deus. O Senhor Jesus, ele é o alicerce, mas nós individualmente aqui somos pedras que estamos sendo edificadas para sermos um templo, para a habitação de Deus, para que a glória dele se manifeste. Se fosse possível um crente se perder, então seria o caso de que
uma pedra teria que ser removida. Nós teríamos aqui a casa de Deus, mas ela não teria glória nenhuma. Por quê? Porque estaria faltando pedra aqui, pedra acolá. Aconteceu com aquela outra pedra, tivemos que tirar, se perdeu. Aí aquela outra pedra perdeu a salvação também. Então, não seria um edifício com aparência boa. Seria um negócio cheio de buracos, cheio de falhas. E não haveria glória de Deus, porque não seria um lugar próprio para a habitação da glória de Deus. Quantos compreendem o que eu estou dizendo?

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3: Olá, pastor Rigonato, me chamo Luciano e tenho uma dúvida. Pastor, se todos nós viemos de Adão, um único homem, como surgiram todas as raças que existem sobre a terra hoje? Os brancos, pardos, negros. Como a Bíblia explica essa transformação, pastor?
4: Vamos falar de dois fenômenos, o genético e o fenótico. É uma aula de biologia para você entender. Os que foram para regiões mais frias, de pouquíssimo sol, saiba que no Brasil nós temos insolação privilegiada. O sol é aberto, o dia é muito claro. Você visitar a Europa, você vai ver que na maior parte do ano o clima é coberto de muitas nuvens, é cinzento, chove muito, é pouco sol. Se é pouco sol, pele branca. Quando você fica muito num ambiente fechado, a sua pele naturalmente vai se embranquecendo. Aí você, alguém olha pra você, ô fulano, vai tomar um sol. Aqueles que foram para as regiões da África, lá é insolação liberada. Pouca chuva, muito sol, muito calor, essa depuração fenomenal, né? É um fenômeno da natureza. Aí de pai para filho, as descendências vão apurando a cor. Aqui você tem uma cor parda, aí você vai pro sol para se bronzear. Na África, a maior parte da população, isso é maior parte mesmo, é mais de 90%. Eles nascem já bronzeados, de cor negra. Então são os fenômenos da natureza. É uma soma de genética e fenômenos naturais. É por isso que tem as raças de brancos, de negros, de amarelos, mas mesmo tendo nascido do mesmo homem que Adão. De fato, todos descendem de Adão. E depois disso, a nossa descendência vem dos três filhos de Noé, Sem, Cam, Jafé. É só você olhar a direção que eles tomaram para morar, para habitarem a terra depois do dilúvio. E quem foi para parte da Europa, eles ficaram cada vez mais branco e foram se depurando. Quem foi para a região da Ásia foram ficando amarelos, cada vez mais depurados. E os que foram para a região da África, que é um continente muito tropical, foi apurando a raça e a cor. E daí os negros depurados e apurados, no sentido de cor e de raça. Eu espero que eu tenha te ajudado, Luciano.
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2: Mas mais sério do que isso, significaria que Deus é um construtor ruim. É um construtor que não sabe construir. Por quê? Ele sabia que aquela pedra ali não é apropriada. E ainda assim ele quis colocar essa pedra no edifício. Ele sabia que aquela pedra não estava burilada. E ainda assim ele quis colocar aquela pedra para ser parte da obra. Aí depois ele tem que tirar. E significa então que o nosso Deus não seria um bom edificador, não seria um bom planejador. Mas o pior não é isso, é que aqueles irmãos que creem que existe perda de salvação, eles creem que você é salvo e perde a salvação toda hora. Então tem gente que é salvo um dia, no outro dia ele perde. Aí no dia seguinte ele salva de novo. Aí no outro dia ele está perdido de novo. Então veja, você consegue imaginar uma construção que você tem que tirar a pedra e colocar toda hora? Aí o Senhor fala para o anjo, tira a pedra, perdeu a salvação. Aí ele fala, recuperou a salvação, põe a pedra de volta. Aí tira de novo essa pedra, põe de volta, ele arrependeu. Quer dizer, será que é brincadeira a salvação? Vê se Deus age dessa maneira. As coisas de Deus não acontecem assim. Uma vez que Deus escolhe, está escolhido. Uma vez que Deus escolheu, está colocado. Eu sempre brinco com esses irmãos falando do livro da vida. A Bíblia fala que quando você é salvo, o seu nome é escrito aonde, meus irmãos? No livro da vida. A Bíblia fala que ele é escrito. Mas aí esses irmãos se creem que perde a salvação, aí eles creem que o nome é apagado. Aí na hora que a pessoa arrepende, escreve de novo. Pecou, apaga de novo. Tem umas páginas que já estão furadas no livro da vida. Sim, porque tem irmão que é um cai e levanta tão grande, que o anjo já não, não vou nem colocar mais, não vou esperar. Senão vai furar o livro, haja borracha. Alguém fala... É claro que eu estou aqui ironizando, mas veja, se isso é irônico do nosso ponto de vista natural, muito mais do ponto de vista divino. Entende? As coisas do céu não acontecem dessa maneira. Mas esse pensamento existe porque, infelizmente, apesar de se dizerem evangélicos, ainda creem que a salvação é mantida pelas obras. Ainda acreditam que a salvação é mantida pelas obras. Aqui, alguém mandou uma pergunta para mim, ele dizendo o seguinte, pastor, ouvi dizer que tentar se santificar pela lei, pelo cumprimento da lei, não funciona. Então como é que eu posso me tornar santo? Então veja, o entendimento comum é o seguinte, eu fui salvo pelas obras, mas depois que eu sou salvo, perdão, fui salvo pela graça, mas depois que eu sou salvo, eu preciso agora de continuar praticando essas obras. Porque se eu não praticar as obras, aí eu vou perder a salvação. Ou seja, eles acreditam que você é salvo pela graça, mas mantém a salvação pelas obras. Mas isso é mentira, porque Paulo disse, como é que você pode começar pela graça e terminar pelas obras da lei? Então se começou pela graça, vai até o fim pela graça. Você é salvo pela graça e a sua salvação é mantida pela graça de Deus também. Amém, irmão? Pela graça de Deus também. Então não tem esse negócio de tira a pedra e coloca a pedra. Não é? Remove e coloca de novo. Isso não existe. Se existisse, o edifício de Deus teria uma aparência terrível, cheia de buracos. Mas nós sabemos que a Bíblia fala que a glória dessa casa vai ser muito maior do que a glória da casa que houve do Velho Testamento. A glória do segundo templo, que é a igreja, vai ser muito maior do que a glória do primeiro templo lá em Jerusalém. Entende? E se o templo em Jerusalém era algo extraordinário, maravilhoso, muito mais vai ser aqui. Você sabe como é que era feito o templo lá no Velho Testamento? A Bíblia fala o seguinte, 1 Reis capítulo 6, verso 7. Edificava-se a casa que é a casa de Deus, com pedras já preparadas nas pedreiras. Então não preparavam nada lá no local da construção, tudo era feito antes, lá na pedreira. as pedras eram preparadas lá. De maneira que nem martelo, nem machado, nem instrumento algum de ferro se ouviu na casa quando a edificavam. Olha como eles eram peritos no trabalho. Eles estavam construindo a casa. Levantando aqui, vamos falar das paredes, por exemplo. Aí chegou numa certa altura da parede que eles precisam de uma pedra para arrematar, para terminar aquela parede. Só que a pedra, ela tem o tamanho exato, ela não pode ser diferente. Então, normalmente, hoje em dia, nas nossas obras aqui, tudo é feito no local para poder encaixar direitinho. Lá não podia. Era feito lá na pedreira, muito longe de Jerusalém. E nas minas famosas do rei Salomão. E era trazida a pedra exatamente do tamanho e colocada no lugar. E olha, até hoje só sobrou um pedaço do muro, do alicerce do muro, que é chamado de Muro das Lamentações. Só sobrou isso. Mas se você vai lá, você vê as pedras, não é pedra do tamanho dessa aqui, dessa cerâmica, não. Pedras de 2 metros de comprimento por 2 metros de altura. Um negócio que pesa toneladas. Mas uma está encaixada na outra tão perfeitamente que não entra nem uma agulha entre elas. Agora, lá no local da construção, não podia fazer nenhum barulho, não podia tentar quebrar, nada disso. Então elas já chegavam no tamanho certo. Isso fala que aqueles edificadores eram muito hábeis, muito peritos, e não teve problema. Agora eu pergunto a você, será que esse pessoal tinha mais habilidade do que Deus? Quem edificou a primeira casa foi mãos de homens. Quem está edificando essa segunda casa é a mão de Deus, é o Espírito Santo. Ele está construindo. Será que ele não sabe direitinho qual pedra deve colocar em qual lugar? Claro que ele sabe. E se ele colocou a pedra naquele lugar, é porque ela está encaixando ali o lugar dela. E não tem esse negócio de tirar depois. Porque ele é o arquiteto, planejador. E tudo já está feito de acordo com o seu projeto. Você foi colocado na casa de Deus. Você é uma pedra na casa de Deus. E de lá, ninguém pode tirar você mais. Quantos creem nisso? Digam aleluia. Eu creio. A palavra do Senhor é a verdade. Sexta razão. Nós recebemos o selo e o penhor do Espírito. Isso aqui é algo importante. A palavra do Senhor afirma, para você ter convicção de salvação, que você foi selado pelo Espírito Santo. E você recebeu o penhor também, que é o Espírito Santo. São duas maneiras que o Senhor tem de nos dar segurança. Efésios capítulo 1, verso 13, diz assim: em quem também vós, depois que ouviste a palavra da verdade... Quantos ouviram a palavra da verdade aqui? Quantos creram na palavra da verdade? Quantos receberam a palavra da verdade? O que aconteceu? Essa palavra da verdade é o evangelho da vossa salvação. Tendo nele também crido, uma vez que você creu, você foi selado com o Espírito Santo da promessa. Diga, eu creio. Eu fui selado com o Espírito de Deus. Presta atenção. O qual não é só o selo, mas ele também é o penhor da nossa herança, até ao resgate da sua propriedade em louvor da sua glória. Vamos entender o que é que significa esse selo. O selo tem 2 significados básicos. Primeiro, o selo significa propriedade. O selo significa marca de propriedade. O selo, para você entender melhor, vamos supor que eu tenho aqui, vamos supor que você quer uma Bíblia de papel. Eu tenho uma Bíblia. E eu quero que as pessoas saibam que essa Bíblia é minha. Por quê? Porque existem milhares de Bíblias iguaizinhas a estas. Mesma capa, mesmo tamanho, milhares. Por fora, tudo parecido. Mas essa aqui é minha. E aí, o que eu faço então? Eu compro um carimbo, mando fazer um carimbo com o meu nome. E eu pego então e carimbo a Bíblia. A partir daquele momento que eu carimbei a minha Bíblia foi selada. E a partir daquele momento, aquela torna-se a marca de propriedade. Aí quando alguém acha aquela Bíblia e abre e fala, peraí, essa Bíblia aqui tem um dono. Aqui o dono dela quem é? Como é que descobriu quem é o dono? Pela marca, pelo selo. Eu sei que na cabeça de alguns irmãos mais novinhos, a ideia dele de selo era usado para carta. Hoje nem existe muito carta mais, você manda e-mail. Então está cada vez mais distante do seu conceito natural, o que é um selo. Então o selo não é exatamente aquilo de colocar na carta. A Bíblia, para você entender, na época do Velho Testamento, os reis, eles tinham que, como hoje, assinar documentos. Mas não, eles não assinavam como nós, né, com a sua rubrica ali. A assinatura do rei era um selo. Como é que funcionava? Ele tinha um anel, esse anel tinha uma marca, que era desenhada, anel de ouro, era um anel grande, não era pequeno como esse aqui, bem grande. E aí quando tinha um documento importante, um documento real, que ele queria decretar, promulgar, então ele jogava cera essa de vela, parafina, jogava a cera e ele então pegava o anel e carimbava em cima. E aquilo então pregava naquele documento. E todo mundo que encontrava, via o selo. Entendeu o que eu estou dizendo? O selo, ele tinha esse sentido. Mas há um outro sentido do selo, que é fácil você entender também. A gente mora num estado que tem muito gado. Então você chega num pasto, ainda mais quando é gado Nelore, tudo lá branquinho, tudo parece igualzinho. E quando você tem 10 mil, 20 mil cabeças, e mistura com outro fazendeiro que tem mais 10 mil, aí que você não vai conseguir distinguir fácil mesmo qual é a sua, qual é a dele. Então, o que os fazendeiros fazem há séculos? Eles criam uma marca de ferro. Eles fazem uma marca de ferro, essa marca hoje em dia é até registrada, é uma marca. E eles então pegam esse ferro com a marca, o desenho da marca, coloca no fogo e faz o quê? Dá uma carimbada no traseiro do boi. E aí queima. E aquela queimadura nunca mais sai dali. O selo não pode ser removido mais. Agora, os bois do pasto parecem tudo igual, mas tem uma diferença. Esse aqui tem a marca da minha propriedade, pertence a mim. Olha para cá. Você também faz parte do rebanho de Deus. A Bíblia fala que nós somos ovelhas do seu aprisco. Você foi comprado. Essa é outra palavrinha bíblica. Você foi comprado. Você nem é seu mais. Você era uma ovelha perdida. Mas você foi comprado. Jesus comprou você pelo sangue. E aí, quando você agora chegou aqui no aprisco dele, aprisco é outra ilustração para a igreja, ele fez o que com você? Ele marcou você com fogo também. O fogo do Espírito. O Espírito também é fogo. Ele marcou você. E você agora tem uma marca que diz quem é o seu dono. A sua marca é o Senhor Jesus. Presta atenção. Olhando por fora, você é igualzinho a qualquer pessoa do mundo. Olhando por fora, você é igualzinho. Igualzinho. Eu estava vendo um irmãozinho novo convertido há uns anos atrás. Ele estava me contando que ele estava no banco, na fila. E ele começou a pregar para o rapaz na fila, na frente dele. E o rapaz falou para ele: olha, eu não vejo diferença nenhuma entre vocês e nós. Vocês crentes são muito orgulhosos. Não tem diferença nenhuma. Qual que é a diferença entre você e eu? Ele dizendo. E aí o irmãozinho do conselho falou: ou não tem diferença nenhuma não. Mas você sabe, vai aparecer naquele dia. Quando tiver uma fila para o céu, outra para o inferno, aí você vai descobrir qual que é a diferença. Eu fiquei pensando, ele tem toda a razão. Olhando hoje, não tem diferença nenhuma. Você é como qualquer outro cidadão desse planeta. Não tem diferença nenhuma. Olhando assim. Mas acredite, existe uma marca em você. Essa marca as pessoas não conseguem ver, mas os demônios veem. Você sabe que os demônios veem a marca? Os demônios veem a marca na pessoa. É uma marca espiritual. É o selo, por isso Paulo diz que é o selo do Espírito. Essa é a prova que você pertence a Deus. Agora eu pergunto para você, um gado que foi marcado, tem como desmarcar ele? Não tem como. Uma vez que foi marcado, não dá para remover a marca mais. Você é a ovelha do aprisco, você foi marcado por Deus. E essa marca não pode ser removida mais. Mesmo que a ovelha fuja do aprisco, mesmo que a ovelha caia no buraco, mesmo que a ovelha apronta todas, todo mundo que olhar vai saber, essa aqui tem dono, melhor levar para o dono, porque se mexer com ela, o dono não vai gostar. O dono ainda é dono dela. e o dono vai atrás dela. Ele vai largar as 99 e vai atrás dela, porque tem a marca. Você tem a marca de Deus na sua vida. Esse é o selo. Esse é o selo. Isso deveria gerar em nós segurança e alegria. Por isso que ele nos deu esse selo. Para nós sabermos que estamos seguros, que estamos firmados nele. A Bíblia fala, você sabe, nos últimos dias, o diabo vai marcar também as pessoas, sabia disso? Lá em Apocalipse diz que o anticristo vai marcar as pessoas com a marca na testa ou na mão. Vai marcar. E a Bíblia fala que aqueles que receberem essa marca do diabo, não tem salvação para ela mais. Por quê? Porque está sendo marcado, significa que pertence agora a ele, é do rebanho dele. E marca não tem como tirar mais. Não tem como tirar aquela marca ali. Mas preste atenção, também no dia em que Jesus voltar, a Bíblia fala então que os anjos vão ser enviados para buscar aqueles que ainda estiverem aqui. E como é que os anjos vão saber quem é de Deus e quem não é? É porque tem o cabelo comprido? É porque não usa batom? Aí o Senhor fala, observa bem, se tiver alguma irmã sem batom, você pega ela, essa que é minha. Sim, porque tem gente que acha que a salvação está na cor do beiço. Se é vermelho, está perdido. Olha para cá. Ah não, eu vou conhecer pelo tamanho do cabelo. Aí os anjos ficam preocupados, como é que eu vou saber, Senhor, quem é e quem não é? Não, vê qual corim que ele está cantando. Se cantou hino, é meu. Se for corim desses aí, não é. Quer dizer, eu não sei se os anjos, estou aqui brincando, obviamente, mas se os anjos fossem seguir critérios naturais, eles ficariam confusos, porque olhando por fora ninguém vê. Só que os anjos, eles são seres espirituais, assim como os demônios também são. E se os demônios podem ver a marca, os anjos também podem ver a marca na sua vida. E naquele dia, quando ele vier buscar aqueles que estiverem aqui, eles verão a marca colocada na sua vida. E essa marca é a presença do Espírito Santo dentro de você. Eu não sei se essas coisas deixam você alegre. Eu me sinto tão alegre de falar disso. Eu me sinto tão contente, tão seguro de falar dessas verdades. Porque, apesar de serem verdades, para mim que sou pastor, né, muitos anos que eu falo disso, parecem tão elementares, mas elas não são, na verdade, elementares, elas são apenas fundamentais, são alicerces, são básicas, né, fazem parte da base, e é elas que nos dão essa alegria. Eu fui marcado por ele, fui comprado por preço. Mas veja, vamos continuar aqui no selo. O selo não é só para indicar propriedade. O selo também é para indicar autenticidade. Você sabe disso? Quando alguém está vendendo um produto e você quer ter certeza que esse produto não é falsificado, então normalmente essas empresas, elas mesmo produzem um selo que é o seu certificado de autenticidade. Toda joia que você compra vem com um selo de autenticidade, não é? Dependendo do que você compra, às vezes vem no próprio objeto marcado, às vezes vem em forma de uma marca d'água, não interessa como é que aquilo é marcado, carimbado, mas o fato é que selo também existe para provar que você é autêntico. Então olha para cá, selo então tem dois significados. Primeiro, selo significa o que, meus irmãos? Propriedade. Selo é garantia de posse, de propriedade. Mas o selo também fala de autenticidade. E significa o quê? Quem tem o selo é verdadeiro. Quem não tem o selo é falso. Qual é o selo? O selo é a presença do Espírito Santo. Romanos 8:9 diz: vós, porém, não estáis na carne, mas no Espírito, se de fato o Espírito de Deus habita em vós. Preste atenção nessa frase, essa afirmação poderosa. Se alguém não tem o Espírito de Cristo, esse tal não é dele. Qual que é a prova que alguém pertence a Cristo? É se ele tem o Espírito Santo dentro dele. Se o Espírito Santo está dentro dele, então essa é a prova de que ele é genuinamente filho de Deus, porque isso é o selo. É a garantia de autenticidade. Quantos percebem o Espírito Santo clamando dentro de você? Por isso que é muito importante o crente ser cheio do Espírito. muito importante o crente ser batizado no Espírito, porque esse é o selo que você recebeu. Quando dizem amém. Sétima razão para você não duvidar que a salvação é eterna. Eu já até me adiantei falando disso. Nós somos propriedade do Senhor. Lá em João 17:6 diz assim: manifestei o teu nome aos homens que me deste do mundo. Eram teus, tu mos confiaste, e eles têm guardado a tua palavra. Presta atenção. Olha o que esse texto está dizendo. Por que que você é do Senhor? Tem muitas razões para isso. Você poderia dizer: eu sou propriedade de Deus porque eu fui criado por Deus. É verdade. Somos criação de Deus. Ele nos fez. Mas essa criação, ela foi roubada. O diabo entrou no jardim e roubou. Ele é um ladrão. Aí você poderia dizer então que você é propriedade do Senhor porque você foi comprado. Isso também é correto. Porque você foi comprado por Deus. Você estava no mercado de escravos, que é onde o diabo mantém aquilo que pertence a ele, no mercado de escravos, mas Jesus foi até lá e pagou o preço do seu resgate. Você foi resgatado. Agora você saiu do mercado de escravos, foi comprado, você pertence a um novo Senhor. Você pertence ao Senhor Jesus, quando dizem amém. Mas isso tudo é verdade. Mas eu não quero enfatizar essas duas verdades. Eu quero falar de um terceiro aspecto que quase ninguém aqui, às vezes, percebeu. Olha o que o versículo diz. Vamos ler com cuidado novamente, você entender? Olha o que está escrito. Manifestei o teu... Isso é Jesus orando, lá em João 17, verso 6. Manifestei, Pai, o teu nome aos homens... Não, fala mais forte. Aos homens que... Espera aí, o Pai deu para Jesus? Aqui está uma terceira razão porque você pertence a Ele. Porque você é um presente de Deus para Jesus. Ele está dizendo: eu manifestei a esses que o Senhor me deu. Aí ele continua dizendo: eles eram teus. Eles eram teus. Mas o Senhor me deu eles. Agora, vamos entender o que significa isso de maneira prática. O que significa o fato de que o Senhor deu você para Jesus? Primeiro, Deus daria um presente insignificante para Jesus, sim ou não? Não, ele não vai dar qualquer bobagem para Jesus. Jesus também é Deus. Então ele deu aquilo de mais precioso que ele podia dar. Aqueles que eram dele. Ele deu de presente para Jesus. Amém, meus irmãos? Se fosse possível perder a salvação, isso significa então que Jesus não cuidou do bem do presente que ele ganhou. Concorda comigo? O Pai deu para ele, mas ele não cuidou direito. Ele não cuidou direito, olha aí, se perdeu. Ora, isso acontece conosco. Nossos filhos ganham presente e não cuidam direito. Outros levam, estragam e assim por diante. Mas Jesus não é assim. Aquilo que é dado a ele, ele vai preservar pela eternidade. Amém, meus irmãos? Essa é que é a verdade. Então, quantos creem que o Senhor continua cuidando daquilo que pertence a Ele? Então, vai se perder algum? Vai perder alguém? Por quê? Porque está nas mãos do Senhor. Não é verdade? Olha o que diz lá em João 6:37. Todo aquele que o Pai me dá, o Pai faz o quê, meus irmãos? Você foi dado para Jesus? Eu sei que você gosta de ganhar presente, mas poucos aqui percebem que você é que é o presente. Você é o motivo da festa. Todo aquele que o Pai me dá, esse virá a mim. E todo aquele que vem a mim, de modo nenhum o lançarei fora. Não tem como se perder. Olha que Jesus afirmou de novo, lá em João 10:29. Aquilo que meu Pai me deu é maior do que tudo. O que que o Pai deu para Jesus? Nós. Vê a importância que você tem. Olha o valor que você tem. Aquilo que o Pai me deu é maior do que tudo. Agora, olha o que está dizendo. E da mão do Pai, ninguém pode o quê? Ninguém pode arrebatar você das mãos de Deus. Ninguém pode tirar você das mãos de Deus.

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0: Olá, pastor Rigonato, me chamo Luciano e tenho uma dúvida. Pastor, se todos nós viemos de Adão, um único homem, como surgiram todas as raças que existem sobre a terra hoje? Os brancos, pardos, negros. Como a Bíblia explica essa transformação, pastor?
7: Vamos falar de dois fenômenos, o genético e o fenótico. É uma aula de biologia para você entender. Os que foram para regiões mais frias, de pouquíssimo sol, saiba que no Brasil nós temos insolação privilegiada. O sol é aberto, o dia é muito claro. Você visitar a Europa, você vai ver que na maior parte do ano o clima é coberto de muitas nuvens, é cinzento, chove muito, é pouco sol. Se é pouco sol, pele branca. Quando você fica muito no ambiente fechado, a sua pele naturalmente vai se embranquecendo. Aí você, alguém olha pra você, ô fulano, vai tomar um sol. Aqueles que foram pras regiões da África, lá é insolação liberada, pouca chuva, muito sol, muito calor, essa depuração fenomenal, né? É um fenômeno da natureza. Aí de pai para filho, as descendências vão apurando a cor. Aqui você tem uma cor parda, aí você vai pro sol para se bronzear. Na África, a maior parte da população, isso é maior parte mesmo, é mais de 90%. Eles nascem já bronzeados, de cor negra. Então são os fenômenos da natureza. É uma soma de genética e fenômenos naturais. É por isso que tem as raças de brancos, de negros, de amarelos, mas mesmo tendo nascido do mesmo homem que Adão. De fato, todos descendem de Adão. E depois disso, a nossa descendência vem dos três filhos de Noé, Sem, Cam, Jafé. É só você olhar a direção que eles tomaram para morar, para habitarem a terra depois do dilúvio. E quem foi para parte da Europa, eles ficaram cada vez mais branco e foram se depurando. Quem foi para a região da Ásia foram ficando amarelos, cada vez mais depurados. E os que foram para a região da África, que é um continente muito tropical, foi apurando a raça e a cor. E daí os negros depurados e apurados, no sentido de cor e de raça. Eu espero que eu tenha te ajudado, Luciano.
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Espírito Santo, nós te damos graças porque o Senhor tem sido extremamente generoso. Quantas pessoas nós temos visto serem curadas, transformadas, libertas pelo teu poder? Não são poucas famílias que têm sido alcançadas pelo teu favor. E com base nisso é que eu oro em favor dessa pessoa que me ouve agora, que está orando comigo. Ó Deus, que o Senhor possa intervir nas questões difíceis. Ó Deus, nós sabemos que há momentos em que parece que as nossas forças são insuficientes. Talvez essa pessoa que me ouve agora está passando exatamente isso. Ela se sente impotente diante de tantos problemas. Talvez problemas conjugais, problemas financeiros, problemas profissionais, não sei. Mas eu sei que se o Senhor abençoá-la, tudo pode ser mudado, tudo pode ser alterado. Ó Deus, é a Tua palavra que diz que o Senhor vai tirar o homem do monturo, do lixo, e o fazer assentar à mesa com os príncipes. Portanto, eu te peço, Espírito Santo, altera o destino dessas pessoas, em especial dessa que me ouve. Ó Deus, que ela possa desfrutar nesse dia de favor multiplicado. Dê a ela a sabedoria necessária. Aumenta a fé, aquece o espírito, ó Deus, para que ela possa crer em obras muito maiores, porque é o que nós temos visto nesses dias. Tantos testemunhos de bênçãos, e não será diferente com essa pessoa que me ouve. Portanto, Espírito Santo, abra portas aonde não há portas. Faça caminhos aonde não há caminhos, porque fazendo isso, essa pessoa, como muitas outras, irá engrandecê-lo e testemunhar desse grande favor que o Senhor tem feito em nosso meio. Portanto, vem agora e toca, transforma, restaura, levanta o que se encontra caído, dê força ao que está fraco. No nome de Jesus, que o Senhor nesse tempo nos abençoe e nos guarde, que o Senhor faça resplandecer o teu rosto sobre nós e tenha misericórdia de nós, que sobre nós o Senhor incline a tua face e que o Senhor nos dê abundante paz, em nome de Jesus. Amém.

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9: Olá, ouvinte. Boa parte dos transtornos emocionais e comportamentais mais graves tem origem em famílias profundamente desestruturadas. Não significa que toda doença mental seja causada pela família, mas um ambiente saudável pode proteger muito uma criança vulnerável. Um exemplo é o da criança hiperativa. Quando cresce em uma família equilibrada, ela frequentemente consegue se desenvolver bem, sem se envolver com drogas, violência ou problemas graves na escola. Já em famílias marcadas por conflitos, abandono e falta de limites, o risco de complicação aumenta. Infelizmente, é comum que os pais procurem o psiquiatra esperando que apenas um remédio resolva o problema, sem estarem dispostos a mudar o próprio comportamento. Muitos culpam o outro responsável pela criação dos filhos, mas na prática, poucos participam da educação e do cuidado. O psiquiatra pode tratar os sintomas, mas não substitui a presença, o afeto, os limites e a responsabilidade da família. Quando esses pilares falham por muitos anos, nenhuma medicação consegue reparar sozinha os prejuízos emocionais deixados na formação de uma criança. Eu sou a doutora Aline Salim para a Vinha FM.
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0: Então, segunda parte, parte final.
1: Mas mais sério do que isso, significaria que Deus é um construtor ruim, é um construtor que não sabe construir. Por quê? Ele sabia que aquela pedra ali não é apropriada, e ainda assim ele quis colocar essa pedra no edifício. Ele sabia que aquela pedra não estava burilada, e ainda assim ele quis colocar aquela pedra para ser parte da obra. Aí depois ele tem que tirar. E significa então que o nosso Deus não seria um bom edificador, não seria um bom planejador. Mas o pior não é isso, é que aqueles irmãos que creem que existe pedra de salvação, eles creem que você é salvo e perde a salvação toda hora. Então tem gente que é salvo um dia, no outro dia ele perde. Aí no dia seguinte ele salva de novo. Aí no outro dia ele está perdido de novo. Então veja, você consegue imaginar uma construção que você tem que tirar a pedra e colocar toda hora? Aí o Senhor fala para o anjo, tira a pedra, perdeu a salvação. Aí ele fala, recuperou a salvação, põe a pedra de volta. Aí ele tira de novo essa pedra, põe de volta, ele arrependeu. Quer dizer, será que é brincadeira a salvação? Vê se Deus age dessa maneira. As coisas de Deus não acontecem assim. Uma vez que Deus escolhe, está escolhido. Uma vez que Deus escolheu, está colocado. Eu sempre brinco com esses irmãos, falando do livro da vida. A Bíblia fala que quando você é salvo, o seu nome é escrito aonde, meus irmãos? No livro da vida. A Bíblia fala que ele é escrito. Mas aí esses irmãos se creem que perdem a salvação, aí eles creem que o nome é apagado. Aí na hora que a pessoa arrepende, escreve de novo. Pecou, apaga de novo. Tem umas páginas que já estão furadas no livro da vida. Sim, porque tem irmão que é um cai e levanta tão grande, que o anjo não vou nem colocar mais, não vou esperar. Você não vai furar o livro, haja borracha. Alguém fala, é claro que eu estou aqui ironizando, mas veja, se isso é irônico do nosso ponto de vista natural, muito mais do ponto de vista divino. Entende? As coisas do céu não acontecem dessa maneira. Mas esse pensamento existe porque, infelizmente, apesar de se dizerem evangélicos, ainda creem que a salvação é mantida pelas obras. Ainda acreditam que a salvação é mantida pelas obras. Aqui, alguém mandou uma pergunta para mim, ele dizendo o seguinte, pastor, ouvi dizer que tentar se santificar pela lei, pelo cumprimento da lei, não funciona. Então, como é que eu posso me tornar santo? Então, veja, o entendimento comum é o seguinte, eu fui salvo pelas obras, mas depois que eu sou salvo, fui salvo pela graça, mas depois que eu sou salvo, eu preciso agora de continuar praticando essas obras. Porque se eu não praticar as obras, aí eu vou perder a salvação. Ou seja, eles acreditam que você é salvo pela graça, mas mantém a salvação pelas obras. Mas isso é mentira, porque Paulo disse, como é que você pode começar pela graça e terminar pelas obras da lei? Então, se começou pela graça, vai até o fim pela graça. Você é salvo pela graça e a sua salvação é mantida pela graça de Deus também. Amém, irmão? Pela graça de Deus também. Então, não tem esse negócio de tira a pedra e coloca a pedra. Não é? Remove e coloca de novo. Isso não existe. Se existisse, o edifício de Deus teria uma aparência terrível, cheia de buracos. Mas nós sabemos que a Bíblia fala que a glória dessa casa vai ser muito maior do que a glória da casa que houve do Velho Testamento. A glória do segundo templo, que é a igreja, vai ser muito maior do que a glória do primeiro templo lá em Jerusalém. Entende? E se o templo em Jerusalém era algo extraordinário, maravilhoso, muito mais vai ser aqui. Você sabe como é que era feito o templo lá no Velho Testamento? A Bíblia fala o seguinte, 1 Reis, capítulo 6, verso 7. Edificava-se a casa que é a casa de Deus, com pedras já preparadas nas pedreiras. Então, não preparavam nada lá no local da construção. Tudo era feito antes, lá na pedreira. As pedras eram preparadas lá. De maneira que nem martelo, nem machado, nem instrumento algum de ferro se ouviu na casa quando a edificavam. Olha como eles eram peritos no trabalho. Eles estavam construindo a casa, levantando aqui, vamos falar das paredes, por exemplo. Aí chegou numa certa altura da parede, que eles precisam de uma pedra para arrematar, para terminar aquela parede. Só que a pedra, ela tem um tamanho exato, ela não pode ser diferente. Então, normalmente, hoje em dia, nas nossas obras aqui, tudo é feito no local, para poder encaixar direitinho. Lá não podia. Era feito lá na pedreira, muito longe de Jerusalém. E nas minas famosas do rei Salomão. E era trazida a pedra exatamente do tamanho e colocada no lugar. E olha, até hoje só sobrou um pedaço do muro, do alicerce do muro, que é chamado de Muro das Lamentações. Só sobrou isso. Mas se você vai lá, você vê as pedras, não é pedra do tamanho dessa aqui, dessa cerâmica, não. Pedras de 2 metros de comprimento por 2 metros de altura. Um negócio que pesa toneladas. Mas uma está encaixada na outra tão perfeitamente que não entra nem uma agulha entre elas. Agora, lá no local da construção, não podia fazer nenhum barulho, não podia tentar quebrar, nada disso. Então elas já chegavam no tamanho certo. Isso fala que aqueles edificadores eram muito hábeis, muito peritos, e não teve problema. Agora eu pergunto para você, será que esse pessoal tinha mais habilidade do que Deus? Quem edificou a primeira casa foi mãos de homens. Quem está edificando essa segunda casa é a mão de Deus, é o Espírito Santo. Ele está construindo. Será que ele não sabe direitinho qual pedra deve colocar em qual lugar? Claro que ele sabe. E se ele colocou a pedra naquele lugar, é porque ela está encaixando ali o lugar dela. E não tem esse negócio de tirar depois. Porque ele é o arquiteto, planejador. E tudo já está feito de acordo com o seu projeto. Você foi colocado na casa de Deus. Você é uma pedra na casa de Deus. E de lá, ninguém pode tirar você mais. Quantos creem nisso? Digam aleluia. Eu creio. A palavra do Senhor é a verdade. Sexta razão. Nós recebemos o selo e o penhor do Espírito. Isso aqui é algo importante. A palavra do Senhor afirma, para você ter convicção de salvação, que você foi selado pelo Espírito Santo. E você recebeu o penhor também, que é o Espírito Santo. São duas maneiras que o Senhor tem de nos dar segurança. Efésios capítulo 1, verso 13, diz assim: em quem também vós, depois que ouviste a palavra da verdade... Quantos ouviram a palavra da verdade aqui? Quantos creram na palavra da verdade? Quantos receberam a palavra da verdade? O que aconteceu? Essa palavra da verdade é o evangelho da vossa salvação. Tendo nele também crido, uma vez que você creu, você foi selado com o Espírito Santo da promessa. Diga, eu creio. Eu fui selado com o Espírito de Deus. Presta atenção. O qual não é só o selo, mas ele também é o penhor da nossa herança, até ao resgate da sua propriedade em louvor da sua glória. Vamos entender o que é que significa esse selo. O selo tem 2 significados básicos. Primeiro, o selo significa propriedade. O selo significa marca de propriedade. O selo, para você entender melhor, vamos supor que eu tenho aqui, vamos supor que você quer uma Bíblia de papel. Eu tenho uma Bíblia. E eu quero que as pessoas saibam que essa Bíblia é minha. Por quê? Porque existem milhares de Bíblias iguaizinhas a estas. Mesma capa, mesmo tamanho, milhares. Por fora, tudo parecido, mas essa aqui é minha. E aí, o que que eu faço então? Eu compro um carimbo, mando fazer um carimbo com o meu nome. E eu pego então e carimbo a Bíblia. A partir daquele momento que eu carimbei a minha Bíblia foi selada. E a partir daquele momento, aquela torna-se a marca de propriedade. Aí quando alguém acha aquela Bíblia e abre e fala, peraí, essa Bíblia aqui tem um dono. Aqui o dono dela quem é? Como é que descobriu quem é o dono? Pela marca, pelo selo. Eu sei que na cabeça de alguns irmãos mais novinhos, a ideia dele de selo era usado para carta. Hoje nem existe muito carta mais, você manda e-mail, então está cada vez mais distante do seu conceito natural, o que é um selo. Então o selo não é exatamente aquilo de colocar na carta. A Bíblia, para você entender, Na época do Velho Testamento, os reis, eles tinham que, como hoje, assinar documentos. Mas não, eles não assinavam como nós, né, com a sua rubrica ali. A assinatura do rei era um selo. Como é que funcionava? Ele tinha um anel, esse anel tinha uma marca, que era desenhada, anel de ouro, era um anel grande, não era pequeno como esse aqui, bem grande. E aí quando tinha um documento importante, um documento real, que ele queria decretar, promulgar, então eles jogavam cera essa de vela, parafina, jogavam a cera e ele então pegava o anel e carimbava em cima. E aquilo então pregava naquele documento. E todo mundo que encontrava via o selo. Entendeu o que eu estou dizendo? O selo, ele tinha esse sentido. Mas há um outro sentido do selo, que é fácil você entender também. A gente mora num estado que tem muito gado. Então você chega num pasto, ainda mais quando é gado Nelore, tudo lá branquinho, tudo parece igualzinho. E quando você tem 10 mil, 20 mil cabeças, e mistura com outro fazendeiro que tem mais 10 mil, aí que você não vai conseguir distinguir fácil mesmo qual é a sua, qual é a dele. Então, o que que os fazendeiros fazem há séculos? Eles criam uma marca de ferro. Eles fazem uma marca de ferro, essa marca hoje em dia é até registrada, é uma marca. E eles então pegam esse ferro com a marca, o desenho da marca, coloca no fogo e faz o quê? Dá uma carimbada no traseiro do boi. E aí queima. E aquela queimadura nunca mais sai dali. O selo não pode ser removido mais. Agora, os bois do pasto parecem tudo igual, mas tem uma diferença. Esse aqui tem a marca da minha propriedade, pertence a mim. Olha para cá. Você também faz parte do rebanho de Deus. A Bíblia fala que nós somos ovelhas do seu aprisco. Você foi comprado. Essa é outra palavrinha bíblica. Você foi comprado. Você nem é seu mais. Você era uma ovelha perdida. Mas você foi comprado. Jesus comprou você pelo sangue. E aí, quando você agora chegou aqui no aprisco dele, aprisco é outra ilustração para a igreja, ele fez o que com você? Ele marcou você com fogo também. O fogo do Espírito. O Espírito também é fogo. Ele marcou você. E você agora tem uma marca que diz quem é o seu dono. A sua marca é o Senhor Jesus. Presta atenção. Olhando por fora, você é igualzinho a qualquer pessoa do mundo. Olhando por fora, você é igualzinho. Igualzinho. Eu estava vendo um irmãozinho novo convertido há uns anos atrás. Ele estava me contando que ele estava no banco, na fila. E ele começou a pregar para o rapaz na fila, na frente dele. E o rapaz falou para ele: olha, eu não vejo diferença nenhuma entre vocês e nós. Vocês crentes são muito orgulhosos. Não tem diferença nenhuma. Qual que é a diferença entre você e eu? Ele dizendo. E aí o irmãozinho novo convertido falou: ó, hoje tem diferença nenhuma não, mas você sabe, vai aparecer naquele dia, quando tiver uma fila para o céu, outra para o inferno, aí você vai descobrir qual que é a diferença. Eu fiquei pensando, ele tem toda a razão, olhando hoje não tem diferença nenhuma, você como qualquer outro cidadão desse planeta, não tem diferença nenhuma, olhando assim, mas acredite, existe uma marca em você, essa marca as pessoas não conseguem ver, mas os demônios veem. Você sabe que os demônios veem a marca? Os demônios veem a marca na pessoa. É uma marca espiritual. É o selo. Por isso Paulo diz que é o selo do Espírito. Essa é a prova que você pertence a Deus. Agora eu pergunto para você. Um gado que foi marcado, tem como desmarcar ele? Não tem como. Uma vez que foi marcado, não dá para remover a marca mais. Você é a ovelha do aprisco. Você foi marcado por Deus. E essa marca não pode ser removida mais. Mesmo que a ovelha fuja do aprisco, mesmo que a ovelha caia no buraco, mesmo que a ovelha apronta todas, todo mundo que olhar vai saber, essa aqui tem dono, melhor levar para o dono, porque se mexer com ela, o dono não vai gostar. O dono ainda é dono dela. O dono ainda é dono dela. E o dono vai atrás dela, ele vai largar as 99 e vai atrás dela, porque tem a marca. Você tem a marca de Deus na sua vida, esse é o selo. Esse é o selo. Isso deveria gerar em nós segurança e alegria. Por isso que ele nos deu esse selo. Para nós sabermos que estamos seguros. Que estamos firmados nele. A Bíblia fala, você sabe, nos últimos dias, o diabo vai marcar também as pessoas. Sabia disso? Lá em Apocalipse diz que o anticristo vai marcar as pessoas com a marca na testa ou na mão. vai marcar. E a Bíblia fala que aqueles que receberem essa marca do diabo, não tem salvação para ela mais. Por quê? Porque está sendo marcado, significa que pertence agora a ele, é do rebanho dele. E marca, não tem como tirar mais. Não tem como tirar aquela marca ali. Mas, preste atenção, também no dia em que Jesus voltar, a Bíblia fala então que os anjos vão ser enviados para buscar aqueles que ainda estiverem aqui. E como é que os anjos vão saber quem é de Deus e quem não é? É porque tem o cabelo comprido? É porque não usa batom? Aí o Senhor fala, observa bem, se tiver alguma irmã sem batom, você pega ela, essa que é minha. Sim, porque tem gente que acha que a salvação está na cor do beiço. Se é vermelho, está perdido. Olha para cá. Ah não, vou conhecer pelo tamanho do cabelo. Aí os anjos ficam preocupados, como é que eu vou saber, Senhor, quem é e quem não é? Não, vê qual corim que ele está cantando. Se cantou hino, é meu. Se for corim desses aí, não é. Quer dizer, eu não sei se os anjos, estou aqui brincando, obviamente, mas se os anjos fossem seguir critérios naturais, eles ficariam confusos, porque olhando por fora ninguém vê. Só que os anjos, eles são seres espirituais, assim como os demônios também são. E se os demônios podem ver a marca, os anjos também podem ver a marca na sua vida. E naquele dia, quando ele vier buscar aqueles que estiverem aqui, eles verão a marca colocada na sua vida. E essa marca é a presença do Espírito Santo dentro de você. Eu não sei se essas coisas deixam você alegre. Eu me sinto tão alegre de falar disso. Eu me sinto tão contente, tão seguro de falar dessas verdades. Porque, não, apesar de serem verdades, para mim que sou pastor, né, muitos anos que eu falo disso, parecem tão elementares, mas elas não são, na verdade, elementares, elas são apenas fundamentais, são alicerces, são básicas, né, fazem parte da base, e é elas que nos dão essa alegria. Eu fui marcado por ele, fui comprado por preço. Mas veja, vou continuar aqui no selo. O selo não é só para indicar propriedade. O selo também é para indicar autenticidade. Você sabe disso? Quando alguém está vendendo um produto e você quer ter certeza que esse produto não é falsificado, então normalmente essas empresas, elas mesmo produzem um selo que é o seu certificado de autenticidade. Toda joia que você compra vem com um selo de autenticidade, não é? Dependendo do que você compra, às vezes vem no próprio objeto marcado, às vezes vem em forma de uma marca d'água, não interessa como é que aquilo é marcado, carimbado, mas o fato é que selo também existe para provar que você é autêntico. Então olha para cá, selo então tem dois significados. Primeiro, selo significa o que, meus irmãos? Propriedade. Selo é garantia de posse, de propriedade. Mas o selo também fala de autenticidade. E significa o quê? Quem tem o selo é verdadeiro. Quem não tem o selo é falso. Qual é o selo? O selo é a presença do Espírito Santo. Romanos 8, 9 diz: vós, porém, não estáis na carne, mas no Espírito. Se de fato o Espírito de Deus habita em vós. Preste atenção nessa frase, essa afirmação poderosa. Se alguém não tem o Espírito de Cristo, esse tal não é dele. Qual que é a prova que alguém pertence a Cristo? É se ele tem o Espírito Santo dentro dele. Se o Espírito Santo está dentro dele, então essa é a prova de que ele é genuinamente filho de Deus, porque isso é o selo. É a garantia de autenticidade. Quantos percebem o Espírito Santo clamando dentro de você? Por isso que é muito importante o crente ser cheio do Espírito. Muito importante o crente ser batizado no Espírito. Porque esse é o selo que você recebeu. Quando dizem amém. Sétima razão para você não duvidar que a salvação é eterna. Eu já até me adiantei falando disso. Nós somos propriedade do Senhor. Lá em João 17, 6, diz assim: manifestei o teu nome aos homens que me deste do mundo. Eram teus, tu mos confiaste, e eles têm guardado a tua palavra. Presta atenção. Olha o que esse texto está dizendo. Por que que você é do Senhor? Tem muita

razões para isso. Você poderia dizer, eu sou propriedade de Deus porque eu fui criado por Deus. É verdade. Somos criação de Deus. Ele nos fez. Mas essa criação, ela foi roubada. O diabo entrou no jardim e roubou. Ele é um ladrão. Aí você poderia dizer então que você é propriedade do Senhor porque você foi comprado. Isso também é correto. Porque você foi comprado por Deus. Você estava no mercado de escravos, que é onde o diabo mantém aquilo que pertence a ele, no mercado de escravos, mas Jesus foi até lá e pagou o preço do seu resgate. Você foi resgatado. Agora você saiu do mercado de escravos, foi comprado, você pertence a um novo Senhor. Você pertence ao Senhor Jesus, quando dizem amém. Mas isso tudo é verdade. Mas eu não quero enfatizar essas duas verdades. Eu quero falar de um terceiro aspecto que quase ninguém aqui, às vezes, percebeu. Olha o que o versículo diz. Vamos ler com cuidado novamente, você entender? Olha o que está escrito. Manifestei o teu... Isso é Jesus orando, lá em João 17, verso 6. Manifestei, Pai, o teu nome aos homens... Não, fala mais forte. Aos homens que... Espera aí, o Pai deu para Jesus... Aqui está uma terceira razão porque você pertence a Ele. Porque você é um presente de Deus para Jesus. Ele está dizendo, eu manifestei a esses que o Senhor me deu. Aí ele continua dizendo, eles eram teus. Eles eram teus. Mas o Senhor me deu eles. Agora, vamos entender o que, que significa isso de maneira prática. O que, que significa o fato de que o Senhor deu você para Jesus? Primeiro, Deus daria um presente insignificante para Jesus, sim ou não? Não, ele não vai dar qualquer bobagem para Jesus. Jesus também é Deus. Então ele deu aquilo de mais precioso que ele podia dar. Aqueles que eram dele. Ele deu de presente para Jesus. Amém, meus irmãos? Se fosse possível perder a salvação, isso significa então que Jesus não cuidou do bem do presente que ele ganhou. Concorda comigo? O Pai deu para ele, mas ele não cuidou direito. Ele não cuidou direito, olha aí, se perdeu. Ora, isso acontece conosco. Nossos filhos ganham presente e não cuidam direito. Outros levam, estragam e assim por diante. Mas Jesus não é assim. Aquilo que é dado a ele, ele vai preservar pela eternidade. Amém, meus irmãos? Essa é que é a verdade. Então, quantos creem que o Senhor continua cuidando daquilo que pertence a Ele? Então, vai se perder algum? Vai perder alguém? Por quê? Porque está nas mãos do Senhor. Não é verdade? Olha o que diz lá em João 6,37. Todo aquele que o Pai me dá, o Pai faz o quê, meus irmãos? Você foi dado para Jesus? Eu sei que você gosta de ganhar presente, mas poucos aqui percebem que você é que é o presente. Você é o motivo da festa. Todo aquele que o Pai me dá, esse virá a mim. E todo aquele que vem a mim, de modo nenhum o lançarei fora. Não tem como se perder. Olha que Jesus afirmou de novo, lá em João 10,29. Aquilo que meu Pai me deu é maior do que tudo. O que, que o Pai deu para Jesus? Nós! Vê a importância que você tem. Olha o valor que você tem. Aquilo que o Pai me deu é maior do que tudo. Agora, olha o que está dizendo. E da mão do Pai, ninguém pode o quê? Ninguém pode arrebatar você das mãos de Deus. Ninguém pode tirar você das mãos de Deus.

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6: Sete horas em ponto. Bom dia, Goiânia. Bom dia, Goiás. Bom dia, Brasil. Sextou. Sexta-feira, 14 de agosto de 2026. Esse é o ano da multiplicação. Sou o jornalista Elias Júnior, chegando aqui pela Rádio Vinha FM 91,9, com mais uma edição do nosso Jornal Realidade. Bom dia pra você, pra você, pra você e pra você, em casa, no trabalho, você levantando agora, dando os primeiros passos nesta manhã. Muito bom dia. Quem tá no trânsito também, obrigado pela carona, pela audiência. Sextou, minha gente. E esses são os destaques de hoje. Brasil inicia reciprocidade contra tarifas dos Estados Unidos. TSE suspende filiações após fraude no sistema. PL aponta filiado como autor de fraude contra Flávio. E Missão denuncia filiação fraudulenta de Flávio Bolsonaro. Alego prorroga prazo para renegociar dívidas em Goiás. E ainda, Jornal Realidade encerra hoje a série de entrevistas com candidatos ao Senado. São os destaques desta sexta-feira do Jornal Realidade.
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6: 7 horas, 1 minuto, e para comentar as notícias do JR nesta sexta-feira, ao vivo na frequência 91,9, no aplicativo da Vinha, no portal Vinha FM e também no YouTube. Ele é economista, é advogado, Bruno Fleury, bom dia!
7: Muito bom dia, Elias, muito bom dia a todos os nossos queridos ouvintes, toda a nossa equipe aqui da Rádio Vinha, aos nossos queridos internautas que estão lá ligados na nossa tela aí, né? Então um abraço a todos, sextou com a graça de Deus, chegamos hoje à sexta-feira, uma semana muito produtiva, com muito calor, trânsito maravilhoso em Goiânia e... Hoje, sexta-feira, é dia de sorteio do certificado digital. Fica ligado, hein? 8 horas, dou a dica.
6: 7 horas, 2 minutos, é o Jornal Realidade no ar. Você entrou no pique, né? Você pegou meu mesmo embalo.
7: Peguei o embalo, isso aí, ó.
6: Sextou, né?
7: Você transmitiu pra mim aqui a sua energia, a sua força, a sua coragem, né? Que você de segunda a sexta, você tá sempre no pique.
6: Firme, firme, firme. Bom dia, bom dia, bom dia, bom dia. Vamos trazendo agora os destaques de sites e jornais. Antes, deixa eu lembrar que você também participa, claro. A nossa bancada virtual está à sua disposição. 99972005. YouTube também, chat em tempo real. Fique à vontade para participar do nosso Jornal Realidade. Tem notícia por aí? Por onde você passa, manda pra gente também. 7:03, destaques de sites e jornais. Capa do Jornal O Popular. 7 deputados de Goiás têm bens acima de 10 milhões de reais. É o grande destaque de capa do Jornal O Popular. Jornal Opção. Prefeitura desiste de demolir antigo prédio do Diário da Manhã, no setor leste universitário. É o que está falando aqui o Jornal Opção. Diário de Goiás. Prefeito de Sancrerlândia deixa PSDB e se filia ao MDB de Daniel Vilela. É o destaque aqui do Diário de Goiás. Diário da Manhã. Mabel busca diálogo com juízes. É o destaque do Diário da Manhã. 7:03. Correio Brasiliense na capital federal. TSE repõe Flávio Bolsonaro no PL e desfaz filiação ilegal. É o destaque do Correio Brasiliense. Tem mais destaques por aqui, ó. CNN Brasil. Autoridades informam ao PL que dirigente do Missão filiou Flávio Bolsonaro. São os destaques de sites e jornais nesta sexta-feira.
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6: O Tribunal Superior Eleitoral, TSE, suspendeu ontem o processamento de novas filiações partidárias no sistema de filiação partidária, filia, após identificar tentativas de alterar partidos do presidente Luiz Inácio Lula da Silva e do caso do senador Flávio Bolsonaro, PL do Rio de Janeiro. Ontem, Flávio Bolsonaro não conseguiu registrar sua candidatura à presidência da República ao aparecer filiado ao partido Missão nos registros da Justiça Eleitoral. Horas depois, o presidente do TSE, ministro Cássio Nunes Marques, determinou o restabelecimento da filiação ao PL e também decidiu que deve ser excluído do histórico partidário o vínculo com o partido Missão. A volta do político ao Partido Liberal já aparece no sistema do Tribunal Superior Eleitoral. Em nota, o TSE afirmou que identificou tentativas de alteração de partido de outros candidatos à presidência, como o presidente Luiz Inácio Lula da Silva do PT, mas a troca não chegou a ser efetivada. Segundo o tribunal, os dois candidatos estão com a situação regularizada. O prazo para que os candidatos às eleições gerais de outubro se filiassem ao partido pelo qual vão concorrer ao pleito terminou em 4 de abril. A exigência é uma das condições de elegibilidade previstas na legislação eleitoral e se aplica tanto para cargos majoritários, como presidente e senador, quanto para proporcionais, como deputados e vereadores. O presidente do TSE também pediu a preservação dos registros de log e de acesso ao sistema de filiação partidária e o envio à Polícia Federal do processo e dos documentos para instauração de investigação para apurar a autoria das circunstâncias e do contexto da filiação. O TSE negou hackeamento a seus sistemas e informou que alguém com acesso a credenciais do Missão, fez o processo de filiação de Flávio Bolsonaro. 7:06, ele também vem chegando para comentar as notícias do Jornal Realidade nesta sexta-feira, advogado Rafael Zardini. Muito bom dia, doutor.
8: Bom dia, Elias, bom dia, Fleury, Edinaldo, Neila, bom dia a toda a equipe do Jornal Realidade da Rádio Vinha e também aos ouvintes e internautas.
6: Bruno Fleury, que loucura foi essa, né? Que ontem o fogo acendeu no Tribunal Superior Eleitoral.
9: Pois é, alguém querendo tumultuar o processo eleitoral, né? Porque qual que é o objetivo disso, né? Num momento como esse, onde as candidaturas já estão postas, os processos todos encaminhados, na reta final de filiação dos partidos. Que objetivo a uma pessoa como essa? E aí a gente, evidentemente, como tem como rastrear quem acessou e fez que logou no sistema e fez essa alteração, tem como rastrear porque a pessoa, a senha e o nome de usuário é identificado pelo tribunal. É, evidentemente que a Polícia Federal vai chegar ao autor dessa brincadeira, né, entre aspas, dessa peraltice que foi feita aí com relação aos candidatos à presidência da República. Mas mostra também que o sistema é fraco, né? O sistema é falho, né? Depois o TSE vem reclamar de que, por que que as pessoas têm dúvida com relação às urnas eletrônicas? Ué, um sistema como esse deveria ter uma proteção bastante robusta para evitar esse tipo de coisa, né? Que qualquer pessoa que tem uma senha, um acesso a uma senha, você pode hackear a senha da pessoa. Eu trabalho com isso, né? Eu trabalho com certificado digital, trabalho com senha, com o nome de usuário, essa coisa toda. E por trás de um certificado digital tem toda uma tecnologia altamente sofisticada para evitar qualquer tipo de fraude. Então, espera-se que no TSE isso também ocorresse. E qualquer sistema que você quer que possa influir na vida das pessoas, no encaminhamento, isso tem que ter uma proteção altamente sofisticada. Então, assim, mostra que há realmente uma fragilidade. E que agora, agora depois que a porta arrombou, nós vamos bloquear aqui, vamos ver o que aconteceu e descobrir. É importante descobrir quem fez isso e qual a motivação, né? Se foi uma molecagem, né, para tumultuar o processo, ou se tinha um outro objetivo político por trás. Então, deixa a bola agora estar com a Polícia Federal para poder fazer essa investigação e trazer informações que possam clarear o processo. Aí você acha que essa coisa já está superada e tocar a campanha para frente.
3: 7:09, olha só, Zardini, autoridades informaram ao Partido Liberal que o nome identificado como autor da filiação de Flávio Bolsonaro ao Missão é um filiado com função diretiva na sigla. O nome já foi encaminhado à Polícia Federal e à PGR, que é a Procuradoria-Geral da República, para que a investigação tenha andamento. Também foram identificados o local do acesso, o log e o horário. O crime apontado é o de inserção de dados falsos em sistema de informações previsto no artigo 313-A do Código Penal, com pena de reclusão de 2 a 12 anos, além de multa. A dúvida das autoridades é se foi de fato essa pessoa investigada que cadastrou o Flávio diretamente no sistema ou se os dados dessa pessoa é que foram usados para o acesso. Eu, particularmente, eu não acredito, né, que alguém da direção do Partido Missão tenha feito isso. Sou muito mais inclinado a acreditar que, de alguma maneira, alguém conseguiu subtrair essas informações de alguma forma e acabou entrando no sistema, meu querido Zardini.
9: Só tem jeito do cara entrar no sistema porque o log é seu pessoal. Cada um faz o seu. Cada dirigente do Missão lá tem um log. Aqueles que são autorizados a acessar o sistema do TSE, você vai lá e faz seu cadastro e você vai ganhar do TSE um log, ou seja, um nome de usuário, e você vai receber uma senha pessoal sua.
3: Sim.
9: Certo?
3: Sim.
9: Então, eu só consigo acessar o sistema lá se a pessoa me passar o nome de usuário dele e passar a senha. Se ele não me entregar a senha dele, não tem como eu acessar o sistema.
3: É, mas hoje em dia
9: eu acredito que tem muitos
3: crimes virtuais aí que eu vou te falar que são muito avançados.
9: Escuta, não foi hacker. O tribunal diz aí claramente, não foi hacker. Crime virtual é hacker. É o cara hackear o sistema e entrar de uma outra forma. Mas ele entrou pela forma normal. Formal, ele pegou o nome de usuário da pessoa e pegou a senha dele e acessou o sistema. Só tem jeito de você acessar dessa forma. O seu certificado digital que eu dei para você, certo? Que a gente forneceu, nossa empresa, você tem um nome de usuário e uma senha. Só você acessa o seu certificado. Agora, se você quiser me passar a sua senha,
3: isso,
9: eu vou pegar e vou ali no banco abrir uma conta no seu nome para mim poder tirar um empréstimo, se fosse um cara desonesto. Mas é assim que funciona. Então, lá aconteceu desse jeito. Se não foi o usuário, o diretor lá do Missão, do partido, ele ou entregou a senha para alguém, ou deixou anotada num papelzinho a senha e alguém pegou.
3: É o que eu ia falar agora há pouco.
9: Que é o cúmulo do desleixo. Aí, de qualquer maneira, se ele fez isso, ele pode ter
7: ser imputado pela irresponsabilidade de ter Sim. deixado a senha lá para qualquer um acessar.
6: É o ponto que eu ia entrar agora há pouco.
7: Não tem como você acessar de outra forma. Então não adianta a gente falar assim, ah, foi um crime digital. Não foi. Foi um acesso normal, correto, só que alguém ou ele fez com má fé para poder tumultuar o processo, ou ele entregou a senha para outra pessoa. Não tem como acessar de outra forma.
6: É, eu vou Entendeu? Continuar batendo na tecla, por exemplo, eu ia até falar nesse ponto. Já o Zardini vai falar. É
7: uma questão técnica.
6: A questão da pessoa, por exemplo, vacilou com a senha. Tem muita gente que vacila com senha.
3: Sim.
6: Anota senha num papel e deixa ali à vontade.
3: Isso,
6: na hora de acessar o sistema, alguém por perto pode ver. São tipos aí de roubar senha, né? São maneiras de roubar. Ou às vezes pega essa senha, passa pra terceiro. Não, faz o serviço lá pra mim. Ô, fulano, passa, por exemplo, pra um colega de
7: Todo
6: trabalho.
7: De jeito ele né? vai ser responsabilizado.
6: Não, aí é uma questão de responsabilidade, com certeza. Agora, quando eu falo, por exemplo, de crime digital, pra roubar senha... Assim, eu não sou especialista, mas eu acredito que você não precisa de entrar lá dentro também do sistema da pessoa, não. Por exemplo, um colega anteontem quase perdeu uma grana. Ligaram para ele, se passando por um apresentador nacional de uma televisão. Olha isso. Fulano, parabéns, você ganhou o prêmio de 50 mil reais. E falou com ele assim, e ele tendo certeza que era o apresentador que estava falando. Olha, você ganhou tanto e aí foi manipulando. Aí, de repente, ele falou assim, ó, agora você vai fazer o seguinte. Agora, nós vamos entrar ao vivo aqui. Ele pegou e fez um sistema lá que ele começou a gravar a tela do meu amigo. E aí, antes, falou assim, agora você vai ter que fazer aqui um Pix, porque seu prêmio precisa, olha só, para você receber o prêmio, você precisa de pagar um imposto. Entra aí no seu aplicativo do banco. E meu amigo entrou no aplicativo do banco. E o cara começou a gravar a tela lá do outro lado. Se meu amigo digitasse qualquer senha ali, sabe o que ia acontecer? Ia ver a movimentação Sim. ali dessa senha. Quando é que meu amigo ia perder? Então, assim, hoje não significa exatamente que um hacker precise de entrar. Mas só que
3: existe... Aí foi engenharia social.
6: Engenharia social.
7: Isso aí, o cara... O que o cara fez? Hackeou a tela dele.
3: Isso.
7: E ele vai... Só vai conseguir entrar na conta bancária dele quando ele copiar a senha. Sem a senha, ele não entra.
6: Exatamente. Isso eu também acredito.
7: Então, sem senha... tem que fornecer a senha. Sem a senha, não entra. Mesmo nesse cara que você está falando aí, ele precisava copiar a senha dele.
6: Precisava da senha, exatamente.
7: Então, o cara lá do Missão, ou ele agiu de má fé para tumultuar o processo eleitoral,
6: ou ele dormiu no ponto.
7: Ou ele entregou a senha para alguém. Entregou para alguém e alguém... Mas é alguém de dentro do partido.
6: É, vamos ver esse negócio.
3: A gente presume a inocência.
6: É, vamos lá, Rafael Zardini.
3: A gente presume a inocência. Mas nesse caso também, eu não sei se eu presumo 100%, não. Porque eles gostam, né? O Missão, ele gosta de ser
6: Gosta de uma polêmica?
3: Gosta de uma polêmica. Adoram a polêmica. Missão adora a polêmica. Missão nasceu de praticamente polêmica. Ele quis ser o outsider, né? E essa é a postura que ele passa sempre. Não,
6: mas você quer dizer que o Renan pode estar por trás disso?
3: Não, ele fez o vídeo. Estou dizendo sim, estou dizendo que não.
7: Um vídeo ontem.
3: Tá, ele gravou
7: um vídeo ontem sobre esse assunto e colocou no Instagram e ele faturou em cima. Por quê?
3: Sim.
7: Porque ele aproveitou a deixa para dizer, olha, aqui no Missão, essa filiação é fraudulenta e foi feita lá pelo PS. E porque aqui no Missão, a gente não aceita um cara, um candidato igual o Flávio Bolsonaro, que... foi pego na rachadinha, que foi isso. Que
6: ele
7: foi,
6: aproveitou
7: e aproveitou e o fato político e surfou.
6: Fez palanque.
3: Mas essa travessura, eu acho que ela vai custar caro, né? Porque não existe crime perfeito. E essas senhas, como foi muito bem dito aqui pelo Fleury, que tem propriedade para falar disso, né? Então a pessoa tem que ter a senha ali, né? Ou por mais que haja hoje criptografia, um monte de coisa... O sujeito tem que ter a senha. Agora, ali não tem aquelas duas etapas, não tem rostinho. Até no Gov tem pra você ter aquele selo padrão ouro, selo ouro, precisa, né? Por que que ele é só uma etapa? É tão simples assim. Basta a senha da pessoa pra se inscrever como candidato a um cargo.
6: O sistema tem que melhorar.
3: E aí, esses dias, achei, você falou muito bem aqui da questão da urna eletrônica. Esses dias mostraram o sujeito tá abrindo a urna eletrônica pra mostrar que é seguro. Pelo amor, né?
6: Mas agora uma coisa
3: software,
6: também...
3: Software e hardware são coisas completamente diferentes.
6: Mas nós não podemos também usar de qualquer fragilidade no sistema de filiação, que não tem mas nada a ver com urna eletrônica, né?
10: Mas, eleitoral.
6: É, mas não tem nada a ver, gente. A gente também tem que ter responsabilidade aqui no ar. Não, porque filiação de partido, ó, filiação de partido, são milhares de pessoas Brasil afora que têm acesso à filiação de partido, né? Não sei se chega a ser milhares, mas chega a ser milhares de pessoas nos diretórios que tem ali, ó, as direções dos partidos em diversos lugares que podem acessar. Então, uma coisa é filiação de partido, que é um sistema de filiação, outra coisa é urna eletrônica.
10: Mas mostra a fragilidade, obviamente, são sistemas diferentes, mas há fragilidade.
6: Mas são padrões completamente
9: diferentes. Você escutou, ele falou, ó, uma coisa é o hardware, outra é o software.
10: Isso. A urna, né?

0: Então, quando se questiona isso, depois lá o cara fala assim, olha, por que não tem um voto impresso? É um negócio tão fácil de resolver e que eu não sei qual é a dúvida, qual o problema de ter um voto impresso para você entregar...
1: Os dois, né? Ah, e eu quero deixar claro que eu não estou advogando, nem a questão de voto. Estou falando que uma coisa é agora, filiação partidária e a outra coisa é o sistema de cara, computação de voto.
0: São, o cara invade coisa, o tem nada sistema da NASA.
1: Mas então, tô querendo dizer que são coisas...
2: Invadir por telefone no passado, não. Hoje em dia...
1: Mas eu tô aqui mecanismos. Defendendo, deixar claro pra todo mundo. Tô falando que são coisas diferentes. É igual falar que o sistema lá do Banco Central é o mesmo sisteminha pra eu acessar meu aplicativo aqui, que são coisas completamente diferentes. O meu aplicativo do banco é uma coisa, é um tipo de acesso, e o sistema lá é outra história.
0: O sistema são bons. O problema é que o sistema é operado por gente.
1: Não, aí já é outro departamento. Aí tá. Ah, não, aí. O que eu tô querendo dizer é que são sistemas diferentes. Não podemos aproveitar qualquer tipo de notícia nesse sentido pra fazer ilação com a urna. Não tô defendendo urna. Não tô aqui pra isso. Mas tô dizendo que são. Uma coisa é a urna, outra coisa é o sistema de filiação partidária que tá aí, ó. Os diretórios pra todo o país tem. Né? Todo mundo acessa
0: isso aí. Não, isso tá claro. O que nós estamos dizendo aqui é o seguinte. Que sistemas eletrônicos, sistemas de processamento de dados, a coisa toda, todos eles têm algum ponto de vulnerabilidade que alguém que só fica estudando isso vai encontrar. Entendeu? Se não, sistemas robustos como o Banco Central, Petrobras, NASA, indústrias farmacêuticas químicas poderosas, não teriam sido invadidos. Na China, a China tem uma equipe. Tem um povo lá que fica só trabalhando nesse sentido, para poder copiar patente, não invadir isso, aquilo outro. Então, assim, qual é o medo dos Estados Unidos com relação às empresas de não deixar entrar nos Estados Unidos as redes sociais da China? Porque acha que através dessas redes sociais a China vai invadir computadores dos Estados Unidos.
2: Não só a rede social, carro também,
0: carro,
2: né?
0: Os carros chineses. Então é o seguinte, né? É uma guerra eletrônica que nós vivemos hoje. Então as pessoas... Não adianta você falar assim, eu garanto 100% que não é vulnerável. Não tem como garantir 100% que não tem algum momento, um ponto de vulnerabilidade que alguém vai encontrar em determinado momento. Então não é a questão da urna eletrônica, é qualquer sistema, não dá para dizer, olha, ele é 100% blindado.
2: E quanto mais etapas, melhor, correto? Quanto mais etapas, melhor. Como é que você consegue o selo ouro lá no GOV? É assim, você tem que preencher um monte de cadastro, muitas vezes você tem que fazer reconhecimento facial, são etapas. Quanto mais etapas, mais seguro o sistema. Porque pode ter falha no hardware, pode ter falha no software e pode ter falha humana, má fé humana. Né? Então, quanto mais etapas você colocar, né, melhor, maior a segurança.
1: Olha aqui o Reginaldo tá mandando mensagem, aliás, essa aqui foi o Francisco que mandou mensagem. Bom dia, Elias, estou percebendo que você está passando mel no bigode do gato, tá rindo aqui. Nunca! Nem preciso disso.
2: Eu nem preciso disso.
1: Pelo amor de Deus, me ajuda aí. Nunca! Eu tô falando com conhecimento de causa, porque eu já fui presidente de partido. Eu já fui presidente de partido e eu tenho conhecimento de causa para falar isso. Então, eu não tô passando manteiga, não. Tô falando como as coisas realmente funcionam. Tem mais mensagens aqui? Deixa eu ver. Mas o Francisco tava rindo aqui, tava agitando. Ei, Francisco, bom dia para você, viu, meu querido? Ó, mais uma mensagem pintando na nossa tela. Ciro, bom dia a todos da mesa. Olha o que tá falando, paz do Senhor. Olha, aconteceu exatamente comigo. Ó, aconteceu com ele. Na cidade, não vou citar que cidade, nem o nome dos partidos. Mas tá falando que, ó, me trocaram de partido nas eleições de 2018, no último dia, né? No horário, me tiraram de um partido, me filiaram de outro. Não sejam inocentes, isso foi omissão mesmo que fez isso. Eles são ramificações do PT. Tá falando que o partido fez isso intencionalmente. Eu, particularmente, eu não acredito que eles vão fazer uma loucura dessa, de forma alguma. Eu não acredito, né? É diferente, agora essa questão de movimentação de partidos em cidades do interior, eleições municipais, isso acontece e acontece muito. Por quê? Porque geralmente a turma é uma turma só e vários partidos para a mesma turma. Só pra vocês entenderem, tá ali um grupo ali, eles vão dividindo, ó, fulano vai pra tal partido, você vai pra tal, aí chega na última hora, e aqui tá precisando de passar fulano pra cá, e às vezes muda o sujeito de partido sem o próprio sujeito saber. Isso acontece também, porque é a turma que tá tudo unida ali, e eles entendem que não, pode jogar, não, peraí, Zardino, vou te jogar pra cá, e às vezes nem avisa, não, Zardino não tá cabendo aqui não.

0: Acho que se ele ficar aqui no partido do Fleury vai dar mais certo, e assim por diante. 7h23 agora, Jornal Realidade, Vinha FM 91,9. Produção tá querendo falar comigo? O que é que eu devo fazer aqui? Eu tô sem entender, né? A produção tá querendo falar. Consegue entender alguma coisa, Rinaldo Maurício? Não entendeu, não? Não sei o que estão querendo falar comigo, né? Mas enfim, tomara que esteja tudo bem, né? Tomara que esteja tudo bem, eu não sei, né? Vamos lá, nosso WhatsApp, as suas mensagens, muitas mensagens pintando aqui na tela do Jornal Realidade. Eliseu está acompanhando, né? Aqui ligado com a gente, bom dia a todos. Sou motorista de aplicativo, estou sempre ligado na Vinha FM. Sobre o golpe, uma pessoa próxima a mim levou um golpe e não precisou digitar a senha. Ela apenas entrou em um link que mandaram para ela participar de uma reunião de videochamada. Ela realmente viu uma sala com vários computadores. Olha só o que está falando aí. Perdeu R$21 mil. Hoje a engenharia do crime está uma coisa absurda, né? Está uma coisa terrível. Bora para o intervalo comercial. Daqui a pouco tem mais assuntos. Já já tem entrevista com o candidato ao Senado Federal, Ernesto Roller, do PSDB. Claro, você fica com a gente volta já já.
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0: Sete horas e 30 minutos, já estamos de volta com o nosso Jornal Realidade, Vinha FM 91,9. Muito bom dia pra você. Sou o jornalista Elias Júnior, não tô aqui pra passar manteiga no bigode do gato, gente. Hoje comentando as notícias na nossa bancada presencial, o advogado Rafael Zardini e o economista e também advogado Bruno Fleury. Você participa pela nossa bancada virtual, WhatsApp à sua disposição, 99997-2005, YouTube também, chat em tempo real. Gente, no bloco anterior o assunto foi a questão da filiação de Flávio Bolsonaro à Omissão, e a Omissão informou em nota que foi vítima de uma tentativa de filiação fraudulenta de Flávio Bolsonaro. O partido diz que tentou, no mesmo dia, cancelar a filiação de Flávio, mas a ação foi rejeitada pelo Tribunal Superior Eleitoral. Informou ter ainda alertado o gabinete de Flávio em 2 de agosto. Segundo o candidato do Omissão à presidência da República, Renan Santos, o Omissão tem provas que uma pessoa acessou o e-mail de Flávio Bolsonaro e confirmou a filiação do senador ao partido. Além disso, segundo Renan, a pessoa teria clicado para acessar o aplicativo da militância do partido. O Missão compartilhou com jornalistas um documento feito pela área de tecnologia do partido. Nele, informou os dados que foram usados pela pessoa, ainda desconhecida, que filiou Flávio ao Missão. Consta o endereço do candidato como Rua dos Bandidos, número 666, bairro Miliciano, Rio de Janeiro, capital. Da mesma forma que o Missão tinha informado em nota mais cedo, Renan reforçou que o partido entrou em contato com o gabinete de Flávio. Abre aspas. O gabinete de Flávio Bolsonaro abriu os e-mails, portanto, o gabinete dele tinha ciência de tudo isso. E mesmo assim, nada foi feito da parte deles para regularizar a situação. Fecha aspas. O candidato do Missão negou que a situação se deva a alguma falha do partido. Abre aspas. Da nossa parte, não tem nenhuma brincadeira. Vamos contribuir para descobrir quem foi o malandro que fez isso. Renan disse ainda que Flávio Bolsonaro não é bem-vindo ao partido. Abre aspas. Isso atinge a honra do nosso partido e nós não queremos ter gente como ele sequer sonhando em figurar com uma marca de gente honesta inteligente, decente, como o Partido Missão. O setor de tecnologia do Missão informa que houve duas tentativas de filiar Flávio ao partido, uma no dia 2 e outra no dia 12 de agosto.
11: Completar isso aí, tem mais uma informação aqui no site do CNN dizendo que é o seguinte, que o PL identificou ontem uma tentativa de filiação do senador Flávio Bolsonaro ao PT, Partido dos Trabalhadores. O e-mail do senador recebeu do PT uma mensagem escrita: olá, Flávio Nantes Bolsonaro, é com prazer que recebemos seu pedido de filiação ao Partido dos Trabalhadores. Ou seja, isso foi horas antes do TSE bloquear o sistema de filiação.
0: Ah, eu acredito que vai render muito essa história aí toda. 7:34, falando de eleições 2026, recebemos agora no estúdio da Vinha FM o candidato ao Senado Federal pelo PSDB, Ernesto Roller. Muito bom dia, candidato.
12: Bom dia a você, Elias Júnior. Bom dia a todos, ao doutor Rafael, ao doutor Bruno Fleury, ao Edinaldo, ao Sheiro, toda a equipe aqui, um bom dia muito carinhoso ao ouvinte, né, que conosco está neste momento para a gente conversar sobre um pouquinho sobre a política do estado de Goiás, porque não dizer do Brasil. Saudar também o doutor Luiz Antônio que nos acompanha.
0: Sempre eu pergunto por que candidato ao Senado, mas antes vou perguntar para o senhor quem é. Porque o senhor teve um nome muito bem colocado há alguns anos atrás em um cargo aqui no estado de Goiás como secretário de Segurança Pública, mas muitos talvez não conhecem a trajetória do senhor. Quem é Ernesto Roller?
12: Ernesto Roller é um homem que nasceu lá na cidade de Formosa em 11 de novembro de 1969 e sou advogado, militante. Como disse a você, ainda ontem estava fazendo sustentação oral no tribunal. Então, sou um homem da advocacia. E, na minha vida pública, eu exerci os mandatos. Eu disputei a minha primeira eleição em 2002 e me elegi deputado estadual aos 32 anos de idade. Fui reeleito em 2006. Fui convidado para ser secretário de Segurança Pública, onde fiquei 3 anos como secretário. Depois exerci novamente o mandato de deputado estadual em 2014, fui prefeito da minha cidade em 2016, fui eleito prefeito, deixei a prefeitura com 2 anos para vir para o governo, onde fui secretário de governo do primeiro governo do ex-governador, que hoje é candidato.
0: Eu falei um cargo que levou o nome do senhor para a mídia, porque não desconsiderando o cargo de deputado estadual, mas o cargo de secretário de Segurança Pública,
12: muita visibilidade.
0: O que projetou mais, deu mais visibilidade. Essa vai ser a principal bandeira do senhor no Senado Federal, Segurança Pública?
12: Olha, inegavelmente, quando você assume uma função como essa, você não só vivencia, como você muito tem que estudar e fica aprendendo. E, bem da verdade, a gente está aprendendo todo dia. Mas por essa vinculação, né, histórica que tenho com a segurança pública, eu posso dizer que é um tema que terá uma atenção especial de minha parte. Mas eu costumo dizer, Elias, que eu não quero ser, e nenhum político pode ser, como um samba de uma nota só. Ele tem que ser, ele tem que estar atento aos problemas do cidadão, aos problemas da nação, aos problemas do Estado aqui, do nosso Estado de Goiás, a fim de que ele possa produzir um trabalho que reflita os anseios dessa população quando ela escolhe um representante. Né? Nós precisamos voltar a ter no Senado um senador que seja combativo, um senador que tenha isenção moral, que tenha posição firme, clara, que Goiás volte a ter orgulho, sem nenhum demérito a ninguém. Mas vamos lá, olha o Senado goiano hoje. Você não vê um discurso, uma manifestação dos nossos senadores a ponto de chamar a atenção para os reais problemas do país, enfrentando, posicionando com clareza, com força, com coragem, né, para enfrentar os temas. Você vê aí só lacração de rede social. Então, é dentro dessa ideia de trabalhar pela segurança pública, mas trabalhar pela melhoria da vida do cidadão, representando com competência, dignidade e muito respeito a este querido estado de Goiás.
0: Historicamente, o senhor esteve de outro lado. Hoje o senhor está no PSDB. Inclusive, a mídia questiona isso, eu dou a oportunidade para o senhor também falar a respeito. O senhor chegou até a ser processado pelo candidato ao governo do PSDB, Marconi Perillo, com o qual o senhor está junto.
12: Muito bem.
0: O que o senhor tem a falar sobre essa mudança de lado, entre aspas?
12: Olha, o que eu posso dizer a você, e com toda a clareza, eu já fui da base do Marconi. O Bruno bem se lembra que quando eu fui deputado, o Bruno estava no Sebrae, não era, Bruno? Exatamente. Ele esteve no governo. Eu era da base do Marconi. Eu fui líder do governo Alcides, em um momento, secretário de Segurança Pública. Disputei as eleições de 2002 e 2006 com o Marconi. Agora, os caminhos da política, eles fizeram com que as nossas caminhadas divergissem. E, sobretudo, de minha parte, por lealdade. Eu aprendi que lealdade é tudo. Lealdade e gratidão são características que o homem tem que ter. Eu tinha sido secretário do Alcides até 30 dias antes das convenções. Eu não poderia deixar de acompanhá-lo, porque eu seria um ato de deslealdade e ingratidão. Então, eu não tive problema com o Marconi. Os nossos caminhos se desencontraram. Fui para a oposição, apoiei candidatos da oposição, seja como deputado, seja como cidadão, seja como prefeito. Estive no governo Caiado e, quando mesmo convidado, resolvi sair, mesmo convidado para, num remanejamento, ir para um outro cargo, eu resolvi e falei: não, eu vou voltar à advocacia, e sobretudo por não concordar com muita coisa que acontecia dentro do governo. Né? A forma, o modus e tudo. Mas a vida, ela nos premia com a oportunidade da gente ter no coração bons sentimentos, né? A nossa formação cristã, a nossa formação, a nossa crença de que tudo que a gente puder fazer para não ter desavenças, para não ter problemas, e dentro disso, sem pensar em política, em campanha, eu me reaproximei do Marconi, que é um homem de muito diálogo. Você o conhece, todos aqui o conhecem, é uma pessoa de diálogo e tudo. Ultrapassamos essas diferenças. E por que eu estou aqui como candidato a senador do lado do Marconi? Exatamente porque eu estive do outro lado e estou vendo o que fizeram com o estado de Goiás. O estado de Goiás fechou o ano passado com um déficit primário de quase 5 bilhões de reais. Na LDO, que você tantas vezes já votou como deputado, na LDO do estado, a previsão de déficit para esse ano é de 2 bilhões de reais. O ex-governador Ronaldo Caiado passou 7 anos sem pagar juros e amortização da dívida do estado. Isso significa dizer que o buraco é gigantesco. É preciso, neste momento, um gestor experiente, que tenha conhecimento, que tenha capacidade de articulação, que tenha profundo conhecimento do estado para vencer essa dificuldade, de modo a fazer com que ela não reflita no cidadão. Esse é um ponto importante. É por isso, esse é o maior elemento motivador da minha convicção de que o Marconi é o melhor nome para enfrentar os tempos turbulentos sob o aspecto fiscal. Porque às vezes o cidadão, boa parte, né, muita gente entende, mas boa parte, o que isso quer dizer para mim? Isso quer dizer que pode faltar dinheiro para pagar a folha. Isso quer dizer que pode faltar dinheiro para programas sociais, pode faltar dinheiro para investimento em obras, em serviços públicos que dizem respeito ao dia a dia do cidadão. Então, por essa razão, aqui estou a convite do Marconi sair candidato a senador, na firme crença da possibilidade da eleição, no firme propósito de bem trabalhar e dar orgulho a Goiás no Senado Federal. É preciso voltar ao tempo que o senador goiano, a exemplo de tantos que nós tivemos, e posso citar aqui o falecido e ex-governador Henrique Santilo, que foi um senador referência. É isso que nós temos que nos propor a fazer. Vou para lá com conhecimento, vou para lá com uma história de experiência para contribuir com o governo de Goiás, que vai precisar muito da força política lá em Brasília e, sobretudo, para bem representar o estado no Senado da República.
0: 7h43, JR, entrevistado de hoje é o candidato ao Senado pelo PSDB, Ernesto Roller. Advogado Rafael Zardini tem a liberdade para fazer uma pergunta ou então um comentário.
13: Qual é a sua motivação, senhor Ernesto, para para o Senado. Por que não para deputado? Por que não deputado estadual? Por que não deputado federal? Por que a escolha? Qual que foi essa motivação para a escolha do Senado como para pleitear uma vaga no Senado?
12: A sua pergunta, doutor Zardini, ela é extremamente importante porque me dá a oportunidade de falar um pouco sobre o Senado da República. Muita gente olha, não, senador, a eleição acontece, as pessoas estão definindo primeiro, né, aquelas que são mais apaixonantes. Presidente da República, governador, o deputado estadual, que ele tem um contato mais próximo ali no dia a dia. E o Senado sempre fica, olha-se o Senado com mais distância. Dizem, inclusive, que a definição do voto para o Senado ocorre nos últimos 15 dias, né, da eleição. Por que dessa escolha? Eu fui convidado pelo governador Marconi para ser candidato a senador. Essa escolha se dá pela convicção de que Goiás pode e deve ter um senador que tenha conhecimento, experiência, que não vá para lá para usar o mandato para fazer negócios, que não fuja do debate, que tenha coragem e isenção suficiente para enfrentar os problemas. Nós temos problemas graves que vão ser discutidos no Senado Federal. Por exemplo, a reforma tributária. A regulamentação da reforma tributária vai ser votada lá no Senado, assim como na Câmara, no mandato que vem. Goiás foi extremamente prejudicado. E eu vou dar um exemplo para vocês. Eu tenho citado esse exemplo. Na proposta inicial da reforma tributária, acabavam-se com os incentivos fiscais. Inclusive o da Zona Franca de Manaus. Sabiam disso? Por que que todos os incentivos, a possibilidade de incentivo em Goiás acabou e na Zona Franca de Manaus não? É porque lá tinha um senador combativo do estado do Amazonas. Você pode não concordar com ele, mas ele, no papel de representação do estado do Amazonas, ele foi lá e garantiu a prorrogação por 30 anos. Onde é que estavam os senadores goianos? O que fizeram para o estado? Qual foi a luta? E aí, um dado importante. Na Câmara, você tem uma diferença de bancadas, né? Então, por exemplo, Goiás tem 17 deputados. O Distrito Federal, deputados federais, o Distrito Federal tem 8. Já São Paulo passa de 70. Mas no Senado são 3 por estado. É igual, é igualitária. Então, se você tiver condições de se posicionar, ser firme e articular, você consegue produzir um resultado eficiente. Por isso o motivo da minha escolha.
0: 7h46. Também conosco na nossa bancada presencial, ele é economista, advogado, Bruno Fleury. Fica à vontade para perguntar ou comentar.
11: Meu caro amigo Renércio Rolim, há um movimento caminhando aí no sentido de que haja uma mudança na composição do Senado Federal na próxima legislatura. E o movimento é no sentido de que a direita forme uma ampla maioria para promover algumas mudanças bastante significativas na forma como as questões estão caminhando no Brasil, principalmente em relação ao STF. O senhor chegando lá, o senhor vai se alinhar a esse movimento ou vai se postar, vai se colocar numa postura mais de acompanhar o processo para ver como é que isso vai se dar? Como é que o senhor vai se comportar diante dessa onda que está para a qual, inclusive, o senador Davi Alcolumbre tem muita receio, né? Porque ele já está se movimentando para se manter por mais um mandato como presidente do Senado.
12: Bruno, você me premia com essa pergunta. Eu lembrei do meu saudoso pai. Acompanha-se enterro e procissão. Político não tem o direito de acompanhar. Tem que posicionar. Tem que ter clareza. E eu, com toda a clareza, digo a vocês, o STF precisa sofrer um processo de depuração. E aí, eu não digo por uma briga política, não. A minha avaliação, ela é muito mais profunda. Eu não estou aqui, porque tem aqueles que são contra o STF, aplaudem o que persegue o Lula, né? O filho do Lula, e tem aqueles que aplaudem o que persegue o Bolsonaro. Não, eu não só não aplaudo nenhum desses, porque como advogado eu estou vendo o verdadeiro estupro promovido na lei brasileira, ao sabor dos interesses. Isso não pode acontecer, o Supremo não pode, em hipótese nenhuma, ter a postura que tem. E eu, dentre todos os candidatos, digo a você, e aí me permitam deixar a modéstia de lado, eu tenho conhecimento, tenho altivez e tenho coragem para fazer esse enfrentamento. Eu não entro lá com compromisso com nenhum ministro, com nenhum ministro do Supremo, com nenhum procurador, com nada. Nada. Eu entro lá com compromisso com a população. E entendo, como advogado, que está passado da hora de botar um freio. Nós já tivemos presidentes da República que foram impedidos. Nós já tivemos um sem número de deputados estaduais, federais, senadores que foram afastados. Nós tivemos juízes de primeira instância, até ministros do STJ afastados. O Supremo não é intocável, não. Ele é a Corte Suprema da Justiça brasileira. Mas ele não está acima de ninguém. É preciso ter esse debate. Eu me perfilo, e aí vou dar um pouquinho da minha posição ideológica. Eu nunca fui de esquerda. Eu nunca fui da esquerda. Eu, quando era da faculdade, eu quando estava na faculdade, meu pai era presidente da UDR de Formosa, eu era da UDR jovem. Eu discuti e debati, isso eu estou falando no tempo da Constituinte, que eu entrei na faculdade em 87. Tinha a esquerda e tínhamos nós. Nós éramos poucos. Eu sou um homem que, na minha formação, aos 10 anos de idade, eu fiz o vestibularzinho, o antigo exame de admissão, para entrar no Colégio Militar do Exército Brasileiro, lá na capital da República. Porque eu sou de Formosa e fui. Dos 10 aos 15 anos, eu estudei no Colégio Militar do Exército. É daí que vem a minha formação e a minha concepção. Porque muita gente fala, não, eu sou de direita, mas não sabe nem o que é ser de direita. Muitas vezes não leu nada sobre a esquerda e você sabe que para combater você tem que conhecer. Então chegou o momento da gente sair da platitude, do debate raso, ir para um debate altivo, um debate consciente, um debate respeitoso, um debate em que as pessoas não vão ficar fazendo jogo de cena, vão enfrentar o problema. Então pode ficar tranquilo, aqui desse lado de cá não tem compromisso com ninguém senão com o povo brasileiro. E é chegada a hora da gente botar um freio no Supremo Tribunal Federal.
0: 7 horas e 51 minutos, Jornal Realidade, Vinha FM 91,9. 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Entrevista de hoje com o candidato ao Senado, Ernesto Roller, do PSDB. O senhor falou de um lado, direita, esquerda, posicionamento, e como o senhor e o PSDB vai caminhar em relação ao palanque presidencial nesse primeiro turno.
12: Olha, eu digo a você, com certeza com a esquerda não, né? Com o Lula não, isso é muito claro. Agora, eu sou um homem de uma diretriz partidária, né? Eu tenho que seguir a diretriz partidária. Nós estamos conversando, estamos nesse momento de organizar. É como eu disse a vocês aqui um pouco fora do ar, eu saí assim muito, muito recente. Enquanto tem candidatos que estão aí fazendo pré-campanha, como a ex-primeira-dama usando a máquina, fazendo pré-campanha há 4, 5 anos, 6 anos, eu saí candidato agora. Mas isso nos leva, então, à condição de viver as etapas. Nós vamos definir isso, né? E eu vou seguir essa diretriz partidária. É claro que acredito que nós devemos buscar um candidato que se alinhe com aquilo que a gente defende, com aquilo que a gente acredita, né? E acredita sob aspecto, inclusive, econômico, já que tem um economista aqui. Porque tem muita gente que se diz de direita, mas gosta do Estado, gosta de usar o Estado, né? Não sabe o que são as definições clássicas de direita e esquerda. Que a direita entende o Estado como um indutor do desenvolvimento, não como um grande patrão, um grande pai, né? Nós temos que cuidar dessas pessoas que estão, sem dúvida, em condição de necessidade, mas o Estado tem que cortar gasto. O Estado tem que, ele não pode fazer diferente daquilo que a gente deve fazer na vida pessoal da gente. Gastar mais do que arrecada, isso vai estourar ali na frente. E esse é um dos problemas do governo do PT. Né? Esse talvez seja, na minha visão, um dos maiores problemas do governo do PT sob o aspecto econômico. O Lula vem, gasta demais e a bomba fica para depois. Estourou em quem? Na Dilma. Isso tem que ter clareza disso. Então, nós faremos essa escolha, sem dúvida. Eu confio muito, muito fortemente no juízo do Marconi, juízo que eu digo no sentido de fazer esse julgamento e essa escolha, né, para que a gente se posicione. Mas, com toda clareza, com a esquerda, não.
0: Tendo em vista a sua experiência tanto no Poder Executivo, como prefeito, como também secretário, como o senhor enxerga a realidade dos municípios goianos, dos 246 municípios, olhando para o município?
12: Não, o Pacto Federativo Brasileiro, ele precisa ser revisto.
13: É uma piada.
12: É uma piada. Eu vou usar o termo que o Bruno usou aqui ao meu lado. É uma piada. Você tem 75% das demandas do cidadão lá no município, mas menos de 25% dos recursos. Por que que eu digo menos? Porque o governo federal arrecada contribuições e taxas que não fazem parte da partilha com estados e municípios. Fica só para o governo federal. Então, é preciso fazer alguma coisa para que os municípios possam enfrentar diariamente esse problema. Esses problemas que afetam o cidadão. Se você for olhar, o transporte escolar está onde? Está lá no município. O posto de saúde está onde? Está lá no município. A escola fundamental está onde? Está lá no município. O ensino fundamental. E assim vai, a limpeza, a iluminação, tudo isso que diz respeito ao dia a dia do cidadão. Então eu sou muito, até pela experiência, como você coloca, de ter sido prefeito, ter sido deputado, eu sei dessas angústias e nós precisamos cuidar dos municípios brasileiros e goianos, a fim de que eles tenham condição de fazer frente aos problemas que estão afetando a nossa população e diz muito respeito a um endividamento forte dos municípios. A pouca capacidade. Tem município aí que a única receita que ele tem é o FPM, o Fundo de Participação dos Municípios. Que tem alguns candidatos a senador aí, Bruno, que você perguntar o que é FPM, ele nem sabe o que é. Né? Candidatos ou candidatas. Mas é importante você ter alguém lá que conheça essa realidade. Nós temos graves problemas no Estado que precisam ser enfrentados. Temos um problema hoje, o endividamento do agronegócio brasileiro. E isso reflete muito fortemente no Estado, no município e no cidadão goiano. Porque aqui, a nossa economia, 70% dela é ligada ao agronegócio. Vou trabalhar fortemente para outra securitização das dívidas do produtor rural. A exemplo daquela feita lá em 94, provavelmente em 95, pelo presidente Fernando Henrique, quando esteve no governo e fez a securitização, que garantiu fôlego ao produtor rural para ele se restabelecer e virar a agricultura que é hoje. Mas se não houver uma correção de rumos, vai ter problema e problema grave. Já está tendo. Né? Então, é preciso ter um senador com essa visão, com que use o seu mandato. Não é para arrumar cargo para cupincha, não é para satisfazer ego, vaidade, não é para garantir para marido a alguma posição política. Não, é um senador que tenha compromisso, que tenha história, que tenha realização, que tenha coragem de fazer o enfrentamento e o debate que precisa ser feito.
0: Ernesto Roller, saindo da esfera municipal e agora dando um salto para o cenário internacional, como é que o senhor tem enxergado os últimos episódios envolvendo a diplomacia brasileira?
12: Olha, eu sou um defensor do Brasil em qualquer circunstância. Mesmo não concordando com muita coisa do governo do PT, eu sou um defensor do Brasil. Eu acho um absurdo que se permita alguma espécie de apoio a um tarifaço que nos atinge diretamente, seja no emprego do cidadão, seja na melhoria da qualidade de vida com a distribuição de renda que promovem esses setores, com emprego, com impostos, com arrecadação, enfim, com a economia brasileira. Agora, a diplomacia brasileira, ela tem problemas, né? Ela precisa ser Eu não vou dizer a diplomacia, é preciso... Vamos dar nome aos bois, Elias, me permita. A diplomacia brasileira, desde Rio Branco, ela é tida como uma diplomacia conciliadora. Ela é muito elogiada. O que está acontecendo é o seguinte, muita bobagem está sendo dita. O presidente Lula faz bem em defender a soberania nacional, mas fala muita besteira. Não tem que ficar cutucando, fazendo agressãozinha contra A, especialmente contra o presidente Trump, porque esse presidente da Argentina, ele já se mostrou para mim um desequilibrado. Não deve nem responder. Mas não tem que ficar cutucando o presidente da República, do americano, o presidente americano. Bota a diplomacia para agir. Conversa, dialoga, constrói consenso naquilo que for possível. E posiciona-se firmemente. Sai, tira a política dessa discussão. É óbvio que há um ingrediente político, né? E um ingrediente econômico. O americano, o presidente americano, está preocupado em defender o interesse americano. E nós temos que nos preocupar em defender o interesse brasileiro. Mas fazê-lo com inteligência. Tirando, descendo do palanque quando for fazer essa discussão. Porque o palanque aí atrapalha. É bem verdade que nós estamos vivendo um momento eleitoral e, sem dúvida, isso acaba contaminando. Mas o presidente da República, ele tem que ter a sobriedade para não ficar. Porque, olha, hoje, né, hoje não tem essa história de não fica sabendo. É online. O presidente Lula faz uma crítica aqui e isso reflete lá. Imediato, chega lá o conhecimento. Mas você, veja a diferença de postura. Não que eu seja apoiador do Trump, eu acho que o Trump está fazendo com o Brasil é uma ignomínia, é um absurdo. Mas, veja, você já viu alguma crítica do Trump ao Lula? O Trump age, o Trump está agindo. Ele bota a tarifa que ele quer. Primeiro ele botou 25%, aí veio aquela que botou 50%, aí veio aquela questão do judiciário americano, mandando, né, a Suprema Corte americana dizendo que ele não podia e tal. Aí ele agora bota 25%, depois mais 12,5%. Mas você não vê o presidente americano fazendo crítica ao presidente da República do Brasil. Já o inverso acontece. Eu acho que isso é contraproducente.
0: Ainda na esteira disso, agora a relação Brasil-Estados Unidos, segurança pública, tendo em vista a sua experiência como gestor na área de segurança pública.
12: Olha, o crime hoje, notadamente, que a gente vê muito falar, as pessoas veem muito falar em Comando Vermelho e no primeiro, o PCC, né? O primeiro comando da capital, o PCC. O crime hoje é transnacional. É inegável que é preciso uma cooperação internacional. Não só com os Estados Unidos, com a Europa. Porque o PCC, ele não vai muito aos Estados Unidos, porque os cartéis mexicanos não permitem. Né? O PCC, a relação dele maior de venda de mercancia da droga é com a Europa e com a África. Mas isso impõe que haja uma cooperação internacional. Eu acho isso, assim como eu defendo a integração total das polícias brasileiras, que elas se integrem, que elas conversem entre si, e nós vimos isso avançar nos últimos anos, né? Vamos lembrar que antigamente, se você falasse da polícia militar trabalhar com a polícia civil, era um problema dentro do próprio estado. Hoje não, hoje você tem as polícias trabalhando junto, você tem as polícias estaduais e ministérios públicos estaduais conversando entre si, dividindo, fazendo operações e tal. Eu acho extremamente importante num país de dimensões constitucionais, de dimensões continentais. E a Constituição prevê essa integração. Porque, veja, a droga, ela não é produzida aqui. Ela é produzida fora, então precisa de alguém cuidando da fronteira, precisa de alguém cuidando internamente e precisa de alguém cuidando internacionalmente. Agora, o que digo a você, nós não precisamos de título. Esse negócio de classificar como organização terrorista, não classificar ou classificar, pouca diferença faz. O que é importante é o combate no dia a dia, é a integração, é a partilha de informações, né? É o compartilhamento de informações e de ações que vão permitir
13: a maior eficiência no combate aos crimes.
0: Candidato, muito obrigado por sua presença no Jornal Realidade. Agradeço em nome de toda a equipe e desejamos boa sorte.
13: Eu que agradeço a todos vocês, agradeço ao ouvinte, agradeço a toda a equipe, desejo a todos um excelente final de semana e cumprimento o pastor Aloysio, né, pelo trabalho que realiza, a Vinha FM como um todo. A vocês todos um grande abraço.
0: Entrevistado de hoje no JR, candidato ao Senado pelo PSDB, Ernesto Roller. Intervalo comercial e voltaremos já.
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0: 8 horas e 8 minutos, já estamos de volta, Jornal Realidade Vinha, FM 91,9. Muito bom dia, uma excelente sexta-feira pra você. Chegou o sextou, né? O sextou tá no ar. Sextou, sou o jornalista Elias Júnior, não tô aqui pra passar manteiga no bigode do gato. Hoje, comentando as notícias, na bancada presencial, o advogado Rafael Zardini e o advogado e economista Bruno Fleury. Um bom dia muito especial pro Thiago, em Abadia de Goiás, tá sempre ligado com a gente. Ontem estava fazendo uma participação ao vivo e tive o prazer de conhecer o Thiago de Abadia de Goiás. Obrigado, Thiago. Gente boa, gente nossa. Também quero mandar um alô muito especial. Gente, foi um erro não ter anotado na hora, confiar na cabeça, mas naquela, no meio daquela correria, uma pessoa ontem falou: Elias, eu tô ligado no Jornal Realidade, você que tá me ouvindo, morador do Parque Ateneu, nos encontramos ontem ao lado do CEPAL, ali do setor sul, o nome do senhor acabei que não anotei, acabei confiando na memória, aí no meio daquela correria fazendo matéria, acabei me esquecendo, mas um abraço muito especial pro senhor, obrigado pela audiência, desculpa pelo fato de ter esquecido o seu nome. Bruno Fleury, sextou, tem sorteio hoje.
11: Não, meu, vamos ao sorteio. 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
0: E o governo brasileiro informou ontem que deu início ao processo para aplicar medidas de reciprocidade contra os Estados Unidos por conta das tarifas impostas pelo governo norte-americano a produtos brasileiros. A lei de reciprocidade, aprovada por unanimidade no Congresso Nacional e sancionada por Lula em 2025, é um mecanismo que permite ao país aplicar a outra nação as medidas, né, as mesmas medidas, restrições ou tarifas que sofreu por parte dela. A lei da reciprocidade é um mecanismo, né, que aplica isso. A lei foi aprovada pelo Congresso Nacional e sancionada pelo presidente Lula em abril do ano passado. Entre as contramedidas previstas estão a possibilidade da imposição de direito de natureza comercial incidente sobre importações de bens ou de serviços de país ou bloco econômico e a suspensão de concessões ou outras obrigações do Brasil em relação a direitos de propriedade intelectual firmados em acordos comerciais. Para que sejam implementadas as medidas de reciprocidade, são exigidas a realização de consultas públicas para manifestação dos setores interessados e prazo razoável para análise das novas medidas. A lei, entretanto, prevê que, em casos excepcionais, o Poder Executivo é autorizado a adotar contramedida provisória de forma imediata. Em julho do ano passado, o governo publicou um decreto regulamentando a lei e estabeleceu os procedimentos que devem ser adotados para a aplicação da medida. O decreto também prevê a criação do Comitê Interministerial de Negociação e Contramedidas Econômicas e Comerciais, formado por representantes do governo para discutir a aplicação de reações a eventuais tarifas. O decreto estabelece 2 tipos de contramedidas: provisórias, com aplicação imediata, e ordinárias. As provisórias são analisadas diretamente pelo Comitê Interministerial. Neste caso, representantes do setor privado e outros órgãos podem ser ouvidos antes da deliberação. Após aprovadas e instituídas, as medidas podem ser alteradas ou revogadas a qualquer momento. Já as contramedidas ordinárias contam com um pedido que deve ser encaminhado ao Comitê Executivo de Gestão da Câmara de Comércio Exterior, COMEX, com informações sobre a medida estrangeira que motivou a adoção de contramedidas, os setores brasileiros afetados e o impacto econômico. A proposta também deve passar por consulta pública até 30 dias. Esse foi o rito adotado pelo governo brasileiro contra as tarifas impostas pelos Estados Unidos. Caso o Comitê Executivo de Gestão da Comex aprove a possibilidade de adoção de reciprocidade, poderá ser instituído o grupo de trabalho para elaboração de proposição das contramedidas aplicáveis. Que textão grande essa. É o verdadeiro textão, uma página inteira com as letrinhas bem pequenas.
2: Nem vai sobrar tempo para comentar.
0: Começar com Rafael Zardini.
13: Elias, reciprocidade é um instrumento importantíssimo quando usado com sabedoria. Agora, tem sido utilizado como bravata, né? O Lula tem feito cada vez mais bravatas, né? Falou mais de 70, quase 80 vezes críticas ao Trump, né? Enquanto realmente o Trump praticamente não fala sobre Lula, né? Agora, quando você resolve retaliar talvez uma das maiores potências econômicas e potência militar do mundo, não espere coisas boas, né? Ficar discutindo com o seu cliente ou com o seu fornecedor não é muito bom nesse aspecto, não, né? Ainda mais quando o fornecedor tem todo esse potencial e essa capacidade. Lula tem utilizado isso com bravatas, né? Porque para ele lá no início pareceu que eleitoralmente seria interessante, até porque foi exatamente o momento que ele estava ali caindo sua popularidade, e a partir daquele argumento soberania, né? Então ele começou, voltou a crescer de novo e hoje está no patamar que está. Então ele utilizou isso e tem utilizado para poder esse argumento de soberania para poder melhorar a sua popularidade. Mas vai ser muito prejudicial para o Brasil, vai ser prejudicial para o produtor, sobretudo para o produtor rural, né? Então vejo isso aí com muita preocupação, tentar aplicar essa reciprocidade. Para mim, vai ser um verdadeiro tiro no pé. Ao invés de sentar e negociar, resolve fazer bravatas e brigar para poder conseguir melhorar sua posição eleitoralmente.
0: Bruno Fleury.
2: Olha, esse é o famoso rastro de onça, né, que a gente fala aqui em Goiás. O governo tentando... Olha só, se nós somos uma economia poderosa. O Brasil está, né, aí entre oitava e décima economia do mundo. Mas não vai ser uma iniciativa dessa que vai assustar a maior economia do mundo, que é os Estados Unidos. Isso é bobagem. O governo lá não vai mudar nada, e aliás eu acho que pode piorar, né, se o governo brasileiro resolver adotar alguma coisa nesse sentido. Mas eu, para mim particularmente, acho que isso é uma iniciativa política num período eleitoral, né? O governo dizendo, olha, tá vendo, nós não temos medo dos Estados Unidos e vamos agora para o enfrentamento, nós vamos mostrar para ele quem nós somos. Nós vamos dar a resposta adequada para esse tarifaço que foi imposto. O Brasil tem condição de retaliar. Mas como, cara pálida, o que nós vendemos para lá, os Estados Unidos compram em qualquer lugar do mundo. Tem diversos, inúmeros outros fornecedores. O que nós temos que fazer? Só tem um país que aplicou reciprocidade e teve sucesso com os Estados Unidos, que foi a China. Que é a economia hoje extremamente poderosa no mundo. Só a China conseguiu. União Europeia, Japão, Canadá e diversas outras economias desenvolvidas, o que fizeram? Sentaram para negociar e reduzir as tarifas e tiveram sucesso. Entendeu? Então, os exportadores brasileiros estão receosos, estão preocupados, não querem que o Brasil faça isso, porque isso vai atrapalhar. Até porque os exportadores brasileiros abandonaram o governo brasileiro e foram tratar de negociar diretamente nos Estados Unidos, com quem compra. Negociar lá para poder resolver o problema deles, porque o governo brasileiro não resolveu. Aliás, o governo brasileiro piorou a situação dos exportadores brasileiros, né? Na medida em que o governo, principalmente o presidente Lula, como foi dito aqui anteriormente, resolveu partir para o enfrentamento, para o discurso político, das bravatas, esse tipo de coisa. E que os Estados Unidos escuta lá, né, recebe aquelas bravatas, não responde às bravatas do Lula, porque ele sabe que isso é um discurso para a plateia que o Lula faz aqui, para dizer que não tem medo dos Estados Unidos e do Trump. E os Estados Unidos agiu e mostrou para o Brasil que mesmo com bravata, com discurso, ele iria fazer o que ele pretende fazer para proteger a economia americana. Não estou aqui defendendo Trump nem nada. É direito deles lá e do governo deles e do eleitor americano que o escolheu
11: ele fazer a proteção das suas empresas. Como nós aqui, que somos o maior país protecionista do mundo, o Brasil não pode reclamar de protecionismo, porque nós fazemos protecionismo aqui desde que eu me entendo por gente. Né? Quando é que nós começamos a receber produtos importados no Brasil? Tem pouco tempo que a gente pôde comprar carro de fora, que a gente pôde comprar equipamento de fora, televisão, celular, até bem pouco tempo, tudo tinha que ser fabricado no Brasil. O Brasil não conseguia, não tinha tecnologia, não conseguia produzir o que realmente era necessário. Então precisava importar. Então é uma relação de mão dupla. Tem que ser bom para ambos os lados. A parceria ela tem que ser boa para todos. É uma parceria ganha-ganha. Ganha os Estados Unidos, ganha o Brasil. Ganha a Argentina, ganha o Brasil. Então não pode ser uma parceria onde só um.

0: Mas que neste momento, esse tipo de atitude, que é jogar para arquibancada, dizer que está tomando uma atitude que vai não vai resolver o problema, pode piorar e complicar a vida dos exportadores. O que é que os exportadores estão fazendo, já que o governo não consegue resolver o problema? Estão partindo para outros mercados. Agora mesmo teve um evento lá na África, que é um mercado que precisa ser melhor explorado pelo Brasil. É um mercado consumidor, onde demanda tecnologia. Nós somos o maior produtor de grãos do mundo, nós somos o celeiro do mundo. Então muita gente quer comprar do Brasil, mas nós precisamos trabalhar. E outra coisa, meu caro Zardino, a China vai agora, esse mês que vem, vai taxar a carne brasileira em 55%. O Trump taxou em 32,5%. A China vai taxar em 55%. Eles que são os maiores compradores de carne. Por quê? Porque nós já chegamos no limite da cota de exportação. E eu não vejo o governo brasileiro se movimentando, esperneando, bufando, xingando a China por conta desse tarifaço. Então, tem uma certa incoerência nesse processo, né?
1: 8h20, Edinaldo Maurício, comentário esportivo nesta sexta-feira. Bom dia, Didi.
2: Bom dia, Elias. Bom dia, Fleury. Bom dia, Zardini. Bom dia também, ouvinte da Rádio Vinha. Elias, rapidamente aqui, ontem a Libertadores da América teve time brasileiro envolvido. O Corinthians jogou lá na Argentina contra o Rosário Central e ficou no empate em 0-0. Com esse resultado, o Corinthians traz a decisão para a Neoquímica Arena na próxima quinta-feira, dia 20. E uma vitória rasa por 1-0 de Corinthians ou Rosário Central classifica. Novamente um empate, a decisão será decidida nos pênaltis. O Mirassol, que foi o outro brasileiro também que entrou em campo um pouco mais cedo no dia de ontem, empatou com a LDU em 1-1, jogando lá em Mirassol, no estádio Maião. Um para o Mirassol, um para a LDU, e a decisão também ficou, ou ficará, né, para a próxima quinta-feira, lá no seu estádio da LDU, jogando contra o Mirassol. O campeonato, a Copa Sul-Americana, as oitavas de final, o Vasco da Gama jogando contra o Olímpia, ficou no empate em 0-0, o jogo ontem lá no Rio de Janeiro. O Santos jogando na Vila Belmiro, de virada, venceu o Macará por 2-1, foi o resultado do Santos jogando pelas oitavas de final da Copa Sul-Americana. O Cienciano não tomou conhecimento do Botafogo ontem e aplicou uma goleada de 6-1, a maior goleada já vista de time brasileiro em torneios pelo da Sul-Americana. O Botafogo 1, Cienciano 6, e a decisão, assim, praticamente, o Botafogo já deu adeus à Sul-Americana. É um resultado muito elástico. Ficará para a próxima quinta-feira, também lá no estádio Engenhão, o Nilton Santos. O Campeonato Brasileiro da Série B amanhã, o Vila Nova entra em campo contra o Atlético e Vila Nova no estádio Antônio Ascioli. O jogo será às 4 horas da tarde, também no mesmo horário, mas lá em Criciúma, no estádio Heriberto Rios. O Goiás, que contará pelo menos no banco com o goleiro Tadeu, que estava fora, lesionado já há um bom tempo, voltará a participar do elenco em uma partida. O Criciúma e Goiás, amanhã às 4 horas da tarde, lá em Criciúma. Então, no final de semana não terá time, no domingo não terá time goiano envolvido na Série B, porque os dois jogos serão no dia de amanhã. O Atlético às 4 da tarde contra o Vila Nova, e o Criciúma lá no Heriberto Rios contra a equipe do Goiás. É o Campeonato Brasileiro da Série B, viu, Elias?
1: Ok, Edinaldo Maurício, um bom final de semana para você, um abraço para dona Severina.
2: Obrigado, e darei um abraço a ela, sim.
1: Valeu, vamos em São Paulo, Rio. Tá São Paulo, Rio, Alexandre Garcia hoje.
2: É em São Paulo.
1: São Paulo, e continua em São Paulo, vamos para lá então. Comentário político, Alexandre Garcia, direto de São Paulo. Olá, Alexandre, muito bom dia.
3: Olá, Elias Júnior. Olá, ouvintes da Vinha FM. Bom dia. O presidente dos Estados Unidos está agindo mais uma vez, tendo como alvo o Comando Vermelho e o PCC aqui do Brasil. Ele baixou lá uma ordem, pondo à disposição de uma guerra cibernética todos os meios do governo dos Estados Unidos, em parceria com as empresas privadas da área digital. Vai ser Sabe, o Israel tem lá um escudo aéreo

0: para impedir que os mísseis cheguem lá, né? Parece que isso pode acontecer também em todo o trabalho digital do crime organizado no Brasil. Está enquadrado como organização terrorista. O governo brasileiro não aceita isso. Não, não são terroristas, né? Eles tomam território brasileiro, têm território no Rio de Janeiro, têm território na Amazônia, têm domínio de rios da Amazônia, inclusive do rio principal, né? Tem pistas de pouso, enfim, tem uma organização muito grande. Hoje eu ouvi no fórum Caminhos da Liberdade o Rodrigo Pimentel, né, que é um especialista nisso, e ele fala sobre aquilo que é conhecido. Eu ouvi também o candidato à presidência da República, o Renan do Missões, mostrando que conhecem os caminhos. Todo mundo conhece os caminhos de entrada da droga, das armas, a ação do Comando Vermelho, a ação do PCC, só o governo brasileiro é que não quer. Não sei se há uma simpatia, se há uma empatia, se há uma antipatia com as intenções de Trump, né? Mas, enfim, se antepõe à segurança, que é o principal problema do país e é o principal problema dessa campanha eleitoral também, né? Quem tiver do lado dos bandidos certamente não vai ter voto, né? O contrário é o verdadeiro, né? Porque o povo quer segurança, quer saúde. Eu sugiro que queira muito ensino, porque o ensino tira a ignorância do eleitor. Com o ensino, com o domínio da capacidade de se informar, da curiosidade sobre quem são os candidatos, a pessoa vai acabar aperfeiçoando seu voto e escolhendo melhor o seu futuro. Bom, uma outra questão, ficou, eu falei de voto, né? Ficou estranho, ficou todo mundo se olhando essa história de aparecer lá o Flávio, não pôde ser registrado porque está filiado a Missões, não pode ser registrado pelo PL. Aí foram ver, estava registrado Missões na Justiça Eleitoral. A Justiça Eleitoral alega que não, ninguém, nenhum hacker entrou aqui. O Renan disse que foi alguém que entrou no e-mail do Flávio, que tinha credenciais para entrar no e-mail do Flávio, e fez o registro, apertou os botõezinhos lá e fez o registro. Flávio nega que tenha feito algo parecido, mas enfim, já foi resolvido. A Justiça Eleitoral já registrou Flávio no PL, né? Mas continua afirmando que ninguém entrou lá para fazer isso. Entrou vias digitais, né? Claro. Bom, pois é, eu já mencionei essa que Bolsonaro é um prisioneiro especial de Moraes. Aí Moraes passou para o procurador-geral Lugonet. Um pedido da defesa de Flávio, porque Flávio é advogado do pai. Os advogados têm licença absoluta para falar com seus pacientes, não? Né? Mas Flávio está proibido. Está proibido como filho e como advogado. Mas a Procuradoria-Geral da República disse que ele não pode mesmo, durante 90 dias, ou seja, durante toda a campanha eleitoral. A gente antevê aí, a gente que eu digo sou eu mesmo, né? Eu antevejo um certo entrechoque que vai acontecer entre decisões do Tribunal Superior Eleitoral e decisões do Supremo, mais exatamente de Moraes, ou de Dino, ou de Gilmar, né? Não sei como é que Fachin vai fazer com que isso não cause maiores problemas. É o fato de deixar de lado a razão e o bom senso e ficar usando politicamente algo que tem que ser puramente técnico, que é a administração de eleições e contagem clara, transparente de votos. De São Paulo, Alexandre Garcia.
1: Valeu, valeu, Alexandre Garcia. Muito obrigado pela participação aqui no nosso JR Vinha FM 91,9. Bruno Fleury, é hora de sorteio de
2: Pois é,
1: certificado digital.
2: olha só, Elias. O que que acontece? Vamos lá para os que foram contemplados, né? Goiacir José Machado, né? Nossos ouvintes, o Deus Lei Romão Silva Ferreira, teve também a Ana Francine e o Pedro Guilherme do Carmo, além do Fernando Paulino da Silva. São os nossos sorteados com certificado digital. Então, a todos vocês que participaram do nosso sorteio, e olha, Os nossos certificados têm prazo de validade de um ano, hein, galera? Então, durante um ano, vocês não pagam nada. Aí, daqui um ano, precisa renovar o certificado, porque ele vai vencer. Então, a gente vai fazer um preço bem razoável para quem for renovar o certificado conosco. Então, eu queria deixar aqui um abraço a todos, desejar a todos um feliz final de semana. Que fiquem todos com Deus.
1: Amém. Obrigado também, advogado Rafael Zardini.
3: Eu que agradeço, Elias. É sempre uma grande honra, uma satisfação enorme estar com todos vocês aqui. Um grande abraço e fiquem todos com Deus.
1: Amém. Gente, estaremos de volta na segunda-feira, se o Senhor nos permitir, 7 em ponto, com mais uma edição do nosso Jornal Realidade. Eu aproveito a oportunidade também para anunciar que a partir da segunda-feira, a Vinha FM começa a série de entrevistas com os candidatos ao governo de Goiás. 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Segunda-feira, 7:10 em ponto, tá? Às 7:10. O jornal começa às 7 horas em ponto, mas às 7:10 vamos começar a primeira entrevista da série. Segunda-feira, o candidato ao governo de Goiás pelo MDB, Daniel Vilela. Então, segunda-feira, Daniel Vilela. Terça-feira também teremos entrevista no JR com o candidato do PT, Luiz César Bueno. Quarta-feira, dia 19, candidato ao governo pelo PSDB, Marconi Perillo. Quinta-feira, 20 de agosto, candidato do PL ao governo, Wilder Moraes, será o nosso entrevistado. Então, todos estão convidados a acompanhar esta série de entrevistas com os candidatos ao governo do estado de Goiás ao vivo, aqui na Vinha FM. Grande abraço do Elias Júnior para você, um ótimo final de semana. Quer falar alguma coisa, meu querido Bruno Fleury?
2: Eu queria só mandar um abraço a todos os economistas do Brasil, de Goiás especialmente, porque dia 13, ontem, né? Foi dia do economista.
1: Você tinha esquecido.
2: Eu esqueci, como que eu posso
1: esquecer? Um abraço da minha economia,
2: da minha categoria, a categoria que eu me formei. Um abraço a todos aí, meus amigos economistas de Goiás e do Brasil.
1: Amém, um abraço a todos. Daniel, vem chegando com o Cidade Ligada. Um abração do Elias Júnior, ótimo final de semana. Tudo posso naquele que me fortalece. Bom dia, Daniel.
4: Bom dia, bom dia, bom dia, Elias. Ótima manhã de sexta-feira. Final de semana, graças a Deus, chegou. A gente tá animado, a gente tá feliz. E vambora, até meio-dia aqui, ó, com muita música boa, com animação, com fé. Daqui a pouquinho tem a nossa confissão de fé. Você pode também aí já deixar o seu pedido de oração. Já, já a gente vai estar orando por você, tá? No nosso WhatsApp, 99997-2005. Tem a nossa enquete de sexta-feira. Eu quero saber de você o seguinte, hein? O que você nunca tinha comido na vida, comeu e gostou demais? Você nunca tinha experimentado, mas você experimentou e aí você falou: ué, mas peraí, eu tava com preconceito com esse negócio aqui, mas o negócio é bom, hein? Conta pra mim aqui, 99997-2005.
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1: Muito

como eu disse aqui, ó, no bloco anterior, uma sexta-feira cheia de esperança, de fé, né? Já tendo a certeza da bondade, do favor, da misericórdia do Senhor sobre as nossas vidas, hein? Como eu disse ontem, eu vou repetir hoje, hein? Já estende a mão aí pra sua casa, já estende a mão aí pra sua vida, pra sua vizinhança, pro seu trabalho, já vai declarando vitória em nome de Jesus, já vai falando: Senhor, eu não aceito a derrota na minha vida, hein? Eu já declaro aqui pra glória do Senhor que nós seremos mais que vencedores por meio de Cristo Jesus, hein? Já vai fazendo isso, já vai tendo fé, né, de que realmente isso vai se concretizar. Já chama pra o natural aquilo que por enquanto está só no sobrenatural, tá certo? Ó, Daniel Fernandes, a partir de agora, a gente vai juntos até logo mais meio-dia, trazendo muita música boa pra você. Você pode me ajudar a fazer a programação aqui da Rádio Vinha. Aliás, eu preciso da sua ajuda, tá? Manda aí, 99997-2005, manda o seu WhatsApp pra mim aqui, ó, você cantando, só um trechinho de você soltando a voz aqui, cantando o seu louvor preferido. Daqui a pouquinho a gente vai estar tocando esse louvor pra você aqui na programação. E também, ó, tem a oração da manhã, já já, 9 horas, você pode mandar o seu pedido de oração por meio de texto. E ainda tem a nossa enquete! Daniel Fernandes, qual é a enquete de hoje? Ó, eu quero saber o seguinte, você que tá aí também me acompanhando, a gente tá fazendo uma live bem rápida aqui no Instagram também, tá? Então eu quero saber de você que tá no Instagram, você que tá me ouvindo pelo rádio, o seguinte, preste atenção. O que você nunca tinha comido na vida, seja por preconceito ou porque você achava que você não gostava, e aí você comeu e gostou demais. Você falou assim: nossa, por que que eu não comia isso, gente? Meu Deus do céu, mas isso é bom demais. Gente, eu vou falar pra vocês um negócio. Eu tinha um preconceito com o tal do quiabo. Eu nunca tinha comido quiabo na minha vida. Nunca, nunca. Mas eu achava meio que nojento, né? Aquela baba do quiabo. Eu não gostava de comer quiabo de jeito nenhum. Aí teve um dia que minha esposa falou assim: Daniel, eu vou fazer o seguinte. Eu vou fazer o quiabo de uma forma que eu aprendi que ele não baba. E aí você come se eu fizer dessa forma? Eu falei: como? Topei, topei. Falei: vou comer. Vamos lá, faz aí pra nós então, sem a baba. Ela fez, eu comi, acabou. Hoje é quiabo com angu, quiabo com batata, quiabo com quiabo, quiabo com costelinha, quiabo, sei lá, qualquer coisa. Hoje eu gosto demais de quiabo, né? Mas era uma coisa que eu tinha preconceito, eu não comia, né? Porque eu via aquela baba dele, eu ficava meio assim: eu, hein, quero comer isso não, hein? Mas e você, conta aí, ó, o que é que você nunca tinha comido na vida, você não tinha experimentado. E aí, de repente, cara, você comeu. E você gostou demais? Você falou: não, esse negócio é gostoso mesmo, rapaz. Só, o trem é bom mesmo. Fala aí, 99997-2005. Olha, deixa eu abrir. Ah, deixa o nome completo, tá? Pra concorrer. Almoço lá do Madame Fornalha. E também tem aqui pra você uma limpeza de pele lá da Nápoles Face e Corpo, tá? Mas vamos lá pra nossa confissão de hoje. Afinal de contas, nós estamos aqui, ó, no 12º dia dos 21 dias do jejum da videira. 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Vamos lá, a nossa confissão desse 12º dia está baseada no livro de Jeremias, capítulo 17, versos 7 e 8. Bendito o homem que confia no Senhor e cuja esperança é o Senhor. Que texto lindo, gente. Ah, não, eu vou ter que repetir essa parte aqui. Isso é lindo demais, gente. Por isso que eu fico incentivando as pessoas a lerem a Bíblia, porque a Bíblia é maravilhosa, gente. Meu Deus do céu, a gente perde tempo com tanta coisa, né? E não dá valor ali à palavra do Senhor. Olha só que lindo, Jeremias 17, versos 7 e 8. Mas no 7: bendito o homem que confia no Senhor e cuja esperança é o Senhor. Porque ele é como a árvore plantada junto às águas, que estende as suas raízes para o ribeiro e não receia quando vem o calor, mas a sua folha fica verde. E no ano de sequidão não se perturba, nem deixa de dar fruto. Vamos lá para a nossa confissão de hoje, ó. Sou um abençoado porque confio no Senhor, e minha esperança é o Senhor. Por isso, sou como a árvore plantada junto a correntes de água, que no devido tempo dá o seu fruto, e tudo que faço sou bem sucedido.
foi plantado nos átrios da casa do Senhor. Por isso, sou frutífero e abençoador. Olha que interessante isso aqui, hein? Olha que profundo isso daqui, ó. Você foi plantado na casa do Senhor, por isso você dá frutos e abençoa pessoas, hein? Olha que lindo. Não sou uma árvore qualquer na floresta. Eu fui plantado no jardim do Senhor. Ele cuida de mim e providencia tudo o que eu necessito. Aleluia! 8 horas 42 minutinhos. Vamos abrir a nossa programação nessa sexta-feira com o som do Get Worship. 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

0: de obras completa. Antes de você ligar, Chico, sou grato por seu amor. E foi só o comecinho da nossa programação aqui nessa noite de sexta-feira. Mas você vai me ajudar, não vai? Você vai me ajudar aqui, ó, a gente ter realmente a melhor programação do Brasil. Você vai se tornar o nosso programador, hein? Envia pra mim aqui no 99997-2005 o seu pedido musical por meio de áudio, tá? Eu quero que você cante Solte a Voz aqui na programação pra que a gente possa aqui tocar esse seu louvor preferido, tá bom? 99997-2005. Mas você também, ó, participa da nossa enquete. Não fica de fora não, tá? Eu tô perguntando pra você aqui hoje, ó, qual foi... Gente, eu sou aquela pessoa que eu tenho que... Eu preciso de tempo pra poder comer determinadas coisas. E tem alguns que eu não, nem me arrisco, né? Mas eu quero saber de você o seguinte: o que você nunca tinha comido na vida, comeu e acabou gostando? Você falou assim: não, cara, isso aqui é gostoso. Por que eu não comi isso daqui, hein? 99997-2005. Vai respondendo aí, ó. Deixa seu nome completo pra que você tenha a oportunidade aqui, ó, de concorrer, hein, a uma limpeza de pele lá da Nápoles Face Corpo e também a um almoço lá do Madame Fornalha. Agora tem mais música chegando, o louvor internacional do Seth Slaughter, Valley of Worship.
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0: de Fernanda Brum, pra gente relembrar aqui, ó, tua glória. Teve Seth Slander com Valley of Worship. Olha, são 8:58. Daqui a pouquinho a gente tem a oração da manhã. Você que ainda não enviou o seu pedido de oração, envia aí, ó, 99997-2005. Daqui a pouquinho a gente vai orar, vai clamar aqui, ó, pela sua vida, hein? São 8:59. Tá faltando só um minutinho pras 9. 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
3: Olá, ouvinte. A inteligência artificial está transformando a medicina, mas a maior reflexão talvez não seja sobre a tecnologia, e sim sobre o que acontece dentro dos consultórios. Cada vez mais pacientes relatam consultas rápidas, centradas em exames e no computador, com menos escuta, menos exame físico e menos contato humano. É claro que isso também reflete um sistema sobrecarregado, com excesso de burocracia, pressão por produtividade e pouco tempo para cada atendimento. A IA consegue analisar grandes volumes de dados e auxiliar no diagnóstico, mas não substitui a capacidade de perceber o medo, ansiedade ou sofrimento de quem está à sua frente. O futuro da medicina não depende apenas do avanço das máquinas, mas da preservação daquilo que sempre diferenciou o médico: a escuta, o vínculo e a humanidade. A tecnologia deve ser uma aliada, não substituto da relação entre médico e paciente. Eu sou a doutora Aline Salim para a Vinha FM.
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0: Muito bem, nessa sexta-feira, dia 14 de agosto de 2026, a gente está aqui com a oração da manhã todos os dias, né? Te para a nossa programação aqui, porque a gente sabe, né, que às vezes você precisa de ajuda e a gente está aqui sempre, né, disponibilizando espaço para você pedir aqui, né, para que a gente possa orar pelas suas causas. E hoje, quem está aqui é o pastor Marcos Vinícius. Pastor Marcos, bom dia, tudo bem?
10: Bom dia, Daniel. Bom dia, querido ouvinte da Rádio Vinha FM. A graça e a paz do Senhor Jesus. Estou aqui nessa manhã para orar e abençoar a sua vida. Amém. Estou aqui com esse propósito. E antes de orar, quero te pedir, de começar a orar, eu gostaria que você fechasse seus olhos, curvasse sua cabeça, se você puder, e concordar comigo em oração dizendo amém. Há poder quando você concorda. A palavra de Deus diz que no livro de Romanos, capítulo 15, versículo 13, diz: o Deus da paz, o Deus da esperança, vos enche de todo gozo e paz no vosso crer, para que sejais ricos de esperança no poder do Espírito Santo.
0: Amém.
10: Quer declarar que você vai receber nessa manhã uma porção de riqueza, de esperança. O Senhor vai encher o seu coração de expectativa. Amém. Expectativa de coisas boas, no nome de Jesus. Amém. Quero orar por você agora. Senhor, eu oro agora por todos os ouvintes da Rádio Vinha FM. Eu não os conheço, mas o Senhor os conhece. O Senhor sabe que cada um que está passando, a necessidade de cada um. O Senhor é o Jeová Jireh, o Deus que provê todas as coisas, o Deus que provê a alegria, o Deus que provê o recurso, o Deus que provê a paz. O Senhor é o Deus da provisão. Quer declarar a bênção de Deus sobre a sua vida, sobre a sua casa, sobre a sua família, sobre os seus negócios. Tudo que você impor nas suas mãos vai prosperar. A bênção de Deus é sobre você. Em nome de Jesus, você que está enfrentando ataque de ansiedade, depressão. Muitas pessoas, sinto no espírito, tem pessoas que estão querendo morrer, mas eu quero declarar agora que todo espírito de morte e suicídio é repreendido agora. O seu coração é guardado, a sua vida é guardada. Quer dizer que o Senhor tem pensamento de paz a seu respeito. O Senhor enche o seu coração agora de uma alegria do alto, expectativa de coisas grandes, coisas boas. Em nome de Jesus, o Senhor diz: vinde a mim, todos são cansados e sobrecarregados, eu vos aliviarei. O Senhor vai trazer alívio agora sobre a sua vida. Você vai encontrar descanso para a sua alma agora, porque o jugo do Senhor é suave e o fardo dele é leve. Em nome de Jesus, você que está passando agora, sofrendo, declara agora uma coroa de alegria em vez de cinzas, óleo de alegria sobre o seu coração. Espírito Santo, enche o seu coração de gozo agora. Declaro você que está passando agora por um desemprego, declaro portas abertas sobre a sua vida. O Senhor vai abrir portas onde ninguém pode abrir. O Senhor abrirá portas da sua vida hoje, em nome de Jesus. Está liberado sobre a sua casa. Você, mãe, você, pai, que está enfrentando dificuldade aí com seus filhos, talvez seus filhos estão desviados, mas eu quero declarar agora que você e a sua casa servirão ao Senhor, porque essa é a promessa da palavra de Deus. Você e a sua casa servirão ao Senhor. Eu repreendo agora todo o espírito de divórcio que está atacando a sua família, seu casamento agora, em nome de Jesus. Eu abençoo agora, abençoo você, todos os seus negócios. Você que é empresário, eu abençoo sua empresa agora. Declaro que clientes são atraídos. Declaro um ambiente de vida, ambiente de paz, ambiente da presença de Deus sobre o seu negócio, sobre a sua empresa. Em nome de Jesus, eu oro por cura. Você que está aparecendo agora de alguma enfermidade, eu repreendo agora toda doença, toda dor. Eu declaro agora, você que está no leito da UTI, receba agora a cura, no nome de Jesus, aonde você está, pelas pisaduras que Jesus sofreu na cruz, você é sarado, você é curado agora. Toda dor vai embora agora, em nome de Jesus. Toda dor, todo câncer, seca agora, chama a existência agora, da cura completa sobre todo o seu corpo, em nome de Jesus. Quero abençoar você, vai ter um dia abençoado, cheio de alegria, e o Senhor vai encher os seus pensamentos de paz e esperança no vosso crer, em nome de Jesus. Amém.

0: tão bom. Olha, são 9h17, você que tá chegando agora, seja bem-vindo, fica à vontade, tá? Essa é a Rádio Vinha, a rádio que vai aí, ó, abençoar a sua vida, né? O Senhor vai nos usar aqui pra levar uma palavra de conforto, de ânimo, de esperança pra você aqui durante toda a nossa programação. Vai levar alegria, vai levar pra você também aí os melhores louvores. E você me ajuda, hein? Manda aí o seu pedido musical, mas tem que gravar você cantando um pedacinho do seu louvor preferido. Hoje, se você só escrever aqui, eu não vou tocar! Você tem que gravar o áudio aí, tá? Manda pra mim e aí daqui a pouquinho eu toco aqui pra você na programação, pode ser? E também, ó, participa aqui da nossa enquete. Aí pode ser por texto, pode ser por áudio, tá? Você responde aí se for áudio, no máximo um minuto, tá certo? Grava aí, ó, falando pra mim. Gente, hoje tá muito legal, hein? Eu quero saber de você aí, ó, qual comida que você nunca tinha experimentado na sua vida? E aí você comeu e acabou gostando? Você até falou assim, mas nossa, eu nunca tinha comido isso daqui. Eu até que gostei. Conta pra mim aí, 99997-2005. Deixa eu até pegar aqui algumas participações, ó. A Cirlei tá participando conosco. Alô, Cirlei, bom dia!
1: Bom dia, Daniel, tudo bem? A paz do Senhor. Daniel, o que eu não comia e eu aprendi a comer foi açaí.
0: Açaí?
1: Eu via, falava, nossa, coisa horrível, gente, como é que o povo dá conta? Agora eu não posso é ver. Amo. É, quero concorrer à limpeza de pele, tá bom?
0: Obrigado,
1: com Deus.
0: Valeu, Cirlei, tá concorrendo, já deixou o nome certinho aqui, participando da nossa enquete. Gente, ó, tem gente que às vezes manda mensagem aqui e fala assim, ó, ô Daniel, me coloca no sorteio aí, mas não é só deixar o nome não, tá? Você tem que interagir com a gente aqui, ó, eu quero saber a sua resposta.

0: Banão.
1: Pera aí, gente. Irmã Eliane, do Mato Grosso. Como assim? Tô tentando imaginar aqui, beterraba caramelizada. Bom, eu nunca nem vi, então não vou criticar não, Eliane. Vai que esse negócio é gostoso, né não? Gente, mas que legal. Vou ver depois no YouTube aqui, ó, como é que faz. Eliane, um abraço.

0: Ai, de mim, a canção do Matt Moore com Gonna Be Alright. Antes teve Jefferson e Suelen, vem me buscar. Ó, são 9 horas 27 minutinhos. Gente, mas eu tô rindo aqui das respostas dos nossos ouvintes. Tá muito legal aqui a nossa enquete. E eu quero muito que você participe. Da hora que você puder, fala o seguinte: grava aí um áudio, tá? Manda pra mim aqui, ou um texto também, né? De repente não dá pra você gravar áudio, mas responde pra gente aqui, ó. O que você nunca tinha comido na vida? E aí você experimentou e acabou gostando? Você falou assim: gente, eu tinha preconceito com essa comida aqui, com esse alimento, e eu acabei comendo e gostei. Ó, por exemplo, teve uma mistura, eu falei aqui mais cedo sobre o quiabo, né? Porque pra mim realmente foi uma barreira que eu tive que quebrar na minha mente pra poder... Eu tive que, né, ter uma renovação de mente quanto ao quiabo pra poder experimentar um quiabo, né? Eu tô tentando agora com um negócio que chama... Eu acho que é Oropronopis, né? Oropronopis, sei lá como é que é o nome desse negócio. Mas isso aí eu ainda tô comendo com preconceito pra comer esse negócio, né? Porque, gente, eu detesto as coisas que amargam. Aí a minha esposa falou que Oropronopis não amarga. E eu tô cismado, porque um dia eu comi almeirão e amargou na minha boca. E aí eu fiquei traumatizado. Mal eu como uma couve, um alface, né? Mas fala aí, 999972005. Se for áudio que você for gravar, não esquece não, tá? Tem que ser no máximo um minuto. Olha, antes de ir pro intervalo comercial, deixa eu trazer aqui a participação do Dr. Douglas Brunos. 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

0: 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Até uma próxima, Daniel. 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
1: Valeu, doutor Douglas. Grande abraço. Olha, a gente precisa ir aqui para um rápido intervalo comercial. Na volta, tem aqui as participações, mais participações aqui na nossa enquete, né? Ô, Didi, vai pensando aí para depois você responder também aí, ó. O que que você nunca tinha comido na vida? Seja porque você não tinha acesso ou porque você tinha preconceito, né? Que você falou assim, ah, logo é isso não. Mas você experimentou e acabou gostando. Eu falei o quiabo. Gente, eu não gostava... Gente, mas assim, eu não gostava de jeito nenhum de quiabo. Aliás, quando eu vi o quiabo sendo feito ali, aquela baba do quiabo, Didi, eu já falava assim, não, não vou comer isso aqui, não, de jeito nenhum. Que troço nojento. Aí a Poliana fez ele sem a baba. E aí acabou, cara. Virei fã do quiabo. Agora é quiabo com tudo, velho. Misturo quiabo e como. Vamos pro intervalo, já já tem mais. 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
4: Opa, já de volta aqui na programação da Rádio Vinha, você tá comigo, Daniel Fernandes, ao vivo até o meio-dia. A gente daqui a pouquinho, todas as sextas-feiras, você sabe que a gente faz uma live no YouTube, e aí, ó, você já vai se inscrevendo aí pra você acompanhar essa live daqui a pouquinho, 10 horas da manhã, tá? Com a nossa enquete de hoje. Qual é a enquete, Daniel? Eu quero saber de você o seguinte, o que que você não comia de jeito nenhum, né? Você nunca tinha comido na vida, mas aí você comeu e passou a gostar. Você falou assim, ué, mas esse negócio aqui não é tão ruim quanto eu achava que fosse, não, hein? É até gostoso. Conta pra mim aqui no 99997-2005. Vamos pegar algumas participações aqui? Deixa eu pegar aqui a participação da Maria Aparecida. Alô, Maria Aparecida, bom dia!
5: Bom dia, Daniel. Tudo bem?
4: Tudo bem,
5: paz,
4: minha irmã?
5: Senhor.
4: A paz.
5: Daniel, eu sou nordestino e quando eu vim morar aqui, eu nunca tinha comido piqui. Aí as pessoas falavam, eu falava, né, quero não, deve não gosto. Vou ser ruim, né, não gosto não. Aí não gosto não, não gosto não. Eu fui na casa de uma amiga minha, ela tinha feito um frango com piqui. Aí eu falei, nossa, estragou o frango. Ela, prova estragou. Só um pouquinho. Não é que eu comi, amei. Até hoje eu amo piqui. Nossa, eu sou apaixonada em piqui agora.
4: Eu gostei de você ter falado, hein, Maria Aparecida. Não, estragou o frango, é. Olha, eu vou te falar, a culinária goiana, ela se assemelha muito à culinária mineira, né? Então assim, a comida goiana é muito saborosa, é muito gostosa, aqui tem muita coisa gostosa, mas piqui não me ganhou não, hein? Ó, eu sou mineiro e eu não gostei de piqui. Você é paulista, Manete, você gostou de piqui? De jeito nenhum, né? Gente, eu não consigo nem sentir o cheiro do piqui, pra você ter uma ideia. Mas tem gente que gosta, né? Pera aí que eu preciso fazer as participações aqui, jovem. Pera aí. Vamos lá. Vamos ver aqui. A Tâmara também tá participando com a gente aqui, ó. Bom dia.
6: Bom dia, Daniel Fernandes. A graça e a paz.
4: Graça e paz, minha irmã.
6: Aqui é a Tâmara da Igreja Videira do Garavelo, do pastor Radamés. A comida que eu não comia de jeito nenhum e não experimentava, mas um dia eu decidi experimentar e gostei, foi sushi. Hoje em dia eu posso te dizer que a minha comida preferida é sushi e churrasco.
4: Meu Deus, ela falou aqui, Manete, ó, hoje em dia eu troco churrasco por sushi, ô irmã, fala isso não, mano. Ô, isso aí não é correto dizer um negócio desse, irmã. Ó, mas sabe quem concorda com a Tâmara? Minha esposa. Minha esposa, ela ama comida japonesa, ama! E ela fala assim com a boca cheia, eu troco churrasco por comida japonesa. Precisamos orar por ela, né? Tem que orar por ela. Mas eu troco uma picanha, eu gosto de comida japonesa, eu também gosto, Manete. Eu gosto, é bom. Mas eu jamais vou trocar uma picanha contra filé, um alcatra, uma fraldinha... Por comida japonesa, mas de jeito nenhum. Ô Tâmara, mas a minha esposa, ela tá no seu time, viu? Um abraço, muito obrigado, viu, minha irmã, por ter participado aqui. Você tá concorrendo aqui aos nossos prêmios, viu? O Antônio, alô Antônio, bom dia!
7: Ô Daniel, graça e paz.
4: Graça e paz, meu irmão.
7: Eu me chamo Antônio, sou pastor da Igreja Assembleia de Deus. Mas eu costumo dizer que eu sou membro aí da Videira Bueno. E esse jejum agora já é o sexto jejum que eu participo.
4: Ó, legal.
7: Amo a videira, amo ter conhecido aí sobre a graça. E desculpe pelo áudio que eu mandei, o primeiro muito longo, né? Então eu vou me encurtar aqui. Eu tive o favor de Deus na minha vida de comemorar 30 anos de casados em Portugal. E uma coisa que eu não gostava aqui no Brasil, nunca gostei, não gostava nem do cheiro, é bacalhau. E meu cunhado português, ele fez pra mim de recepção lá. E eu pensei, nossa, eu vou passar vergonha. E ele fez o bacalhau. E vou te falar a verdade, é maravilhoso. O melhor bacalhau que eu comi foi o bacalhau de Noruega, o melhor do mundo. Então eu fiquei maravilhado, é isso.
4: Pô, uma bacalhau gostoso pra caramba, cara. Você gosta de sardinha? Nossa, sardinha é bom demais, bacalhau é bom demais. Eu acho que não tem um peixe que eu não gosto. Que eu fale assim, não gostei desse peixe, não. Eu acho que não tem, não. Vamos lá, vou tocar mais músicas aqui. Daqui a pouquinho a gente vai estar ao vivo, então, lá no nosso Instagram e também no nosso YouTube, hein? 999-720-05. Me fala aí, ó, qual foi a comida que você nunca tinha comido, comeu e acabou gostando, hein? Agora tem Suede Silva.

0: Antes teve Fernanda Ferro, Digno de Tudo, Eli Soares cantando Me Atraiu e também a Suede Silva, Reacende a Chama. Ó, são 10 em ponto. Eu vou aqui pra um rápido intervalo comercial, daqui a pouquinho eu tô de volta e aí a gente já vai estar ao vivo aqui no YouTube, hein? Você, ó, vai migrar pra lá também, pra você nos ver, além de ouvir, nos ver e participar por lá também no chat, respondendo aqui a nossa enquete de hoje. Ó, Didi, você pensou aí na resposta? Você pensou aí que você comeu, né, que você não comia, e de repente você comeu e aí você passou a gostar? Tem alguma coisa? Ou você é daquele tipo que não dispensa nada, come de tudo?
1: Daniel, bom dia.
2: É, rapaz, eu nasci no Paraná, na região norte do Paraná tinha uma melancia que ela era branca.
0: Branca?
2: É, o miolo dela.
0: Gente, eu nunca vi não,
2: ué. Eu não gostava dessa vermelha.
0: Aham. Já porque acostumou com a branca.
2: Com a branca. Uhum. Sim, mas tinha vermelha também, mas é questão de gosto.
0: Sim, sim, era mais gostoso pra você.
2: É.
0: Aham. Uhum.
2: E aí, quando a gente. Eu, depois disso, meus pais mudaram para o Mato Grosso.
0: Sim.
2: Aí lá não tinha branca.
0: Melancia. Eu tive que experimentar a vermelha. Mas me conta, o gosto é realmente diferente da vermelha para
2: a
0: branca?
2: É porque a vermelha, dependendo da região, ela é mais plumadinha, o miolo dela. É um miolo mais. Tipo plumado. Não é plumado, uh-huh. Mas é mais. Seria isso, um plumadinho.
0: Uh-huh.
2: E a outra não, era mais. Mais como usar,
0: uhum,
2: mais comum.
0: Uhum.
2: Entendeu?
0: E aí... Mas sabor, é muito
2: não,
0: diferente
2: trouxe,
0: ou não?
2: Não,
0: é a mesma coisa, né?
2: É a mesma coisa, né? Era aquela que ela não gosta.
0: Oh, tem um ouvinte que respondeu aqui, chuchu, mas chuchu tem gosto de nada.
2: Nada, bem temperadinha, pô, né?
0: Não, é delícia, eu gosto de chuchu, eu como chuchu e tal. Só que assim, falou, eu não comi, eu falei, mas por que você tem preconceito com chuchu, gente? Chuchu tem gosto de nada. Você mistura ele no feijão, no arroz ali, você sente nem o gosto agora, dele.
2: Um negócio que eu já tentei, de fato, é o melão.
0: Eu como melão. Um negócio que eu não gosto de nada que amargue. Giló, jurubeba.
2: Bom demais.
0: É aquele negócio aqui que é muito famoso.
2: Gueroba.
0: Nossa, eu não dou conta, não dou conta.
2: Agora o negócio que você falou aí, o quiabo. É só colocar um limãozinho na hora que você tá fazendo ele, você tira a baba dele, fica bom demais.
0: Né? Não sabia não, cara.
2: É verdade.
0: É só jogar limão?
2: Limãozinho.
0: Mas enquanto você tá fazendo ele, refogando ele ali. Ah, entendi. Boa. Receitas do Didi. Vai, valeu, Didi. Ó, vamos aqui pro intervalo, já eu tô de volta.
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0: Bem, são 10 horas, 6 minutinhos. Uma ótima manhã de sexta-feira pra você sintonizado aqui na programação da Rádio Vinha. Você tá comigo, Daniel Fernandes, ao vivo aí, ó. Pelo menos até o meio-dia. Hoje é 14 de agosto de 2026. A hora que você tiver um tempinho, vem participar com a gente aí. Eu tenho dois prêmios pra poder estar liberando aqui, abençoando a sua vida, pra você que vai participar aqui da nossa enquete, hein? Ó, a enquete de hoje é a seguinte: o que você nunca tinha comido na vida? Seja porque você não teve acesso àquilo, ou porque você tinha preconceito. Você falou assim: não vou comer esse negócio, não. Só que aí um dia você resolveu experimentar. E aí você gostou demais. 999972005. Já manda aí, ó, pra você responder a nossa enquete e aí concorrer a uma limpeza de pele lá da Nápoles Face e Corpo. Gente, limpeza de pele nesse tempo que a gente tá vivenciando aí, pelo menos nesse último mês, né? Finalzinho ali de junho, início de agosto, um tempo seco, né? Com muito calor, muita poeira. É bom demais você fazer uma limpeza de pele vez ou outra, tá? E aí a gente vai bancar essa limpeza de pele pra você. Assim como a gente vai bancar também um almoço aqui, ó, no Madame Fornalha, pertinho aqui da Rádio Vinha, na C4, quase esquina com a T7. Mas tem que responder a nossa enquete. Se for por áudio, no máximo de um minuto. Eu vou escrever. Nossa, qual câmera que eu tô? Bota nessa aqui, por favor, manetinho. Bota aqui, ó. Aqui, ó. Pera aí só um pouquinho. Vou escrever aqui, ó. Áudio. No máximo, ó, máximo um minuto. Porque eu aviso, a galera manda áudio aqui de 3 minutos, 2 minutos e meio. Ó, tá aparecendo? Tá, não tá? Tá aparecendo? Então, ó, você que tá no YouTube, você que tá me ouvindo no rádio, áudio de um minuto. Avisa aqui, vai, Manete, que eu vou segurar aqui. Vai, fala aí, fala pro ouvinte.
8: No máximo um minuto. É. Máximo, não mínimo, máximo.
0: Ô, oh, Jesus, vamos lá. Ó, Manete, você já pensou aí em algo que você não comia, mas um dia você experimentou, você achou bom e come hoje em dia?
9: Uai, camarão. Eu achava muito estranho, achava que ia ser uma comida complicada de comer, né? Porque era estranho, né? Era um ver aquilo ali, era um triste. Aí eu comi, experimentei, eu falei, rapaz, é bom. E olha que eu comi junto com macarrão e molho branco. Aí o negócio ficou bom mesmo.
0: Rapaz, camarão eu gosto, cara, eu gosto. Agora, tem um negócio que eu tentei comer, ô Manete, eu fui... Foi pra Bahia, cara, acho que foi em Porto Seguro que a gente foi. Foi em Porto Seguro. E eu estava decidido a comer a tal da lagosta. Eu queria comer lagosta, cara. Eu estava decidido a comer lagosta. Só que na hora que eu cheguei lá, Manete, o cara cometeu um erro. Sabe o que ele fez? Ele virou pra mim e falou assim: ah, você quer a lagosta? Não, pode entrar aqui que só vai escolher a lagosta. Aí me levou num tanque com a lagosta toda suja, velho, que trem tudo nojento. Eu olhei pra aquele negócio e falei assim: meu Deus, ô moço, escolhesse você mesmo qualquer uma aí, pegasse qualquer uma, eu queria só experimentar um negócio. Aí na hora que eu vi o negócio, eu fiquei com nojo e não quis comer. Mas um dia eu ainda vou comer a tal da lagosta. Outra coisa também que eu quero experimentar, sabe o que é que eu nunca comi? É caranguejo. Caranguejo. Você já comeu? Não. Já comeu? Pega aí, Kaique. Pega esse microfone aí, ó. Responde aí, ó. Você já comeu?
10: Já comi.
0: Caranguejo?
10: Na minha lua de mel, todos os dias que você eu tinha a oportunidade na praia, eu ia lá e comprar caranguejo.
0: Meu amigo, nós temos um amigo abastado aqui, hein? Nós temos um amigo, todo dia comia caranguejo. O menino... Ô, meu amigo, deixa eu te falar, eu tô precisando de um pix aí, depois eu vou conversar com você fora do ar, viu? Todo dia comia lá caranguejo, Manete. Eu tô achando que eu tô tendo amizade errada. Eu sou amigo do Manete, ele tem que ser amigo, é seu, Kaique. Eu tô com amizade errada. O Manete é pobre que nem eu, cara. Eu tenho que ser amigo seu, que é rico. Ai, meu Deus do céu. Ó, tem algumas participações aqui. Vamos ouvir aqui a galera. A Ludmilla tá participando com a gente aqui. Alô, Ludmilla, bom dia.
11: Bom dia. Ludmilla, Parque dos Sonhos 3, setor de Frei Galvão, respondendo a pergunta. Nossa, eu tinha nojo de arroz doce.
0: Arroz doce?
11: Aí um dia minha tia fez um tão caprichado. Não é possível. Hoje eu sou apaixonada em arroz doce. Até gente, falei que eu vou fazer um aqui com leite condensado. Tive bago na boca de falar. Toca pra nós, ovelhinha, Isadora Pompeu.
0: Ô, Ludmilla, eu pedi uma ovelhinha da Isadora Pompeu, certo? Eu já ia tocar a nova, que é agora de ovelha também, a tal da Isadora Pompeu, né? É ovelhinha, agora a nova dela é ovelha em treinamento. É agora de ovelha pra caramba, é agora de ovelha. Aqui, mas, ô Ludmila, vamos fazer o seguinte: eu toco a música, se no dia que você fizer o arroz doce, você disser pra nós aqui. Boa. Gostou? Gostei. Gostou? Gostou, Kaique? Gostou? É, tá vendo? Tá vendo? Ô Ludmila, então eu vou tocar a música daqui a pouquinho e aí fica o compromisso. O dia que você fizer aí o arroz doce com. Nossa, ó, eu vou te falar um negócio pra vocês dois aqui, ó. Kaique, muda pro microfone do lado de lá, porque eu vou precisar daqui pra passar os áudios. Aí pega esse microfone. Eu acho que ele vem aí onde você tá, viu? Acho que ele vem. Você dá uma esticada nele aí, eu acho que dá pra vir. Mas olha só, o arroz doce, cara, quem faz ele com leite condensado, nossa, mas fica gostoso demais. Meu Deus do céu. Então, gente, ó, você que é cozinheiro, né? Você que é cozinheira, eu, Manete e o Kaique, a gente tá aqui pra experimentar, viu? Se um dia você precisar de alguém pra provar sua comida, nós estamos aqui. Ó, deixa eu ir lá pro Paraná agora. A Caroline, ela também tá participando com a gente aqui. Vamos saber o que ela não gostava e passou a gostar depois que experimentou de comida, ó. Alô, Caroline, bom dia!
12: Bom dia, bom dia. Então, a minha comida que deixou de ser uma que eu não comeria de jeito nenhum, tá um vício, uma paixão, na verdade, é comida japonesa.
0: Comida japonesa, é bom demais, é bom, é
12: só
0: bom.
12: Só de lembrar eu salivo. E eu também gostaria de aproveitar e pedir uma música. Bênçãos que não tem fim, da Isadora Pompeu.
0: Ué, mas só vai dar Isadora Pompeu hoje aqui, pedido? Ué. A primeira pediu a ovelhinha, a outra pediu benção, não tem fim. Ó, vocês nem desse. Não, a outra pediu primeiro, a Ludmila, então eu vou passar a ovelhinha. Aqui ela falou comida japonesa. Deixa eu dar uma dica aqui pra você que fala que não gosta de comida japonesa, né? Porque eu fui esse cara um dia. Kaique, eu fui o cara que um dia. Manete, eu fui um cara que um dia falou assim. Qual câmera que tá essa aqui? É, essa aí. Eu nunca vou comer esse negócio de comida japonesa! Esse negócio de comida japonesa é ruim demais! Eu vou comer peixe cru! Que negócio tudo, né? Hoje virei fã, rapaz. Hoje eu gosto demais de comida japonesa. Gostou de comida japonesa? Gosto! E eu vou dar uma dica pra você que fala que não gosta, tá? Vou dar uma dica. Não vai nos crus primeiro, tá? Pega os maçaricados, ó, pega nigiri maçaricado, tá? Pega o hot que ele é frito. Começa pelos fritos, pelos maçaricados, os marinados. Não tô entendido no negócio, não tô, Rafa? Tô entendido no negócio, não tô? Ó, gente, nós estamos ao vivo no YouTube, Rádio Vinha FM e também no Instagram, tá? Ó, hoje dá um monte de corte aqui, viu? Hoje dá um monte de corte aqui, ó. Eu queria que o pastor Fabrício respondesse a nossa enquete hoje aqui, mas tá acelerado, né? Acelerado. Depois ele vem cá. Mas nós estamos ao vivo também no Instagram, né, Kaique? Tá ao vivo aí mesmo? Tá? E o povo tá respondendo a enquete aí, não? Peraí que você tá no microfone errado. Vai, fala aí agora.
13: O pessoal não tá participando ainda, pessoal.
0: Pessoal do Instagram.
13: Vai mandando mensagem aí que a gente vai respondendo vocês, viu?
0: Pessoal do Instagram, vocês também, ó, podem participar aí. Assim como quem tá no YouTube, também tem um chat lá, pode participar lá, tá? A gente tem mais 6 minutos.

0: minutos pela frente aqui, ó. Responde aí, ó. Qual comida você nunca tinha comido na vida, mas comeu e passou a gostar? Você não gostava, mas aí você comeu. O Esdras também tá participando com a gente. Vamos lá. Alô, Esdras, bom dia.
1: Bom dia. Sou ouvinte da rádio Vini FM. Meu nome é Esdras. Então, há uns meses atrás eu tava na cidadezinha da Bahia, cidadezinha costeira, e lá eu tive a oportunidade de comer, experimentar o óleo de dendê. Gostei demais. Ouvia falar, mas nunca tinha comido.
0: Peraí só um pouquinho, deixa eu dar uma pausa aqui. Procura pra nós aí, por favor, Manetinho, no Google. O que é óleo de dendê? Que eu não faço nem a mínima ideia o que é isso. Vamos lá.
1: Pra Goiânia, dei pros meus amigos e parentes. Foi muito legal. Bem, bem interessante.
0: Não é azeite, não. É o óleo.
1: Quero concorrer a todos os prêmios aí no dia de hoje. Muito obrigado e graça e paz a todos.
0: Peraí, óleo de dendê é o azeite de dendê?
2: Isso, a mesma coisa.
0: Ué, mas...
2: É só a gente falar mesmo.
0: Ué, Esdras, mas... Olha, entendi, ué. O óleo a gente joga ali, tá bom, né? Não tem nada demais, não. Não é bem uma comida mesmo, uma comida, né? Mas valeu, Esdras. Um abraço. Tá, todo jeito tá concorrendo aqui, tá? Vamos lá, o Diego. O Diego também tá participando aqui, ó. Vamos lá.
3: Fala, Daniel, meu querido.
0: E aí, Diegão?
3: Bom dia. Todos da Videira, todos da Rádio Vinha, que é Diego, discípulo do pastor Micael, Igreja Bueno. Rapaz, não tem nada que eu não gosto. Minha mãe fala que eu não nasci nem dela. Ela fala, não, você nasceu de mim, não. Porque é goiano, mas gosta de burro, sarapatel, mocotó, dobradinha. Gosta de tudo. Gosta de piqui, gosta de pamonha, gosta de...
0: Deixa eu te perguntar, dá uma pausa aqui. Deixa eu te perguntar um negócio. Você sabe o que é mocotó? Sarapatel? Pelo amor de Deus, cara. Meu Deus do céu. Vai pro seu negócio. Eu acho que se eu tiver numa floresta... perdido, precisando comer lá e só tem mocotó e sarapatel, eu acho que eu morro de fome. Vamos lá.
3: Churrasco, não gosto tanto de sushi, mas nós comemos também, não tem isso com nós não. Agora um trem que eu não como de jeito nenhum, pode tentar fazer, só de você colocar no prato eu arrepio todinho, é quiabo e abóbora. Não põe não, pai, não põe não que você estraga minha comida todinha.
0: Não, peraí. O cara come mocotó, sarapatel e não come quiabo e abobrinha. Ó, Diegão! Quebra! Ô, Diegão, peraí, Diegão. Como assim, Diegão? Cara, abobrinha é uma delícia, cara. O quiabo, agora eu virei representante aqui do quiabo, cara. Eu virei fã de quiabo, cara. Como assim, cara? Que você come esses negócios estranhos aqui e não come esses dois negócios. Vamos continuar o áudio, vamos lá.
3: Já tentei.
0: Ah, já tentei. Mas não conseguiu.
3: Só tinha uma pessoa que fazia comer quiabo, é igual o Daniel falou aí, sem baba nenhuma.
0: É, com a baba é feio mesmo, cara. É
3: a minha falecida avó. Ela não tá mais, então parei de comer depois disso. Que não tá ela aqui pra fazer mais pra mim. Abraço, meu povo.
0: Valeu, Diegão. Ô, Diegão, o Didi passou uma dica pra nós aqui, ó, que é só você jogar. Enquanto você tá fazendo, refogando o quiabo, é só você jogar limão, que segundo o que ele passou pra gente aqui, inclusive os cozinheiros de plantão aí, né, podem até comprovar aqui com a gente se isso é verdade, se você jogar o limão ali na hora que tá fazendo o quiabo, ele não baba. Não sei, depois vou perguntar aí os especialistas de plantão. Vamos só mais uma aqui, ó, a Suendi também tá participando com a gente. Suendi, bom dia!
4: Bom dia, Daniel, graça e paz.
0: Graça e paz, minha irmã!
4: É uma comida que eu olhava e já dizia que não gostava, e quando eu provei, apaixonei, foi mocotó. Nossa, agora eu amo mocotó.
0: Não. Eu vou perguntar, Manete, mas a cara dele já tá denunciando. Filma ele lá, filma a carinha de feliz dele. Esse é um cara que, obviamente, não precisa nem falar que gosta do tal do mocotó.
2: Eu gosto, principalmente de gelé de mocotó.
0: A cara do cara. Não tem
2: cara de mocotó, não.
0: Mas a geleia do mocotó é uma coisa. O mocotó que o pessoal faz salgado é outra coisa. Depois vou te mostrar o que é o mocotó.
2: Não, minha sogra já fez pra mim.
0: Já fez?
2: Já, foi na casa dela.
0: Tem um negócio também que o pessoal fala que gosta aqui. E um dia um amigo meu me chamou, Manete. Me chamou, Kaique, pra poder comer na casa dele, velho. Eu tive que fazer desfeito. Ah, meu amigo, você pode falar não, né? Que é o tal do galopé. Galopé, acho que é galopé mesmo. Você conhece?
2: Não, isso não conheço.
0: Acho que é galopé. Galopé. Acho que é joelho de porco com pé de galinha.
2: Não, pé de galinha não.
0: Mano, é muito ruim, velho. Mano, eu olhei pra panela assim, aí eu falei assim, não vou encarar não. Falei, não vai dar não. E ele, não, cara, experimenta aí. Eu falei assim, de jeito nenhum, mano, vamos fazer o seguinte, vocês

0: No YouTube também agora, no nosso Instagram, mas a gente continua com a enquete, daqui a pouquinho tem mais participações, tá? Você vai participar aqui, ó, pelo nosso WhatsApp, 99997-2005. Você viu a carinha dele? A carinha dele denunciou, denunciou que gostava. É, tem alguma coisa que você não goste?
1: Que eu não gosto?
0: Isso. Ou você
1: Giló.
0: Que... Giló.
1: Giló, eu não gosto de Giló.
0: Cara, eu não gosto de nada que... Teve um dia...
1: E que água.
0: Não, você acredita não. Teve a Páscoa lá na minha cidade, eu trabalhava na emissora. E a emissora resolveu dar barras de chocolate lá, de uma empresa muito famosa de chocolates do Brasil, que eu não vou dizer porque eu não anuncio aqui. Você sabe qual é também. É aquela, aquela lá show, entendeu? Show, é. E aí, rapaz, deixa eu te contar. Eu ganhei seis barras de chocolate. Seis. Meu sonho. Manete, seis.
2: Meu sonho.
0: Kaique, não foram duas, três, quatro, cinco... Foram seis. Six. Six, seven.
1: Six, seven.
0: Six, seven. Pronto. Vai se dar um corte, hein? Mais um aí, ó. Gente, seis barras de chocolate. A6 chocolate amargo.
1: Uai.
0: Cara, eu falei assim, não. Eu sou muito azarinha, velho. Não tem condição, não, mano. Não tem condição, não. Eu não gosto de nada que amarga. Nada, nada. Eu não como nada que amarga. Aí seis, a empresa me deu seis, cara. Não podia ter sido três amargo e três doce normal, não? Você entendeu? Eu fiquei satisfeito e quem ficou mais satisfeito ainda foi a esposa do meu melhor amigo, que ama chocolate amargo e ganhou seis barras de chocolate. Gente, beijo aí pra quem tava acompanhando no YouTube e também no Instagram, tá? Vou pro intervalo, daqui a pouquinho eu tô de volta. E você continua participando aí, ó. 99997-2005 é o nosso WhatsApp. E aí, ó, tô perguntando pra você hoje aqui, ó. O que, que você nunca tinha comido na vida, comeu e acabou gostando? Conta pra mim aí.
3: Amiga, amiga.
4: Oi.
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5: É, e pelo visto vai ficar caro essa brincadeira.
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1: Bem, gente, de volta aqui na programação da Rádio Vinha, são 10 horas 28 minutinhos, vai participando aí em meio dia. A gente tem prêmios aqui na programação pra vocês, já tem mais participações, agora tem Fernandinho com Thales Roberto.
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0: relembrar aqui no Clássico da Vinha, Nada é Impossível. Antes teve Isadora Pompeu, né? Teve um ouvinte que participou com a gente aqui na nossa live lá no YouTube que tinha pedido pra gente tocar um vininho, a gente tocou. E também Fernandinho Contales, mais uma novinha aqui, ó, desse projeto do Fernandinho Comunhão, né? Somos a Igreja. Muito boa essa do Fernandinho Contales também, hein? 10h41, deixa eu falar mais uma vez aqui, ó, com a Kelly, gente. 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
0: 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Olha, deixa eu voltar lá pro nosso WhatsApp, tá bombada a nossa enquete de hoje aqui. E, gente, eu tô morrendo de rir aqui de vocês, viu? Porque a enquete, você que tá chegando agora, eu quero saber o seguinte: o que você nunca tinha comido na vida? Comeu e passou a gostar. Você falou assim, nossa, mas o negócio é gostoso mesmo, hein? Deixa eu ir lá pro nosso WhatsApp, ó. A Thaís tá participando conosco. Alô, Thaís, bom dia!
2: Bom dia, Daniel, paz do Senhor.
0: A paz, minha irmã.
2: É, respondendo a perguntinha aí de hoje, eu não sou muito fã de jiló, né?
0: Aham.
2: Uhum. E aí uma coisa que eu fiz e eu gostei muito foi salada de jiló. Tanto eu quanto meus filhos. A gente comeu muito.
0: Salada de jiló.
2: E é muito bom. Então...

0: Acabou aquele preconceito contra o Giló, né? Mas é a primeira vez que eu tô participando, tá bom?
1: Ô, minha irmã, participa mais vezes então, viu, Thaís? Um abraço pra você, muito obrigado. Um grande abraço aí pra você, pra sua família, tá? Ótimo final de semana. Não, Giló, gente. Se bem que teve uma vez que a minha esposa fez um Giló diferenciado lá em casa. Que foi... como é que chama, gente? Quando você passa na farinha. Como é que é o negócio, gente? É empanado? Acho que é empanado que fala, né? Gente, eu sou péssimo pra nomes de negócio de cozinha, viu? De comida. Mas eu acho que é empanado mesmo, né? Que você passa, não sei se tá no fubá ou se é na farinha, e frita ele. Gente, mas nesse dia... E não amargou. Interessante, né? Parece que ele tirou aquele amargo ali do giló. E eu até que comi, mas não gostei também, não. Mas comi, hein? O Samuel também tá participando aqui. Alô, Samuel, bom dia!
2: Fala, Daniel. Graça e paz, meu querido. Que Deus abençoe todos nós. Daniel.
1: Oi!
2: Giló. Não gostava de jeito nenhum. Não experimentava. Do meu time,
1: né? Mas gostou agora, quer ver?
2: É ruim demais. Aí vi uma receitinha. Picando o giló em cruz, deixa o talinho dele, desce ele no óleo quente. Frita ele, rapaz, que coisa boa.
1: Será que foi desse jeito?
2: Maravilhoso, tá vendo? A gente tem que experimentar pra depois saber se é ruim mesmo. Valeu, meu querido, fique com Deus.
1: Valeu, Samuel, um grande abraço pra você. Virou fã de giló, mas Samuel, sério, esse dia que a minha esposa fez ele frito, eu até que comi, eu não vou dizer pra você que eu gostei, porque lá no finalzinho ele ainda dá um amargo ainda, né? Lá no final, não tirou completamente ali aquele gosto amargo, não. Mas foi mil vezes melhor que comer ele puro, né? Porque eu vou te falar, viu? Meu Deus do céu. Mas esse dia, eu acho que é empanado mesmo que fala, né? E aí, esse dia, ficou gostoso, cara. Até comi. Vou misturar no feijão lá e comi. Vamos ver aqui a Fernanda. Alô, Fernanda, bom dia.
3: Tá, senhor Daniel.
1: A paz, minha irmã.
3: Sexta-feira maravilhosa, hein?
1: Ótima, então, ótima.
3: O que eu tinha preconceito e não comia de jeito nenhum. E quando eu comi pela primeira vez, eu fiquei apaixonada. Foi cuscuz.
1: Cuscuz.
3: Pensa num trem que eu tinha preconceito.
1: Não, eu nunca tive.
3: Até o cheiro me irritava.
1: Eu nunca tive preconceito.
3: Mas
1: não,
3: nada
1: amo.
3: Que um cuscuz bem feito não deixe a pessoa apaixonada como eu fiquei.
1: Gente, eu também, eu vou te falar a verdade, viu? Cuscuz, você pode fazer no café da manhã, no almoço, na janta. Meu Deus do céu, é uma delícia. Virei fã também aqui. Eu tinha duas participações aqui de crianças. Deixa eu ver se eu consigo aqui, porque tem muita, muita, muita, muita participação. Deixa eu ver aqui se eu consigo achar. Eu acho que um é esse daqui, ó. Deixa eu ver, ó.
4: Bom dia, Daniel. Quem fala é Ana Laura. Tenho 6 anos.
1: 6 aninhos.
4: Falando da comida aí, quem não gosta e experimentou, eu comi quiabo.
1: Quiabo?
4: Na hora que eu comi, minha mãe fez no almoço. Gente, eu me apaixonei pelo quiabo.
1: Que gracinha.
4: Minha
1: gente.
4: Mãe passou com manteiga e fritadinho.
1: Olha, que delícia,
4: na
1: Aninha.
4: Eu adorei. Tchau.
1: Tchau, Ana. Obrigado.
4: Eu amo a Rádio Vinha.
1: Oh, e a gente ama você também, Aninha. Aqui, ó. Beijo pra você, pra mamãe Priscila, pro papai, tá? Obrigado pela participação. Tem outra aqui, uma participação também de criança, a Manuela. Alô, Manu, bom dia.
5: Oi, Daniel. A comida que eu fiquei com nojo no começo, mas quando eu comi e gostei, foi jacaré.
1: Gente, eu perguntei pra ela aqui, ó. Lindona, mas você comeu mesmo jacaré? Ela falou, comi, Daniel. O Alessandro, alô, Alessandro.
6: Olá, bom dia. Aqui é Alessandro Júnior, do setor Alphaville. É, giló. Eu não gostava de giló e agora eu como giló e acho bom giló. E eu mesmo tô fazendo giló e comendo giló. Uma delícia o giló refogado com alho, sal. Uma delícia.
1: Tá certo, Alessandro. Um abraço pra você aí. Vamos tocar mais músicas. Agora tem a nova do Preto no Branco. Agora eu vejo.

0: do céu, e o som de Felipe Rodrigues, Tudo é Perda. A Jamie McDonald também passou por aqui com Left in the River, e ainda o som do Preto no Branco, Agora Eu Vejo. Olha, são 11 em ponto, hein? A gente vai aqui para um rápido intervalo comercial. Você que ainda não teve oportunidade de participar conosco aqui, ó, principalmente a nossa enquete, vem participar, gente. A enquete hoje tá muito legal, hein? Eu quero a sua participação aqui. Você vai me contar o que que você nunca tinha comido na sua vida. Às vezes você não teve acesso àquela comida, ou de repente você ficou meio com preconceito, que tem, né? A gente às vezes olha pra comida assim e fala, ah, vou comer isso daqui não, hein? Mas surge uma oportunidade, né? Você vai lá e fala assim, ah, quer saber? Vou lá experimentar. E aí você experimentou e você acabou gostando. Você fala assim, nossa, mas o negócio é até gostoso. O que foi que aconteceu, hein? Conta aí pra gente qual foi essa comida que acabou ganhando você. 99997-2005. Antes de ir pro intervalo comercial, deixa eu bater um papo aqui, ó, com o nosso amigo André da Martins Vidros. André, boa sexta-feira pra você, meu irmão, tudo bem?
1: Bom dia, Daniel, bom dia a todos os ouvintes, ótima sexta-feira pra nós.
0: Ô André, deixa eu te fazer uma pergunta aqui. Ontem até me fizeram essa pergunta e eu tinha esquecido, ainda bem que enquanto a gente estava aqui em off, eu acabei lembrando. 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
0: Sim.
1: 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Ela mostra a foto do espelho, nós vamos desenvolver o desenho igualzinho o desenho que ela nos mandar.
0: Pois é, e eu vi que ela também parece que ela queria com LED, essa coisa toda. 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
1: 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E muitas das vezes, a maioria das vezes, o cliente não tem uma noção de como ficaria. Inclusive, ontem, eu estava fazendo um orçamento onde eu ofereci para cliente um espelho. Ela queria um espelho com LED e eu dei a opção. Falei, ao invés de você colocar para acionar o LED no apagador, vamos colocar para você acionar diretamente na face do espelho com um botão touch que fica na parte de trás do espelho.
0: Nossa, que legal.
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1: 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Eu vou estar respondendo tanto por ligação, tanto por direct ou WhatsApp, e vou estar respondendo pessoalmente. Qualquer dúvida, pode estar entrando em contato.
0: Valeu, André, grande abraço. Olha, eu preciso então aqui, ó, para um rápido intervalo comercial. Daqui a pouco eu tô de volta e aí a gente vai passar mais áudios, mais participações aqui. Eu quero saber de você. Me conta aí, ó, algo que você não comia de jeito nenhum, né? O pessoal já até chegou a oferecer para você e você falou assim, ó, não vou comer esse negócio, não. Esse negócio deve ser ruim demais, né? Com aquele preconceito que às vezes a gente tem, gente, acontece, a gente tem esse preconceito, né? De não experimentar e já falar que é ruim, né? Mas, e aí você acabou, né, cedendo, falando, ah, então tá, vou comer, vamos ver aqui. E aí você acabou gostando. Conta pra gente aqui, ó.

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3: Michelle, eu ouvi uma frase esses dias que me fez pensar muito. Presta atenção, que é forte, viu?
4: Quero saber.
3: O ego precisa de presença dos outros e autoestima não.
4: Meu Deus.
3: Forte,
4: não,
3: né?
4: Eu não consigo nem avaliar isso, porque então quer dizer que o ego fica procurando aplausos.
3: Exatamente.
4: E a autoestima é quem, de quem é seguro, tem identidade, sabe que é filho amado.
3: Sabe quem que é de verdade.
4: Então, minha filha, a sua autoestima é lá em cima, né? Porque essa aqui fala o tempo todo, eu sou filha amada.
3: Exatamente. E aí, Michelle, como isso aparece no nosso dia a dia, né? Eu tenho muita clareza, mas a gente vai trazer isso aqui para as nossas irmãs. Tem gente que faz escolhas pensando no que vão dizer, no que vão achar, no quanto aquilo vai impressionar os outros ou não. Já percebeu isso?
4: É verdade, Márcia. E Márcia, posso te falar uma coisa? Isso tem muito a ver com maturidade. Tudo que eu faço, Márcia, eu só pergunto assim: Senhor, o que o senhor achou disso? É. Porque ele é quem tem que achar algo.
3: Exatamente. E Jesus. Sempre Jesus,
4: sempre,
3: né? Sempre ele. Ele nunca precisou provar quem era. Antes mesmo de realizar qualquer milagre, Deus declarou: este é meu filho amado. Lembra quando ele foi lá na Bíblia, que ele foi batizado, né? E desceu uma voz do céu e falou: esse é meu filho amado. Ele não tinha começado o ministério dele ainda. Então ele não tinha que provar nada pra ninguém, mas ele já era filho amado.
4: E olha como isso muda tudo, Márcia. A identidade veio antes da performance dele. O amor veio antes da entrega que ele fez.
3: Ah, isso é tão confortante pro nosso coração, pra nossa alma. E talvez, irmãs, a gente esteja cansando porque está tentando conquistar uma aprovação que Deus já nos deu. Não precisa mais correr atrás dessa aprovação. O Senhor já nos aprovou com o amor dele.
4: Então, irmãs, vou deixar uma reflexão. Você tem vivido para corresponder ao propósito que Deus colocou sobre a sua vida ou para corresponder à expectativa das outras pessoas?
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3: Hoje já são 11:16, a gente já tá de volta aqui, ó, com o Cidade Ligado ao vivo até o meio-dia, e eu quero muito a sua participação aqui na nossa enquete. E ó, você sabe que você pode deixar seu nome completo aqui pra você concorrer a uma limpeza de pele da Nápoles e também um almoço lá do Madame Fornalha, né? Pra isso tem que responder a nossa enquete. E aí a resposta pode ser por texto, pode ser por áudio, tá? Eu quero saber de você aí, ó, o seguinte: o que você nunca tinha comido na vida? E aí você comeu e passou a gostar? Conta pra gente aqui, ó. Primeiro eu vou pegar aqui, ó, mais participações no nosso WhatsApp. Deixa eu começar pelo meu xará aqui, o Daniel Ramos. Alô, Daniel, bom dia!
4: Graça e paz, meu irmão.
3: Graça e paz, meu irmão.
4: Glória a Deus por sua vida e todos os ouvintes. Meu irmão, uma coisa que eu não comia de jeito nenhum era doce.
3: Doce?
4: Antes, quando eu era do mundo, antes de eu me converter, eu não comia nem sequer um chocolatezinho. Hoje, meu irmão...
3: Virou fã de doce, né, Daniel?
4: Ao menos um chocolate por dia. Eu não sou eu. Glória a Deus, meu irmão. Tenha um bom dia a todos os ouvintes.
3: Valeu, meu xará, um abraço pra você aí, ótima sexta-feira. A Silvia também tá conosco aqui. Alô, Silvia, bom dia.
5: Oi, Daniel, bom dia, um dia abençoado pra
3: Amém,
5: você.
3: Amém, irmã, pra você Jesus. Também. Amém.
5: Daniel, eu não sou muito de experimentar coisas novas. Ah. Meu filho até briga um pouco comigo falando que eu deveria experimentar mais. Mas uma coisa que eu não gostava de comer, eu tinha preconceito, era açaí.
3: Açaí.
5: E eu passei a comer açaí. E eu sou igual você, não gosto de nada que amarga.
3: Boa, Silvia, é do meu time. Nossa, não dá, cara, não dá. Aí eu brinco, né, com as pessoas que gostam de coisas que amargam. Eu falo assim, gente, a vida já é amarga demais pra poder ficar comendo também coisa amarga. Não, não dá, não. Eu já tentaram já um monte de vezes, Silvia, colocar na minha cabeça pra tomar café sem açúcar. Não dá, não dá. Aí eu descobri que eu não gosto não é do café, não, é do açúcar. A Tainara também tá aqui participando com a gente. Tainara, bom dia.
6: Eu nunca tinha comido comida japonesa, alguns amigos, né, sempre me chamou pra comer, mas eu me rejeitava, porque só de olhar me dava aquela repulsa. E uma conhecida minha abriu um restaurante japonês, e ela falava que não gostava, e começou a gostar muito, ela fez também, né, algumas adaptações, me convidou pra ir num rodízio, eu gostei muito, e hoje, pelo menos uma vez no mês, eu vou lá comer, e é uma delícia, super indico, e realmente, assim, não gostava, e hoje eu amo.
3: Não, gente, eu vou contar uma coisa, você que fala que não gosta de comida japonesa, é porque você tentou comer, você foi logo de cara comer as partes cruas, né? Os nigiris da vida, enfim, você tem que pegar os maçaricados primeiro. Os fritos, entendeu? Começa pelos fritos, começa pelos maçaricados, porque senão você não vai gostar mesmo não, viu? O Gleiciano, ele tá lá no Tocantins, participando com a gente aqui, ó. Gleiciano, bom dia, meu irmão!
7: Fala, Daniel. Paz, meu irmão.
3: A paz, meu irmão.
7: Bom dia, Daniel.
3: Bom dia.
7: Comigo foi a Fava.
3: Fava.
7: Na infância não tive uma experiência muito boa com ela, não gostava, achava ela muito ruim, amarga. Mas há uns dois, três anos atrás, eu passei por uma situação que eu não tinha pra onde correr da fava e acabei me apaixonando. Comi uma fava com costelinha, nossa, coisa mais maravilhosa. E agora, toda oportunidade que tem, eu tô comendo fava.
3: Rapaz, mata uma curiosidade minha aqui, ó. A fava, eu não sei o que é, mas fava é tipo uma vagem, é tipo vagem, né? Acho que é isso mesmo. Depois você me fala aí, meu irmão. A Elaine, pra gente fechar aqui as participações. Ó, alô, Elaine, bom dia.

Bom dia, aqui é Elaine, estou ouvindo a rádio aqui de Aparecida de Goiânia e participando da enquete. A comida que eu não gostava e tinha nojo era rã frita. Eu comi.

enrolado, passa alcatra do outro, contra filé, só carne boa, né? Um frango e aquela coisa toda, linguiça. E aí o cara chega com o espeto lá, com as ranzinhas, com as perninhas assim pro lado. Eu falei, ô, meu irmão, faz isso não. Você tá brincando comigo, cara? Eu tô aqui toda hora com picanha, com contra filé. Você me vem me oferecer rã. Pô, pelo amor de Deus, não passa esse negócio aqui de novo, não, senão eu vou embora, hein? 11

0: de Maria Massal aqui na programação da Rádio Vinha, aquieta minha alma. São 11 horas 24 minutinhos dessa sexta-feira. Gente, já em meio-dia, a gente vai fazer um sorteio aqui das nossas promoções. Tomara que você possa estar faturando, hein? Mas manda aí, ó, a resposta pra nossa enquete, tá? Tem que responder pra poder concorrer, tá certo? Quer saber aí o que, que você não comia de jeito nenhum, né? E aí você experimentou e falou assim, gente, mas é até gostoso mesmo. Te surpreendeu? 99997-2005. Deixa eu dar um bom dia aqui pra ela. Grazi, bom dia.
1: Bom dia, Daniel. Bom dia, ouvintes da Rádio Vinha. Sextou
0: e a gente já tá assim, ó, realmente, né, com uma expectativa muito grande pras pessoas, né, procurarem pelos procedimentos da Nápoles, né, Grazi? Ontem foi tão bom aqui o nosso bate-papo. Foi. A gente falou muito sobre o Adara, né? Sim. A gente falou muito também aí sobre outros procedimentos que você sempre tá dando ali oportunidade pras pessoas fazerem não só um, né, Grazi, mas vários procedimentos.
1: Exatamente.
0: Olhando ali a questão de preço, pagamento, né? Gente, se é isso que você tá esquentando a cabeça, tá te impedindo hoje de fazer aí um procedimento estético, então acabou isso na sua vida, porque a Grazi tá sempre aqui proporcionando aí realmente situações pra você poder fazer o seu procedimento, né, Grazi?
1: Sim, exatamente. Okay.

0: Grazi, mas me diz uma coisa. Fala em procedimentos, né? Ah. Pra aquela pessoa que quer rejuvenescer. Ah. Qual que é o procedimento que você indicaria pra essa pessoa sem ter que fazer a cirurgia, né?
1: Sim. Ah. Tipo assim, aquele procedimento perfeito. Isso. De rejuvenescimento sem cirurgia.
0: Sem ser invasivo demais, né?
1: Sim, exatamente. Ah. Primeira coisa, o profissional, né, que você escolher pra te atender ali, pra fazer esse procedimento com você, ele tem que entender que não é só apenas produzir colágeno e elastina na pele é que vai ter aquele rejuvenescimento perfeito, não. Ele tem que entender que várias estruturas da face fazem parte de sustentação.
0: Uhum.
1: Por exemplo, nós temos que estimular colágeno? Sim, na derme superficial, na derme profunda. E temos que ter recurso para isso, tanto de produtos como bioestimuladores ou equipamentos que chegam a profundidades tão distantes. Ok, todo mundo sabe que tem que produzir colágeno e elastina.
0: Uhum.
1: Acontece que, com o tempo, os músculos começam a ficar frouxos também. No processo de envelhecimento, o músculo afrouxa. Então, nós
0: naturalmente isso acontece.
1: Naturalmente isso acontece.
0: Tá.
1: E quando nós temos recurso que também faz pontos de coagulação e deixa músculos mais firmes, nós contribuímos com rejuvenescimento de face também.
0: Tá.
1: Então, além do colágeno, nós temos que prestar atenção nos músculos e perceber que se eles estão frouxos ou não, depende de cada caso.
0: Uhum.
1: E além disso, nós não perdemos só colágeno e elastina, não. Tecido ósseo e tecido adiposo, que é gordura, também faz parte de sustentação de face.
0: Ou seja, colabora também para o envelhecimento mais rápido.
1: Também colabora.
0: Né?
1: Por exemplo, como estamos na era do Monjaro e do emagrecimento rápido,
0: sim,
1: quando você perde gordura, isso também contribui para o envelhecimento da sua pele. E o profissional tem que estar atento a isso também. E quando a gente percebe que a pessoa perdeu gordura, também coxinhos de gordura na face, é onde a gente vê. Vem com preenchimentos de ácido hialurônico para preencher aquilo que foi perdido com o processo de emagrecimento.
0: Sim, sim.
1: Então, tudo isso tem que ser analisado. A pessoa emagreceu muito rápido, ela perdeu gordura, podemos entrar com preenchimento. A pessoa está com processo de envelhecimento mais avançado, nós temos que estimular colágeno e também temos que prestar atenção que os músculos dela também tem que ficar mais firmes com isso. E é onde que entra, se a gente quiser chegar a estruturas tão abaixo, tão profunda, é onde que entra o Adara, por exemplo, que
0: sim,
1: é o ultrassom microfocado,
0: sim, sim,
1: que chega até os músculos e a gente consegue deixar aquela região mais firme. Nós temos como chegar na derme superficial profunda também para estimular colágeno nessa região. Se a pessoa perdeu gordura, a gente entra com preenchimento de ácido hialurônico. Se a pele tá bem craqueladinha e precisando de viço, nós entramos com laser de CO2 fracionado.
0: Uhum.
1: Quando a gente vê que a pele tá bem craqueladinha, essa parte bem superficial. Então, é necessário prestar atenção desde as primeiras camadas até as camadas mais profundas, inclusive quando nem pele não é, que o músculo nem é considerado pele, está abaixo da pele.
0: Ô Grazi, eu acho interessante demais, você vai explicando aqui, eu vou fazendo a ideia de como é importante a questão da avaliação.
1: Exato.
0: Né, Grazi? Porque, tipo assim, tem que ser uma coisa assim muito minuciosa mesmo, cuidadosa, cautelosa, porque para poder ter um tratamento efetivo, você precisa saber o que você vai fazer.
1: Exatamente. Né? Você viu quantas estruturas eu citei,
0: sim,
1: aqui para um rejuvenescimento perfeito sem cirurgia?
0: Sim.
1: Não é apenas um. Nós temos que avaliar várias características, o histórico da pessoa, né?
0: Uhum.
1: Então, são vários fatores. E recurso nós temos.
0: Ah, e muitos recursos. Por isso que você que quer rejuvenescer, quer ter uma aparência mais jovem, né? Que todo mundo vai falar assim com você, ó. Onde é a fonte da juventude?
1: Exato.
0: Aí você vai falar assim, ó. Qual que é o endereço lá da clínica?
1: Ela fica ali no Nova Suíça, perto da Praça Nova Suíça, inclusive.
0: Pronto. 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
0: Valeu, Grazi. Olha, são 11h30. Daqui a pouquinho tem mais participações, mas agora tem o 2 metros com Shekinah. 2, 3,

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0: de 2009, pra gente relembrar aqui na programação da Vinha, Advogado Fiel, o som da Bruna Carla. Meu Deus, em 17 anos a gente viajou aqui agora pra trazer esse clássico da Vinha pra você relembrar aqui na nossa programação. A gente toca as músicas novas, mas a gente toca também as antigas, as clássicas, e essa é linda, né? Antes teve Get On Ship, Um Novo Dia, 2 Metros com Shekinah, e também a Maria Massal com Aquenta Minha Alma. E olha só, hein, você que tá precisando aí, ó, higienizar o estofado da sua casa. Os meninos foram lá nas férias, fez aquela famosa bagunça, sujou tudo e você tá desesperado porque não sabe como é que vai fazer pra poder limpar, né? 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
0: Valeu, Portinari. A gente vai para um rápido intervalo comercial, você não sai daí. Daqui a pouquinho a gente tá de volta. Vamos ter aqui as últimas participações aqui da nossa programação e já tem o prêmio também, né? Aliás, prêmios, hein? Uma limpeza de pele da Nápoles e também um almoço lá do Madame Fornalha. Sai daí, não!
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0: som da Lili Barros, tem que haver mais. E a última acabou aqui o Cidade Ligada. Antes teve Abraão Alencar, palavra liberada. São 11h56, mas dá tempo da gente aqui, ó, falar mais uma vez pra você sobre o Ultra Creatin 5.0. Tô aqui com a Kelly mais uma vez na programação. Kelly, mais uma vez, bom dia!
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0: 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Gente, vamos lá também, ó, já divulgar aqui, né, os ganhadores das nossas promoções, ó. Quem levou aqui a limpeza de pele foi a Nádia Barbosa Silva e o almoço do Madame Fornalha saiu pra Ricardo Aires. 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Então não perca, gente, tô de volta amanhã 2 da tarde, tchau!
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2: Mas mais sério do que isso, significaria que Deus é um construtor ruim, não sabe construir. Ele sabia que aquela pedra ali não é apropriada. E ainda assim ele quis colocar essa pedra no edifício. Ele sabia que aquela pedra não estava burilada. E ainda assim ele quis colocar aquela pedra para ser parte da obra. Aí depois ele tem que tirar. E significa então que o nosso Deus não seria um bom edificador, não seria um bom planejador. Mas o pior não é isso, é que aqueles irmãos que creem que existe pedra de salvação, eles creem que você é salvo e perde a salvação toda hora. Então tem gente que é salvo um dia, no outro dia ele perde. Aí no dia seguinte ele salva de novo. Aí no outro dia ele está perdido de novo. Então veja, você consegue imaginar uma construção que você tem que tirar a pedra e colocar toda hora? Aí o Senhor fala para o anjo, tira a pedra, perdeu a salvação. Aí ele fala, recuperou a salvação, põe a pedra de volta. Aí tira de novo essa pedra. Põe de volta, ele arrependeu. Quer dizer, será que é brincadeira a salvação? Vê se Deus age dessa maneira. As coisas de Deus não acontecem assim. Uma vez que Deus escolhe, está escolhido. Uma vez que Deus escolheu, está colocado. Eu sempre brinco com esses irmãos falando do livro da vida. A Bíblia fala que quando você é salvo, o seu nome é escrito aonde, meus irmãos? No livro da vida. A Bíblia fala que ele é escrito. Mas aí esses irmãos se creem que perde a salvação, aí eles creem que o nome é apagado. Aí na hora que a pessoa arrepende, escreve de novo. Pecou, apaga de novo. Tem umas páginas que já estão furadas no livro da vida. Sim, porque tem irmão que é um cai e levanta tão grande, que o anjo não vou nem colocar mais, não vou esperar. Senão vai furar o livro, haja borracha. Alguém fala, é claro que eu estou aqui ironizando, mas veja, se isso é irônico do nosso ponto de vista natural, muito mais do ponto de vista divino. Entende? As coisas do céu não acontecem dessa maneira. Mas esse pensamento existe porque, infelizmente, apesar de se dizerem evangélicos, ainda creem que a salvação é mantida pelas obras. Ainda acreditam que a salvação é mantida pelas obras. Aqui, alguém mandou uma pergunta para mim, ele dizendo o seguinte, pastor, ouvi dizer que tentar se santificar pela lei, pelo cumprimento da lei, não funciona. Então como é que eu posso me tornar santo? Então veja, o entendimento comum é o seguinte, eu fui salvo pelas obras, mas depois que eu sou salvo, fui salvo pela graça, mas depois que eu sou salvo, eu preciso agora de continuar praticando essas obras, porque se eu não praticar as obras, aí eu vou perder a salvação. Ou seja, eles acreditam que você é salvo pela graça, mas mantém a salvação pelas obras. Mas isso é mentira, porque Paulo disse, como é que você pode começar pela graça e terminar pelas obras da lei? Então, se começou pela graça, vai até o fim pela graça. Você é salvo pela graça e a sua salvação é mantida pela graça de Deus também. Amém, irmão? Pela graça de Deus também. Então não tem esse negócio de tira a pedra e coloca a pedra, não é? Remove e coloca de novo, isso não existe. Se existisse, o edifício de Deus teria uma aparência terrível, cheia de buracos. Mas nós sabemos que a Bíblia fala que a glória dessa casa vai ser muito maior do que a glória da casa que houve do Velho Testamento. A glória do segundo templo, que é a igreja, vai ser muito maior do que a glória do primeiro templo lá em Jerusalém. Entende? E se o templo em Jerusalém era algo extraordinário, maravilhoso, muito mais vai ser aqui. Você sabe como é que era feito o templo lá no Velho Testamento? A Bíblia fala o seguinte, 1 Reis, capítulo 6, verso 7. Edificava-se a casa aqui é a casa de Deus, com pedras já preparadas,

nas pedreiras. Então, não preparavam nada lá no local da construção. Tudo era feito antes, lá na pedreira. As pedras eram preparadas lá. De maneira que nem martelo, nem machado, nem instrumento algum de ferro se ouviu na casa quando a edificavam. Olha como eles eram peritos no trabalho. Eles estavam construindo a casa. Levantando aqui, vamos falar das paredes, por exemplo. Aí chegou numa certa altura da parede que eles precisam de uma pedra para arrematar, para terminar aquela parede. Só que a pedra, ela tem o tamanho exato, ela não pode ser diferente. Então, normalmente, hoje em dia, nas nossas obras aqui, tudo é feito no local para poder encaixar direitinho. Lá não podia. Era feito lá na pedreira. Muito longe de Jerusalém. E nas minas famosas do rei Salomão. E era trazida a pedra exatamente do tamanho e colocada no lugar. E olha, até hoje só sobrou um pedaço do muro, do alicerce do muro, que é chamado de Muro das Lamentações. Só sobrou isso. Mas se você vai lá, você vê as pedras, não é pedra do tamanho dessa aqui, dessa cerâmica, não. Pedras de 2 metros de comprimento por 2 metros de altura, negócio que pesa toneladas, mas uma está encaixada na outra tão perfeitamente que não entra nem uma agulha entre elas. Agora, lá no local da construção, não podia fazer nenhum barulho, não podia tentar quebrar nada disso. Então elas já chegavam no tamanho certo. Isso fala que aqueles edificadores eram muito hábeis, muito peritos. E não teve problema. Agora eu pergunto para você, será que esse pessoal tinha mais habilidade do que Deus? Quem edificou a primeira casa foi mãos de homens. Quem está edificando essa segunda casa é a mão de Deus, é o Espírito Santo. Ele está construindo. Será que ele não sabe direitinho qual pedra deve colocar em qual lugar? Claro que ele sabe. E se ele colocou a pedra naquele lugar, é porque ela está encaixando ali o lugar dela. E não tem esse negócio de tirar depois. Porque ele é o arquiteto, planejador. E tudo já está feito de acordo com o seu projeto. Você foi colocado na casa de Deus. Você é uma pedra na casa de Deus. E de lá, ninguém pode tirar você mais. Quantos creem nisso? Digam aleluia. Eu creio. A palavra do Senhor é a verdade. Sexta razão. Nós recebemos o selo e o penhor do Espírito. Isso aqui é algo importante. A palavra do Senhor afirma, para você ter convicção de salvação, que você foi selado pelo Espírito Santo. E você recebeu o penhor também, que é o Espírito Santo. São duas maneiras que o Senhor tem de nos dar segurança. Efésios capítulo 1, verso 13, diz assim: em quem também vós, depois que ouviste a palavra da verdade... Quantos ouviram a palavra da verdade aqui? Quantos creram na palavra da verdade? Quantos receberam a palavra da verdade? O que aconteceu? Essa palavra da verdade é o evangelho da vossa salvação. Tendo nele também crido, uma vez que você creu, você foi selado com o Espírito Santo da promessa. Diga, eu creio. Eu fui selado com o Espírito de Deus. Presta atenção. O qual não é só o selo, mas ele também é o penhor da nossa herança, até ao resgate da sua propriedade em louvor da sua glória. Vamos entender o que significa esse selo. O selo tem 2 significados básicos. Primeiro, o selo significa propriedade. O selo significa marca de propriedade. O selo, para você entender melhor, vamos supor que você quer uma Bíblia de papel. Eu tenho uma Bíblia. E eu quero que as pessoas saibam que essa Bíblia é minha. Por quê? Porque existem milhares de Bíblias iguaizinhas a estas. Mesma capa, mesmo tamanho, milhares. Por fora, tudo parecido. Mas essa aqui é minha. E aí, o que eu faço então? Eu compro um carimbo, mando fazer um carimbo com o meu nome. E eu pego então e carimbo a Bíblia. A partir daquele momento que eu carimbei a Bíblia, a minha Bíblia foi selada.
E a partir daquele momento, aquela torna-se a marca de propriedade. Aí quando alguém acha aquela Bíblia e abre e fala, peraí, essa Bíblia aqui tem um dono. Aqui o dono dela quem é? Como é que descobriu quem é o dono? Pela marca, pelo selo. Eu sei que na cabeça de alguns irmãos mais novinhos, a ideia dele de selo era usado para carta. Hoje nem existe muito carta mais, você manda e-mail. Então está cada vez mais distante do seu conceito natural o que é um selo. Então o selo não é exatamente aquilo de colocar na carta. Para você entender, na época do Velho Testamento, os reis, eles tinham que, como hoje, assinar documentos. Mas não, eles não assinavam como nós, né, com a sua rubrica ali. A assinatura do rei era um selo. Como é que funcionava? Ele tinha um anel, esse anel tinha uma marca, que era desenhada, anel de ouro, era um anel grande, não era pequeno como esse aqui, bem grande. E aí quando tinha um documento importante, um documento real, que ele queria decretar, promulgar, então eles jogavam cera essa de vela, parafina, jogavam a cera e ele então pegava o anel e carimbava em cima. E aquilo então pregava naquele documento. E todo mundo que encontrava via o selo. Entendeu o que eu estou dizendo? O selo, ele tinha esse sentido. Mas há um outro sentido do selo, que é fácil você entender também. A gente mora num estado que tem muito gado. Então você chega num pasto, ainda mais quando é gado Nelore, tudo lá branquinho, tudo parece igualzinho. E quando você tem 10 mil, 20 mil cabeças, e mistura com outro fazendeiro que tem mais 10 mil, aí que você não vai conseguir distinguir fácil mesmo qual é a sua, qual é a dele. Então, o que os fazendeiros fazem há séculos? Eles criam uma marca de ferro. Eles fazem uma marca de ferro, essa marca hoje em dia é até registrada, é uma marca. E eles então pegam esse ferro com a marca, o desenho da marca, coloca no fogo e faz o quê? Dá uma carimbada no traseiro do boi. E aí queima. E aquela queimadura nunca mais sai dali. O selo não pode ser removido mais. Agora, os bois do pasto parecem tudo igual, mas tem uma diferença. Esse aqui tem a marca da minha propriedade, pertence a mim. Olha para cá. Você também faz parte do rebanho de Deus. A Bíblia fala que nós somos ovelhas do seu aprisco. Você foi comprado. Essa é outra palavrinha bíblica. Você foi comprado. Você nem é seu mais. Você era uma ovelha perdida. Mas você foi comprado. Jesus comprou você pelo sangue. E aí, quando você agora chegou aqui no aprisco dele, aprisco é outra ilustração para a igreja, ele fez o que com você? Ele marcou você com fogo também, o fogo do Espírito. O Espírito também é fogo. Ele marcou você, e você agora tem uma marca que diz quem é o seu dono. A sua marca é o Senhor Jesus. Presta atenção, olhando por fora, você é igualzinho a qualquer pessoa do mundo. Olhando por fora, você é igualzinho. Eu estava vendo um irmãozinho novo convertido há uns anos atrás, ele estava me contando que ele estava no banco, na fila, e ele começou a pregar para o rapaz na fila, na frente dele. E o rapaz falou para ele: olha, eu não vejo diferença nenhuma entre vocês e nós. Vocês crentes são muito orgulhosos. Não tem diferença nenhuma. Qual que é a diferença entre você e eu? Ele dizendo. E aí o irmãozinho novo convertido falou: ou tem diferença nenhuma não, mas você sabe, vai aparecer naquele dia, quando tiver uma fila para o céu, outra para o inferno, aí você vai descobrir qual que é a diferença. Eu fiquei pensando, ele tem toda a razão, olhando hoje não tem diferença nenhuma, você como qualquer outro cidadão desse planeta, não tem diferença nenhuma, olhando assim, mas acredite, existe uma marca em você, essa marca as pessoas não conseguem ver, mas os demônios veem. Você sabe que os demônios veem a marca? Os demônios veem a marca na pessoa. É uma marca espiritual. É o selo. Por isso Paulo diz que é o selo do Espírito. Essa é a prova que você pertence a Deus. Agora eu pergunto para você. Um gado que foi marcado, tem como desmarcar ele? Não tem como. Uma vez que foi marcado, não dá para remover a marca mais. Você é a ovelha do aprisco. Você foi marcado por Deus. E essa marca não pode ser removida mais. Mesmo que a ovelha fuja do aprisco, mesmo que a ovelha caia no buraco, mesmo que a ovelha apronta todas, todo mundo que olhar vai saber, essa aqui tem dono, melhor levar para o dono, porque se mexer com ela, o dono não vai gostar. O dono ainda é dono dela.
E o dono vai atrás dela. Ele vai largar as 99 e vai atrás dela, porque tem

marca. Você tem a marca de Deus na sua vida. Esse é o selo. Esse é o selo. Isso deveria gerar em nós segurança e alegria. Por isso que ele nos deu esse selo. Para nós sabermos que estamos seguros. Que estamos firmados nele. A Bíblia fala, você sabe, nos últimos dias, o diabo vai marcar também as pessoas. Sabia disso? Lá em Apocalipse diz que o anticristo vai marcar as pessoas com a marca na testa ou na mão. Vai marcar. E a Bíblia fala que aqueles que receberem essa marca do diabo, não tem salvação para ela mais. Por quê? Porque está sendo marcado, significa que pertence agora a ele, é do rebanho dele. E marca, não tem como tirar mais. Não tem como tirar aquela marca ali. Mas, preste atenção, também no dia em que Jesus voltar, a Bíblia fala então que os anjos vão ser enviados para buscar aqueles que ainda estiverem aqui. E como é que os anjos vão saber quem é de Deus e quem não é? É porque tem o cabelo comprido? É porque não usa batom? Aí o Senhor fala, observa bem, se tiver alguma irmã sem batom, você pega ela, essa que é minha. Sim, porque tem gente que acha que a salvação está na cor do beiço. Se é vermelho, está perdido. Olha para cá. Ah não, vou conhecer pelo tamanho do cabelo. Aí os anjos ficam preocupados. Como é que eu vou saber, Senhor, quem é e quem não é? Não, vê qual corim que ele está cantando. Se cantou hino, é meu. Se for corim desses aí, não é. Quer dizer, eu não sei se os anjos, estou aqui brincando, obviamente, mas se os anjos fossem seguir critérios naturais, eles ficariam confusos, porque olhando por fora ninguém vê. Só que os anjos, eles são seres espirituais, assim como os demônios também são. E se os demônios podem ver a marca, os anjos também podem ver a marca na sua vida. E naquele dia, quando ele vier buscar aqueles que estiverem aqui, eles verão a marca colocada na sua vida. E essa marca é a presença do Espírito Santo dentro de você. Eu não sei se essas coisas deixam você alegre. Eu me sinto tão alegre de falar disso. Eu me sinto tão contente, tão seguro de falar dessas verdades. Porque, não, apesar de serem verdades, para mim que sou pastor, né, muitos anos que eu falo disso, parecem tão elementares. Mas elas não são, na verdade, elementares. Elas são apenas fundamentais, são alicerces, são básicas, né, fazem parte da base. E é elas que nos dão essa alegria. Eu fui marcado por ele. Fui comprado por preço. Mas veja, vou continuar aqui no selo. O selo não é só para indicar propriedade. O selo também é para indicar autenticidade. Você sabe disso? Quando alguém está vendendo um produto e você quer ter certeza que esse produto não é falsificado, então normalmente essas empresas, elas mesmo produzem um selo que é o seu certificado de autenticidade. Toda joia que você compra vem com um selo de autenticidade, não é? Dependendo do que você compra, às vezes vem no próprio objeto marcado, às vezes vem em forma de uma marca d'água, não interessa como é que aquilo é marcado, carimbado, mas o fato é que selo também existe para provar que você é autêntico. Então olha para cá, selo então tem dois significados. Primeiro, selo significa o que, meus irmãos? Propriedade. Selo é garantia de posse, de propriedade. Mas o selo também fala de autenticidade. E significa o quê? Quem tem o selo é verdadeiro. Quem não tem o selo é falso. Qual é o selo? O selo é a presença do Espírito Santo. Romanos 8, 9 diz: vós, porém, não estáis na carne, mas no Espírito, se de fato o Espírito de Deus habita em vós. Preste atenção nessa frase, essa afirmação poderosa. Se alguém não tem o Espírito de Cristo, esse tal não é dele. Qual que é a prova que alguém pertence a Cristo? É se ele tem o Espírito Santo dentro dele. Se o Espírito Santo está dentro dele, então essa é a prova de que ele é genuinamente filho de Deus. Porque isso é o selo. É a garantia de autenticidade. Quantos percebem o Espírito Santo clamando dentro de você? Por isso que é muito importante o crente ser cheio do Espírito. Muito importante o crente ser batizado no Espírito. Porque esse é o selo que você recebeu. Quantos dizem amém?
Sétima razão para você não duvidar que a salvação é eterna. Eu já até me adiantei falando disso. Nós somos propriedade do Senhor. Lá em

Senhor, tem muitas razões para isso. Você poderia dizer, eu sou propriedade de Deus porque eu fui criado por Deus. É verdade. Somos criação de Deus. Ele nos fez. Mas essa criação, ela foi roubada. O diabo entrou no jardim e roubou. Ele é um ladrão. Aí você poderia dizer então que você é propriedade do Senhor porque você foi comprado. Isso também é correto. Porque você foi comprado por Deus. Você estava no mercado de escravos, que é onde o diabo mantém aquilo que pertence a ele, no mercado de escravos, mas Jesus foi até lá e pagou o preço do seu resgate. Você foi resgatado. Agora você saiu do mercado de escravos, foi comprado, você pertence a um novo Senhor. Você pertence ao Senhor Jesus, quando dizem amém. Mas isso tudo é verdade. Mas eu não quero enfatizar essas duas verdades. Eu quero falar de um terceiro aspecto que quase ninguém aqui, às vezes, percebeu. Olha o que o versículo diz. Vamos ler com cuidado novamente, para você entender. Olha o que está escrito. Manifestei o teu... Isso é Jesus orando, lá em João 17, verso 6. Manifestei, Pai, o teu nome aos homens... Não, fala mais forte. Aos homens que... Espera aí, o Pai deu para Jesus? Aqui está uma terceira razão porque você pertence a Ele. Porque você é um presente de Deus para Jesus. Ele está dizendo, eu manifestei a esses que o Senhor me deu. Aí ele continua dizendo, eles eram teus, mas o Senhor me deu eles. Agora, vamos entender o que, que significa isso de maneira prática. O que, que significa o fato de que o Senhor deu você para Jesus? Primeiro, Deus daria um presente insignificante para Jesus, sim ou não? Não, ele não vai dar qualquer bobagem para Jesus. Jesus também é Deus. Então ele deu aquilo de mais precioso que ele podia dar. Aqueles que eram dele. Ele deu de presente para Jesus. Amém, meus irmãos? Se fosse possível perder a salvação, isso significa então que Jesus não cuidou do bem do presente que ele ganhou. Concorda comigo? O Pai deu para ele, mas ele não cuidou direito. Ele não cuidou direito, olha aí, se perdeu. Ora, isso acontece conosco. Nossos filhos ganham presente e não cuidam direito. Outros levam, estragam e assim por diante. Mas Jesus não é assim. Aquilo que é dado a ele, ele vai preservar pela eternidade. Amém, meus irmãos? Essa é que é a verdade. Então, quantos creem que o Senhor continua cuidando daquilo que pertence a ele? Então, vai se perder algum? Vai perder alguém? Por quê? Porque está nas mãos do Senhor. Não é verdade? Olha o que diz lá em João 6,37. Todo aquele que o Pai me dá, o Pai faz o quê, meus irmãos? Você foi dado para Jesus? Eu sei que você gosta de ganhar presente, mas poucos aqui percebem que você é que é o presente. Você é o motivo da festa. Todo aquele que o Pai me dá, esse virá a mim. E todo aquele que vem a mim, de modo nenhum o lançarei fora. Não tem como se perder. Olha que Jesus afirmou de novo, lá em João 10, 29. Aquilo que meu Pai me deu é maior do que tudo. O que, que o Pai deu para Jesus? Nós! Vê a importância que você tem. Olha o valor que você tem. Aquilo que o Pai me deu é maior do que tudo. Agora, olha o que está dizendo. E da mão do Pai, ninguém pode o quê? Ninguém pode arrebatar você das mãos de Deus. Ninguém pode tirar você das mãos de Deus.

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13: Boa tarde, ouvintes da Vinha FM.
14: O presidente dos Estados Unidos está agindo mais uma vez, tendo como alvo o Comando Vermelho e o PCC aqui do Brasil. Ele baixou lá uma ordem, pondo à disposição de uma guerra cibernética, todos os meios do governo dos Estados Unidos em parceria com as empresas privadas da área digital. Vai ser sabe, o Israel tem lá um escudo aéreo para impedir que os mísseis cheguem lá, né? Parece que isso pode acontecer também em todo o trabalho digital do crime organizado no Brasil. Está enquadrado como organização terrorista. O governo brasileiro não aceita isso. Não são terroristas, né? Eles tomam território brasileiro, têm território no Rio de Janeiro, têm território na Amazônia, têm domínio de rios da Amazônia, inclusive do rio principal, né? Têm pistas de pouso. Enfim, tem uma organização muito grande. Hoje eu ouvi no fórum Caminhos da Liberdade o Rodrigo Pimentel, né, que é um especialista nisso, e ele fala sobre aquilo que é conhecido. Eu ouvi também o candidato à presidência da República, o Renan do Missões, mostrando que conhecem os caminhos. Todo mundo conhece os caminhos de entrada da droga, das armas, a ação do Comando Vermelho, a ação do PCC, só o governo brasileiro é que não quer. Não sei se há uma simpatia, se há uma empatia, se há uma antipatia com as intenções de Trump, né? Mas, enfim, se antepõe à segurança, que é o principal problema do país e é o principal problema dessa campanha eleitoral também, né? Quem estiver do lado dos bandidos certamente não vai ter voto. O contrário é o verdadeiro, né? Porque o povo quer segurança, quer saúde, né? Eu sugiro que queira muito ensino, porque o ensino tira a ignorância do eleitor. Com o ensino, com o domínio da capacidade de se informar, da curiosidade sobre quem são os candidatos, a pessoa vai acabar aperfeiçoando seu voto e escolhendo melhor o seu futuro. Bom, uma outra questão, ficou estranho, ficou todo mundo se olhando essa história de aparecer lá o Flávio, não pôde ser registrado porque está filiado ao Missões, não pôde ser registrado pelo PL. Aí foram ver, estava registrado em Missões, na Justiça Eleitoral. A Justiça Eleitoral alega que não, ninguém, nenhum hacker entrou aqui. O Renan disse que foi alguém que entrou no e-mail do Flávio, que tinha credenciais para entrar no e-mail do Flávio, e fez o registro, apertou os botõezinhos lá e fez o registro. Flávio nega que tenha feito algo parecido, mas enfim, já foi resolvido, a Justiça Eleitoral já registrou Flávio no PL, né? Mas continua afirmando que ninguém entrou lá para fazer isso. Entrou vias digitais, né? Claro. Bom, pois é, eu já mencionei essa que Bolsonaro é um prisioneiro especial de Moraes. Aí Moraes passou para o procurador-geral Lugonet um pedido da defesa de Flávio, porque Flávio é advogado do pai. Os advogados têm licença absoluta para falar com seus pacientes, né? Mas Flávio está proibido. Está proibido como filho e como advogado. Mas a Procuradoria-Geral da República disse que ele não pode mesmo, durante 90 dias, ou seja, durante toda a campanha eleitoral. A gente antevê aí, a gente que eu digo sou eu mesmo, né? Eu antevejo um certo entrechoque que vai acontecer entre decisões do Tribunal Superior Eleitoral e decisões do Supremo. Mais exatamente de Moraes, ou de Dino, ou de Gilmar. Não sei como é que Fachin vai fazer com que isso não cause maiores problemas. É o fato de deixar de lado a razão e o bom senso e ficar usando politicamente algo que tem que ser puramente técnico, que é a administração de eleições e contagem clara, transparente de votos. De São Paulo, Alexandre Garcia.
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5: Olá, ouvinte. Estudos comprovam que o uso excessivo da internet pode ter um impacto importante na saúde mental dos adolescentes, principalmente naqueles que já convivem com a depressão. E o problema não é apenas o tempo de tela. Muitos jovens acabam usando a internet como uma forma de escapar do sofrimento ou da solidão. Só que isso pode desencadear um ciclo. Quanto mais tempo conectados, maior isolamento social, mais ansiedade para interagir com outras pessoas, pior qualidade do sono e, como consequência, um agravamento dos sintomas depressivos. Por isso, reduzir o tempo de uso das telas é importante, mas sozinho nem sempre resolve. Também é fundamental cuidar da ansiedade, fortalecer as relações sociais e melhorar os hábitos de sono. Para pais, educadores e profissionais de saúde, fica o alerta. Quando o adolescente com depressão começa a passar tempo demais na internet, se isolar ou dormir mal, esses sinais merecem atenção. Cuidar da saúde mental envolve olhar para todos esses aspectos de forma integrada. Eu sou a doutora Aline Salim para a Vinha FM.
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7: Ao vivo, é o Mesa dos Notáveis que começa nessa sexta-feira, horário de Brasília, 1 hora da tarde em ponto. Para quem sintoniza Vinha FM, já sabe que nós temos nas sextas-feiras algo mais criativo, muito mais inspirador aqui no Mesa dos Notáveis. E um cara que vai te inspirar nessa tarde é o meu querido Jadson Moreno. O Jadson, que tem uma história de transformação através do louvor, através da música e, principalmente, eu vou chamar aqui, adoração. Jadson Moreno, primeiro, obrigado pela presença, meu amigo. Que alegria ter você aqui no Mesa dos Notáveis. Você tá bem?
8: Meu amigo, tô muito bem. Primeiramente, é um privilégio poder estar aqui com vocês. Obrigado pelo convite. E é muito bom poder estar aqui.
7: Jadson, eu tô vendo que esse violão seu aí é aqueles assim, o tipo de violão que compra um carro, mas que som, hein?
8: Ah, esse aqui é.
7: Que som esse violão tem?
8: Esse é bom, hein?
7: Esse é o que vai conduzir os momentos de adoração desse Mesa dos Notáveis. Você sabe, Jadson, a gente sempre tem um histórico aqui no Mesa de fazer programas sobre adoração e dizer, né? Adoração quebra cadeias, adoração move montanhas. E eu tenho certeza que nessa tarde nós vamos contar o testemunho do Jadson Moreno e vamos louvar o Senhor por muito que está para acontecer. Jadson, uma pergunta.
8: Sim.
7: Hoje você está com projetos engatilhados para lançar. Sim. E já tem muita música sua tocando aqui na programação da Vinha.
8: Olha,
7: você está há quantos anos louvando a Deus, Jadson?
8: Cara, então, eu tô desde de quando eu me entendi por gente, né? Desde criança, sempre acompanhando meus pais ali na igreja, né?
7: Cresceu adorando.
8: Sempre muito envolvido ali na casa do Senhor, na obra, e a gente sempre aprendendo dia após dia, né?
7: Que é isso? Essa adoração que você carregou e aprendeu a fazer e conduzir a igreja, é a adoração que a gente quer ensinar nessa Amém. Tarde. Só para quem está sintonizado, você pode fazer perguntas lá pelo YouTube. Né? Você digitar ali Rádio Vinha FM no YouTube, você já está ao vivo na nossa live, na nossa transmissão. E o Jadson é um cara estourado nas redes sociais. Jadson, pelo que eu percebi, você é amigo das celebridades. Tem um cara que é celebridade, que é muito seu amigo, que é o querido Felipe Rodrigues. Felipe. Ele é carinhosamente chamado por todos de Filipinho, né?
8: É. Filipinho.
7: Quando alguém em Goiânia diz assim, não, porque o Filipinho, você já sabe que é o Rodrigues.
8: Já sabe que é o Rodrigues.
7: Cara. E é o cara. Hoje você está em um relacionamento com muitos cantores. Além do Felipe Rodrigues, você também acompanha outros músicos na cidade de Goiânia?
8: Acompanho demais. Ah, Felipe é um cara extraordinário, né? Eu costumo dizer pra galera aí que Felipe foi um cara que me estendeu a mão no momento que eu mais precisei, né? Foi um canal de Deus aí pra minha vida, pro meu ministério, e até hoje a gente tem essa aliança e caminhamos juntos, né? É, temos um estúdio também juntos ali. Estamos aí nessa parceria, né, cara?
7: E eu vejo que os grandes talentos, eles sempre surgem rodeados de outros grandes talentos. Porque eu vou dizer então aqui, o Jadson, ele tá humilde, não tá querendo falar, mas lá onde o Jadson louva na igreja dele, tem Carol Braga.
8: Carol Braga.
7: Foi parar lá em Brasília agora, né?
8: Sim.
7: Mas tem a Carol Braga, tem o Felipe Rodrigues. Aí tem um cara aí que é o Marcelo Marques.
8: Marcelo Marques.
7: Tá tudo no mesmo lugar.
8: Delino Marçal.
7: Delino Marçal que lidera vocês, né?
8: Isso,
7: é Delino o pastor Marçal. Do louvor lá?
8: Isso, é o nosso líder geral do louvor, né?
7: Que maravilha.
8: Tem outros ministros lá muito abençoados.
7: Ah, eu tenho certeza. Eu não duvido. Já entrevistei muitos deles e tenho a alegria de receber hoje Jadson Moreno. Ó, se você não conhece o Jadson, você vai começar a conhecer hoje. Bom, antes de iniciar aqui cantando, que eu quero muito ouvir essa adoração, eu só quero dizer o seguinte, o Jadson tem uma história de ter vindo pra Goiânia num momento engraçado até. Até ontem, o pastor que trouxe ele não cumpriu com a promessa que ele tinha feito. Tinha um amigo seu, lá em Roraima?
8: Lá de Boa Vista, Roraima, né?
7: Boa Vista, Roraima. Aí o pastor disse assim, ó, bora comigo num congresso lá em Goiânia.
8: Sim, sim.
7: E você falou, rapaz, vambora. E ele falou, não, depois a gente paga, eu vou pagar a sua passagem indo pra Goiânia e depois eu pago a sua passagem pra voltar. E até o dia de ontem, a passagem de volta ainda não tinha caído na conta do Jadson.
8: Não,
7: ele veio, ninguém pagou a volta, ele ficou.
8: Fiquei nessa brincadeira 7 anos já aqui, Goiânia.
7: Rapaz, você vê o que é propósito de Deus, hein?
8: É, cara, Deus tem as suas formas de trabalhar, né?
7: E eu louvo a Deus porque você participou, foi de um festival de música em Goiânia?
8: Foi. Quando eu cheguei aqui, acho que final de 2018 para 2019, meu combinado era cantar no congresso, né? E no término do evento, o pastor me daria passagem de volta.
7: Voltar pra casa.
8: É. Não deu certo, acabei ficando, demorou alguns meses. Teve um festival de música aqui em Goiânia, né? E a qual foi que eu participei e acabei vencendo o festival. E o dinheiro que eu ia embora do festival, eu trouxe minha família e tô aqui até hoje.
7: Aleluia! E aí a sua família que veio e vocês estão aqui servindo ao Senhor na cidade de Goiânia.
8: É.
7: Eu amo essas histórias. É história de filme. Tendo dois filhos de Francisco, né? Que o seu Francisco fala assim, ó, todo mundo vai comer ovo cru. Que é isso, pai? Pra cantar igual passarinho.
8: É isso aí.
7: Tem a do Jadson Moreno que veio pra participar, pensou que iria voltar pra Roraima, mas Boa Vista ficou pra trás e você veio pra Goiânia. É, definitivo.
8: Definitivo. Já me sinto um goiano, né?
7: Você é. Você é. E sabendo disso, eu faço uma pergunta. Teve alguma música que você usou pra ganhar o festival? Você se lembra qual que você
8: lembro
7: cantou?
8: Lembro demais, lembro. Eu cantei aquela Enche-me, né?
7: Ai,
8: Deus proveu o fogo.
7: Oh, aleluia.

0: Gaia Jadson Morena ao vivo e a cores no Mesa dos Notáveis. Jadson, eu tô entendendo por que você ganhou. E é incrível, né, que a adoração não tem muito a ver com técnica, apesar da técnica participar, né? Mas tem um elemento aí a mais que é a unção, né?
1: Cara, é muito fundamental, né? Eu digo que a parte musical, ela é um conjunto que prepara pra unção também, né? Não adianta a gente só ter muito talento e não ter a unção, né, cara?
0: A unção tem que estar lá.
1: É o diferencial.
0: E eu vou dizer aqui de um cara que te elogiou, e aí eu tava por perto, ouvi, não tem jeito, né? Que ele disse assim, rapaz, eu levei uma galera e eles não conseguiram ganhar e tudo, e ficaram muito tristes. Só que quando você cantou, a galera parou no corredor pra poder fazer, né, como se diz, vídeo, e todo mundo pirou. E aí até o pessoal falou pra mim, falou, não tem mais jeito não, eu não vou ganhar não. Que foi o nosso responsável pelo vídeo, então o Ismael que falou isso. Ismael disse assim, ó, rapaz, você acabou com o sonho de todo mundo a hora que você cantou Thales Roberto. Puxou uma do Thales na época,
1: puxei,
0: né?
1: Puxei, cara. Foi uma das etapas que teve, né? A gente tinha 2 minutos ali pra se apresentar e na hora me viu o Thales Roberto, né, cara? Arde outra vez.
0: E aí o Thales Roberto nessa época, Arde outra vez, aquela parte da Me Molha, alto assim, só quem conseguia cantar muito bem que fazia cover de Thales Roberto, né?
1: Muito, música muito boa, é um desafio cantar.
0: Em pensar que o Thales escreveu essa canção quando ele tava voltando pra Jesus e sentindo a sujeira do pecado, né, Jadson?
1: Sim.
0: Você teve uma história com Jesus lá em Roraima, como, Jato? Você, eu imagino, cresceu dentro da igreja, mas houve um momento que você teve que fazer uma escolha, né?
1: Cara, eu vim de uma família rodeada de músicos, né? Meus irmãos.
0: Só músico.
1: Só músico, cara. Então, assim, desde muito cedo cresci na igreja, mas teve um prazo ali da adolescência que a gente, né, foi conhecer ali o mundão, mas Deus, ele sempre muito presente, não me permitiu que eu ficasse muito tempo, né, cara?
0: Sim.
1: Então, assim, retornei para os braços do Pai ainda muito cedo e desde aí, de fato, eu comecei a viver o que Deus, um dia, ele me prometeu lá atrás, né, cara?
0: Amém,
1: servindo o reino, servindo a igreja.
0: E Roraima é uma cidade que tem igreja demais, né?
1: Tem igreja demais.
0: Para o ouvinte identificar, Boa Vista é o lugar mais conservador do país.
1: Cara...
0: Então, a porcentagem de 2022 das eleições a presidente,
1: sim,
0: nós tivemos aí mais de 80% do pessoal de Roraima, de Boa Vista, colocados à direita.
1: Direita.
0: Pra você ver como é um povo conservador, né?
1: Conservador.
0: Você vem de um lugar que... Inclusive, toda cidade plana, né? O pessoal anda de bicicleta
1: toda
0: lá pra cima
1: plana,
0: e pra baixo.
1: Cara. É cidadezinha ali que... Muito quente, né? Muito
0: abençoada. Nossa, põe quente nisso.
1: Muito abençoada. O estado de Roraima é um lugar muito extraordinário.
0: Você andava de bike lá?
1: Ah, demais da conta, velho. Bike de pé.
0: Deixa eu ver, canta aí essa do Thales Roberto. Vamos ver como que foi esse dia da audição. O Ismael falou, eu não tô conseguindo imaginar como seria esse nosso Jadson Moreno parando os corredores. Foi na AD Campinas que vocês fizeram?
1: Foi na AD Campinas.
0: Agora imagina, hein? Tá em reforma lá agora, tá tudo quebrado. Aí lá na AD Campinas, de repente, sobe o menininho de Boa Vista, Roraima. Jadson Moreno agora para o Brasil e o mundo. Rasga, Jadsonzão!

0: Eu quero uma salva de palmas da nossa equipe aqui, meu amigo.
1: Essa é poderosa.
0: Jadson Moreno, rapaz, mas você canta muito, cara. Deixa eu te falar que você fez muita aula ou isso é dom de Deus? Como é que é isso aí?
1: É dom de Deus, viu? Mas sim, assim, eu sempre procuro, né?
0: Sempre é dom de Deus, né? Mas tem que ter o treino, tem que ter diligência, né?
1: Isso, cara, tem que ter. Sempre a gente é um coração aberto pra sempre estar aprendendo mais.
0: Ó, vou te contar de um cara que canta muito, que veio na vinha uma vez, só que era muito cedo. O Clóvis Pinho. Clóvis Pinho, primeiro, né, fez sucesso na Renascer Praise, né? Isso. Na Renascer ele cantava aquela música Mil Graus, que aí o pessoal canta demais, né? Som da festa vai subir.
1: Sim, sim.
0: E aí depois ele saiu, entrou no Preto no Branco e foi aí que o Clóvis Pinho ficou famoso mesmo, né? Cantando aquela Ninguém Explica Deus. Bem. E aí, meu amigo, ele chegou aqui cedinho e a voz não saía. Porque todo mundo aqui sabe que quando você acorda, sua voz ainda não tá pronta nem pra falar, nem pra cantar, nem pra nada. E aí eu pedi pra eles cantarem logo uma difícil lá, que é o Sonho de Deus. Né? Que aí ele tinha que cantar, até eu sei que não há nenhuma aprovação. E aí ele olhou pra mim e falou assim, rapaz, esse loirinho me paga. E ele falou pra mim, falou, pô, bicho, eu não podia pedir nenhuma mais fácil. Eu falei, podia ter falado, que eu falava, pode cantar o que você quiser. Mas foi engraçado, por quê? Ele estava explicando que é um exercício e quem lida com a voz tem que ser um atleta, né, Jadson?
1: Cara, é um atleta, né? A gente tem que aquecer, beber muita água.
0: Fazer musculação da voz.
1: Musculação na voz.
0: Exercícios.
1: Exercício, aquecimento, isso tudo faz. É um conjunto, né? Faz parte, tem que fazer.
0: E eu percebi que você tá sempre bebendo água, tem que estar hidratado. Não adianta fazer
1: não
0: de qualquer
1: adianta,
0: jeito.
1: Não adianta.
0: E eu vi, Jadson, que você fez uma gravação recente. Tem um trabalho seu bombando aí.
1: Oh, glória.
0: E de alguma forma, eu fiquei imaginando. Eu falei, rapaz, como que Deus abençoou esses irmãos da Family Church que tem tantos músicos abençoados, cheios de unção, que cantam a palavra de Deus com tanta autoridade. E aí, te vendo aqui, eu queria saber, como é que foi pra você esse processo de lançar o seu primeiro trabalho autoral, né? E mostrando pro povo aquilo que Deus te deu. Porque eu já vi muitas versões suas, inclusive são famosíssimas, né? Algumas delas, inclusive o artista, dono da música, falou assim, ó, tira aí a música porque tá fazendo mais sucesso que a minha. Né? Que isso no mundo acontece também, né? Quando a sua versão faz mais sucesso que a versão do dono da música, aí dá problema, né? O Alessandro Vilas Boas que diga, né? Que o Cia Salt fez uma versão da música dele, Quero Conhecer Jesus. Cia Salt explodiu. Foi, mais de não sei quantas milhões de visualização. O Alê não gostou muito, não.
1: Ah,
0: e aí eu entendo, né? Na época. Sim. E aí você tem essa experiência de um DVD gravado.
1: Tem.
0: Eu imagino que você fez na sua igreja.
1: Sim, sim.
0: Uniu com os irmãos lá. Foi estilo Fernandinho? Quando o Fernandinho lançou o primeiro CD, chamou os irmãos da igreja, ó, cada um compra aí uma quantidade de CDs pra me ajudar. Como é que foi isso, Jadson?
1: Cara, foi um tempo muito especial, foi muito precioso. Foi um desafio, né, cara? Foi meu primeiro projeto, um projeto autoral, né, onde tive muita gente que me ajudou, né, e eu sou muito grato a Deus por isso. Convidei todo mundo ali de perto da family e a galera abraçou de verdade ali o meu projeto, né? Fiquei feliz demais. Felipinho foi um dos que me ajudou demais.
0: Olha que bênção.
1: A gente parou pra compor, pra fazer, e tudo muito rápido, né, cara? Deus ele foi fazendo assim. Às vezes eu parava, cara, como é que eu vou pagar isso? Como é que eu vou fazer isso? Quando pensava que não, alguém semeava na minha vida, alguém pagava. E aí aconteceu, né?
0: Frio na barriga o tempo inteiro.
1: Cara, frio na barriga, primeiro projeto.
0: Chegava o orçamento, falou, ó, você inventou de forrar aqui, ó, essa decoração, ficou baratinho, 15 mil reais.
1: É, cara, e aí pra
0: aí gente... Aí você falava 15 mil tudo? Não, 15 mil só o forro.
1: Só o forro,
0: o resto,
1: cara,
0: que você quer colocar aqui, planta, iluminação, fumaça, ground, LED, vai embora.
1: Vai embora, cara, e Deus sempre cuidando de tudo, né?
0: Glória a Deus, Jadson.
1: E aconteceu, cara, aconteceu, graças a Deus aí a gente tem algumas canções que têm alcançado muitos corações e a minha alegria por isso é extraordinária.
0: O que eu mais amo nesse processo são os olhos de quem participou da luta brilhando, sabia?
1: É.
0: Eu consigo imaginar os olhos dos seus pais, sua esposa, toda a família olhando e dizendo, rapaz, não é que Deus fez na vida
1: Deus
0: do Jadson.
1: Fez, cara, Deus tá fazendo.
0: E continua fazendo, né, Jadson?
1: Fazendo.
0: Eu queria que você apresentasse pra nós aqui em primeira mão uma das músicas que você considera. Tem uma, vou dizer.
1: Qual?
0: Que você canta com o Felipe Rodrigues, inclusive.
1: Ah, essa é extraordinária. A gente compôs juntos, cara.
0: Que eu vou dizer que é linda. Toca na Rádio Vinha aqui. Mas que eu queria que nós lançássemos hoje uma versão acústica.
1: Outro.
0: Unplugged, como
1: agora
0: a gente chama, né? de Jadson Moreno. E para quem ainda não conhece o Jadson ou nunca ouviu, o que, que você vai fazer? Você vai entrar nas redes sociais, no Instagram, você vai seguir o Jadson lá. Isso. E óbvio, já pesquisar no YouTube para poder colocar na sua playlist como uma das favoritas. Onde é que te encontra lá no Instagram, Jadson?
1: No Instagram você pode colocar aí Jadson Moreno Oficial.
0: Arroba Jadson Moreno Oficial.
1: Isso, no canal do YouTube também, e tudo quanto é tipo de plataforma, eu estou aí.
0: Glória a Deus. Pra quem tá perguntando, ele é parente do Pepe Moreno? Não é. Não vem fazer bagunça aqui, é Jadson Moreno, nosso adorador.
1: Glória a Deus. Essa aqui que foi gravada com o Felipe, a gente compôs juntos, muito forte, por sinal, e Deus tem me surpreendido com ela. Fala sobre isso.

0: Aleluia! Eu vou confiar. Ó, você inclusive vai ouvir essa música nos seus momentos de oração. Amém. Tá aí um desafio bom. Quando eu era adolescente, já, eu tinha o meu CD preferido de oração. Eu não sei se você teve, eu tinha um que era o Santa Geração.
1: Forte.
0: Então, Antônio Cirilo, né, cantando. E aí tinha o Santa Geração 1, Santa Geração 2 e o 3. Mas o que eu mais gostava era o 1, quando cantava aquela música Poderoso Deus. Por quê? Porque aí tinha uma parte da música lá no meio, né? Poderoso Deus, minha alma anseia por ti. E aí começava assim: ó Deus, de majestade, honra e poder. E aí entrava uma mulher com um sotaque de gringo, né, fazendo uma oração. E ela dizia: quantas vezes trocamos o teu abraço por um beijinho? Quantas vezes nós trocamos o abraço de Deus por qualquer

0: né? É muito melhor dizer do Deus que resolve o problema do que do problema.
1: Verdade.
0: Né? E que o Senhor nos dê a graça de sermos esses filhos que olham para o que é grande. Grande não é o problema, grande não são as pessoas que estão contra nós. Grande mesmo é o Senhor que é por nós.
1: Glória a Deus, é isso.
0: Amém, Jato?
1: Amém.
0: Nós estamos no meio de um jejum de palavras. Hoje à noite, inclusive, tem culto 19h30 aqui na Arena Bueno. Todos estão convidados. E eu fico pensando, a gente precisa vigiar demais nossa boca. Nesses dias, já eu nunca parei tanto para pensar no que eu falo, sabia?
1: É.
0: E eu descobri que eu ando falando coisas que eu não precisava falar. Porque a gente fala do problema. E essa música sua tem um refrão perfeito. Eu vou confiar. Em outras palavras, é o seguinte, tem muita gente preocupada, mas eu tenho um Deus que me permite confiar nele.
1: Glória a Deus.
0: Glória a Deus. Fortíssimo, glória, fortíssimo. E você está do lado de alguém que Deus já levantou no mundo e internacionalmente, né? O Filipinho, ele está no Brasil e está fora do Brasil. Fiquei vendo o jeito que ele foi tratado naquele Vira Brasil, que ele cantou. E eu pensando, rapaz, quando Deus quer levantar alguém, nada pode impedir, né?
1: Verdade.
0: Nada pode impedir quando Deus quer levantar.
1: Verdade.
0: E eu tô sentindo que você é esse cara, viu, Jadson?
1: Cara, glória a Deus.
0: Sinto mesmo, porque você, além de unção, é um filho amado e tem muita autoridade quando
1: amém,
0: canta.
1: Amém.
0: Vamos fazer o seguinte, eu quero mostrar mais, mas eu preciso fazer um intervalo.
1: Pronto.
0: Então nós vamos fazer um rápido intervalo. Já queria pedir uma coisa pra quem tá ouvindo a Rádio Vinha. Você vai entrar lá no Instagram, @ Jadson Moreno Oficial, e você já vai segui-lo nas redes sociais. E na volta, eu quero que ele cante uma música que Deus deu pra ele. Tá até aqui no YouTube, Jadson Moreno. O camarada é famoso, meu amigo. Milhões e milhões de inscritos. E você vai dizer pra mim dessa música, né? Servos e luz, ele me amou. Eu quero entender quem que é esse pessoal, Servos e Luz, e quero entender de onde surgiu essa canção. Tem um mêsinho que você lançou?
1: É, essa aí foi uma participação que eu fiz com uma galera lá do Acre.
0: Servos e Luz é lá do Acre?
1: Lá do Acre.
0: Olha, rapaz. Então quer dizer que o Acre tá lá mesmo.
1: Tá lá mesmo.
0: Pertinho de Boa Vista.
1: Quase perto, longe também, viu? Mas é uma galera muito abençoada.
0: Então, pra quem tá aqui ouvindo o nosso programa Mesa dos Notáveis, na volta a gente fala com o Jadson sobre essa canção e muito mais. Mas eu vou fazer um desafio. Você aceita pedido, Jadson?
1: Aceito demais.
0: Então, quem tá ouvindo a Rádio Vinha, manda agora no nosso WhatsApp, manda aqui no chat do YouTube também. Você que tá na live, corre pro YouTube. Qual música você quer ouvir Jadson Moreno adorando? Se você tem alguma preferida dele, manda pra gente. Na volta, ele canta ao vivo no Mesa dos Notáveis. Especial Jadson Moreno. Não sai daí, a gente já volta.
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2: Estamos de volta! Ó, eu vou mandar um abraço para uma galera que tá ouvindo a Rádio Vinha. Tô aqui tomando um café com um cara que eu gosto demais, meu querido Jadson Moreno. E o Jadson, ele é um amigo, tem talento sobrando. E tá cantando aqui no Mesa dos Notáveis hoje. Você acredita? Eu tenho o privilégio de receber esses convidados que são de primeiro. Jadson, o que muitos pagariam caríssimo pra ter, que é uma presença VIP como do cantor Jadson, eu tenho aqui na Vinha FM para os ouvintes. Ouvintes, nós somos privilegiados. Tarde de sexta com Jadson Moreno. Deixa eu dar um gole do meu café aqui. Jadson, conta um negócio. Tem uma galera de Roraima escutando você. Você mandou mensagem pra alguém dizendo que você estaria aqui?
11: Não mandei, você acredita, cara?
2: Olha pra você ver, o pessoal de Roraima tá tudo aí, cara.
11: Muita gente aqui em Goiânia, muita gente de Boa Vista, Roraima, que alegria.
2: E tem um que tá gritando aqui, eu vou pedir pra você abraçar ele, que tá dizendo assim, eu sou de Roraima, Jeová Santos.
11: Jeová Santos, conhece demais, é o evangelista pastor.
2: É? Tem outro aqui que você não conhece, não. Daniel Ramos.
11: Daniel Ramos, cara, só eu vendo.
2: Como você diz, tá aqui.
11: De Boa Vista, de Roraima?
2: Tá todo mundo aqui.
11: Que isso, Roraima em peso em Goiânia, ué.
2: Ó, Felipe Saldanha, canta Escape. Oi. Felipe Oliveira, canta Eu Já Falei Que Não Consigo. Bicho, não conheço essa não. Tem uma galera fazendo pedido musical porque eu fiz o desafio, né? Falou, você que tá ouvindo a rádio, faz um pedido. Mas deixa eu só colocar aqui o carinho dos ouvintes da Vinha pelo nosso querido Jadson Moreira. Então, Sinomar tá aqui. Parabéns, querido Jadson. Canta muito de Jadis Moreno. Não conheço também. Henrique, olha aqui o Henrique Fião. Finalmente vou ouvir meu amigo Jadson Moreno na Vinha. Eu cansei de pedir pra vocês falarem nele. Olha. Pede aí. Pra... Olha, Felipe.
11: Olha.
2: Ô, Henriquinho, você tá mal criado demais. É que é isso? Como se diz, tenha paciência, homem. Tenha paciência.
11: É forte.
2: Isso aí. Você sabe o que eu amo nisso aqui? Dois filhos de Francisco mostram um pai gastando dinheiro com um monte de ficha de orelhão. Orelhão não existe mais. Pro Gessé, que é um menino novo, não conhece. Existia uma época que a gente comprava cartão de orelhão ou ficha e pedia música na rádio. E o Henrique, ele gastou as fichas dele tudo, pedindo de Jadson Moreno.
11: Ô,
2: tem
11: Henrique,
2: que agradecer o Henrique.
11: Obrigado desde já pelo carinho, glória a Deus por isso. Ó, e continua pedindo pra ver se eles tocam mais aqui.
2: Ah, tem que continuar pedindo. Tem que pedir e ouvir. Eu tô mandando pra ele aqui, tenha paciência, ó. Sei, que é isso?
11: Já pede aí, ó, Rádio Vinha, a música do Jadson Moreno.
2: Ó, e o pessoal que tá na live do Jadson aí, quem tá na Rádio Vinha, você precisa seguir o Jadson. Segue ele aí, @ Jadson Moreno Oficial. E o pessoal que acompanha o Jadson aqui no Instagram, tá cansado de ver ele fazendo pequenas versões rápidas, né? A gente chama aqui de reels, aqueles covers. E o Jadson, ele tem voz sobrando, né? Ele canta aquela do Filipinho mesmo. Eu acho que o Filipinho já canta agudo. Aí o Jadson pega, gente, eu posso ir além do impossível. Jadson, faz um negócio. Tem uma que você canta, que chama Quem Era Eu. Essa música é sua?
11: Cara, essa daí é extraordinária. Deus me deu ela em um tempo muito especial.
2: Mesmo? Como que foi que surgiu Quem Era Eu?
11: Faltava uma canção para o projeto e essa canção não ia entrar no projeto, só que ela tava aqui no meu coração. Falei, cara...
2: Aí pensei, você gostava da música e ela não ia entrar?
11: Não ia, e tipo assim, eu não via ela, tipo, eu cantando ela. E eu, em oração, certo dia de madrugada, faltava a parte do verso, né, dela.
2: Sim.
11: Falei, Deus, mas preciso da parte do verso. E aí, Deus foi começando a me dar.
2: Amém.
11: Entrou no projeto. E é uma das canções que tem alcançado muitos corações.
2: Que é isso? Ainda bem que ela entrou. Olha o tanto de história que eu tenho. De pessoas que diziam, essa música nem ia entrar. E olha Deus abençoando milhões de pessoas com uma canção. Vamos cantar ela aqui ao vivo?
11: Vamos
2: lançar uma versão unplugged
11: agora,
2: aqui? Acústico,
11: agora.
2: Jadson Moreno, é Rádio Vinha FM, Quem Era Eu?

0: Aleluia! Que é isso, cara? Que é isso?
1: É poderosa,
0: cara. E uma história, né? É porque as pessoas... Eu gosto desse estilo de música, que é contando a história.
1: Sim.
0: Você vai contando, era eu. Eu quero me apresentar pra você, era eu que tinha que estar naquela cruz.
1: Glória a Deus.
0: Isso aí é Barrabás cantando.
1: É.
0: Eu consigo imaginar Barrabás contando pras pessoas após a morte e ressurreição de Cristo exatamente essa canção. Aleluia.
1: Glória a Deus.
0: Jadson, deixa eu te perguntar, você senta pra escrever uma música assim e sai natural? Como que é?
1: Cara,
0: como que é um processo de composição pra você?
1: É um processo muito extraordinário, né? Porque eu acredito que é prática, né, cara?
0: Verdade.
1: Lê a Bíblia aqui e tal, às vezes vem ideias que você termina uma canção rápida, às vezes vem...
0: É um trabalho artístico, né? Igual um artista plástico pinta uma tela e ele vai dando forma e vida pra uma tela branca,
1: sim,
0: você pega uma folha de papel e vai indo, né?
1: Vai
0: criando melodias, traçando a história, falando o que você quer dar ênfase.
1: O sentido da canção, montando ali. Eu costumo muito começar a fazer uma canção do refrão.
0: Ah, é?
1: Essa que surgiu agora que eu cantei, ela surgiu primeiro o refrão. Porque naquela que ela dá, sim, era eu que teria que enfrentar tudo que ele enfrentou. Aí foi indo. Aí terminei, eu falei, caraca, essa canção. Aí quando foi pra fazer o verso, eu falei, cara, e agora?
0: Como é que eu vou falar?
1: Aí a pessoa começou a dar.

0: que não mereço. E aí foi indo, cara. Aí surgiu ela, uma canção que tem alcançado muito corações através dessa verdade. E como meu coração se alegra com isso.
1: Aleluia! Jadson, quem nasce em Roraima é roraimense?
0: Roraimense.
1: Eu vou falar que tá cheio de roraimense.
0: Olha
1: aqui,
0: aí.
1: Então. Ó, pra você ver, ó. Cresci com Jadson Moreno e sou de Roraima.
0: Olha aí.
1: Felipe tá participando aqui. Felipe Oliveira Pereira. Ok,
0: que
1: Felipe.
0: Alegria.
1: A galera de Roraima ouvindo a Rádio Vinha. Tem gente também, do Ceará aqui, ó. Ubajara, não conheço. Meu nome é Fernando, eu moro em Ubajara, Ceará. Estou amando o programa de hoje. Por favor, toque escape. Já é o terceiro pedido de escape aqui. Olha só. Eu sou o Jeová também de Roraima. Estou na audiência. Incrível entrevista com meu amigo Jadson Moreno.
0: Glória a Deus.
1: E a Pérola tá dizendo aqui, ó. Parabéns, parabéns pelo talento. É isso aí.
0: Glória a Deus.
1: Ó, vamos fazer o seguinte. Vamos então cantar essa música escape. Você disse que escape. Aceitava pedido. Você sabe qual que é essa da Renascer?
0: Sei demais.
1: Você louva ela sempre demais, lá nos cultos, louva. Né?
0: É, cara, é uma canção que eu tenho feito uma versão dela e, pra honra e glória do Senhor, tem alcançado muitos corações através da nossa versão, né? Da Renascer Praise, do Lucas, né? Como compositor, uma canção muito extraordinária pra esse tempo.
1: Eu amo isso, né? Os compositores, eles Sim. se conhecem e são, assim, muito unidos, né?
0: Muito unidos,
1: vocês
0: cara.
1: Estão sempre compondo juntos, né,
0: sim,
1: Jadson?
0: Sim, sim. Luquinha, ele tem cedido essa liberação dessa canção pra gente, né? Uma canção que, pra honra e glória do Senhor, tem feito com que alcançamos uma porta como essa daqui da Vinha,
1: Sim.
0: né? Muitas outras portas. Então é uma canção que tem me abençoado muito, abençoado minha casa, abençoado muitas vidas aí também.
1: Ó, eu preciso dizer, tem canções que são muito boas no lançamento, mas eu gosto quando elas ganham vida nova na voz e também no coração de cantores e ministros como Jadson Moreno.
0: Deus,
1: então vamos fazer a versão Vinha FM?
0: Vamos lá, gente, canta comigo aí.

0: Aleluia! É Jadson Moreno ao vivo na Rádio Vinha FM. Ê, Jadson, dá pra entender por que o senhor tá te levando tão longe, meu irmão.
1: Glória a Deus.
0: Eu já vi muita gente com técnica, agora com unção como a sua, são raros, viu? Parabéns.
1: Amém.
0: Parabéns pelo que Deus está te dando, que você está construindo no Senhor. O que mostra que, na verdade, é Deus que te deu mesmo, né? Você entendeu de quem vem a unção. Jadson, uma pergunta. Eu tô vendo que você tem muitos amigos. E muitos aqui estão participando. Sim. Querido Ricardo tá mandando mensagem. A Fernanda tá te abraçando aqui. O Eliezer, você deve conhecer Eliezer Rezende,
1: Eliezer,
0: compositor
1: demais,
0: também.
1: Demais da conta.
0: Tá te mandando um super abraço aqui.
1: Abração,
0: ele falou: mano, manda um abração pro querido Jadson, tô ouvindo vocês. E eu fico me perguntando o seguinte: no meio de tudo isso, como que é para você ver a realização de Deus hoje? Porque o Jadson de hoje, se ele voltasse há 7 anos atrás pro Jadson que tomou o tombo numa passagem lá atrás, o pastor disse assim: ó, pode ir comigo que eu vou pagar a sua passagem de volta, e já era. O que que você vê e como você pode descrever esse momento, Jadson?
1: Cara, é um momento muito especial. Eu aprendi que quando a gente sofre, a gente não entende o propósito, mas quando a gente passa a viver o propósito, a gente entende o porquê de cada sofrimento.
0: Amém.
1: Naquele momento eu não entendia o que Deus estava trabalhando para me poder tirar de uma realidade para eu poder viver tudo novo de novo. Tudo que Ele tinha para mim. Talvez, aleluia, se Deus me tirasse da minha cidade, do meu lugar, me levasse para um lugar que eu teria família, eu acredito que eu estaria numa zona de conforto, porque eu confiaria em alguém que poderia me socorrer. Aqui não, Deus me trouxe para uma realidade totalmente diferente, onde eu não conhecia ninguém, não tinha absolutamente ninguém, sabe? Para me poder aprender o que é de fato viver de fé, dependência.
0: Aleluia.
1: É, cara. Então assim, tudo que eu vivo hoje é para honra e glória do Senhor.
0: Amém.
1: Eu sempre costumo dizer para os meninos que estão comigo nessa estrada, cada igreja que a gente entra, cada local que a gente vai, aonde Deus nos permite que a gente chegue, eu falo pra eles: cara, aqui é a mão de Deus.
0: Amém.
1: Não é porque a gente toca, não é porque a gente canta, não é, não, não, não, não. É a mão de Deus. Então tudo,
0: amém,
1: que eu tenho vivido hoje, porque Deus, pela graça e pela misericórdia do Senhor, Deus permitiu que a gente...
0: Aleluia.
1: Deus acreditou, Deus confiou.
0: O Senhor, inclusive, ele já tinha dito, né? Vai acontecer.
1: Vai acontecer.
0: Agora entra no processo.
1: Entra no processo.
0: Mas eu louvo a Deus, quero agradecer ao Senhor, louvar pela sua vida, porque você decidiu viver o processo. Porque senão nós não estaríamos sendo abençoados pela sua vida aqui agora, né?
1: Glória a Deus.
0: E eu fico vendo a história se repetindo. Então a Jan Johnson, muita gente não conhece ela pelo nome, mas é a que escreve boa parte das músicas que nós cantamos hoje, né?
1: É.
0: Tem uma, inclusive, que a gente canta demais, demais, que a Jan Johnson, ela sempre diz assim: olha, as músicas que você ouve, que parece uma música simples, mas que alcançam o céu, elas são fruto de realidade com Deus. E a realidade com Deus não é uma letra que eu escrevo, é um processo que eu vivo.
1: É um processo.
0: Né? E aí a música que a gente tá cantando muito dela é aquela que canta assim: e os anjos clamam, santo, toda a criação, santo para sempre. E aí ela diz, ela falou: olha, quando nós escrevemos essas canções, sempre vem fruto de uma vivência com Deus. E durante a pandemia nós cantamos muito,
1: muito
0: aquela The Blessing, né? Que a bênção se derrame até mil gerações. Aí você ouve a Carrie Job explicando que ela foi junto com o marido na casa do pastor. E eles estavam cercados por casos de irmãos que estavam morrendo no hospital. Pessoas morrendo todo dia durante a pandemia. E eles disseram: mais forte do que a doença é a palavra de Deus. E a palavra de Deus diz que a bênção se estende até por mil gerações. A família, os filhos dos filhos. E essa bênção é que nós vamos cantar. Então a gente vai vendo, né, Jato? É algo de experiência. O que você está cantando hoje reflete aquilo que você viveu de processo.
1: De processo, é isso, cara. É, às vezes Deus permite que passamos por certas situações, a gente quer uma certa maturidade e ter experiência para contar lá na frente, né? Todas as canções que eu canto hoje, como você falou, foi de vivências que aconteceu no passado, que eu vivi. Então eu gosto muito de escrever muito a minha verdade, né? Tudo que Deus ele tem feito através da minha vida, para abençoar outras vidas também.
0: Glória a Deus. Jadson, tem alguma canção no momento assim de vale que você usou para louvar a Deus?
1: Tem.
0: Porque é bom que quem ouve a gente, né, acha que o Jadson cantando aqui sempre foram flores, né? Mas houve um momento que você precisou dizer assim: eu vou louvar a Deus mesmo que pareça que eu não tenho motivos.
1: Tem uma canção, cara, que no meu início aqui, passando todo esse processo, foi um momento muito de dependência e de fé, né? Então, essa canção foi uma canção que chegou em um tempo muito, muito de desafio na minha vida.
0: Sim.
1: E é uma canção que tem sido até hoje a minha oração.
0: Amém.
1: Toda vez que eu oro com ela. E ela... É porque eu tenho visto a mão de Deus dentro da minha casa, na minha vida, a provisão do Senhor de cada detalhe, desde o início da minha chegada aqui, em cada projeto que eu faço, Deus, ele tem se manifestado de uma maneira muito poderosa. É uma canção que eu amo muito.
0: Ela sempre volta.
1: Sempre volta.
0: E geralmente essas músicas nos lembram esses momentos, né?
1: Demais
0: a hora que você louva essa canção, você já remete àquele tempo e fala, Deus me tirou de lá e me trouxe pra cá.
1: E é uma canção que tem sido a minha oração nesses dias.
0: Amém.

0: Aleluia!
1: Oh, glória.
0: Que é isso? Proveu, proverá proveu, e está provendo.
1: Está provendo.
0: É, profeta Jadson Moreno. Que é isso? Tem muita gente orgulhosa de você. Olha só, o Jabes. Tô pegando a estrada com tanta unção. Glória, glória, Deus, glória, glória. Escreveu um monte de glória aqui. Glória a Deus. Que tarde abençoada. Esse Jabes aí, de Goianésia.
1: Esse é pentecostal.
0: Ele mandou um monte de céu. Glória, glória, glória, glória, glória.
1: No mistério dentro do carro.
0: Oh, aleluia. O Ricardo tá participando aqui. E ele tá dizendo que é da AD América 2, tá dizendo do pastor Brenner. Ele tá falando, ó, o pastor tava lá com o Jato durante um período e trazendo muitas aulas de canto pro pessoal da igreja. É incrível ver como Deus usa esse homem com unção, com glória poder, o chamado de Deus. É exponencial, uma alegria a gente ouvir ele na vinha e sabia que ele chegaria a lugares altos. Deus tá te abençoando, meu irmão. Ó, o Ricardo profetizou
1: aqui,
0: hein?
1: Aí. Glória a Deus. Lembro do Ricardo, lembro do pastor Brenner. Foi um tempo que eu cuidava do devocional da igreja, né? Cuidava deles lá, né? Instruía o vocal. Lembro demais, obrigado pela mensagem. Glória a Deus por isso, glória a Deus.
0: E assim, o Henrique tá dizendo aqui, ó. Jadson, além de ser um grande cantor, um homem abençoado, é um adorador e merecedor desse sucesso que Deus tem para ele. Um amigo que considero muito. Olha que bênção. Jadson, eu até vou te perguntar. As pessoas, elas pensam que o que você faz é trabalho artístico apenas. Mas existe a parte da arte, mas eu entendo que a igreja do Senhor é servida por aquilo que você faz.
1: Servida.
0: Como profeta e ministro mesmo da palavra, né?
1: Sim.
0: Você canta a palavra de Deus, existe poder nisso.
1: Glória a Deus, é verdade. É muito fundamental a gente não esquecer do mais profundo, né? Fazer com que a igreja entenda que acima de uma música tem algo muito maior,
0: amém,
1: que é a presença de Jesus.
0: Amém.
1: Né? E é isso que eu tenho orado e zelado pra gente não entrar no automático, né, cara? Não entrar naquilo que já sabe o que vira uma igreja, o que vai... Não. Toda vez que a gente sobe no altar, eu sempre falo pra Deus, que nós possamos viver o novo do Senhor.
0: Amém.
1: Que nós possamos viver algo que eu nunca vivi antes. Que o Senhor possa fazer eu viver o extraordinário da tua presença, porque é tudo que nós precisamos.
0: Amém.
1: A presença do Senhor.
0: E eu não vou mentir pra você, Jato. Eu gosto de fazer desafio ao vivo. Você me perdoe se eu estiver exagerando. Mas eu queria muito ouvir uma música que você ainda não lançou. Eu sei que você tá com algo no forno. É aquele negócio, né? Eu acho difícil pedir valendo assim, porque nós estamos caminhando pro final do programa. Mas existe algo que tá no forno. Em breve nós vamos ver Jadson Moreno lançando ainda mais.
1: Vamos. Deus nos entregou uma canção esses dias, que é pro meu próximo álbum, que vai acontecer, se Deus quiser, eu lançar a data pra vocês aí. E eu quero voltar aqui pra dizer a data.
0: Não, e eu tô te esperando. Eu vou dizer, a primeira vez que o Jadson vem aqui ao vivo cantar, mas até para que os ouvintes saibam, o Jadson veio para ficar na Rádio Vinha.
1: É isso aí, glória.
0: Nós queremos tocar cada vez mais Jadson Moreno na programação.
1: Glória.
0: Por quê? Porque tem tanta música que é só comercial. É ou não é verdade? A pecuária, esses eventos estão cheios delas. Músicas comerciais para diversão. Tá tudo bem. Mas eu quero que a Vinha se alimente de músicas que cantam a palavra. Tá aqui um ministro da palavra que
1: glória
0: canta o que Deus diz.
1: Glória a Deus. Glória
0: e
1: a Deus.
0: Esse trabalho seu, em breve você vai lançar ele.
1: Vou lançar.
0: Mas você já tem composições dele prontas.
1: Já estamos finalizando aí o nosso set list de composições, né? Todas inéditas. Aí eu vou dar um spoiler aqui pela primeira vez aqui.
0: Meu amigo, eu sabia. Primeiro, muito obrigado. Desculpa te pedir ao vivo sem ter te avisado. Mas eu quero dizer que eu sou muito feliz em poder mostrar para a audiência da Vinha algo exclusivo.
1: Glória a Deus.
0: Que nunca tocou em nenhuma rádio, vai tocar pela primeira vez na Rádio Vinha.
1: Glória a Deus. Então vamos lá. Ela diz assim...

0: Olha, exclusivo na vinha. Como que é o nome essa dessa adoração?
1: Essa canção tem por escrito Chamas.
0: Aleluia, é isso aí. Rapaz, mas você não brincou de escrever música, não.
1: Essa é extraordinária.
0: Glória a Deus.
1: Contando os dias pra poder
0: lançar. Eu já tô com expectativa de ver isso aí na voz dos adoradores com a banda, um projeto
1: glória
0: grande.
1: A Deus.
0: Parabéns, meu irmão Jadson Moreno.
1: Obrigado.
0: Quero abraçar todos os queridos da Family Church, muita gente, inclusive, acompanhando. O Jadson é ministro de louvor lá, gente. Da
1: isso
0: domingo,
1: aí.
0: Ele tá lá louvando. Quarta de guerra, né? Assim que chama lá?
1: Sim, quarta de guerra.
0: Tem tudo quanto é tipo de culto lá. E
1: tudo
0: o Jato Moreno tá lá adorando. Teve conosco recentemente no RL Go aqui da Videira.
1: Oh, extraordinário.
0: Foi poderoso, hein?
1: Poderoso.
0: Rapaz, mas eu fiquei feliz de ver o Jato louvando. E o pessoal que não conhecia ficou surpreso. Tinha uma pastorada chegando. Oh, como é que ele faz pelar na Videira do Garavel? Eu falei, calma. Calma que você tem que ser amigo dele, né? Assim não.
1: Glória a Deus.
0: Deixa eu só estender o abraço dos ouvintes pro Jadson. A Ana tá dizendo glória a Deus. Deus abençoe esse irmão grandemente.
1: Amém.
0: Né? Tem muitos irmãos aqui. O Lucas Gabriel canta assim, ó. Canta alívio, sai fora, Lucas Gabriel. Lucas Gabriel tá querendo causar. Tem muita gente falando num tal de Josué. Quem que é o Josué? Ah, meu Deus, o Josué e o Vitor, os dois amigos nossos que cantam, né, aqui na programação. Josué. Sim. Freitas.
1: Josué.
0: Um abraço pra eles. Diego Franca tá dizendo, esse irmão é uma benção.
1: Glória a Deus.
0: Eu não sei se você conhece um tal de Kesley, tá dizendo, esse fofão é benção demais.
1: Ah, conheço.
0: Olha, bandido amigo é desse jeito, né? Israel Cardoso tá dizendo, Jadson é o nosso Jadigol, grande
1: aê.
0: Homem e jogador. Olha, joga bola, Jadson.
1: Do aula, varão.
0: Artilheiro. É, profetas. E muitas pessoas
1: glória
0: aqui só abençoando a sua vida e
1: amém.
0: Dizendo que Deus continue confirmando o chamado do
1: glória
0: Jadson. Jadson é conhecido como um grande cantor e jogador também. Ó, o pessoal
1: olha
0: tá.
1: Aí,
0: tem muita gente do futebol do Jadson aqui acompanhando a vinha. Jadson, pra finalizar, estende pros ouvintes, então, um abraço e um convite. Onde que você vai estar ministrando aí? Onde que o pessoal pode também acompanhar
1: pronto.
0: Suas músicas? Convida pra se inscrever no canal do YouTube, Spotify.
1: Pronto.
0: Tá em todo lugar, né?
1: Glória a Deus. É isso aí, gente. Você que esteve aqui com a gente nesse bate-papo incrível aqui na Rádio Vinha, juntamente com meu amigo Pastor Guilherme. Desde já, muito obrigado a todos vocês que me mandaram um abraço aí do outro lado. Um abraço pra vocês. Obrigado pelo carinho. Que Deus continue abençoando cada um de vocês. Continue ouvindo Jadson Moreno em todas as plataformas de áudio aí, no canal do YouTube. Ontem lancei mais uma canção lá, você pode ouvir, beleza? Clica aí, Jadson Moreno, clica aí, deixa o seu like, se inscreva no meu canal, já coloca aí as minhas canções na sua playlist preferida. Ouçam muito, que Deus abençoe e possa, através dessa verdade de cada canção, alcançar a sua família, a sua casa, em nome de Jesus. Amanhã,
0: sim.
1: Eu estarei em Aparecida de Goiânia.
0: Ah, é? O pessoal pode ir lá, então, te
1: pode
0: ouvir amanhã.
1: Pode ir lá. Entrada
0: onde vai
1: franca
0: ser?
1: Aberta, eu vou colocar nos meus stories. Então, é o seguinte, vai aí no meu Instagram, Jadson Moreno, vê a igreja onde eu vou estar, chega junto, quero muito te dar um abraço lá e adorar a Deus juntamente com vocês.
0: Aleluia! Em Aparecida de Goiânia é amanhã.
1: Você
0: de Goiânia tá na vantagem. Aí. Quem é de fora de Goiânia vai ter que se contentar só com o YouTube por
1: só
0: enquanto.
1: Só com o YouTube.
0: Mas já em breve na sua cidade.
1: É isso aí.
0: Adorador Jadson Moreno.
1: Glória a Deus.
0: Deus abençoe grandemente. Eu tô olhando aqui no YouTube e você não tá brincando de postar, não.
1: Tô,
0: sou
1: não.
0: Grato por seu amor.
1: Sou grato.
0: Lançou ontem.
1: Lancei ontem. Agorinha vai estar em todas as plataformas digitais pra você ouvir também aí.
0: E quem tá ouvindo a Rádio Vinha é o seguinte, nós vamos finalizar a conversa aqui, Jessé, com a música de Jadson Moreno. Você já põe aí na programação.
1: É isso aí.
0: Só pra dizer, essa Quem Era Eu.
1: Quem Era Eu.
0: E também outras canções do Jadson Moreno já estão tocando na programação. E tem uma música sua, é você e o Felipe Rodrigues, que aí tinha uma parte que você falou assim, rapaz, cortava bem na minha parte. Qual que era a música?
1: Não, foi eu e o Eliabe, né?
0: Tô e Eliabe.
1: Eliabe.
0: O Eliabe, né? Aí ele falava assim, ai, pastor Guilherme, bem na minha parte, cortava.
1: Falou, eu lá não. no carro, dirigindo, eu falei, nossa, vai tocar pela primeira vez, eu na rádio, caraca, velho. Aí começou na minha parte. Estamos saindo, falei,
0: isso aí é errado, viu? Só pode ser o diabo querendo resistir. Mas glória a Deus que Deus faz do jeito que ele quer.
1: Glória a Deus, glória
0: isso,
1: a Deus.
0: Esse
1: glória
0: tempo Deus. Acabou na sua vida já. Agora
1: alegria.
0: Você vai ouvir a sua música inteira na rádio.
1: Glória a Deus.
0: Meu irmão, parabéns. Obrigado pelo carinho de vida
1: amém.
0: Aqui pra estar conosco.
1: Amém.
0: E só pra dizer, ouvinte, tá aqui. Se você quer saber quem Deus vai levantar, pega aqui Jadson Moreno, quem Deus já está levantando.
1: Glória a Deus.
0: E eu vou dizer, ele já adora pra milhões, mas em breve vai estar em grandes palcos para milhares
1: creio,
0: de milhares.
1: Eu creio.
0: Parabéns, meu irmão Jadson Moreno. Pastor. Deus te use poderosamente. Conta Amém. Conosco, Davinha, para divulgar o que Deus está fazendo na sua vida.
1: Glória a Deus. Muito obrigado aí pela oportunidade, privilégio poder estar aqui. Sonhei com esse momento.
0: Aleluia.
1: Depois você fala com o Felipe. Eu falava, Felipe, me conecta, Felipe, me conecta.
0: Felipe, é a benção.
1: Eu acredito que tu tem um tempo determinado, né, cara? Deus Amém. Preparou esse momento e eu tô com um coração muito feliz em poder estar aqui nesse Aleluia. Tempo tão extraordinário aqui com a galera da Rádio Vinha.
0: Tá só começando, hein, Jadson?
1: Glória a Deus.
0: Tá só começando. Agora você prepara que vai ter que aguentar a gente no seu Olha pé aí. Chamando pra trazer. Vá, vem com banda, vem, Jadson, vambora. Glória a Deus,
1: estamos aqui online.
0: E lançamento, por favor, lembre-se de nós pra nós divulgarmos aqui as suas músicas. Glória. Obrigado, meu
1: Obrigado,
0: amigo.
1: Meu amigo. Deus abençoe, gente.
0: Bom é ter amigos, ouvintes. Tá vendo aí como é que é? Que Deus te abençoe. Clica aí, você vai ouvir Jadson Moreno. Qual que é que a gente vai soltar agora, Jessé? Não falhará de Jadson Moreno. Já ouve aqui na Rádio Vinha e na sequência, Futebol na Mesa. Um abraço, ouvinte, até lá!

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7: Boa tarde para você, meu querido, minha querida, amigos, ouvintes aqui da Rádio Vinha FM. Estamos começando o último Futebol na Mesa da semana. Sextou, meus amigos. E hoje vamos falar sobre Sul-Americana e Copa Libertadores. Mas antes, eu quero cumprimentar um amigo mais que especial que está compondo a nossa mesa hoje, né? Está aqui substituindo o Edinaldo, que é o meu amigo Gabriel Medeiros. Boa tarde, Gabriel.
8: Boa tarde, Igor. Grande prazer estar aqui sentando com você pra gente falar sobre esses jogos, né, Igor, que aconteceu ontem. Jogo do Vasco, do Corinthians, do Mirassol, né, na Libertadores.
7: Vamos Botafogo, falar.
8: Botafogo,
7: hein?
8: Botafogo e do Santos, né? Neymar, que é isso aí?
7: Rapaz,
8: foi. O homem voltar que o Santos começa a ganhar?
7: É isso aí. Vamos começar, então. Eu vou começar falando do Vasco. Rapaz, o Vasco, ontem eu assisti o jogo. E assim, o Vasco não conseguiu a vitória, né? Terminou empatado com o time do Olímpia. Mas o Vasco, cara, jogou muita bola, né? Propôs o jogo. O Olímpia teve pouquíssimas oportunidades, assim, de criar alguma coisa, né? E o Vasco, pra você, ouvinte que não sabe, o Vasco ontem nem jogou com o time titular, né? O Vasco tava sem muitas peças importantes. Se eu não me engano, o Tietê não tava no time. O próprio Bremer, né? O Andrés Gomes, que hoje é, na minha opinião, o principal jogador ali ao lado do Thiago Mendes, não estava jogando também. E o Vasco consegue, assim, impor o seu estilo de jogo. Eu acho que o time está se reencontrando e tem tudo para dar uma boa sequência aí no campeonato. Mas eu quero saber de você, Medeiros, o que você achou desse jogo de ontem?
8: Igor, realmente o Vasco com o Pedro Emanuel, ele tem crescido muito. O principal gargalo da equipe vascaína era a zaga. Sempre tomava muitos gols, fazia também, mas tomava muito. Só que nessa partida, realmente com um time misto, O Jair, principal jogador da equipe vascaína, depois que voltou da lesão, não participou do jogo, foi poupado, porque o Vasco, assim como o Santos, ele tá na zona de rebaixamento. Então, assim, ele poupou algumas peças, mas para você ver, jogou bem, com qualidade, com a equipe reserva, mesclado ali. O time deu muito trabalho, o primeiro tempo foi muito pegado, o time teve várias chances. O goleiro do Olímpia fez vários milagres no primeiro tempo, segundo tempo a equipe cansou, não conseguiu progredir, mas mesmo assim dominou a partida. A partida ficou 0-0, mas foi uma grande partida da equipe vascaína.
7: É isso aí, e o Vasco que vai enfrentar o Santos, né, no domingo. E o Santos que venceu também ontem, né, começou perdendo aí, tomou um gol logo no início do jogo para a equipe do Macará pela Sul-Americana também, mas conseguiu a virada, né, com o Gabriel Barbosa, com grande passe do Neymar. Neymar que teve um achado ali que até, né, quero até saber de você, ouvinte, você acha que o Neymar ele errou o passe? Ou ele errou o passe e acabou dando certo ali pro passe chegar no Gabigol, ou o Neymar queria dar aquele passe, porque realmente foi um passe assim extraordinário. Se tratando de Neymar, eu não duvido de nada, porque ele é um gênio da bola, né? Mas assim, às vezes ele pode ter errado ali o time e acabou dando sorte de dar a bola chegar ali no Gabriel Barbosa. E o William Arão, a 76 minutos, né, fez o 2-1. Santos então consegue levar uma vantagem magra, mas consegue aí também levar uma vantagem. O Santos, que inclusive, como o Vasco, está priorizando também o Campeonato Brasileiro, né? Porque são dois times ali que estão na 17ª e 18ª posição do Campeonato Brasileiro. Tem um jogo a menos por conta da Sul-Americana, é importante a gente salientar isso aqui. E vão se enfentar no domingo, né? Partidaço. Então a gente vai ter aí um confronto de 6 pontos, né? Um jogo que promete. O Vasco ano passado, que com o Neymar em campo, o Vasco meteu 6-0 nesse time do Santos. E acho que o jogo promete muito, né? Você acha que o Vasco ele chega com um certo favoritismo pro jogo, o Medeiros?
8: Igor, eu acredito que sim, pelo estilo de jogo que o Vasco tá jogando. Hoje o principal gargalo da equipe é o ataque, né? Mas com as peças que estão voltando agora para essa partida, eu creio que o Vasco vai ser favorito em São Januário o jogo. E assim, o Santos, ele vem muito bem também, muito tempo que ele não vencia na Vila Belmiro, então, ou seja, o time vai com moral também para a partida, então, com aquela ânsia de se vingar do 6-0, né? É importante a gente lembrar que tá com um espinho na carne ainda, né, Igor? Tem. Então, aquela coisa, a partida vai ser uma partidaça. Jogo de 6 pontos, quem ganhar vai se destacar, então, assim, vai ser uma grande partida. Creio que a partida vai ser às 4 horas.
7: 4 horas.
8: Então, você já tem compromisso seu domingo, hein?
7: É isso aí, gente. Eu também acho que o Vasco leva um certo favoritismo, né? Não muito grande, mas leva um favoritismo porque joga em casa e assistindo aos jogos de Vasco e Santos, o Vasco tem mais time, né? É um time mais organizado, é um time mais encaixado. Eu acho que tem peças mais importantes, né? A gente tem o PH na lateral, você mesmo falou do Jair, né? Tem também ali o Bremer que tá voltando a jogar bem.
8: O Brenner lesionou.
7: O Bremer tá lesionado.
8: Ele não joga mais esse ano. Isso. Só que assim, as peças, tanto na ponta, o Watson tem jogado muito bem também, não jogou bem nessa partida, né? Mas ele tem jogado muito bem, tem trazido a responsabilidade para si, ido para cima. Então assim, o time tá encaixado. Só que tem estreia nesse jogo, Igor. Estreia do Colídio, do Santiago Sousa. Então assim, o Vasco ele tá encorpando o time, tá em busca de um centroavante, tá em busca de mais um zagueiro. Talvez venha Diego Carlos, na verdade, que atuou pela seleção de base, hoje ele tá no Fenerbahçe. Então, ou seja, o time tá encorpando em busca de títulos. O Pedro Emanuel foi muito claro que ele falou que não iria priorizar uma competição só. Se o Vasco tá em todas as competições, pelo tamanho do time, ele teria que brigar por tudo. Então, assim, hoje a gente vê esse contra o Olímpia ontem, foi um vislumbre daquilo que o Vasco pode fazer no campeonato, né? Mesclando o time, fazendo boas atuações, com um técnico bem consistente, com uma defesa que há 5 jogos não toma gol, Igor. Então, o maior gargalo que era a zaga do Vasco. O Vasco tinha que fazer 3 gols para ganhar uma partida, era muito difícil. Mas agora conseguiu estabilizar a defesa, com agora o Robert Renan fazendo partidas assim magistrais. O próprio Carlos Cuesta, o Saldívia, que está voltando agora, que ele teve um episódio com a torcida, que a torcida estava pegando muito no pé dele. Então a gente tem a expectativa grande na equipe do Vasco.
7: Ah, show de bola. É isso aí, eu também acho que o Vasco ele tem time para competir de igual para igual com qualquer time do futebol brasileiro. O problema do Vasco muitas vezes era organizacional, era uma peça ou outra ali que não estava dando certo, muitos problemas de saída de bola, né, como você mesmo relatou aí na defesa, mas agora tomara, né, que engrene aí uma sequência boa e possa galgar aí voos altos.
8: Não, e o principal, a equipe de reportagem postou um aquecimento da equipe do Vasco contra o Fluminense, justamente no Gargalo. Eles estavam treinando no aquecimento de jogada aérea, que era um grande risco, um grande temor. O Vasco chegou a tomar gols, por exemplo, um empate que ele teve contra o Mirassol, foi um gol de escanteio. O cara cruzou no primeiro pau, desviou e foi gol. Então, ou seja, um técnico que chega para mudar a cara da equipe, para levar a equipe para frente. E assim como o Vasco também, outras equipes como o Santos também tem se reestruturado. O Cuca tem feito um trabalho muito bom lá no Santos, o Neymar tem chamado a responsabilidade todas as vezes que ele está em campo. Então assim, vai ser uma partida assim muito boa, que a gente vai ver dois promissores, né, que estão lutando para não cair e estão nas competições, né? Tanto o Santos quanto o Vasco, os dois estão nas quartas da Copa do Brasil e nas oitavas da Sul-Americana, né?
7: Sim, verdade. E agora vamos falar de Botafogo, hein? Botafogo que viajou até o Peru para enfrentar a equipe do poderoso Cienciano.
8: O 16º colocado do campeonato peruano.
7: É uma equipe que se não fosse essa edição da Sul-Americana, eu nem sabia que existia o Cienciano. E, né, enfim, pra mim, o Botafogo que tava fazendo uma campanha muito boa, muito sólida de Sul-Americana, diga-se de passagem, né? Se eu não me engano, não perdeu nenhum jogo na fase de grupos. E chega agora nas oitavas de final e toma um sacode. Eu acho que assim, nem o presidente do Cienciano, nem o torcedor mais otimista esperava uma vitória do seu time por 6-1. Né? Ninguém entendeu. Logo no primeiro tempo, se eu não me engano, nos 30 minutos de jogo, já estava 3-0 para a equipe do Cienciano. Né? O Botafogo, de fato, não viu a cor da bola e tomou uma sacolada aí, 6-1 lá no Peru. E, né, eu quero saber a sua opinião, Medeiros, mas pra mim é impossível, né? Já pode colocar a base pra jogar o jogo de volta, foca no brasileiro, porque, assim, não tem como. O time fazer 5-0 pra levar pros pênaltis, eu acho muito difícil, muito improvável.
8: Igor, o time do Cienciano realmente é muito ruim. Então eu acredito que pode acontecer, talvez, uns pênaltis. Mas por quê? Porque ela é o 16º colocado do campeonato peruano. Então a equipe não tem muita qualidade. Pessoal, o botafoguense coloca a culpa às vezes na altitude, mas o time entrou disperso, não aos 35 já estava 4-0. Então, ou seja, o time voltou pro segundo tempo, fez um gol, não conseguiu fazer mais nada, tomou mais dois. Então, assim, pro jogo da volta, a torcida do Botafogo já tá pedindo a cabeça do Franklin. E eu, assim, eu escutei um desabafo, né, do Brown, que é um torcedor ilustre, né, do Botafogo, que ele tava falando da arrogância que o Franklin sempre tem, de falar que é da equipe, de jogadores, aquele negócio. Então, assim, a batata dele tá assando. Não sei se ele vai ser demitido

0: O próprio Brown falou que foi o pior vergonha que o Botafogo já passou na sua história aos 90 minutos.
1: É, eu também, eu acho que se não for o pior, tá na lista aí do top 3, né? E assim, o Botafogo, como você falou, ele tem um time bom, né? O Botafogo tem o Danilo Santos, que tava na seleção brasileira, exato, na Copa do Mundo. Uhum. O Botafogo tem o Montoro, que é um jovem, uma promessa do time, que
0: saiu no primeiro tempo.
1: Não tá conseguindo fazer uma boa sequência,
0: né? Aquela coisa, assim como o Vasco precisou trocar o treinador pra ativar o time, assim como outras equipes precisa de uma mudança, que às vezes os torcedores falam, não, mas tudo é culpa do técnico? Não. Mas quando o técnico perde o vestiário, é muito difícil ele reverter a situação. Sim. Como aconteceu com o Renato Gaúcho no Vasco. Ele perdeu o vestiário e acabou. O time não funcionava, não comprava as ideias dele, mas quando chega um treinador novo, com sangue no olho, que leva a equipe a mostrar, por exemplo, o Tietê. O Tietê, ele estava descanteado no Vasco, estava para ser negociado com outras equipes, tá? Veio rumor que ele ia ser negociado com Vitória, e hoje é um dos melhores jogadores do meio-campo do Vasco. Então, ou seja, a presença de um técnico faz toda a diferença. E às vezes pode ser isso que vai mudar de chave o time do Botafogo.
1: É isso aí. Então, né, vamos ver aí, né, o Medeiros acredita aí numa remontada do Botafogo pro próximo jogo. É muito difícil, mas realmente tem que concordar que não é impossível, né? O Botafogo tem total condição. E você falou uma coisa importante, né? Que o Cienciano é o 16º do campeonato peruano. Só lembrando você, torcedor, só pra expressar um pouco da minha indignação, o Olímpia, que empatou com o Vasco ontem, ele tá acima do time do Cerro Porteño, que jogou contra o Palmeiras e conseguiu um empate. E o Palmeiras, que jogou dois jogos, não conseguiu vencer o Cerro Porteño esse ano. Né? Então, para você ver aí que realmente tem que ser cobrado, né? O Palmeiras, que é o líder do Campeonato Brasileiro, não pode deixar uma partida como essa ser como foi no oitava de final de Libertadores.
0: É, exatamente. Assim, o Palmeiras, o grande problema que eu vejo, Igor, é justamente a falta de um time 100% titular. Porque com mudança de peças, toda hora muda o formato de jogo, às vezes fica até confuso pro próprio jogador. Abel Ferreira, ele é um excelente treinador, eu creio que ele sabe o que ele tá fazendo, mas aquele time titular que você sabe na ponta da sua língua, de falar, não, o zagueiro é o Gustavo Gomes, o lateral é tal pessoa, não, o ataque do Palmeiras é o Vitor Roque, é o Flaco Lopes, só que os jogadores mesmo, eles perdem a vontade. Por quê? Porque, não sei se eu vou jogar no próximo jogo. Tudo bem, tem que descansar, tem que mudar o time, mas o jogador, ele é motivado sabendo que ele é titular, né?
1: Sim, com certeza. E agora vamos falar de Corinthians, hein? Corinthians, que foi até a cidade de Rosário, na Argentina, para enfrentar o time do Di Maria, Rosário Central e Corinthians. O jogo que terminou empatado em 0-0, mas vale ressaltar aqui que ontem esse resultado saiu muito bom pro Corinthians, porque o Corinthians ontem não conseguiu criar, né? A gente vê que na maior parte do jogo, o Corinthians em alguns momentos ele conseguiu ter algumas chances, mas assim, o Rosário Central conseguiu dominar o jogo, né? A gente pode dizer pelo menos 70% dos 90 minutos, né? Teve a posse de bola, propôs o jogo, criou as melhores oportunidades, mas é um time também muito limitado, né? Então a gente vê que é um time que gira muito em torno ali do Di Maria, que tenta fazer as jogadas, que sempre ou corta pra dentro ou leva pro fundo e manda essa bola na área, mas é um time que não tem um definidor de jogadas, né? E o Corinthians teve um jogador expulso, o Alan, né? Tomou o segundo amarelo, foi expulso no jogo, não vai jogar o jogo de volta, mas diga-se de passagem, o resultado é muito bom pro time do Corinthians, porque vai decidir o jogo em casa contra um time que não é, né, assim, não tem o melhor dos elencos, né, da Libertadores, não chega nem perto disso, é um dos elencos mais limitados, mas tem um fator decisivo, que é o fator de Maria. De Maria, que, né, a gente nem recusa, né, apresentações dele, né, um craque de bola, jogou muito em todos os clubes que passou e vai vir decidir o jogo. E você acha, Gabriel, que o Corinthians é favorito, ou você acha que o Rosário Central pode complicar a vida do Corinthians?
0: O Igor, lá em Itaquera, a conversa é outra, né? A gente sabe que a torcida do Corinthians é um 12º jogador do time. E assim, vendo o cenário, porque hoje, a gente olhar, o Corinthians está numa crise financeira, todo mundo sabe, perdeu o seu principal jogador agora por uma decisão do presidente de não fazer a renovação com o Memphis. E assim, a gente percebe, a gente vê nas notícias que o próprio...

0: o próprio presidente está pensando em retroceder da sua decisão. Então, ou seja, há uma pressão maior nesse jogo. Por quê? Porque há indícios que se o Corinthians passar, pode voltar o Memphis.
1: Alberto volta.
0: O Memphis pode fazer uma renovação. Só que assim, a estrutura está abalada. Então eu creio que esse jogo vai ditar, eu acho que o ano do Corinthians. Porque se o Memphis volta, o Corinthians muda de patamar. Se o Memphis não tiver no time, eu acho muito difícil o Corinthians conquistar alguma coisa nesse ano.
2: É isso aí, né? E como o Gabriel muito bem disse aqui, né, existem rumores de que a diretoria do Corinthians está repensando, está ligando para patrocinador, está buscando dinheiro onde não tem, está rapando ali o tacho, que já está no tacho, né, o time do Corinthians, está rapando ali o tacho do cofre para tentar aí renovar com o Memphis. Eu acho uma decisão muito complicada, porque é um time que não tem... Eles só estão aumentando o bolo para jogar lá para frente essa futura rescisão de contrato aí, que é um time que não tem dinheiro, né? Sejamos honestos aqui, se fosse a gente falar em responsabilidade financeira, não, o Memphis nem deveria ter vindo, né? Porque assim, o Corinthians ele cometeu aí uma jogada muito arriscada financeiramente falando. Mas é, o Medeiros falou uma coisa importante, porque veja bem, se o Palmeiras sai pro Cerro Porteño, né, colocando uma hipótese aqui, se o Palmeiras sai pro Cerro Porteño, se o Cruzeiro vence o Flamengo, é, cara, e o Corinthians passa para a próxima fase, né? O Corinthians tem aí o Yuri Alberto reintegrando o elenco, voltando de lesão, o Memphis voltando de lesão. Eu acho que o caminho fica muito mais fácil. Não tô falando que vai ser um jogo fácil, porque aí pensa assim: ah, mas tá desmerecendo o Cruzeiro. Jamais. Eu tô falando que os favoritos saindo, para todos os times que continuarem no campeonato, para eles é mais fácil. É mais fácil enfrentar um, sei lá, Independente Rivadavia do que um Palmeiras, né? É mais fácil enfrentar
0: um Cerro, né? O próprio Cerro
2: Porteño, enfim. Então assim, né? É uma Libertadores muito interessante nesse quesito, porque realmente não tem nada decidido, né? A gente vai ter aí uma semana que vem, jogos muito, muito legais pra muito gente bons. Que gosta de futebol, muito bom de assistir, tanto na Sula quanto na Libertadores. E pra gente finalizar, Gabriel, esse sábado nós vamos ter um clássico goiano, né? Atlético Goianiense recebe o Vila Nova lá no Antônio Ancioli, né? O jogo vai ser às 4 da tarde. E eu quero saber de você, Medeiros, porque o Vila perdeu, né, no último jogo. O Atlético conseguiu, se eu não me engano, a vitória, ou conseguiu um empate, né? Enfim, eu sei que os dois times não vêm de grandes fases, precisam aí se firmar. A gente pode dizer que é um jogo de 6 pontos, porque hoje, né,
0: tá tudo embolado, né?
2: São 2 ou 3 pontos.
0: Exato. Tanto o Goiás quanto o Atlético, quanto o Vila, tá tudo muito próximo, né?
2: Conseguiu encostar também. Então, o que a gente pode esperar para esse jogo de sábado, Gabriel?
0: Sempre que há um clássico, né? O clássico é aquele jogo que nem sempre o favorito ganha. Mas por ser na casa do Atlético Goianiense, e eu creio que o Atlético vem de um empate, o Vila de uma derrota, né? Ambos para os pernambucanos, esporte e náutico, eu creio que o Atlético seja ali o favorito por estar dentro de casa. Mas é claro que o Vila sempre faz as suas façanhas, né, de ganhar, tanto na Serrinha quanto no Antônio Ascioli. Então, assim, é um clássico que vai ser disputadíssimo, porque quem perder vai ficar para trás.
2: É, e aquela coisa, né, você mesmo disse, clássico é uma coisa que não tem tanto fator casa e fora, clássico é clássico, né, clássico momento, é clássico. Você tira o momento de lado, às vezes o time tá horrível, o outro tá em grande fase, no clássico o time inferior vence.
0: E os elencos estão muito similares, muito parelhos, né? Muito, né, parelhos, assim, não tem nenhum time que tá com jogadores melhores que o outro, tanto o Goiás, quanto o Vila, quanto o Atlético, os elencos estão quase bem compatíveis. Sim. Um ao outro. Então, ou seja, vai ser um jogão. E eu creio que nesse jogo vai dar dragão, hein, Igor?
2: Eu também vou apostaria no dragão, porque vai jogar em casa, com apoio da sua torcida, e eu acho que o Vila chega mais pressionado, né? Mais o Vila pressionado. Que já chegou a ser o líder do campeonato, hoje tá aí no meio da tabela. Não. Então eu acho que o Vila chega mais pressionado.
0: E pra você ver, né, nas últimas 5 partidas, tem 3 vitórias do Atlético, 1 empate e 1 vitória do Vila. Então o Atlético já ganha aí na superioridade em número de vitórias, né, nos últimos jogos. Então, assim, vai ser um jogaço.
2: É, concordo com você. E amanhã, no mesmo horário, o Davizinho Goiás vai lá no Sul enfrentar o líder do campeonato, Golias Criciúma, em Goiás, que tá aí buscando ter uma sequência positiva, né? Tá patinando na Série B, venceu o último jogo do Londrina e agora vai enfrentar fora de casa a equipe do Criciúma. Vai ser um jogo, assim, muito difícil. Eu acho que o Criciúma é favorito, né, por tudo aquilo que nós falamos aqui, mas a gente espera que o Goiás vá lá e mostre quem que manda aqui nessa Série B, quem é que vai subir pra Série A.
0: É uma final pro Goiás, né, Igor? Se a gente pegar aqui, se o Vila perder pro Atlético e o Goiás ganhar, o Goiás vai dar um salto muito bom na tabela. Então, essa partida pro time do Goiás é considerada como uma final. Então, é fator determinante para ele subir, galgar coisas maiores, como o acesso para a Série A. Eu creio que vai ser fundamental ele entrar nesse jogo como se fosse uma verdadeira final. Porque isso vai determinar, ele vai tirar pontos do líder e ele vai conseguir ele entrar, vai ficar mais perto do G6, do tão sonhado G6 e do G4, né?
2: É isso aí. Então, tudo sobre os resultados da Série B, você acompanha aqui com a gente na segunda-feira no Futebol na Mesa. Nós também vamos ter aí uma rodada recheada do Campeonato Brasileiro Série A. Vamos ter aí todos os jogos dessa próxima rodada acontecendo nesse final de semana. E na segunda-feira a gente traz aqui para você todos os resultados. Memphis Depay, será que vai embora de vez? Será que a diretoria vai voltar atrás nessa decisão? E tudo isso e muito mais você acompanha aqui no Futebol na Mesa. Eu desejo a você um excelente final de semana, que Deus te abençoe e até segunda. Gabriel Medeiros, forte abraço e até mais.
0: Forte abraço, Igor.
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5: Muito boa tarde! Boa tarde, ouvintes! Boa tarde, meus amigos! São 2:37. Alegria está no ar. Eu sou Jéssica Zanata, sua melhor companhia nesta tarde. E, gente, hoje o nosso estúdio está em clima de festa. Já tô aqui com meu balão na mão. Sim, porque hoje nós vamos comemorar os aniversariantes da semana. E aí, quem na sua casa fez aniversário, no seu trabalho? Enfim, conte aqui pra mim. Mande um áudio de até um minutinho. Sim, mandando aí as felicitações. Parabéns, Jéssica. Quero mandar aqui o parabéns pra minha mãe, pro meu pai, pro meu filho. Temos muitos aniversariantes agora no mês de agosto, hein? E aí, quem você quer que eu mande aqui um abraço? A gente vai cantar parabéns no ar. Vamos ter muita coisa boa hoje na nossa programação. Por quê? Por quê? Por quê? Sextou! Hoje é sexta-feira com muita alegria. Que alegria do Espírito Santo inunda a sua casa, seu trabalho, seu carro. Você que tá indo, vindo, levando. Você que é passageiro. Temos muitos passageiros aqui ouvindo a nossa programação. Você, motorista de aplicativo, que Jesus te abençoe. Que abençoe todo o seu trajeto, seu trabalho. E aí, gente? Então, mande para mim um áudio 62999972005. Para quem você quer mandar aquele parabéns, hein? Ah, eu quero saber. Então, mande para nós, que eu vou soltar aqui no ar os parabéns da semana. E, gente, olha só. Tem muita coisa, nós vamos abrir a nossa programação com música e é claro que na sequência vamos ter palco Vinha, vai ter palavra do pastor Naor, vamos ter banda aqui ao vivo no nosso estúdio e eu quero a sua interação e a sua participação porque vocês fazem a nossa programação e eu tô aqui ligadinha no WhatsApp, eu mesmo respondo vocês, então mande pra mim participação que eu não quero ficar aqui sozinha não, hein, gente? Já, ó, tô aqui com o balão no estúdio, vou fazer um vídeo lá pro nosso Instagram, quero que você pegue seu celular agora e siga Rádio Vinha FM e Jéssica CR Zanata, quero conhecer você, mande pra mim quem você quer parabenizar hoje, que nós vamos soltar na programação, tá bom? Que Jesus abençoe sua vida. Daqui a pouquinho temos declaração, confissão da palavra e desafio do dia, porque nós estamos em jejum. Que Jesus abençoe sua tarde. A gente está só começando a nossa programação. Fique aí agora, porque tem louvor. E aumenta o som, porque vem Fernandinho e Thales Roberto com a música Somos a Igreja. Essa é boa.

0: Teu amor não falha de Nívia Soares. First Frank, you're better. Música boa, hein? Que a rapaziada, a juventude aí gosta. A gente também, gente. Tenho 35 anos, é claro que eu gosto. A música Drops é ele. E você também curtiu, Fernandinho e Thales Roberto. Somos a igreja. E como é bom ter a sua companhia. Você que abriu a porta da sua casa, da sua empresa, aonde você estiver, você é abençoado. Eu declaro que o favor de Deus está sobre a sua vida. E vamos que hoje eu quero ver aniversariantes mandando mensagem aqui. Mande parabéns. Quem você quer parabenizar hoje? Quem você quer, sabe, mandar aquela mensagem, aquele beijo, aquele parabéns? Mande aqui no nosso WhatsApp 62999972005, porque hoje é sexta-feira, o dia de alegria. Muita gente ama sexta-feira. E você? Você gosta da sexta-feira? Gente, eu gosto demais, demais, demais, demais. E nós estamos no 21 dias de jejum, transmitindo graça. Gente, olha que poderoso. E nós estamos no 12º dia hoje, dia 14/8. E todos os dias, ouvintes, vocês sabem, vocês estão fazendo aqui comigo, né? Nós temos confissão, nós temos um versículo do dia e temos o desafio. Então quero ler com vocês e quero que você declare aí, aonde você estiver, declare comigo a palavra. O versículo de hoje é Jeremias 17, de 7 a 8, que diz: bendito o homem que confia no Senhor e cuja esperança é o Senhor. Porque ele é como árvore plantada junto às águas, que estende as suas raízes para o ribeiro e não receia quando vem o calor. Mas a sua folha fica verde e no ano da sequidão não se perturba nem deixa de dar o fruto. Então você vai declarar assim comigo agora, após mim, onde você estiver. Pare um pouquinho, abaixe sua cabeça e declare isso em fé no seu coração. Eu sou abençoado porque confio no Senhor e a minha esperança é o Senhor. Por isso, eu sou como uma árvore plantada junto a correntes de águas, que no devido tempo dá o seu fruto. E tudo o que faço, eu sou bem-sucedida. Fui plantado nos átrios da casa do Senhor. Por isso, sou frutífero e abençoador. Não sou uma árvore qualquer na floresta. Eu fui plantada no jardim do Senhor. Ele cuida de mim. Diga isso com o seu coração. O Senhor cuida de mim e providencia tudo o que eu necessito. Você recebe isso hoje? Declarou com o seu coração e assim será. E olha que desafio poderoso, a graça do perdão liberado. Quero que você indique alguém, identifique alguém que te magoou e que você ainda guarda, sabe, algum ressentimento. Ore por essa pessoa. Libere o perdão total. Se for apropriado e seguro, mande uma mensagem restaurando a ponte. Se não for, escreva uma carta de perdão e queime-a como símbolo de libertação. Uau! Gente, que poderoso! Faça esse ato profético, declare isso sobre a sua vida, sobre quem você precisa perdoar, porque isso tem muito poder. Tá bom? Então, gente, fica comigo que, olha que declaração poderosa, vem um bloco comercial e, na sequência, palavra com o pastor Naor Pedrosa, legado espiritual. Já, já tô de volta, gente, é rapidinho.
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7: Tem pessoas que às vezes falam comigo, a irmã me procurou, falou, pastor, eu estava assistindo uma aula sua de Romanos, e você disparou assim, foi falando, e eu quase que eu estava, ela faz online o curso, o seminário, e ela falou, nossa, eu estava assistindo, eu quase pulei na televisão. De onde o senhor sabe aquilo? Eu falei, porque eu comi. Porque o legado só pode ser transferido depois de recebido. E eu estava dando para ela, porque eu recebi. Porque eu ando com Deus há 34 anos. E pela graça de Deus, muitas vezes na minha vida, não teve ninguém que pôde me ajudar, ainda que eu procurei todo mundo. E Deus falou, Deus estava lá, sentadinho, falando, estou te esperando, vai lá. Corre o mundo, filho. Pede ajuda para quem você quiser, mas eu vou te ajudar. Estou te esperando aqui, às vezes de madrugada. Eu já sei, perdi o sono, eu vou orar, vou ler a Bíblia. Para que eu vou ficar lá angustiado? Eu não é? Vai falar com Deus. Vai, fica ali. Você vai começar a perceber que essa é uma riqueza muito poderosa. Você é resultado das suas crenças. E as suas crenças podem ser definidas por esse mundo caído ou pela verdade do Evangelho. Mas você precisa se expor a ele. Você está fazendo isso a cada domingo. Mas você pode fazer todo dia. Lê na Bíblia. Tem um devocional e muito bom também. Tem lives boas, quem tem ouvido para ouvir que ouça. É por isso que João 14, 24 diz que quem não me ama não guarda minha palavra. E a palavra que estás ouvindo não é minha, mas do Pai que me enviou. Você vê, ele mesmo tinha recebido do Pai. E quando você ama Deus, você ama a palavra. Por quê? Porque a palavra e ele são um. Ninguém pode dizer ama Deus e não ama a Bíblia. Eles são um. É através da palavra de Deus que ele se revela a você. Agora, não se condene, mas ore sobre isso. É muito importante que você acredite que existe resposta para você nessa verdade poderosa, que é uma riqueza para a sua vida, que é a palavra. Porque quando você entende isso, você não vai mais ler porque é obrigado, porque eu sou crente, eu tenho que ler. Não, você vai ler porque é bênção para você. E porque vai acrescentar tesouro na sua vida, riqueza em você. Você sabe, irmãos, eu brinco assim, mas é verdade. Eu não escrevi um devocional, eu faço uma live para dar opinião. Eu não tenho opinião. A Bíblia tem opinião. Eu estou lá só para falar a palavra, só para te ajudar a clarear a palavra. Eu estou lá, eu tenho um encargo de ajudar você a comer. Você entender, de você falar, ah, meu Deus, é aquilo queimar no seu coração. Cada vez que você lê uma frase que queima o seu coração, pum! Uma pepita foi colocada no seu tesouro. E você vai ver que daqui a pouco, quando você precisar, ela vai estar lá no seu tesouro. Você vai arrancar de lá coisas boas. Amém? Que o Senhor nesses dias te acrescente esse primeiro legado, a sua palavra. Mas Jesus falou de outras coisas também. João capítulo 14, verso 10, a Bíblia diz, mas o Pai que permanece em mim faz as suas obras. Crede-me que estou no Pai e o Pai em mim. Crede ao menos por causa das mesmas obras. Aqui está um segundo ponto que Deus quer te dar: as obras. Ele disse: eu faço as obras que o Pai me deu. Você percebe? Deus quer, a Bíblia fala que nós somos salvos pela graça, amém? Para as obras. Por que que? Mas você tem que mudar a mente. Olha para cá. Porque quando você não entende as coisas e alguém fala para você: cadê as suas obras? Você já se sente pesado. A obra, né? Trabalhar. Não pense as coisas assim. A coisa mais entediante na vida é não ter o que fazer. Talvez você está cansado, você está querendo ficar quieto. Mas daqui a pouco, se você ficar quieto muitos dias, você vai ficar entediado. Acredite em mim. Tem gente que acha que descansar é ficar na praia, né, a vida toda olhando para o mar, tomando água de coco. Fica lá 4 meses, você vê, sem fazer nada. Vai te dar um tédio horroroso. Ah, duvido. Paga para eu ter essa experiência. Mas vai, acredite em mim, você vai. Por quê? Porque você foi criado para ter frutos, ter obras. Deus quer que você se sinta alguém relevante, valioso. Quem está me entendendo? As obras se tornam um legado, porque aquilo que nós realizamos abençoa pessoas e se torna um legado para uma geração, sim ou não? Agora, o que Jesus falou? Crede-me que eu estou no Pai. Crede ao menos por causa das mesmas obras. Ou seja, não é uma obra que você faz a sua força. Ou seja, se eu estou ajudando porque o Espírito está movendo na sua vida, é obra, é a mesma obra do Pai, sim ou não? Ele está movendo, por isso que você está fazendo. Então essa obra vai contar para você e se tornará um testemunho na sua vida daqui a pouco. E isso é poderoso, isso produz alegria em você, relevância. Não é verdade? Quando nós fazemos algo movido pelo Espírito, nós estamos fazendo a mesma obra que o Pai está fazendo. Eu não quero fazer nenhuma obra para ficar cansado e esgotado, porque eu tenho que fazer um monte de coisa. Eu não tenho que fazer nada. Eu só quero fazer o que o Pai está fazendo. É esse tipo de obra que eu estou falando. Tem gente que acha que servir a Deus é fazer obra social. Sim e não. Sim e não. Como é que é isso, pastor? Pois é, não é uma questão de sair fazendo um monte de coisa. A questão é: Deus está fazendo? Então nós estamos fazendo. Claro que no meio de uma calamidade Deus vai mover no nosso coração. E já moveu, e é por isso que nós estamos fazendo. Porque qual a diferença? Olha para cá. É que quando você faz movido pelo Espírito, não é pesado. Porque Deus está fazendo através da sua vida. O que Jesus falou quando ele estava pregando o evangelho para a mulher samaritana e os discípulos chegaram com comida para ele? Ele falou: não, já comi. Em outras palavras, mas a resposta que ele deu foi: outra comida tenho para comer, que vocês não conheceis. Realizar as obras do meu Pai. Ele estava falando: a minha comida é fazer a vontade do meu Pai, realizar a obra que ele está fazendo, salvar o homem naquele caso. Então, olha o que ele está falando. Você sabe que... Agora, o que é comida, gente? Comida, em primeiro lugar, é prazer. Ou não é? Tudo bem se você... Eu respeito, tá bom? De verdade, eu respeito as dietas. Estava falando para o irmão, que é bem invocado com isso. Falei: irmão, aleluia. O que faz dieta? Falei para ele. Só faça um favor, porque eu já estava ficando oprimido. Eu só falei para ele: ó, só queria te falar uma coisa em amor. O que faz dieta, não condene o que não faz. E o que não faz, não condena o que faz, está tudo bem. Você come alface e o picanha e vambora. Com ações de graça. Pode comer o que você quiser. Aí ele ficou me olhando. Você está falando que eu estou condenando? Eu falei: não, estou falando para você não condenar. Ah, mas tá. Eu falei, não, eu vou deixar só algumas coisinhas para você pensar. Se você acha que realmente a comida é que vai fazer você viver um saudável e viver longa vida. Coma bem, não sou contra, volto a dizer. Minha mulher lá em casa tem salada fria, cozida e tostada. E depois que eu já estou cheio, ela põe um pedaço de bife para eu comer. Minha mulher me pôs na linha, não comia nada disso. Eu era igual adolescente, não, só batata frita, né? Fico vendo o prato dos adolescentes, tem nada. Quando a mãe briga, põe dois pedacinhos de tomate assim no canto. Então, se você, cuidado com a religião do alimento. Só isso que eu te falo. Vou te fazer uma pergunta. Os judeus ficaram 400 anos no Egito, sim ou não? O que, que eles eram? Hã? Fala para mim, alto. Escravo. Você acha que eles tinham uma dieta mediterrânea? Não. Comida ruim. Escravo. Então, como que era para estar a saúde daqueles caras? Horrorosa. É ou não é? Eu fico pensando, o pessoal entrevistando eles na saída. Pasme, só para você pensar, eu não vou na minha pregação, não, só para deixar na sua cabeça. Você que gosta de tomar suco, de limão espremido de manhã. É, pode tomar. Olha aqui, pasme. 400 anos de escravidão comendo mal pra caramba. Não tinha nenhum doente. É dura ler a Bíblia, não é? Ei, a Bíblia estraga tanta coisa. Amado, faça dieta. Mas o que traz saúde, de verdade, é a bênção de Deus. Paz no coração. Perdão dos pecados. Viver sem ansiedade. O cara só come cenoura, mas não dorme à noite. Amor, vai morrer saudável, mas vai morrer de ansiedade. É verdade, a Bíblia fala que o pecado corrói os ossos, que a depressão destrói a alma. É ou não é? Aleluia, não sei porque eu estou falando disso. Oh, meu Deus do céu. Vamos falar das obras. Então, preste atenção. Jesus, é porque Jesus falou, essa é a minha comida. Foi por isso que eu falei. Jesus falou, é a minha comida. Fazer a vontade do meu Pai. Ou seja, quando eu faço a vontade de Deus, eu tenho prazer. Ser pastor para mim é igual ganhar dinheiro para jogar bola para quem gosta. É nada, não é verdade? Tem gente que fala, pastor, você não fica cansado? Eu fico, mas eu saio do culto satisfeito, feliz. É o melhor dia da minha vida, é domingo. Porque essa é a obra de Deus. Mas a comida também, não apenas é prazer, mas é também saúde, né? Porque quando você come, você recebe vida. Então Jesus estava falando, o que me sustenta e a minha alegria é fazer a obra do meu Pai. Então quando eu falo para você se envolver no reino de Deus, liderar, abrir sua casa, ajudar na vida da igreja, movido pelo Espírito, você vai encontrar uma riqueza na obra de Deus que vai ser acrescentada a você. E essa riqueza vai se tornar um legado, porque as pessoas verão Deus agindo na sua vida. Amém, irmãos? E isso vai nos levar para o próximo, penúltimo aqui para a gente encerrar, que é o testemunho. João 15, 26 diz, quando vier o Consolador, que eu vos enviarei da parte do Pai, o Espírito da Verdade, esse dará testemunho de mim, e vós também testemunhareis. Então veja, Deus traz um testemunho na sua vida. O Espírito Santo testemunha no seu coração que você é perdoado, testemunha no seu coração que você é amado. É como se ele estivesse dizendo para você, ô fulano, eu estava lá na cruz e eu vi o sangue sendo derramado por você, acredite em mim, eu estou testemunhando. Seu pecado estava pago lá naquela conta, fica tranquilo, está tudo certo. Quando você ouve o testemunho do Espírito, quando eu prego aqui e o seu coração queima aí, é Deus testificando. A gente chama de testificar, é o Espírito testemunhando. Você sabe o que é testificar? Eu gosto de traduzir o testificar assim: eu não sei como que eu sei, mas eu sei que eu sei que é Ele. Você não entendeu nada, mas entendeu, porque testificou. Exatamente. Aleluia. É, queima e fala, meu Deus do céu, é verdade, esse negócio é verdade, é ou não é? Você sente a verdade do Espírito, amém? Então é o Senhor testificando que você é amado, testificando que você é perdoado. E quando você recebe o testemunho, a Bíblia fala que se torna uma riqueza também na sua vida. E agora você testemunha para outros, porque você tem recebido Só pode dizer Jesus te ama com realidade quem recebeu com realidade o amor de Deus. Quando eu sei pelo Espírito que eu sou amado, eu posso dar esse legado, porque eu recebi. É por isso que só pode amar quem foi amado, só pode perdoar quem foi perdoado, porque legado é isso, é um tesouro que eu recebo, aí eu posso dar. Você não pode amar se você não foi amado. É por isso que João diz o quê? Nós o amamos por uma única razão: ele nos amou primeiro. Enquanto você não for amado primeiro, você não pode amar a Deus, você não pode amar o próximo e nem a você mesmo, porque Deus é amor, ele é a fonte do amor. Agora, como que ele faz isso? Testemunhando no Espírito, no seu coração. O seu testemunho de vida é uma riqueza que Deus te deu, não abra mão dele. E para encerrar, o Senhor quer que tudo isso se torne um fruto na sua vida. Olha o que a palavra de Deus diz, João capítulo 15, verso 5: eu sou a videira, vocês são os ramos. Quem permanece em mim e eu nele, esse dá muito fruto, porque sem mim nada podeis fazer. Fruto. Fruto é diferente, porque ele nasce da vida. E o fruto que Deus quer colocar na sua vida é que você possa manifestar o poder de Deus e ver pessoas nascendo de novo, sendo tocadas através da sua vida, sua família, seus filhos. Frutos que vão se manifestar na sua, no seu testemunho diário, como eu disse aqui no começo. Alguém vai dizer para você: puxa, por que que você é uma pessoa tão paciente? O clima aqui está tão tenso na empresa. Eu admiro você, queria ser como você. E você fica rindo, porque você sabe que não é você. É o fruto do Espírito que está manifestando na sua vida e virando um testemunho. Você percebe a riqueza? Começou, a riqueza começa pela palavra viva que é Cristo. Todo domingo você está aqui recebendo de Cristo e aquilo vai se tornando uma riqueza na sua vida. E porque você está crendo que é amado, perdoado, justificado, você começa a receber o encargo do coração de Deus, das obras de Deus, e você se identifica com ela. Você quer fazer, não é pesado para você. O irmão me procurou, não é da nossa igreja, ele me pediu chorando, ele falou: pastor, ora por mim. Ele estava trabalhando lá em casa, ele é pedreiro, e ele está nos ouvindo. Eu falo, eu estou pagando a diária, que ele todo dia quer bater um papo comigo assim, fica lá. Eu falo: mano, eu vou orar por você, que você vai trabalhar. Aí ele fala: pastor, eu já fui líder, mas eu olho para vocês da videira, eu fico vendo, vocês são tudo felizes, que ele conhece vários irmãos, parece que vocês estão leves. Eu falei: que é a obra do Espírito. Você percebe que porque eu recebi a palavra de que eu sou perdoado, amado e justificado, sou filho, isso me deu um coração como o dele e manifestou a obra. Porque eu estou fazendo a obra, não porque mandaram é pesado, mas porque agora, recebendo a palavra, eu tenho um coração com ele, e a obra que ele está fazendo, eu quero participar, e ela não pesa, pelo contrário, ela vira comida. E quando eu faço a obra que o Espírito está fazendo, porque eu gosto disso, isso me dá prazer e me alimenta, vira testemunho, fala para outros. E quando eu testemunho, o fruto aparece. Uma riqueza. Não sei se você consegue perceber que todo... esse é um tesouro muito incrível que Deus está produzindo em nós. Você não tem que tentar nada. Você tem o Espírito Santo para manifestar esse fruto na sua vida. Esse fruto quem dá é o Espírito. Quem tem fruto é o Espírito Santo. Deus quer fazer de você uma pessoa bondosa, paciente, longânima, cheia de domínio próprio, mansa, humilde. Mas não é uma tentativa, é uma vida com ele, cheia dele. Da próxima vez que algo que te incomoda em você vier, não tente mudar, chame ele, Fala, Senhor, eu quero esse tesouro. Manifesta em mim o teu fruto. Eu quero que ele se torne visível, um testemunho para minha família. Você não precisa se condenar pelo seu passado. Olha, eu vou te dar um testemunho aqui que talvez te abençoe. Cada um de nós aqui temos um temperamento, não é? Cada um. Tem uns que choram mais, o outro é mais insensível, um é mais tímido, o outro é mais nervoso. Um fala muito, o outro não fala nada. E eu tenho certeza aqui que muitos aqui já se sentiram mal por ser como são. Eu falo de mim, porque eu sou totalmente diferente do pastor mesmo. Certas situações tocam ele. E eu fico olhando e falo, por que que ele está grilado com isso? Eu não ligo a mínima. Mas tem coisas que me arrebenta. E o homem, se for a mesma coisa com ele, é uma arueira. E muitas vezes que eu estava sofrendo coisas que me tocam, mas não toca ele, eu pensava, eu queria tanto ter nascido igual ele. Eu falava isso. Por que que eu sou assim? Por que que eu sinto essas coisas? Tinha coisa que eu não queria sentir. Mas todas as vezes que eu falava isso, eu percebia que o Espírito Santo não gostava. E um dia eu lembro como hoje, porque tem coisas, ah, irmãos, eu não lembro de quase nada. Mas tem coisas que Deus faz que você não esquece. Eu lembro aonde eu estava, na rua, dentro do meu carro, quando o Espírito Santo falou comigo sobre esse assunto. Estava chegando numa avenida ali perto, numa rua perto da minha casa, que eu ia virar para a esquerda. O Espírito Santo falou, de manhã, vindo para oração. Eu estava passando por uma luta, pensando nisso. Por quê? Deus falou comigo assim, eu não errei em fazer você do jeito que você é. Todas as pessoas que eu criei, eu não errei. Imagina se o mundo fosse tudo igual. Cada um é de uma maneira. Deus falou comigo, o problema não são as personalidades. O problema é a carne. Mas quando você vem para mim, todas as personalidades são maravilhosas. Porque eu saro as coisas. O que está te fazendo sofrer não é o fato de você sentir. É o fato de você não confiar que eu estou do seu lado. Quando você entende isso, você para de se condenar. Porque o fruto do Espírito faz de nós pessoas maravilhosas. Nós não conseguimos. Mas ele faz de você sim uma pessoa que você tem prazer de ver. Porque às vezes a gente está tão mal que nem a gente se aguenta a si mesmo. Imagina os outros. Mas o que nós precisamos é dele. Em última análise, ele é esse tesouro. Pedindo a Deus que acrescente essa riqueza na sua vida. Acho que por isso que hoje no começo do culto foi tão forte a presença de Deus. Ele estava querendo dizer, eu sou o tesouro que vocês estão precisando. Deus quer enriquecer o seu coração hoje, com a palavra, com o testemunho, com as obras, com os frutos. Ele está te chamando para viver uma vida rica, de verdade, de verdade. Irmãos, preste atenção, já te falei aqui outras vezes, eu como pastor tenho

fora da casa dele, nem um filho conversava um com o outro. Ele falou pra mim, bilionário. Ele falou, eu tô aqui, minha mulher tá ali, meus filhos não conversam. Isso é vida, não é? Não fica nessa ilusão de que você ficar rico, você vai ser feliz, não. Deus vai te dar o dinheiro, porque o dinheiro não é nada. Tanto não é nada que você não vai levar. Por que você está morrendo por ele? Por que você está ansioso com essa dívida do cartão? Jesus pagou seus pecados. Está lembrado? Você acha que ele não vai pagar a dívida no banco? Mas fui eu que fiz. Pois é, mas você não dá conta de pagar. Por amor ele paga. Depois ele te ensina. Ele não vai te deixar só porque você errou. Eu estava conversando com uma pessoa outro dia, ela também não é da igreja, mas também vai lá em casa trabalhar. Vai cheio de crente lá em casa, um monte de rico, eles não são, e eles ficam. Mas o neto dela, adolescente, é da nossa igreja, mas ela não é. E ela veio falar comigo. E ela falou assim, ô pastor, eu não sabia que o neto dela era da igreja. Não estou sabendo de nada, sou inocente na situação. Nem sei de que igreja que ela é. E ela falou pra mim, eu não conheço muita doutrina lá da sua igreja, não. Falei, senhora, falei, lá vem. Aí, mas lá é. Vocês permitem em show do mundo? Aí eu falei, lá a gente não manda na vida de ninguém, não. Dá pra pegar no pé. Eu falei, cada um faz o que quer, a gente não manda na vida das pessoas. Mas eu não acho que é um bom lugar para crente ir. Falei para ela, se a senhora quer saber. Um ambiente cheio de demônios, confusão. Não acho que é pecado ir, mas é um bom lugar para pecar. E aí vai ser legal não, porque o pecado mata. Ah, bom. Aí ela veio me contar. É porque eu tenho um neto que é da sua igreja. Inclusive é seu fã. Eu tô até feliz, porque ele vai pra cela, ele chora, ele tá mudando de vida, o menino. Mas resolveu ir no show do Fernandinho. Eu falei, mas o Fernandinho não é do mundo, não. Porque teve uma pecuária aqui, né? Parecido. Não, não, isso aí. Ela falou, tudo bem, isso aí. Mas no outro dia ele foi no sei lá, numa dupla caipira aí. Do mundo. Nossa. Aí eu falei pra ele, decide. Porque você vai pra Babilônia, você vai pra igreja. Porque se você for para Babilônia, Deus vai afastar de você. Aí eu falei para ela, ok. Falei, porque ela cria o neto, né, é o filho dela. Eu falei, mas vamos imaginar que ele vai desviar então, e vai para Babilônia. Eu perguntar para a senhora, só vai expulsar ele de casa? Ele tem 15 anos. Não, de jeito nenhum. Você vai afastar dele? Não, não tem nem com quem criar ele. Eu falei, por que a senhora acha que a senhora é melhor que Deus? Eu achei que ela ia me bater. Porque ela não sabe o que falar. Eu falei, como a senhora tem a coragem de falar que Deus vai afastar dele porque ele foi num show de índio? Se a senhora não vai afastar, porque a senhora acha que Deus vai afastar? Não faça isso. Ela falou, eu tenho dois filhos desviados. E eu falo pra eles, vocês vão todos pro inferno. Eu falei, a senhora já percebeu que não funcionou? Tenta outra coisa. Tenta dizer pra ela, seu neto, meu filho, você é homem de Deus. Jesus te ama tanto. Você não precisa dessas coisas. Aí no final ela quebrantou, ela falou, eu acho que eu preciso pensar mesmo. Eu amo os irmãos de todos os lugares, mas eu preciso te dizer isso. Por que você está falando isso, pastor? Você tem que ter uma imagem boa de Deus. Ele é seu pai, mas ele não é só o seu pai, ele quer se tornar o seu tesouro, a sua verdadeira riqueza. E quando você tem essa riqueza, você vai transmitir essa riqueza. Eu queria que você levantasse a sua mão, dissesse isso para o Senhor, Espírito Santo, faz de mim um filho que tem um tesouro.

todos os seus dias. Erga suas mãos. Diga: eu creio que eu sou um filho de Deus. Eu sou herdeiro de Deus. Co-herdeiro com Cristo. Por isso eu creio que nesses dias eu estou sendo enriquecido pela revelação de Cristo. E um tesouro está sendo acrescentado na minha vida a cada dia, para suprir todas as minhas necessidades, mas para que também isso se torne um legado para minha família, para as próximas gerações, e eu possa ter uma entrada naquele dia no céu amplamente suprida. Que esse tesouro que está sendo acrescentado na minha vida hoje se torne uma coroa na minha cabeça.

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2: São 3 horas e 37 minutos na nossa programação. Como é bom ter a sua companhia. Muitos ouvintes participando, Natália, Ricardo, um abraço para vocês. Muitos aniversariantes de agosto e é claro que eu vou abrir aqui os nossos parabéns. Quero mandar parabéns para minha tia, a única irmã da minha mãezinha, Didelma, mais conhecida como Dindinha. Lá de Anápolis, Dindinha, te amo. A senhora fez aniversário dia 3 de agosto. Você é muito especial para mim. Tá sempre presente na nossa vida e com certeza você merece um parabéns muito especial, porque você é alguém que leva alegria. Gente, ela é como eu, leva alegria por onde ela passa. Ela é muito divertida. A gente comemorou juntas, né, Dindinha? Que Jesus te abençoe, tá? Te amo muito. E a gente vai estar junto dia 31, porque dia 31 de agosto é aniversário da minha princesinha mais nova, Alice. Mas a gente ainda vai ter parabéns para ela no decorrer do mês. Então vamos lá, gente. Olha que informação tão importante que eu vou trazer agora para vocês. Eu estava conversando com o Alex, da Magnus 7, e ele trouxe, assim, conhecimento, tanta coisa que às vezes a gente não percebe, sabe? Você vai deixando a correria do dia a dia, mas olha que interessante. Se você acorda cansado, dormiu a noite inteira, mas você ainda tá cansado, então talvez o problema não seja só o quanto você dorme, mas como e onde você está dormindo. E ele trouxe um dado quanto à Organização Mundial da Saúde, que a privação de sono ou a má qualidade do seu sono, ele tem efeitos diretamente à sua fadiga, sonolência, redução de atenção e piora do seu desempenho durante o dia todo. Então, estou recebendo aqui o Alex. Alex, essa informação é verdadeira, que eu tô aqui pensando, meu Deus do céu, como que tá a qualidade do meu sono? Porque depois que a gente é mãe, tudo fica mais difícil, né, Alex? Alex?
3: Boa tarde,
2: boa
3: Jéssica.
2: Tarde. Opa, agora boa eu tô te ouvindo bem.
3: Boa tarde, Jéssica. Boa tarde a todos os ouvintes da Vinha. A satisfação falar ao vivo com você, Jéssica. É um prazer e realmente a gente tem que se atentar aí à saúde do sono. Nós temos na nossa vida, a gente fala aqui algumas vezes, eu falo com você nas participações, que um dos pilares fundamentais da nossa boa saúde é dormir bem. E como eu estava falando com você em off, né, Jéssica? Quando a gente não dorme bem, os nossos dias não são os mesmos, não é verdade?
2: Completamente, gente. Eu mesma, eu fico assim, péssima. Mas assim, a gente é mãe, né, Alex? A gente vai acostumando, porque mãe, pra dormir bem, assim, a noite toda, é complicado. Eu tenho uma filha de 4 anos, mas de fato, assim, o quanto é benéfico, né, um sono de qualidade.
3: Sim, nós precisamos dormir bem. Eu falo, eu falei aí numa participação minha com o Guilherme no Mesa, que dormir bem é uma necessidade fisiológica que a gente tem. Assim como a gente precisa comer, precisa beber água, precisa se exercitar, a gente necessita dormir bem. E muitas vezes as pessoas não conseguem dormir bem, Jéssica, porque elas estão dormindo em um colchão inadequado. Eu quero aproveitar e perguntar para você, ouvinte, que nos ouve agora, ao vivo, dia 14 de agosto, às 15h40 da tarde. Como é que você tem dormido? Você tem dormido bem? Você tem deitado e dormido pelo menos 7, 8 horas na noite? Porque se você não estiver dormindo bem, nós da Magnus 7 temos esse recado especial para você, para que você se atente a essa necessidade de dormir bem. Porque se você não dorme bem, toda a sua capacidade fica comprometida. Jéssica, você já observou que quando a gente não dorme bem à noite, no nosso dia seguinte a gente fica com reflexo lento? Você vai dirigir no trânsito, você começa a ter o reflexo lento, você começa a ter letargia, às vezes, em algum pensamento. Então, a gente precisa descansar o cérebro. Isso é muito importante. Você dorme muito bem, né, Jéssica? Eu também. Eu também tenho a Antonelinha, que vai fazer 4 anos agora, dia 9. Mas
2: cê
3: a
2: sabe.
3: Gente dorme bem,
2: dorme.
3: Ela atrapalha a gente. Você dorme bem, né?
2: Durmo. Graças a Deus. Tô até dormindo com elas. Meu marido tá viajando. Vem todo mundo pra cama, Alex. Mas durmo bem, graças
3: Maravilha.
2: A Deus.
3: Gente, olha, deixa eu falar uma coisa pra vocês. Eu acordo às 6 horas da manhã. vou para academia, malho na academia das 6h30 às 8 da manhã, o meu dia começa, eu tenho a rotina como a maioria dos ouvintes que nos ouve, e eu tenho a alimentação adequada, com acompanhamento de uma nutricionista, porque a gente precisa.
2: Sim.
3: Olha como começa o dia, praticando atividade física, alimentando-se bem. Alimentar bem, ouvinte, não é comer picanha gorda não, tá? Preste atenção, cuidado.
2: É.
3: Alimentar-se bem é alimentar-se adequadamente.
2: Sim.
3: Então você precisa alimentar-se bem, de preferência tomar aquele cafezinho sem açúcar, e quando chegar à noite você dormir bem. Então é importantíssimo que a gente durma bem. É fato de que a gente passa um terço da vida sobre o colchão, ouvinte. O dia tem 24 horas, divide por 3, 8. Qual é a orientação de sono adequada? 8 horas na noite. Então, um terço da sua vida você passa no colchão. Eu quero perguntar isso para você, Jéssica, eu quero ouvir de você.
2: Sim.
3: Você já tinha parado para pensar de que tudo que você possui na sua vida, de bens, tudo que você tem acesso à sua vida material, você sabia que o que você mais usa é o colchão?
2: Pois é, não. Você acredita? E de fato,
3: então,
2: né?
3: Então,
2: nossa.
3: Você não passa 8 horas dirigindo seu carro, você não passa 8 horas sentada no seu sofá, você não passa 8 horas no seu trabalho imóvel ali no mesmo lugar. A gente tem atividades. Agora o seu colchão, você repousa sobre ele um terço do dia e, consequentemente, um terço da sua vida. Ouvinte, é como se você tivesse 60 anos, 20 você passou sobre o seu colchão. Então, esse recado, se você não tem dormido bem, eu trago para você. 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
3: E saúde tem quem dorme bem.
2: Quem não dorme bem
3: não tem boa saúde.
2: Grande abraço pra você,
3: excelente final de semana e até segunda-feira, se Deus quiser. Gente.
2: Amém, Alex. 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
2: Abraço, tchau, tchau. E vamos então com a nossa programação, gente. 3 horas e 48 minutos. Música boa, Paulo César Baruch. Já a gente volta com a interação de vocês. Muita gente mandando mensagem no nosso WhatsApp. Se você quer dar parabéns pra alguém da sua família, amigo, tio, desse mês de agosto, mande no nosso WhatsApp, que eu quero soltar aqui ao vivo na programação da Vinha. Já tô de volta. Paulo César Baruch, clamo Jesus.

0: São 4 horas aqui na Rádio Vim FM. Você tá comigo a tarde toda. Gente, como é bom a sua companhia. E você ouviu Isadora Pompeu, Ovelha em Treinamento, Paulo César Baruch e muita programação, porque fica comigo, gente, já vamos ter palco Vinha, uma banda muito bacana, vai estar aqui no nosso palco contando a trajetória, como foi a formação, quanto tempo, e vai ser um palco bem divertido. E, gente, em agosto, é claro, estamos aqui comemorando os aniversariantes deste mês, até hoje, dia 14, e eu quero destacar que agosto também marcou o nascimento de uma mulher que ensinou uma geração inteira a não desistir. No dia 8 de agosto de 1965, nascia Ludmila Feber, uma cantora, compositora, pastora e uma voz que transformou muito as suas próprias batalhas em mensagens de esperança. E talvez por isso a música dela, famosíssima, que tocou o meu coração, a minha vida, a vida da minha mãe, tantos anos a minha mãe orou essa música, Nunca Pare de Lutar, tenha se tornado muito mais do que uma música. Virou quase uma declaração sobre a sua própria vida. Ludmila Feber partiu em 2022, mas deixou canções que continuam dizendo para muita gente que ainda existe esperança, continuem caminhando, ainda há muita vida. Ludmila Feber deixa saudade, uma mulher de Deus, pastora, que marcou gerações. E, gente, um rápido bloco comercial e a gente já volta com muita interação, participação, louvor e vida de Deus para você nessa tarde.
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2: São 4:07. Quero mandar um abraço para as ouvintes, para os ouvintes também, vocês que estão aí acompanhando a nossa programação aqui na Rádio Vim FM. Sextou, gente! Uau, muita coisa boa para hoje aí? Eu tô aqui, gente, trabalhando, feliz, levando o reino através da nossa programação. E é claro que à noite tem que ter uma saidinha, né? Dia de sexta-feira a gente gosta de comer fora. Enfim, eu levo as meninas pra comer um sanduíche, um qualquer coisa. Assim, a gente gosta de comer diferente. E aí, na sua casa, você também? Tô aqui, gente. Tô com fome. Tá com fome? Ó. O Manete tá com fome aqui também. Estamos aqui no estúdio da Vinha. E, gente, só pensando num pãozinho de queijo quentinho, que eu amo. Mas daqui a pouco vai ter lanche aqui, porque eu creio nisso. Vai chegar um lanche e eu vou compartilhar com vocês. Porque vocês sabem que vocês são meus amigos, minha melhor companhia. E, gente, 4:08. Vou soltar música na programação, porque daqui a pouco vai começar Palco Vinha. Vocês fiquem aí comigo, vai ser rápido. Agora curta Renascer Praise com a música Escape.

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0: 4:20. Você ouviu Juliane Souza, muitos ouvintes pediram e é claro que a gente solta na programação. Música Quem é Esse? E Jefferson e Suellen, ele reina. E gente, quero mandar parabéns! Parabéns, ó, Luciana Martins de Anápolis disse: Jéssica, o meu aniversário é amanhã, mas já estou comemorando hoje com vocês. Amém, que esse novo ciclo venha cheio da presença de Deus. Luciana, parabéns pra você! Parabéns pra você, que Deus te abençoe amanhã. Parabéns pra ela, Jessé!
1: Parabéns!
0: Parabéns, Luciana. Parabéns. Jesus te abençoe, viu? Você que é de Anápolis. João Pedro, lá de Senador Canedo, Canedão. Deus abençoe nossos ouvintes. Hoje quem tá ficando mais velho também sou eu, Jéssica. Eu quero, então, que você me mande um parabéns bem forte aí, todo mundo comemorando comigo. E é claro, João Pedro, a gente tá aqui, ó, todo mundo em ritmo de festa com o nosso balão aqui no estúdio e muita festa, estamos em festa. Vamos pra um rápido bloco comercial e já volto, hein, com o Palco Vinha. Fique aí, a banda já chegou e vai ter um bate-papo bem legal com a banda Septrum, banda de rock, heavy metal, cristão, uau, hein?
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0: aqui na programação da Rádio Vinha. Estão recebendo aqui, ó, o Caio da Zetelo Madeira. Seu Caio, seja bem-vindo, tudo bem?
1: Ô, Daniel, eu tô bom demais, melhor que eu mereço, graças a Deus.
0: Amém, amém. 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
9: São 4 horas e 27 minutos. Falei pra vocês que era rapidinho. Palco Vinha está no ar. E hoje, aumenta um pouquinho o volume porque o nosso programa tá diferente. Porque hoje tem guitarra, tem peso, tem rock, mas acima de tudo tem propósito e fé. E eu confesso que eu tô curiosa pra conhecer melhor essa banda. Gente, nós recebemos aqui hoje nos estúdios da Rádio Vinha a banda Cetro, na presença aqui do Thiago Dias, que é produtor dessa banda. Também o Ralf, baterista. Como é bom ter vocês aqui na nossa programação nessa tarde. E vamos lá, gente. Quando a gente ouve falar de rock, né? Claro que a gente pensa assim, meu Deus, o rock cristão. Como é que funciona? A gente quando ouve falar assim, banda cristã, aqui na Rádio Vinha mesmo é muito worship. Uhum. Né? Uma música mais lenta, louvor, adoração. E vocês já chegaram assim pra quebrar paradigmas.
10: É, exatamente, é o pé na porta, né? Banda Cetro é isso aí, é um ministério que surgiu aí do coração de Deus, ali nos primórdios ali do centro de Goiânia, ali na Igreja Batista da Paz, a quarta Igreja Batista da Paz, com o Kiko ali, o Júnior e o Samuel. É, e

0: E é o heavy metal do senhor. É ministério, ministério mesmo, que a gente usa aí pra tá... É, já viajaram, fizeram shows aí em São Paulo, Tocantins, a banda, mais de 15 anos aí de estrada, um CD lançado que chama Fim dos Dias. Olha! Um CD que envelheceu super bem, que é, o CD já tem mais de 10 anos, né, de lançamento, mas se tornou muito atual, né? É muito mais atual você cantar Fim dos Dias hoje, sim, né? Você olha pro cenário do mundo e você só vê desastre. Realmente, a gente tá perto do fim dos dias, sim, mesmo, né? A volta do Senhor. E a banda Septrum tá nessa missão aí. Nossa, dos é, últimos tempos.
1: Tava falando, amém, com vocês, né? Quanto, sim, assim, quando a gente ouve falar de rock, eu conheci, eu sou da época lá de Humanas!
2: Ah, boa, boa, boa. Excelente.
1: Gostei muito. E assim, como que foi que a banda Septrum nasceu em 2003, né? E...
2: sim.
1: Eu sei que vocês são cristãos, inclusive o Thiago Dias, produtor aqui da Videira.
2: Sim, que claro, bênção, com certeza, eu sou da casa, eu não abro mão daqui. Sim, é, inclusive, já tive um projeto onde eu e o pastor Guilherme Rigonato tínhamos a banda Aia, né?
1: De quando isso?
2: Foi 2013, 2014, tocamos na Festa das Máscaras no Clube Ferreira Pacheco.
1: Pronto, aí, pastor Guilherme, depois quero ouvir uma música da banda Aia.
2: É, a banda Aia tem uma música que chama Sempre Me Amou. É uma letra, né, a melodia criada por mim, mas a letra foi criada pelo pastor Guilherme Conato. Vamos, a gente tem que tocar ela aqui, viu, pastor? Na rádio aqui, pro povo conhecer, viu?
1: E aí, como que surgiu esse desejo, né? Assim, é uma banda rock, heavy metal, e eu sei que vocês queriam levar a mensagem, alcançar o coração desses jovens também que se identificam. Certo. Como que foi? Eu sei que até estava estudando, gente, Septrum. Sim.
0: É, Septrum,
1: significa
0: isso.
1: Cedro.
2: Isso.
1: Cetro, né? Cetro. Autoridade, uhum, autoridade de Deus. E até com relação ao nome, como que surgiu? Eu sei que vocês devem conhecer a história, com certeza. Mas compartilha com os nossos ouvintes que também querem conhecer a história por detrás da banda.
2: Bom, no início, né, quando o Kiko foi o idealizador, né, do projeto, ele estava procurando... justamente nessa época, com um vocalista, né? Tava precisando de um vocalista, onde já tinha o trio, né? Oh. Tudo começou do trio.
1: Pronto.
2: Não é, não, sempre a trindade, né?
1: Abençoado.
0: Eles são primos, né? Guitarra e baixo, eles são primos.
2: Exatamente, são dois primos.
0: Cresceram tocando juntos.
2: Juntos, né? Na mesma igreja. E o que acontece? Estava procurando um nome que mais fosse... é, diferencial, que naquela época a gente já tinha Oficina G3, Metal Nobre, Banda Resgate, Catedral, Resgate, Rebanhão,
0: Estauros também.
2: Estauros, né? Nossa, Estauros é muito bom. Então, aí queria levar um nome que identificasse assim, que ficasse na cabeça e que realmente tivesse um sentido, né? Então, pesquisando no latim, no grego, surgiu a palavra Cetro, mas no Septrum, que exatamente fez a conotação de deixar um nome super relevante e interessante para poder conduzir, né? Lógico que tudo isso a gente vê na Bíblia, né? Que o Senhor conduz, né? Com o seu braço forte. Sim. Mediante a isso, foi a ideia surgiu a partir daí, que o Senhor conduz com o braço forte. Então, as letras da banda, exatamente como que Deus está falando com ele, direcionando o povo que está ouvindo as letras, as canções, os riffs, as batidas, que o cetro de Deus está sendo conduzido, ó. Ouça e obedeça, porque as letras, a temática das letras das canções, elas são totalmente voltada para Cristo.
0: Exato.
2: E uma novidade que talvez nem todos sabiam. Esse CD, Fim dos Dias, quem fez todas as letras foi o baterista.
1: Olha só!
2: O Samuel, né? O Samuel fez todas as letras. Hoje o Samuel está em Portugal. O Ralph foi aluno, tá aqui, ó, passou de geração. Hoje o Samuel conduz, né, uma equipe de oração na igreja local ali em Portugal. E o Ralph morou com ele lá. E a gente tava conversando, porque tudo começou com a volta da Septrum, né? Eu sempre fui fã de carteirinha deles. Uhum. Mas... né, mediante aí trabalhando no cenário da música gospel e tal, e eu tive é aquela ideia de falar o seguinte: bom, se a gente está fazendo o festival, o Rock em Vida, o segundo ano, porque nós, nos anos 2000, começamos a fazer na região leste de Goiânia o festival Rock em Vida, onde nós colocávamos pista de skate na porta da igreja.
1: Olha, que bacana.
2: Chamava a galera da bike, eles davam a empinada e o rock and roll comia. O hip hop e tal. Sempre voltado o quê? A conversão daquelas pessoas que estavam indo.
1: Sim.
2: Então, aí nós ficamos um bom tempo sem produzir. No ano passado, voltamos com o festival, mas voltamos com uma pegada, vamos dizer assim, mais grave, né? Mais metálica. Formamos uma parceria com os motoclubes.
1: Olha que
2: chamamos o Águia de Cristo, né? Uhum. Chamamos o Águia de Cristo e fizemos o aniversário do Águia de Cristo no Rock em Vida, o ano passado, em outubro. E aí, eles eram... Lógico, a banda deles estavam apresentando, eles fizeram a coleta lá do pessoal, né? Para o motoclube. E aí também... teve outros motoclubes participando, como o Esquadrão de Cristo, os Insanos também teve. E aí, dentro dessa pegada, eu falei: rapaz, tá aqui algo que tá faltando em Goiânia. A gente tem que continuar esse formato.
1: Sim, não é só sertanejo, né?
2: Não é só sertanejo, né? E nem worship. A gente tem que trazer o rock and roll, né, na ativa. E aí, eu falei: ó, nós vamos fazer novamente. Chamei o Thiago Nunes, que tá até aqui no estúdio conosco, que é o meu parceiro, né? O Thiago Nunes foi uma pessoa que eu conheci antes da pandemia, em 2019. E daí criamos uma conexão. E eu falei pra ele: ó, vamos fazer novamente o Rock em Vida 2026. Só que esse ano nós vamos ativar uma banda aí, que estavam meio parados, que o último show da banda Septron foi em 2024, onde que tocou junto com a Oficina G3 aqui em Goiânia.
1: Olha, certo? 2024.
2: 2024, a banda Septron e o Oficina G3. Aí eu liguei pro o Maurício Júnior, vulgo Cebola, né? Tem um apelido de Cebola, baixista. E eu falei: Cebola, vamos voltar com a banda e vamos tocar no Rock em Vida. Aí ele: rapaz, mas eu tenho que ver isso aí direitinho e tal, vou falar com o Kiko. Nós estamos sem baterista. E aí, exato, foi aonde que Deus mandou lá de Portugal o batera pra substituir.
1: Ô, bênção, você tava lá e veio pra cá, Ralf.
0: Não, eu morei fora, eu morei nos Estados Unidos. Não tinha a mínima intenção de voltar, na verdade. E depois que eu voltei pro Brasil, aí fui em Portugal e visitei o Samuel. Não morei com ele.
1: Ah,
0: só visitei ele, passei um tempo com ele lá, mas a gente não falou nada sobre a banda e tudo. Depois da nossa primeira reunião com a banda, a gente simplesmente entendeu que era Deus trabalhando.
1: Sim, conectando.
0: Conectando, nos trazendo de volta, porque Ele quer usar o ministério para...
1: Sim, com certeza.
0: Usar ele para apresentar para aquelas pessoas que só vão ouvir através do heavy metal.
1: Exatamente. E, gente, eu sou da época que, assim, a minha mãe... Eu tenho dois irmãos, né?
2: Uhum.
1: Mas a minha mãe, assim, não deixava os meninos ouvirem música rock.
2: Sim.
1: Ah, não, porque isso pode te influenciar. Uhum. E aí você vai querer ouvir música mundana, né?
2: Como se diz.
1: Então, assim, vocês sentem que ainda tem esse preconceito cristão, vamos dizer assim,
2: sim,
1: com relação ao ritmo, ao heavy metal, ao rock? São todas as igrejas que dão espaço para um evento, né? Pensando no ritmo de vocês, como que é? Eu sinto que as coisas estão fluindo de forma mais,
2: sim,
1: leve agora, tendo essa melhor aceitação. Como que tá?
2: Bom, eu vou responder conforme o festival que a gente tá fazendo, e o Ralf responde sobre a banda, o que, que ele acha sobre isso. Bom, o formato que a gente tá fazendo o Rock em Vida, que tá fazendo todos os anos, a gente coloca os motociclistas, né? Por exemplo, amanhã terá um motoclube que eles não são cristãos.
1: Olha que...
2: O Pantaneiros do Asfalto vai estar com a gente, só eles vão levar 50 motociclistas lá.
1: Olha.
2: E aí, eu falei pra eles: ó, a gente faz um evento, a gente faz a exposição das motos lá, coloca o capacete em cima do púlpito lá, que é o palco, e o show de rock come lá, né? E aí vocês fazem a coleta, né? Faz a apresentação do motogrupo, mas não é todas as igrejas que aceitam o formato. Porque existe, né, quando se fala do rock and roll, geralmente se lembra aqueles formatos de festival que tinha nos anos 70 e 80, aonde que via a fumaça subindo pra cima, né, daquela coisa lá. E também o pessoal tirando a camisa, né, e aquela coisa Sim. toda desordenada. Não, mas o cristão, quando ele entra pra um festival cristão, aonde ele tem músicas que foram pessoas que fizeram pensando naquelas que vão ouvir para que elas se acheguem a Cristo, né? O mundo espiritual se torna outro, o ambiente se torna outro. Amém. Apesar de nós termos pessoas envolvidas, né, dentro do festival que não são cristãs, mas elas vão ali, o objetivo nosso é justamente esse, convidá-las para elas participarem. O amante de duas rodas vai ver as motos lá, né? Vai ver as Harley Davidson, aquelas motos gigantes e tal, aquelas coisas muito grandes, tira foto, filma, posta na rede social, mas ela vai estar ali ouvindo a música cristã que vai estar sendo tocada. Justamente, essa semana eu encontrei um amigo, onde a minha esposa tem loja ali na região da 44, e ele é um dos diretores do shopping, e falou assim: Thiago, não interessa se é cristão ou não, eu sou da cena do rock e eu vou. Então, assim, né? Mesmo que algumas igrejas ainda tenham alguma resistência em receber esse tipo de festival, outras, elas entendem que realmente o nosso objetivo é saquear o inferno e povoar o céu.
1: Até isso. Porque os ritmos foram o Senhor que criou, né? O diabo Exato. Que veio e deturpou tudo isso.
2: Correto.
1: Mas, gente, o ritmo, a música é celestial. Então, na verdade, quem deturpa tudo isso é o diabo. Mas e na sua visão, então, Ralph? Como que é?
0: Olha, eu acho que melhorou demais, viu? Eu acho que melhorou demais.
1: Você sempre gostou de rock?
0: Como sempre gostei. Desde criança eu já cresci envolvido nesse universo, né? E tem muitas bandas, inclusive internacionais, que já vieram. Em bandas cristãs internacionais já tocaram em Goiânia, né?
1: Uhum.
0: Dentro de igrejas.
2: Uhum.
0: Então, assim, eu acho que melhorou demais, porque É um nicho muito fechado, né? Esse que a gente tá dentro, o nicho do heavy metal, ele é muito técnico, né? Musicalmente falando, então ele acaba atraindo mais pessoas que gostam de tocar. Músicos, né? Pra ver, porque
1: guitarra e todo aquele show, né, que acontece.
2: Pedal duplo.
0: O guitarrista e o baixista da Septrum, eles são considerados por muitos músicos aqui de Goiânia, cristãos ou não, um dos melhores do estado. Então, assim, o Ministério Septrum é um ministério já com 15 anos, né? Mais de 15 anos. E eu não acredito que Deus mantenha um ministério por tanto tempo se não tiver debaixo
1: tem
0: da
1: propósito,
0: direção.
1: Verdade, é sempre verdade. Isso. E aí, pense aí muito, né? Eu até vim de preto hoje em homenagem a vocês, mas o Ralph veio de branco.
2: É. Como assim? Só eu também tô de preto, né?
0: Tem uma guitarrista aqui nas costas.
1: Mas tem isso mesmo? Quem gosta do rock and roll é preto na veia?
0: Amanhã com certeza você vai ver só gente de preto lá, isso aí eu te garanto.
2: Os motociclistas também, tudo colete preto, viu? Sim. Pode assim, pode estar uma blusa branca por baixo, mas o preto é o colete e a calça preta. Isso é o básico, é o trivial.
1: De conexão, né? Eu acho que pra você ganhar o coração,
0: é a linguagem, né?
1: Daqui. Gente, primeiro as pessoas se convertem a você, a Jesus que está em você.
2: Claro.
1: Depois elas se convertem a Cristo, né? Mas se você, numa medida, não é um testemunho vivo do Senhor, as pessoas, infelizmente, não vão conhecer a Ele. Por que que Ele usa nós? Ele usa a banda, Ele usa a música, né? Por quê? Porque Ele tem prazer em nos usar, e acredito que o rock and roll... E, gente, tava curtindo aqui umas músicas de vocês, já vou soltar na programação Somente em Deus.
2: Isso. Essa Somente em Deus, parece que ela tem uma história aqui na Rádio Vim, né? Ela ficou em primeiro lugar por várias semanas. Ganhando, exclusivamente, de uma música, aquela Ressuscita, da Aline Barros. Ganhou por várias semanas.
1: Música forte, hein, na programação.
2: E sobre o preto aí, é até bom, porque eu sou o gordinho. Esconde, né? Se fosse o branco, é a vantagem.
1: Gente, o preto é bom demais, né? Mas e quanto até o perfil de público, né? Eu sei que tem a persona, tem o público, sim, alvo de vocês. Até estávamos conversando que eu, gente, Jéssica Zanato, os ouvintes aqui me conhecem, não sou muito do rock, curti já algumas músicas, Oficina G3, né, sou dessa época. Gosto do Rodolfo Abrantes, é legal. Meio que é um rock?
2: Ele tá mais pra um metal, né?
0: É um hardcore, né?
1: Hardcore. Então, mas assim, tem essa... O público feminino tá se voltando pro rock? Como que tá?
0: Olha, os roqueiros tem bastante roqueiro, apesar de Goiânia ser a capital, né, do sertanejo, tem bastante roqueiro aí que você só vai ver eles em shows de rock na cidade, né? E eles vão levar as esposas e as namoradas.
1: São todas influenciadas e gostam do rock desde a infância.
2: Acaba sendo e tipo assim, entrando no mesmo barco, né?
0: Exatamente.
2: Não, eu gosto de Aline Barros, mas eu também gosto dessa aqui da CEP, do Oficina G3, do Resgate.
0: Mas, Somente em Deus é uma balada linda. É um worship. É um worship, na verdade.
1: Gente, é claro que os nossos ouvintes querem conhecê-la. Já, gente, fique aí, porque o bate-papo aqui tá tão bom. Então vamos lá, eu quero fazer aqui um bate-bola do rock, bem legal. E quero saber de vocês um pouco quais são as referências, e vocês vão respondendo à medida que eu pergunto.
0: Ok.
1: Então vamos lá. Uma banda que influenciou diretamente a Septron.
0: Angra.
1: Angra? Não conheço, gente. É internacional?
0: Não, a banda do Brasil. Kiko Loureiro, guitarrista.
1: Olha,
0: fundador.
1: Gente, depois eu vou anotar aqui.
0: Kiko Loureiro tocou no Megadeth, uma banda internacional.
1: Legal. Grande. Então, um guitarrista que vocês admiram. Quem vai responder essa?
0: Kiko Xavier!
2: É da banda, claro, não poderia ser outro, né?
1: Sim, não poderia ser outro, claro. Uma música cristã que marcou vocês desse cenário do gospel, do rock?
0: Living Water, Nárnia.
2: Nárnia, essa aí é top.
0: Água viva de Deus.
1: Pronto, gente, eu vou ter que anotar, assim, porque eu não sou desse universo, mas eu amo música e eu sou muito, assim...
2: Muito... E vai gostar dessas referências.
1: Gosto
2: aí.
1: Essa referência que eu ouvi muito, mas assim, eu fico perdida. Mas eu amo, viu? Eu amo essas referências. Então vamos lá, então. Uma banda com quem vocês sonham dividir palco.
2: E aí, Ralph? Eu tenho a minha preferência. E você? Vamos lá. É que, na verdade, cada um da banda tem uma preferência, né? Mas fale você da sua preferência. Vamos
1: você
2: lá.
1: Fala assim, uau, meu sonho, o sonho da nossa banda.
2: A minha é com P.O.D., tá? Já
0: cara,
2: falei.
0: P.O.D. Diante do Trono.
2: Sério?
0: É.
2: Olha mesmo? Aí!
1: Nossa!
2: Caraca.
0: Eles vão encher o local pra nós e a gente pega o público.
2: Boa, gostei da referência.
1: Boa referência, Diante do Trono, hein? Então vamos lá. Uma música que não pode faltar num show da Septron.
3: Fim dos Dias.
1: Fim dos Dias?
2: Não pode.
1: Não falta.
2: Não pode faltar.
1: Inclusive lá no...
2: Amanhã no Rock em Vida vai ter.
1: Rock em Vida. Depois você vai passar detalhes aí, como vai ser esse programa.
2: Uh-huh.
1: Então vamos lá. E agora, uma bem difícil. Se alguém nunca ouviu a banda Septron, qual música que vocês mandariam essa pessoa ouvir primeiro? Assim, pra começar conhecendo o ritmo, a banda...
0: Ó, se ela é do heavy metal e tá preparada pra pancada no ouvido, já começa com o Fim dos Dias. Se não, ela quer ter um momento ali de worship no quarto dela, adoração, aquele momento de comunhão com Deus, coloca Somente em Deus, que ela vai... É uma baladinha gospel.
1: Então ótimo. E, gente, então tá todo mundo aqui ouvindo, querendo saber, porque os ouvintes estão ligadinhos, a gente tem um canal que é o WhatsApp, vocês sabem.
2: Sim.
1: E eu vou soltar a música e na volta...
2: Maravilha.
1: A gente fala sobre o nosso evento de amanhã, que eu tô interessado.
2: Top,
1: e como
2: bacana.
1: Vai ser bem divertido.
2: Vai ser.
1: Mesmo pra quem não é roqueiro, vai ser bem-vindo lá?
2: Vai ter novidade. Depois dessa música, eu vou dizer o line-up. Tem uma novidade aí que ninguém esperava que estivesse dividindo um palco com uma banda de metal, mas vai ter.
1: Uau, então curta agora música da banda Septron, Somente em Deus. E eu volto com detalhes desse evento que vai ser incrível em Goiânia. Goiânia?
2: Goiânia!
1: Goiânia! Isso.

0: ouviu música. Gente, que música linda, Somente em Deus, da banda Sceptrum. De fato, né?
1: Amém.
0: Uma música boa de se ouvir. E uma voz boa do Hans.
1: Hans,
0: gente. O Hans hoje, infelizmente, estava tudo certo dele estar aqui no nosso programa.
1: Sim.
0: Mas aconteceu um problema de saúde com o filhinho.
1: Com o filho, ele
0: Deus abençoe
1: que...
0: o filho, em nome de Jesus. Vai, ficar, vai dar tudo certo. Ele está no hospital com o filho dele. Declaramos a cura sobre o seu filho.
1: Nome de Jesus.
0: Hans,
1: em nome de Jesus.
0: E aí, vamos voltando aqui a nossa conversa, que amanhã tem evento.
1: Sim.
0: Queremos os nossos ouvintes. Para quem não tem moto, eu sei que vai ter, vai ser um evento da moto, enfim,
1: Sim.
0: alta velocidade. Rock, mas o que, que vocês esperam de amanhã e como que vai ser esse evento?
1: Bom, é o seguinte, o formato do evento, a gente une, foi preparado mesmo para o amante de duas rodas que não tem coragem de andar em cima das duas rodas.
0: Pronto.
1: Está vendo de perto as grandes máquinas, ouvir o ronco, né, das motos e tudo.
0: Olha que legal,
1: então,
0: tem exposição mesmo.
1: Tem exposição.
0: Legal.
1: A gente vai colocar amanhã o mínimo lá de 10 motos em frente ao palco. E vai ter mais umas 80 por lá de fora, pro pessoal passar, tirar foto, filmar, né? Vai ser bem bacana. E o formato do evento é receber os motoclubes, né? Cristão, não cristão, eles vão e apresentam, falam do objetivo deles, né? Do rolê. E o que acontece? Nós colocamos também a apresentação para eles poderem fazer a coleta lá, né, no festival. E aí, nessa festa toda, a gente coloca as bandas para poder também intercalar entre uma apresentação de um motoclube e outro. Amanhã, exclusivamente, teremos o Papo de Motoca,
0: oh,
1: ok?
0: Que coisa
1: tá?
0: Legal,
1: então,
0: muito
1: assim,
0: massa.
1: Inclusive, né, o mais conhecido do Papo de Motoca, o Instagram dele é Papo de Motoca, aqui de Goiânia. Ele vai estar presente, ele vai estar presente lá amanhã, junto com o JB do Águias de Cristo, conduzindo esse Papo de Motoca ali com o público que estará presente. E outra. Eu falei da novidade, né? Que
0: Sim,
1: o evento,
0: novidade.
1: Assim, quando se fala que é meio rock and roll, só que amanhã nós teremos um artista que ele também canta trap.
0: Trap?
1: E vai bombar.
0: Vai
1: porque
0: bombar.
1: Uma música dele que ele vai cantar, vou dar spoiler, ela é assim, ó. Pode crer, pode pá, Jesus é a paz e vai reinar. Pode crer, pode pá, Jesus é a paz e vai reinar.
0: Porra! Não, vai dar
1: top,
0: bom, hein?
1: Top,
0: vai
1: top.
0: Ser bacana.
1: Aí vai ser legal. Então a gente vai ter... O nosso line-up vai ser a banda Nova Frequência. Teremos também o Danilo Pequeno, que é pop rock, né? Marcelo Teles, que é o trapzão. Teremos também a Intrui, que estará tocando. E vamos ter também a Sceptrum. Eu não sei qual vai ser a sequência. Se você for passar pra aproveitar o show do início ao fim, não sei se a Sceptrum vai tocar primeiro, ou no meio do show, ou por último. Vai, porque senão você vai perder.
0: Já se programe, aonde que vai ser o horário. Compartilhe com os nossos ouvintes para eles colocarem aí na agenda da
1: Bacana.
0: Programação gospel.
1: É fácil, o endereço é fácil. Vai ser na Igreja de Cristo Maranata, na Cidade Jardim. Fica na Avenida Abel Coimbra, ao lado do Detran de Goiânia, tá?
0: Bem localizado ali, fácil.
1: Bem localizado. Então é o seguinte, colocou ICM, na hora que você colocar no GPS, ICM vai aparecer, Igreja de Cristo Maranata, Avenida Abel Coimbra, a partir das 18 horas. E detalhe, teremos praça de alimentação para você poder comer salgado, comprar refrigerante. Para aqueles que gostam de ficar elétrico, vai ter energético também.
0: Betty Energy Run.
1: Surpresa,
0: amanhã tem corrida, hein, gente? Amanhã tem corrida. Vocês não quer dar uma aquecidinha antes do show lá do evento?
1: Aí é com ele.
0: 6 horas da manhã vamos ter corrida lá no Areião.
1: Tá vendo aí, ó?
0: Os ouvintes estão aqui ligadinhos.
1: Vai ser junto, né? Vai ser junto no mesmo dia. Então... Teremos uma ampla área de alimentação, né? Também teremos empresas que vão estar levando kits, acessórios para motociclistas, né? E também teremos até um estúdio de tatuagem lá. Se você gosta de tatuagem, na hora você vai ser tatuado se você quiser, tá
0: Pronto.
1: Bom?
0: Pronto! Você tem tatuagem?
1: Eu sou o único da banda que não tem tatuagem.
0: Que agora eu vi aqui, o Ralph tem tatuagem. Eu também não tenho tatuagem,
1: eu não
0: gente.
1: Tenho. Eu tenho medo das agulhas.
0: Meu marido fala, amor, Ferrari não... Ninguém põe adesivo em Ferrari.
2: Boa.
0: Já viu a Ferrari com adesivo?
2: Boa, boa.
1: Já, né? Ah, já não, viu, ele eu... já viu, já viu.
0: Mas eu mesma, porque eu não sou muito do estilo. Mas, então animados para amanhã.
1: Animados.
0: Os nossos ouvintes podem esperar. Entrada franca?
1: Entrada franca, pode levar sua família, nossa, pode levar seus amigos. Terminou a corrida, vai em casa, dá uma descansada e depois se prepare para as 18 horas, você está lá com a gente lá. Vai ouvir o melhor som da cidade no melhor dia, que é sábado, no final de tarde, início da noite, para bombar isso aqui e fazer a nossa cidade ser a capital do maior evento cristão conjuntos com os motociclistas, ok?
0: Ótimo. Bom. E para você que é mãe, ouvinte, né? Eu sei que a criançada aí, a adolescência, os meninos... Gostam também muito desse ritmo.
1: Gosta demais.
0: De moto, altas velocidades. Então, um bom programa,
1: isso,
0: né? Pra
1: um
0: envolver os legal. Seus filhos, pra levá-los pra conhecer bandas
1: exato,
0: gospel.
1: Exato,
0: que tem esse mesmo ritmo. E aqui, vamos fechar, gente, o nosso tempo do nosso programa. Como foi bom ter vocês aqui.
1: Amém, obrigado.
0: Mas eu quero que
1: maravilha.
0: Vocês deixem uma mensagem. Uma mensagem pros nossos ouvintes, pra quem tá conhecendo a banda Sceptre agora, pra quem tá abrindo os olhos aí pro rock. O rock, sim, é de Deus. Leva
1: amém.
0: A mensagem, a banda Sceptre tem esse propósito, né?
1: Amém.
0: De conectar pessoas ao Senhor, de levar amém. Essa mensagem para os nossos aqueles que curtem o rock, né? Levar
1: sim.
0: uma mensagem assim, a mensagem de Cristo através da música.
1: Sim.
0: Mas qual mensagem vocês têm para os ouvintes que estão ouvindo a Rádio Vinha, que vocês têm para deixar para eles, convidá-los também? Quero que a banda
2: é isso aí.
0: Fale.
2: É isso aí, a galera do rock aí que quer... poder, né, adorar a Deus sem peso na consciência, né, batendo cabeça ali de verdade, nem que seja no seu quarto, com a porta fechada. A mensagem é essa do disco, que o tempo tá acabando, é hora de arrepender e aceitar Jesus, não tem outro caminho. Se você olhar a realidade do mundo hoje e não perceber que tem alguma coisa errada acontecendo, então, tipo, o problema tá em você mesmo. Então, assim, vamos nos arrepender e voltar. Essa é a mensagem da Sceptre, levar a palavra de Jesus aí para alcançar aqueles, você que já é cristão e quer ouvir um som diferente, que também adora o Senhor, banda Sceptre vai estar tocando aí um rock um pouco mais pesado que o normal, mas levando o nome da palavra de Deus aí adiante.
0: E tem muita oração nos
2: muita
0: eventos.
2: Muita oração
0: tem.
2: Por trás, isso
0: sim.
2: aí, exatamente.
0: Tem jejum, consagração, né? Que
2: claro.
0: A gente,
2: intercessão,
0: gente
2: batalha espiritual, é feia a coisa. O filho do Hans aí no hospital, verdade. Não sai da minha cabeça. E é isso, quando você se envolve, né, com o mundo das trevas, essa é tipo de retaliação, mas a gente confia no maior de todos.
0: Sim.
1: Claro,
2: é quem
1: certeza.
2: Vai na nossa frente.
1: Cristo... trará a vitória, né? E assim, é um bom público também que participa dos eventos, não é cristão, mas o ambiente é muito familiar, o ambiente é muito respeitoso, e a gente tem o objetivo, claro, seja para tocar dentro de igreja, em praça pública, em presídio, para tocar dentro de bar, em um show, onde for, a gente vai sim tocar as nossas músicas e levar a palavra de Cristo e dizer que Jesus é o Senhor, e prepare-se que ele está voltando.
0: Isso aí, gente, esteja preparada, é isso mesmo, vamos isso levar mesmo. Essa mensagem. E hoje nós conhecemos um pouquinho da banda Sceptre, foi uma alegria pra nós, que vai estar amanhã
2: prazer
0: no Rock em Vida. Gente, olha, vocês sabem que vocês têm espaço aqui na Rádio VFM, uma alegria
2: maravilha.
0: Conhecer e levar essa diversidade que é o nosso evangelho, a nossa música, né? A gente leva Jesus através
1: sim.
0: dos ritmos tão diversos. Eu amo MPB, tem uma banda que eu escuto também,
1: uau,
0: gospel, que
1: legal.
0: É muito legal também, eu falo, gente, como me acalma. E o rock também, dá pra ser calmo, né, gente? Eu tava aqui ouvindo
1: sim.
0: a música anterior, somente em Deus.
1: Sim.
0: Você dá pra você ali se conectar com o
2: exato.
0: Senhor também.
2: Exato.
0: Então, amanhã, vou ver se eu dou uma passadinha lá. Às 18 horas, vocês que são os nossos ouvintes, se preparem pra curtir uma programação bem diferente.
1: Isso.
0: Leva a criançada, a família, vai ter espaço pra todo mundo.
1: Todo mundo, vai bombar.
0: Música boa, presença de Deus. praça de alimentação lá na Igreja de Cristo Maranata, pertinho ali isso. do Detran, né?
1: É, Cidade Jardim.
0: Cidade Jardim, é isso mesmo. E, gente, eu me despeço de vocês com muita alegria. E é claro que nós vamos curtir a música Seu Sangue, da banda
1: Seu Uau, Cidão. Seu Sangue é top. Pedrada. Essa aí é boa demais. É isso outra bate-cabeça. Agora vai, como diz, agora que a tampa da chaleira vai pular.
0: Pronto, para o nosso ouvinte então ter acesso às melhores, porque aqui a gente tem um quadro, né, das melhores, e a música Seu Sangue, eu sei que é uma música que fez muito sucesso, faz, tá voltando com tudo.
1: Sim.
0: Aí.
1: E isso. Tem detalhe, a gente não falou, mas já tem música nova sendo produzida e música já tem, nova. É, já vem aí, lá no show vai ter spoiler lá, quem for não, não vai perder não.
0: E qual que é o Instagram de vocês? Deixa aí para nós,
1: ah, muito bom.
0: Nossos ouvintes.
1: É Septron SC, né? Septron.
0: Uhum. É... O M no final, né?
1: Tum. Isso. Septron Oficial. Pronto, colocou. A gente tem o nosso canal também no TikTok, temos no YouTube, estamos também nas plataformas digitais, né? É Instagram. E do evento é Rock in Vida. IN. In Vida. Rock in Vida.
0: Okay? Ótimo. Então, gente, já sigam eles aí no Instagram.
1: Tá maravilha.
0: Os eventos. E vamos de música, então. Seu Sangue, agora na programação da Rádio Vinha.

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4: Olá, ouvinte. A sexualidade humana é muito mais complexa do que parece. E por isso, a sexologia clínica tem uma relação muito próxima com a psiquiatria. Muitos transtornos sexuais não têm apenas causas psicológicas. Podem ser consequências de doenças como diabetes, problemas vasculares, alterações hormonais, doenças neurológicas ou até efeitos colaterais de medicamentos. Além disso, diversas condições psiquiátricas podem afetar diretamente a vida sexual. Episódios de mania no transtorno afetivo bipolar podem causar hipersexualidade, enquanto depressão, transtorno de personalidade, traumas, transtorno de estresse pós-traumático, o uso de antidepressivos, antipsicóticos e estabilizadores de humor podem estar associados à diminuição do desejo ou a outras disfunções sexuais, exigindo conhecimento em psicofarmacologia para identificar e tratar essas alterações. Por isso, a avaliação feita pelo médico psiquiatra permite integrar fatores biológicos, neurológicos, hormonais, farmacológicos e psicológicos em um único raciocínio clínico. Essa visão ampla reforça a ideia de que a sexologia clínica, especialmente no diagnóstico e tratamento dos transtornos sexuais, possui bases técnicas sólidas para ser considerada uma subespecialização da psiquiatria. Eu sou a doutora Aline Salim para a Vinha FM.
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6: 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Começando o nosso bloco das melhores. Deus abençoe sua tarde.

0: Você ouviu? Aline Barros, tem que haver mais. São 5 horas e 19 minutos. Gente, já tomou um cafezinho? Já assou o pão de queijo? Lembre-se, saúde, qualidade de vida. O que que você tem comido, consumido esses dias? A gente precisa estar alerta, Thaís. Estamos no jejum, gente, 21 dias transmitindo graça. Muita gente hoje sem comer, hoje, amanhã, entregamos o jejum no domingo, na hora do almoço. E, gente, olha, tanto que é bom, né? O jejum é tão bom e edifica tanto o nosso espírito. E a gente também estava aqui conversando com o Dr. Douglas. Uma atenção que nós devemos ter é para o nosso corpo, para a nossa saúde, porque é o nosso meio de locomoção. É através do nosso corpo que o Senhor nos usa para levar o evangelho, para ajudar pessoas, para cuidar da sua família, para trabalhar. E tão ruim o sobrepeso, sabe, a obesidade. E o próprio Ministério da Saúde, ele alerta que o sobrepeso, obesidade, aumenta o risco de doenças como coração, pressão alta, diabetes, fígado, enfim, e reduz ainda a expectativa de vida e a qualidade de vida. E com esse excesso, né, Dr. Douglas, vem a indisposição, dificuldade de mobilidade, a saúde metabólica, tudo compromete. É isso mesmo, Dr. Douglas, meu Deus, a gente precisa ter esse cuidado com o nosso corpo, né?
1: Isso, é isso mesmo, assim, muita gente não tem, né, noção do quanto o peso, né, o sobrepeso. Sim. Pode potencializar as enfermidades no geral. Você trouxe uma lista realmente que, por exemplo, quem tem artrite reumatoide, artrose, né, problema de articulações, problema de coluna, se está acima do peso, é bem simples de entender. Imagina um carro, né, que foi feito para carregar 600 quilos, uhum. Tá? Aí você aumenta 40%, né, desse peso e começa a andar com esse carro com 800, 900 quilos. Você vai começar a desgastar rolamento, desgastar amortecedor, né? É a lei da física, o nosso corpo não é diferente. Por exemplo, uma pessoa de 1,60m, o peso ideal é em média de 60 quilos, tá? Próximo dos 60. Se essa pessoa está com 80 quilos, ela está então com 20, 30, 40% acima do peso. Qualquer outro problema de saúde que ela tiver a nível de articulação, por exemplo, vai inflamar mais, vai doer mais. Estou falando aqui da inflamação, mas se a gente for para o campo da diabetes, existem estudos que mostram que pessoas que estão acima do peso, que são diabéticas, têm mais crises, têm mais resistência insulínica. Se a gente for para pressão alta, tem tudo também. É o que você trouxe. Qualquer problema de saúde seu, se você estiver acima do peso, você está potencializando outros problemas de saúde. Quer melhorar a sua saúde num todo? Comece, então, a trazer o seu corpo para o peso ideal. É muito mais do que estética. A gente está falando de estética, a gente está falando de saúde. Né? Então, você trazendo o peso seu para o ideal, né? Aqui existe uma média, não é um valor fechado. Você vai ter, então, muito mais saúde, vai aliviar as suas dores, vai melhorar a sua pressão, vai baixar a sua diabetes, vai melhorar a sua qualidade de sono. Então, e o IOMED regula é muito mais, né? Ah, é só para quem quer emagrecer? Não, gente, é para quem está acima do peso e quer. Sim. Melhorar a saúde.
0: E como que ele age no nosso organismo, Dr. Douglas? Que o senhor sempre explica aqui, eu acho isso tão fenomenal. Como que a ação do IOMED regula? Até esse nome regula, né? Ele diz respeito a regular todo o nosso sistema. Não é uma coisa que vai te ajudar exclusivamente no emagrecimento, mas ele dá disposição, melhora o ânimo, você dorme melhor. Conte, explique para os nossos ouvintes, porque assim, gente, não é algo só simplesmente que eu quero, né? A gente quer vender algo, mas é para o seu bem, é benefício, é saúde.
1: Isso, ele é um regulador metabólico, né? Eu, por exemplo, tenho 1,80m, tenho 74 quilos, eu tomo uma cápsula por dia. Tá? Por exemplo, a pessoa que está emagrecendo, aumenta,

0: normal e come muito carboidrato, o corpo usa o açúcar como fonte de energia. Por isso você tem pico de querer ficar comendo, beliscando, se beliscar um doce, um açúcar, alguma coisa durante o dia. Quando você regula o seu corpo para ele usar a gordura como fonte de energia, você vai ter disposição contínua. Você vai, além de emagrecer, perder barriga, perder o excesso de gordura, você vai ter disposição durante o dia. No rótulo dele, regulamentado pela Anvisa, está escrito assim, ó, suporte nutricional ao metabolismo energético e disposição no dia a dia. Ou seja, nossa, ele vai regular mesmo e vai te dar disposição. E aí a consequência disso é ter um peso ideal.
1: Sim, tudo que a gente precisa, né? Mais disposição, isso, ânimo, porque a gente até para emagrecer você precisa estar bem, não adianta. Então, não espere, né, Dr. Douglas, o seu corpo pedir socorro para começar a cuidar dele. Ouvintes, conheça agora o IonMed Regula, essa formulação celestial. Eu sempre falo aqui para o Dr. Douglas, dê primeiro passo em direção a ter mais saúde, disposição, qualidade de vida e energia. 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Fique com Deus, viu, Dr. Douglas, e muito obrigada por sempre compartilhar informação e saúde. Tchau, tchau, boa tarde. E vamos voltando, rápido comercial, e já já continuaremos com as melhores para os melhores ouvintes, que são vocês. Gente, boa tarde. Vambora que tem muita coisa ainda.
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7: Irmã, você já percebeu como a nossa mente gosta de visitar um lugar que não existe? O lugar do e se, e quando, e tudo
8: e se acontecer, e se vier, e se não vier.
7: É bem isso.
8: Nossa, Michelle, demais, né? É tipo assim, e se eu tivesse escolhido algo diferente disso que eu escolhi? E se aquilo não tivesse acontecido? E se eu tivesse esperado mais? E se eu tivesse feito isso ou aquilo? Né? Sempre ali no e se.
7: Márcia, e o problema é que quando a gente vive olhando para uma história que nunca aconteceu, porque o e se nunca aconteceu, não, deixa de viver a história que Deus está escrevendo agora.
8: Exatamente, e a Bíblia mostra isso o tempo todo. Deus nunca trabalhou no e se, ele sempre trabalhou no eis-me aqui, né? E tudo dele era sim sim e não não.
7: Fala, Deus! Meu Deus, gente, como tá aqui, fala comigo. Eu tenho certeza que fala com vocês também.
8: Amém.
7: E sabe por quê? Paulo escreveu: esquecendo-me das coisas que ficaram para trás, prossiga para o alvo. Não porque o passado não importa, mas porque ele já não pode mais dirigir o seu futuro.
8: Exatamente. E tem lembranças que merecem ser honradas. E outras precisam apenas ser encerradas de vez na nossa vida.
7: Porque maturidade também é entender que nem tudo que ficou para trás precisa continuar ocupando espaço dentro da gente.
8: Não mesmo, né? E aqui, eu queria perguntar pra vocês, irmãs que estão nos ouvindo aqui. Existe algum e se que ainda está roubando sua alegria do hoje, que Deus preparou pra você viver no dia de hoje, no presente? Se existe algum e se que você ainda tá remoendo aí, eu te

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2: Já tô de volta, gente. São 5 horas e 5:30. 5:30 em ponto. Como é bom ter a sua companhia. Muita gente mandando aqui participação. A Jennifer, Jéssica, minha amada. Meu paizinho mandou mensagem aqui pra mim, que tá lá ligadinho na Rádio Vinha. Manda um abraço pra ele. Um abraço, José Rivaldo, lá de Buriti Serena, Aparecida de Goiânia. Jesus abençoe esse bairro. Muitos amigos. Doane, minha amiga. Um beijo pra você, pra princesinha Catarina, Carlos. Jesus abençoe. Muita gente de Aparecida também ligadinho na nossa programação. E tivemos aqui, olha só. Tivemos aqui a Fernanda. Fernanda, filhinha dela, completa 14 anos. Parabéns pra essa princesa. Jesus abençoe. Maria Fernanda, mamãe ama muito. E que você fique cheio do Espírito Santo e de Deus e do amor dele. Parabéns, princesa Maria Fernanda. Muitos anos de vida pra você. Que Jesus te abençoe, viu? E muita gente também mandando interação. Daqui a pouco eu volto pra ler mais participações, porque agora vem Fernandinho e Thales Roberto nas melhores, nessa tarde, nessa sexta, somos a igreja. Aumente o som, que essa é muito boa. E depois

0: Que música boa, hein?
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0: Na voz de Paulo César Baruc, Tremenda Graça, Felipe Rodrigues Tudo é Perda e Fernandinho Somos a Igreja. Gente, boa tarde. Muita gente mandando aqui abraço pra mim. Nossa, como é bom ter vocês aqui. Oi, Jéssica, paz do Senhor Jesus Cristo. Ai, que lindo, que bênção. Olha só, Valdeci, Jéssica, ontem você orou por mim e também ouvi a oração do pastor Fabrício essa noite passada e dormi bem, graças a Deus. Valdeci, como é bom, gente. Sim, vocês mandam aqui pra mim no nosso WhatsApp e eu oro por vocês, eu converso, eu libero uma palavra, porque esse é o meu propósito aqui, todas as tardes, levar o reino, levar Jesus, levar alegria, levar vida, levar a presença de Deus. Valdeci, eu fico grata com seu testemunho. E você, ouvinte, tá com algum problema, passando por alguma situação, manda aqui pra mim, que eu tô aqui, gente, sendo canal do Senhor. Olha, Cristina, Jéssica, amei a sua interação com o seu papai, foi show demais. Foi mesmo, Cris, na semana passada? Foi a primeira vez que vi você, muito linda. Ah, gente, eu sou assim, mimada demais aqui, apaixonada em vocês. E vamos lá, então, ó. Já que você falou do meu pai, viu, Cris? Olha só, ele mandou mensagem aqui. Oi, oi!
2: Boa tarde, Rádio Vinha! Melhor
0: oi,
2: rádio
0: papai.
2: Do momento. Olha só que maravilha, 91.9. Eu também tô ligadão aqui na Rádio Vinha. Só música top. Nossa,
0: claro.
2: Que maravilha. E com essa locutora arrebentando aí, 24 horas no ar. Deus é bom.
0: Pronto.
2: É isso aí, toca pra nós aí uma de... Oh. Fernandinho.
0: Pronto! E já tocou, vai tocar daqui a pouco, hein, papai? E a Edna também, Jéssica, linda! Estou sempre ligadinha aqui na programação. Abraço, Edna Aires de Guapó. Um abraço para todos os ouvintes lá de Guapó, em torno aqui de Goiânia. Vocês são tão bem-vindos na nossa rádio. Quero saber, quem tá nos ouvindo? Mande aqui para mim. 629-9997-2005. Vamos então para um rápido comercial e eu volto, hein? Volto com mais interação.
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2: 5:50. Tem ouvintes pegando estrada e mandou mensagem pra mim, como eu amo a mensagem de vocês. Ela falou assim: oi Jéssica, estou pegando a estrada e te ouvi. É a melhor companhia dessa rádio Vinha. Amo ouvir seu programa. Cleusa, você é maravilhosa. Um abraço pra você, pro André. Pessoas que são tão importantes na minha vida, né, minha amiga? Como é bom ter a sua companhia e saber que vocês estão curtindo aí a programação, que é importante o feedback de vocês. Vocês estão gostando, como que tá, Jéssica? Vamos melhorar, entendeu? Aqui é assim, o nosso programa, vocês mandam. Então, gente, você que ainda não participou, participa. Vai dar 6 horas, já tô indo embora. Mas eu quero dar um alô pra você aí também. Um abraço, viu, Cleusa? Jesus te guarde, você que tá indo pra Rio Verde, né? Ou voltando. Enfim, que Jesus abençoe você e sua família. Vamos então de música. Isadora Pompeu, Maria Marçal, com essa música linda de Ludmilla Feber, Os Sonhos de Deus. Daqui a pouco tem confissão. Fica comigo.

0: Você ouviu Aline Barros, música Jeová Jirei, eu creio, Deus provedor. Renascer Praise, Escape, Isadora Pompeu, Sonhos de Deus. E muita gente interagindo aqui com a gente, mandando parabéns pelo programa. Tô acompanhando Jéssica. Gente, a Cleusa mandou aqui pra mim. Jéssica, você é maravilhosa. Está levando muita alegria para todos os lados. Que Deus continue te capacitando. Amém, Cleusa. Boa noite pra você, ouvinte, que tá indo, vindo. Os nossos motoristas de aplicativo, passageiros, quem leva e busca a criançada. Jesus abençoe. Jennifer, beijo, Ju, vocês que levam. Beijo pras crianças, príncipes, princesas. Gente, como é bom ter a sua companhia. Fique agora na sequência, na nossa programação, Oração do Pastor Fabrício, e já volto.
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Olá, ouvinte da Vinha, graça e paz vos sejam multiplicadas. A palavra do Senhor diz o seguinte: portanto, Hebron passou a ser de Caleb, filho de Jefoné, o Quenezeu, em herança até o dia de hoje, visto que perseverara em seguir o Senhor, Deus de Israel. Você sabe, perseverança é uma qualidade de quem aprendeu a confiar plenamente no Senhor. Há muitas pessoas que desistem, mas elas desistem porque em algum momento elas decidiram a lutar com as suas próprias forças, com a força do seu braço. Veja só, há pessoas que desistem de andar com Deus. Há aqueles que desistem do seu casamento, há aqueles que desistem dos seus projetos. E há também aqueles que desistem até mesmo das suas próprias vidas. Mas grande segredo é confiar plenamente em Deus. A palavra também diz: entrega o teu caminho ao Senhor, confia nele e no mais ele fará. Portanto, eu quero convidar você agora para nós clamarmos ao Senhor. Onde quer que você esteja, se você pode, pare por um instante, incline o seu coração, o seu espírito para o trono da graça. Vamos falar com Deus. Espírito Santo, nós te damos graças porque o Senhor é aquele que nos sustenta nos dias da dificuldade. O Senhor é aquele que nos dá direções claras quando estamos perdidos. Quem sabe há pessoas que oram comigo agora que estão pensando em desistir. E por que não dizer a respeito daquelas pessoas que já desistiram? Para elas não há mais saída, não há mais o que fazer, não tem mais jeito. Mas é a tua palavra que diz que para o Senhor não há nada demasiadamente difícil. Mas quantas vezes nós queremos resolver os nossos problemas ao nosso modo, do nosso jeito? Por isso eu te peço agora que o Senhor, nessa ocasião, possa tocar no coração dessa pessoa que me ouve. Que o Senhor leve cada uma delas a confiar plenamente no Senhor. Porque nós não temos outro Deus além de ti. Então, eu te peço, toca, ó Deus, na família, toca nas áreas mais sensíveis. Ó Deus, intervenha nos momentos em que lutamos e travamos guerras tão duras. Que o Senhor possa nos abençoar de maneira, ó Deus, extraordinária. Que o Senhor, nesses dias, nos abençoe e nos guarde. Que o Senhor faça resplandecer o teu rosto sobre nós e tenha misericórdias de nós. Que sobre nós o Senhor incline a tua face e que o Senhor nos dê abundante paz. Em nome de Jesus. Amém.

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1: São 6:15. Muita gente ligadinha na nossa programação. Vocês são minha melhor companhia. Boa noite! Que bom ter a sua companhia nessa tarde, nesse comecinho de noite. Que Jesus te abençoe. E, gente, eu tava aqui conversando com o Alex que muita gente cuida da alimentação, faz atividade física, mas esquece de algo que é tão importante, né, Alex? Que é o cuidado do sono. Esquece que é durante o sono que a gente recupera e se prepara pro dia seguinte. E, gente, é sobre esse pilar tão importante que hoje eu recebo aqui o Alex. 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Tudo bem? Bem-vindo à nossa alegria na Vinha.
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1: 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Vamos de louvorzão então para encerrar nossa noite. Já já eu venho dar tchau para vocês, mas antes tem F-Hop Music com a música Sublime. Aumenta o som!

0: E amanhã tem corrida Bet Energy Run. Vou estar lá cedinho com vocês, hein? Não me deixa sozinha, não. Beijo, Patrícia, que tá aí participando. Olha só, curtindo. Palco Vinha com a banda. Muito bacana, Wellington. Um abraço, Marilza. Jesus abençoe vocês que participaram, que estão aqui comigo. Então, vamos declarar hoje a palavra. Jeremias 17, 7, 8 diz: Bendito o homem que confia no Senhor e cuja esperança é o Senhor. Porque ele é como árvore plantada junto às águas, que estende as suas raízes para o ribeiro e não receia quando vem o calor. Mas a sua folha fica verde e no ano de sequidão não se perturba, nem deixa de dar fruto. E na confissão hoje, Marilza, declarei comigo no Espaço Mix, lanche, melhor lanche da região, hein, Marilza? Eu amo as fotos e quero provar o bolo. Diga assim comigo, após mim: eu sou abençoado, porque confio no Senhor, e a minha esperança é o Senhor. Por isso, sou como uma árvore plantada junto às correntes de águas, que no devido tempo dá o seu fruto, e tudo que faço eu sou bem sucedido. Eu fui plantado nos átrios da casa do Senhor, por isso eu sou frutífera e abençoador. Não sou uma árvore qualquer da floresta, fui plantado no jardim do Senhor. Ele cuida de mim e providencia tudo que eu necessito. Glória a Deus, aleluia. E temos por desafio hoje, ainda dá tempo, gente, a graça do perdão liberado. Indique alguém que te identifique alguém que te magoou ou que você ainda guarda algum ressentimento. Ore liberando o perdão total. Se for apropriado e seguro, mande uma mensagem restaurando a ponte. Se não for, escreva uma carta de perdão e queime-a como símbolo de liberação desse perdão. Amém! Marilza, que Jesus te abençoe. Nossa, gente, é tanta participação. Que Deus abençoe sua noite. Hoje tem culto, uma bênção aqui na Videira Bueno, às 19h30 do nosso jejum. Amanhã tem culto às 16 horas. Domingo tem culto pela manhã. Aqui na Arena Bueno, em todos os demais prédios, à noite, às 18 horas. Eu vou estar lá no Botânico, gente. Espero vocês lá no Botânico. Vem me dar um abraço. Jéssica, tô lá ligadinha na programação, tá? Jesus te abençoe. Uma boa noite. Beijo, beijo, beijo. Bom final de semana. Aproveita, conecta com a sua família, conecta com o Senhor. Esteja em paz, desfrute. E segunda-feira, eu tô aqui de volta na sua companhia. Beijo, gente! Jesus abençoe! Tchau, tchau! Fique na sequência, na companhia da palavra, a certeza da salvação, com Pastora Luíse.
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3: Olá, Pastor Rigonato, me chamo Luciano e tenho uma dúvida. Pastor, se todos nós viemos de Adão, um único homem, como surgiram todas as raças que existem sobre a terra hoje? Os brancos, pardos, negros. Como a Bíblia explica essa transformação, pastor?
4: Vamos falar de dois fenômenos, o genético e o fenótico. É uma aula de biologia para você entender. Os que foram para regiões mais frias, de pouquíssimo sol, saiba que no Brasil nós temos insolação privilegiada. O sol é aberto, o dia é muito claro. Você visitar a Europa, você vai ver que na maior parte do ano o clima é coberto de muitas nuvens, é cinzento, chove muito, é pouco sol. Se é pouco sol, pele branca. Quando você fica muito num ambiente fechado, a sua pele naturalmente vai se embranquecendo. Aí você, alguém olha pra você: ô, fulano, vai tomar um sol. Aqueles que foram para as regiões da África, lá é insolação liberada. Pouca chuva, muito sol, muito calor. Essa depuração fenomenal, né? É um fenômeno da natureza. Aí de pai para filho, as descendências vão apurando a cor. Aqui você tem uma cor parda, aí você vai pro sol para se bronzear. Na África, a maior parte da população, isso é maior parte mesmo, é mais de 90%. Eles nascem já bronzeados, de cor negra. Então são os fenômenos da natureza. É uma soma de genética e fenômenos naturais. É por isso que tem

0: as raças de brancos, de negros, de amarelos, mas mesmo tendo nascido do mesmo homem que Adão. De fato, todos descendem de Adão. E depois disso, a nossa descendência vem dos três filhos de Noé, Sem, Cam, Jafé. É só você olhar a direção que eles tomaram para morar, para habitarem a terra depois do dilúvio. E quem foi para parte da Europa, eles ficaram cada vez mais brancos e foram se depurando. Quem foi para a região da Ásia, foram ficando os amarelos, cada vez mais depurados. E os que foram para a região da África, que é um continente muito tropical, foi apurando a raça e a cor. E daí os negros depurados e apurados, no sentido de cor e de raça. Eu espero que eu tenha te ajudado, Luciano.
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9: Mas mais sério do que isso, significaria que Deus é um construtor ruim. É um construtor que não sabe construir. Por quê? Ele sabia que aquela pedra ali não é apropriada. E ainda assim ele quis colocar essa pedra no edifício. Ele sabia que aquela pedra não estava burilada. E ainda assim ele quis colocar aquela pedra para ser parte da obra. Aí depois ele tem que tirar. E significa então que o nosso Deus não seria um bom edificador, não seria um bom planejador. Mas o pior não é isso, é que aqueles irmãos que creem que existe perda de salvação, eles creem que você é salvo e perde a salvação toda hora. Então tem gente que é salvo um dia, no outro dia ele perde. Aí no dia seguinte ele salva de novo. Aí no outro dia ele está perdido de novo. Então veja, você consegue imaginar uma construção que você tem que tirar a pedra e colocar toda hora? Aí o Senhor fala para o anjo, tira a pedra, perdeu a salvação. Aí ele fala, recuperou a salvação, põe a pedra de volta. Aí tira de novo essa pedra, põe de volta, ele arrependeu. Quer dizer, será que é brincadeira a salvação? Vê se Deus age dessa maneira. As coisas de Deus não acontecem assim. Uma vez que Deus escolhe, está escolhido. Uma vez que Deus escolheu, está colocado. Eu sempre brinco com esses irmãos falando do livro da vida. A Bíblia fala que quando você é salvo, o seu nome é escrito aonde, meus irmãos? No livro da vida. A Bíblia fala que ele é escrito. Mas aí esses irmãos se creem que perde a salvação, aí eles creem que o nome é apagado. Aí na hora que a pessoa arrepende, escreve de novo. Pecou, apaga de novo. Tem umas páginas que já estão furadas no livro da vida. Sim, porque tem irmão que é um cai e levanta tão grande, que o anjo já Já que, não, não vou nem colocar mais, não vou esperar. Você não vai furar o livro, haja borracha. Alguém fala, é claro que eu estou aqui ironizando, mas veja, se isso é irônico do nosso ponto de vista natural, muito mais do ponto de vista divino. Entende? As coisas do céu não acontecem dessa maneira. Mas esse pensamento existe porque, infelizmente, apesar de se dizerem evangélicos, ainda creem que a salvação é mantida pelas obras. Ainda acreditam que a salvação é mantida pelas obras. Aqui, alguém mandou uma pergunta para mim, ele dizendo o seguinte, pastor, ouvi dizer que tentar se santificar pela lei, pelo cumprimento da lei, não funciona. Então, como é que eu posso me tornar santo? Então, veja, o entendimento comum é o seguinte, eu fui salvo pelas obras, mas depois que eu sou salvo, perdão, fui salvo pela graça, mas depois que eu sou salvo, eu preciso agora de continuar praticando essas obras, porque se eu não praticar as obras, aí eu vou perder a salvação. Ou seja, eles acreditam que você é salvo pela graça, mas mantém a salvação pelas obras. Mas isso é mentira, porque Paulo disse, como é que você pode começar pela graça e terminar pelas obras da lei? Então, se começou pela graça, vai até o fim pela graça. Você é salvo pela graça e a sua salvação é mantida pela graça de Deus também. Amém, irmão? Pela graça de Deus também. Então não tem esse negócio de tira a pedra e coloca a pedra, não é? Remove e coloca de novo. Isso não existe. Se existisse, o edifício de Deus teria uma aparência terrível, cheia de buracos. Mas nós sabemos que a Bíblia fala que a glória dessa casa vai ser muito maior do que a glória da casa que houve do Velho Testamento. A glória do segundo templo, que é a igreja, vai ser muito maior do que a glória do primeiro templo lá em Jerusalém. Entende? E se o templo em Jerusalém era algo extraordinário, maravilhoso, muito mais vai ser aqui. Você sabe como é que era feito o templo lá no Velho Testamento? A Bíblia fala o seguinte, 1 Reis, capítulo 6, verso 7. Edificava-se a casa que é a casa de Deus, com pedras já preparadas nas pedreiras. Então, não preparavam nada lá no local da construção. Tudo era feito antes, lá na pedreira. As pedras eram preparadas lá. De maneira que nem martelo, nem machado, nem instrumento algum de ferro se ouviu na casa quando a edificavam. Olha como eles eram peritos no trabalho. Eles estavam construindo a casa. Levantando aqui, vamos falar das paredes, por exemplo. Aí chegou numa certa altura da parede que eles precisam de uma pedra para arrematar, para terminar aquela parede. Só que a pedra, ela tem um tamanho exato, ela não pode ser diferente. Então, normalmente, hoje em dia, nas nossas obras aqui, tudo é feito no local para poder encaixar direitinho. Lá não podia. Era feito lá na pedreira. Muito longe de Jerusalém. E nas minas famosas do rei Salomão. E era trazida a pedra exatamente do tamanho e colocada no lugar. E olha, até hoje só sobrou um pedaço do muro, do alicerce do muro, que é chamado de Muro das Lamentações. Só sobrou isso. Mas se você vai lá, você vê as pedras, não é pedra do tamanho dessa aqui, dessa cerâmica, não. Pedras de 2 metros de comprimento por 2 metros de altura, um negócio que pesa toneladas, mas uma está encaixada na outra tão perfeitamente que não entra nem uma agulha entre elas. Agora, lá no local da construção, não podia fazer nenhum barulho, não podia tentar quebrar nada disso. Então elas já chegavam no tamanho certo. Isso fala que aqueles edificadores eram muito hábeis, muito peritos. E não teve problema. Agora eu pergunto para você, será que esse pessoal tinha mais habilidade do que Deus? Quem edificou a primeira casa foi mãos de homens. Quem está edificando essa segunda casa é a mão de Deus, é o Espírito Santo. Ele está construindo. Será que ele não sabe direitinho qual pedra deve colocar em qual lugar? Claro que ele sabe. E se ele colocou a pedra naquele lugar, é porque ela está encaixando ali o lugar dela. E não tem esse negócio de tirar depois, porque ele é o arquiteto, planejador, e tudo já está feito de acordo com o seu projeto. Você foi colocado na casa de Deus. Você é uma pedra na casa de Deus. E de lá ninguém pode tirar você mais. Quantos creem nisso? Digam aleluia. Eu creio. A palavra do Senhor é a verdade. Sexta razão. Nós recebemos o selo e o penhor do Espírito. Isso aqui é algo importante. A palavra do Senhor afirma, para você ter convicção de salvação, que você foi selado pelo Espírito Santo. E você recebeu o penhor também, que é o Espírito Santo. São duas maneiras que o Senhor tem de nos dar segurança. Efésios capítulo 1, verso 13, diz assim: em quem também vós, depois que ouviste a palavra da verdade... Quantos ouviram a palavra da verdade aqui? Quantos creram na palavra da verdade? Quantos receberam a palavra da verdade? O que aconteceu? Essa palavra da verdade é o evangelho da vossa salvação. Tendo nele também crido, uma vez que você creu, você foi selado com o Espírito Santo da promessa. Diga, eu creio. Eu fui selado com o Espírito de Deus. Presta atenção. O qual não é só o selo, mas ele também é o penhor da nossa herança, até ao resgate da sua propriedade em louvor da sua glória. Vamos entender o que é que significa esse selo. O selo tem dois significados básicos. Primeiro, o selo significa propriedade. O selo significa marca de propriedade. O selo, para você entender melhor, vamos supor que eu tenho aqui, vamos supor que você quer uma Bíblia de papel. Eu tenho uma Bíblia. E eu quero que as pessoas saibam que essa Bíblia é minha. Por quê? Porque existem milhares de Bíblias iguaizinhas a estas. Mesma capa, mesmo tamanho, milhares. Por fora, tudo parecido. Mas essa aqui é minha. E aí, o que que eu faço então? Eu compro um carimbo, mando fazer um carimbo com o meu nome. E eu pego então e carimbo a Bíblia. A partir daquele momento que eu carimbei a minha Bíblia foi selada. E a partir daquele momento, aquela torna-se a marca de propriedade. Aí quando alguém acha aquela Bíblia e abre e fala, peraí, essa Bíblia aqui tem um dono. Aqui o dono dela quem é? Como é que descobriu quem é o dono? Pela marca, pelo selo. Eu sei que na cabeça de alguns irmãos mais novinhos, a ideia dele de selo era usado para carta. Hoje nem existe muito carta mais, você manda e-mail. Então está cada vez mais distante do seu conceito natural, o que é um selo. Então o selo não é exatamente aquilo de colocar na carta. Para você entender, na época do Velho Testamento, os reis, eles tinham que, como hoje, assinar documentos. Mas não, eles não assinavam como nós, né, com a sua rubrica ali. A assinatura do rei era um selo. Como é que funcionava? Ele tinha um anel, esse anel tinha uma marca, que era desenhada, um anel de ouro, era um anel grande, não era pequeno como esse aqui, bem grande. E aí quando tinha um documento importante, um documento real, que ele queria decretar, promulgar, então eles jogavam cera essa de vela, parafina, jogavam a cera e ele então pegava o anel e carimbava em cima. E aquilo então pregava naquele documento, e todo mundo que encontrava, via o selo. Entendeu o que eu estou dizendo? O selo, ele tinha esse sentido. Mas há um outro sentido do selo, que é fácil você entender também. A gente mora num estado que tem muito gado. Então você chega num pasto, ainda mais quando é gado Nelore, tudo lá branquinho, tudo parece igualzinho. E quando você tem 10 mil, 20 mil cabeças, e mistura com outro fazendeiro que tem mais 10 mil, aí que você não vai conseguir distinguir fácil mesmo qual é a sua, qual é a dele. Então, o que que os fazendeiros fazem há séculos? Eles criam uma marca de ferro. Eles fazem uma marca de ferro. Essa marca hoje em dia é até registrada. É uma marca. E eles então pegam esse ferro com a marca, o desenho da marca, coloca no fogo e faz o quê? Dá uma carimbada no traseiro do boi. E aí queima. E aquela queimadura nunca mais sai dali. O selo não pode ser removido mais. Agora, os bois do pasto parecem tudo igual, mas tem uma diferença. Esse aqui tem a marca da minha propriedade, pertence a mim. Olha para cá. Você também faz parte do rebanho de Deus. A Bíblia fala que nós somos ovelhas do seu aprisco. Você foi comprado. Essa é outra palavrinha bíblica. Você foi comprado. Você nem é seu mais. Você era uma ovelha perdida, mas você foi comprado. Jesus comprou você pelo sangue. E aí, quando você agora chegou aqui no aprisco dele, aprisco é outra ilustração para a igreja, ele fez o que com você? Ele marcou você com fogo também, o fogo do Espírito. O Espírito também é fogo. Ele marcou você, e você agora tem uma marca que diz quem é o seu dono. A sua marca é o Senhor Jesus. Presta atenção, olhando por fora você é igualzinho a qualquer pessoa do mundo. Olhando por fora, você é igualzinho, igualzinho. Eu estava vendo um irmãozinho novo convertido há uns anos atrás, ele estava me contando que ele estava no banco, na fila, e ele começou a pregar para o rapaz na fila, na frente dele. E o rapaz falou para ele: olha, eu não vejo diferença nenhuma entre vocês e nós. Vocês crentes são muito orgulhosos. Não tem diferença nenhuma. Qual que é a diferença entre você e eu? Ele dizendo. E aí o irmãozinho novo convertido falou: ou não tem diferença nenhuma não, mas você sabe, vai aparecer naquele dia, quando tiver uma fila para o céu, outra para o inferno, aí você vai descobrir qual que é a diferença. Eu fiquei pensando, ele tem toda a razão. Olhando hoje não tem diferença nenhuma, você é como qualquer outro cidadão desse planeta, não tem diferença nenhuma olhando assim. Mas acredite, existe uma marca em você. Essa marca as pessoas não conseguem ver, mas os demônios veem. Você sabe que os demônios veem a marca? Os demônios veem a marca na pessoa. É uma marca espiritual. É o selo. Por isso Paulo diz que é o selo do Espírito. Essa é a prova que você pertence a Deus. Agora eu pergunto para você. Um gado que foi marcado, tem como desmarcar ele? Não tem como. Uma vez que foi marcado, não dá para remover a marca mais. Você é a ovelha do aprisco. Você foi marcado por Deus. E essa marca não pode ser removida mais. Mesmo que a ovelha fuja do aprisco, mesmo que a ovelha caia no buraco, mesmo que a ovelha apronta todas, todo mundo que olhar vai saber, essa aqui tem dono, melhor levar para o dono, porque se mexer com ela, o dono não vai gostar. O dono ainda é dono dela. O dono ainda é dono dela. E o dono vai atrás dela, ele vai largar as 99 e vai atrás dela, porque tem a marca. Você tem a marca de Deus na sua vida, esse é o selo. Esse é o selo. Isso deveria gerar em nós segurança e alegria. Por isso que ele nos deu esse selo. Para nós sabermos que estamos seguros. Que estamos firmados nele. A Bíblia fala, você sabe, nos últimos dias, o diabo vai marcar também as pessoas. Sabia disso? Lá em Apocalipse diz que o anticristo vai marcar as pessoas com a marca na testa ou na mão. Vai marcar. E a Bíblia fala que aqueles que receberem essa marca do diabo, não tem salvação para ela mais. Por quê? Porque está sendo marcado, significa que pertence agora a ele, é do rebanho dele. E marca não tem como tirar mais. Não tem como tirar aquela marca ali. Mas preste atenção, também no dia em que Jesus voltar, a Bíblia fala então que os anjos vão ser enviados para buscar aqueles que ainda estiverem aqui. E como é que os anjos vão saber quem é de Deus e quem não é? É porque tem o cabelo comprido? É porque não usa batom? Aí o Senhor fala, observa bem, se tiver alguma irmã sem batom, você pega ela, essa que é minha. Sim, porque tem gente que acha que a salvação está na cor do beiço. Se é vermelho, está perdido. Olha para cá. Ah não, vou conhecer pelo tamanho do cabelo. Aí os anjos ficam preocupados, como é que eu vou saber, Senhor, quem é e quem não é? Não, vê qual corim que ele está cantando. Se cantou hino, é meu. Se for corim desses aí, não é. Quer dizer, eu não sei se os anjos, estou aqui brincando, obviamente, mas se os anjos fossem seguir critérios naturais, eles ficariam confusos, porque olhando por fora ninguém vê. Só que os anjos, eles são seres espirituais, assim como os demônios também são. E se os demônios podem ver a marca, os anjos também podem ver a marca na sua vida. E naquele dia, quando ele vier buscar aqueles que estiverem aqui, eles verão a marca colocada na sua vida. E essa marca é a presença do Espírito Santo dentro de você. Eu não sei se essas coisas deixam você alegre. Eu me sinto tão alegre de falar disso. Eu me sinto tão contente, tão seguro de falar dessas verdades. Porque, não, apesar de serem verdades, para mim que sou pastor, né, muitos anos que eu falo disso, parecem tão elementares. Mas elas não são, na verdade, elementares, elas são apenas fundamentais, são alicerces, são básicas, né? Fazem parte da base. E é elas que nos dão essa alegria. Eu fui marcado por ele. Fui comprado por preço. Mas veja, vamos continuar aqui no selo. O selo não é só para indicar propriedade. O selo também é para indicar autenticidade. Você sabe disso? Quando alguém está vendendo um produto e você quer ter certeza que esse produto não é falsificado, então normalmente essas empresas, elas mesmo produzem um selo que é o seu certificado de autenticidade. Toda joia que você compra vem com um selo de autenticidade, não é? Dependendo do que você compra, às vezes vem no próprio objeto marcado. Às vezes vem em forma de uma marca d'água. Não interessa como é que aquilo é marcado, carimbado. Mas o fato é que selo também existe para provar que você é autêntico. Então olha para cá. Selo então tem dois significados. Primeiro, selo significa o quê, meus irmãos? Propriedade. Selo é garantia de posse, de propriedade. Mas o selo também fala de autenticidade. E significa o quê? Quem tem o selo é verdadeiro. Quem não tem o selo é falso. Qual é o selo? O selo é a presença do Espírito Santo. Romanos 8, 9 diz: vós, porém, não estáis na carne, mas no Espírito. Se de fato o Espírito de Deus habita em vós. Preste atenção nessa frase, essa afirmação poderosa. Se alguém não tem o Espírito de Cristo, esse tal não é dele. Qual que é a prova que alguém pertence a Cristo? É se ele tem o Espírito Santo dentro dele. Se o Espírito Santo está dentro dele, então essa é a prova de que ele é genuinamente filho de Deus, porque isso é o selo, é a garantia de autenticidade. Quantos percebem o Espírito Santo clamando dentro de você? Por isso que é muito importante o crente ser cheio do Espírito. Muito importante o crente ser batizado no Espírito. Porque esse é o selo que você recebeu. Quando dizem amém. Sétima razão para você não duvidar que a salvação é eterna. Eu já até me adiantei falando disso. Nós somos propriedade do Senhor. Lá em João 17, 6, diz assim: manifestei o teu nome aos homens que me deste do mundo. Eram teus, tu mos confiaste, e eles têm guardado a tua palavra. Presta atenção. Olha o que esse texto está dizendo. Por que que você é do Senhor? Tem muitas razões para isso. Você poderia dizer: eu sou propriedade de Deus porque eu fui criado por Deus. É verdade. Somos criação de Deus. Ele nos fez. Mas essa criação, ela foi roubada. O diabo entrou no jardim e roubou. Ele é um ladrão. Aí você poderia dizer então que você é propriedade do Senhor porque você foi comprado. Isso também é correto. Porque você foi comprado por Deus. Você estava no mercado de escravos, que é onde o diabo mantém aquilo que pertence a ele, no mercado de escravos. Mas Jesus foi até lá e pagou o preço do seu resgate. Você foi resgatado. Agora você saiu do mercado de escravos, foi comprado, você pertence a um novo Senhor. Você pertence ao Senhor Jesus, quando dizem amém. Mas isso tudo é verdade. Mas eu não quero enfatizar essas duas verdades. Eu quero falar de um terceiro aspecto que quase ninguém aqui, às vezes, percebeu. Olha o que o versículo diz. Vamos ler com cuidado novamente, para você entender. Olha o que está escrito. Manifestei o teu... Isso é Jesus orando, lá em João 17, verso 6. Manifestei, Pai, o teu nome aos homens... Não, fala mais forte. Aos homens que... Espera aí, o Pai deu para Jesus? Aqui está uma terceira razão porque você pertence a Ele. Porque você é um presente de Deus para Jesus. Ele está dizendo: eu manifestei a esses que o Senhor me deu. Aí ele continua dizendo: eles eram teus. Eles eram teus. Mas o Senhor me deu eles. Agora, vamos entender o que significa isso de maneira prática. O que significa o fato de que o Senhor deu você para Jesus. Primeiro, Deus daria um presente insignificante para Jesus, sim ou não? Não, ele não vai dar qualquer bobagem para Jesus. Jesus também é Deus. Então ele deu aquilo de mais precioso que ele podia dar. Aqueles que eram dele. Ele deu de presente para Jesus. Amém, meus irmãos? Se fosse possível perder a salvação, isso significa então que Jesus não cuidou do bem do presente que ele ganhou. Concorda comigo? O Pai deu para ele, mas ele não cuidou direito. Ele não cuidou direito, olha aí, se perdeu. Ora, isso acontece conosco. Nossos filhos ganham presente e não cuidam direito. Outros levam, estragam e assim por diante. Mas Jesus não é assim. Aquilo que é dado a ele, ele vai preservar pela eternidade. Amém, meus irmãos? Essa é que é a verdade. Então, quantos creem que o Senhor continua cuidando daquilo que pertence a ele? Então, vai se perder algum? Vai perder alguém? Por quê? Porque está nas mãos do Senhor. Não é verdade? Olha o que diz lá em João 6,37. Todo aquele que o Pai me dá, o Pai faz o quê, meus irmãos? Você foi dado para Jesus? Eu sei que você gosta de ganhar presente, mas poucos aqui percebem que você é que é o presente. Você é o motivo da festa. Todo aquele que o Pai me dá, esse virá a mim. E todo aquele que vem a mim, de modo nenhum o lançarei fora. Não tem como se perder. Olha que Jesus afirmou de novo, lá em João 10,29. Aquilo que meu Pai me deu é maior do que tudo. O que, que o Pai deu para Jesus? Nós. Vê a importância que você tem. Olha o valor que você tem. Aquilo que o Pai me deu é maior do que tudo. Agora, olha o que está dizendo. E da mão do Pai, ninguém pode o quê? Ninguém pode arrebatar você das mãos de Deus. Ninguém pode tirar você das mãos de Deus.

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3: Olá, ouvinte. A descalculia é um transtorno específico da aprendizagem que vai muito além da dificuldade com os cálculos. Frequentemente, está associada a desatenção, hiperatividade, alterações da memória de trabalho, dificuldades de orientação espacial, confusão entre direita e esquerda, problemas na escrita e, em alguns casos, dificuldades na interação social. Uma criança que não consegue resolver uma conta simples nem sempre tem apenas um problema com os números. Muitas vezes, ela encontra dificuldade para manter informações ativas na mente, organizar o raciocínio ou compreender relações espaciais, capacidades fundamentais para a aprendizagem matemática. Por isso, a descalculia raramente surge sozinha. Ela pode estar inserida em um quadro neuropsiquiátrico mais amplo que compromete diferentes habilidades cognitivas. Essa compreensão amplia a forma de avaliar e acompanhar esses pacientes. Em vez de focar exclusivamente no desempenho escolar, é importante considerar os aspectos cognitivos, emocionais, comportamentais e familiares. Afinal, a dificuldade com a matemática pode ser apenas a manifestação mais evidente de um quadro psiquiátrico mais abrangente. Eu sou a doutora Aline Salim para a Vinha FM.
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8: E hoje começando mais um programa Tira Dúvidas, que bom ter a sua presença, a sua participação aqui. Pois é, a gente vai tirar mais dúvidas da Palavra de Deus. Você que ama a Palavra de Deus e que gosta de conhecê-la cada vez com mais profundidade, o Pastor Tira Dúvidas está aqui para te ajudar. Né? A Bíblia diz que lá na eternidade a gente vai conhecer a Deus e prosseguir em conhecer. Imagina quanta coisa de Deus a gente não tem para conhecer, né? Mas aqui na Terra a gente também o conhece, porque o reino de Deus é chegado a nós, né? Através de Jesus Cristo, do Espírito Santo, da sua palavra. Então, quanto mais a gente o conhece, mais a gente se alimenta dele, mais a gente se aproxima e mais a gente é transformado. Então, mande a sua dúvida aqui pra gente, para o nosso WhatsApp, que é o 99997-2005. Você pode também baixar o nosso aplicativo, é? Facilita muito. Com o nosso aplicativo, você pode ouvir a gente não só aqui no estado de Goiás, mas no Brasil, no planeta Terra inteiro. 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Através do nosso canal do YouTube, Rádio Vinha FM. Você pode assistir a gente. Você pode, inclusive, compartilhar esse programa agora com o seu grupo de família aí, com aquele amigo seu que ama estudar a palavra de Deus, tá bom? E a gente vai começar agora. Ai, gente, tem a pergunta do ouvinte, né? Essa pergunta tá bombando aqui. Uma pergunta que tem tudo a ver com o período que a gente tá vivendo, um período tão sério, tão decisivo aqui pro nosso país, né? Que são as eleições. E a pergunta pro nosso ouvinte, pra você responder aqui pra gente através de áudio, tem que fazer isso no primeiro bloco, tá? Rapidinho aqui, porque aí a gente vai colocar a sua resposta no segundo bloco. A pergunta é: Um cristão pode ser esquerdista? Você acha que é compatível? Você acha que não tem nada a ver? Conta pra gente aqui, manda pro nosso WhatsApp 99997-2005. Pastor Luiz Rigonato, tudo bem com o senhor?
9: Mas eu compartilho com você, a Raquel falou sobre o reino de Deus que é chegado, e me inspirou a ler com você Romanos 14, 17, que diz: porque o reino de Deus não é comida nem bebida, mas justiça, paz e alegria no Espírito Santo. O reino de Deus não é questão daquilo que nós fazemos, é isso que a Bíblia está dizendo, mas é aquilo que Cristo fez na cruz do Calvário. Ele satisfez por um julgamento severo a justiça de Deus. Aí o reino de Deus tem esse grande ponto de partida, a justiça de Cristo, a justiça de Deus em Cristo, que produz uma paz permanente. Porque justificados, pois, pela fé, nós temos paz com Deus. Romanos 5, versículo 1. Então, o reino de Deus não é comida nem bebida, mas justiça, paz, essa paz, e a alegria no Espírito Santo. A justiça de Cristo nos leva a desembocar nessa alegria do Espírito Santo. E preste atenção, o texto complementa a verdade poderosa dizendo: aquele que deste modo serve a Cristo é agradável a Deus e aprovado pelos homens. Olha, você agrada a Deus, e onde você pisa, Deus te dá por herança, você vai ser aprovado, vai ser bem sucedido. Deus vai te coroar de êxito naquilo que você fizer diante dos homens. Quem viver assim, crendo na justiça de Cristo que te favorece. E hoje, que nós vamos responder aqui gira em torno dessa grande verdade. Amém? O reino de Deus é chegado.
8: Amém, aleluia! Pastor, vamos começar com a pergunta do Amauri aqui, uma pergunta importante. Até eu e Daniel, a gente comentou um pouquinho antes de começar o programa, mas o Amauri quer saber, né, como é que a gente escolhe uma igreja certa? Vou até refazer aqui, ó. Como escolher uma igreja certa para congregar? Levando em conta que tem tanta gente desigrejada ou gente que está conhecendo o evangelho agora, né? Quais são os requisitos básicos, pastor, para uma igreja cristã?
9: Bom, a igreja correta é aquela que está edificada sobre o fundamento. O fundamento é Cristo. Paulo falou assim: olha, segundo a graça de Deus que me foi dada, eu lancei o fundamento como prudente construtor. Sim, os apóstolos, eles lançaram os fundamentos da fé. Eles receberam de Cristo e transferiram. Por isso nós somos apostólicos. É a doutrina dos apóstolos, é o ensinamento constituído como sagrados, separados, especiais, é a revelação especial da vontade de Deus. E ele está falando aqui sobre a edificação do grande edifício de Deus, que é a igreja. E ele, como prudente construtor, lançou o fundamento. E o outro edifica sobre ele. Porém, cada um veja como edifica. Está falando das igrejas que são edificadas em Cristo, né? E ele falou assim: ó, ninguém pode lançar outro fundamento. Então, se a igreja prega Cristo genuinamente, essa é a igreja de você servir ao Senhor. Agora, divergências teológicas tem os limites, são aceitáveis. Eu não estou falando que você vai para qualquer tipo de doutrina, né? Paulo fala em Efésios que nós temos que tomar cuidado para não sermos levados de um lado para o outro para todo tipo de doutrina, né? Tem que ser a doutrina do evangelho de Cristo, né? E ele fala assim: ó, ninguém pode lançar outro fundamento além do que foi posto, o qual é Jesus Cristo. Agora, contudo, quem edifica sobre o fundamento, avalie se a edificação é ouro, prata ou pedras preciosas, que são obras divinas, não são obras humanas. Porque aí tem madeira, palha, feno e palha, que tem aparência, mas não tem realidade. Qualquer fogo queima. Uhum. Então, a igreja que você vai, e eu recomendo hoje, tendo a revelação pela graça daquilo que eu sei, vá numa igreja que prega o evangelho da graça de nosso Senhor Jesus Cristo. Mas não vá para um lugar que prega o evangelho misturado com doutrinas humanas. Muito cuidado. Peça o Espírito Santo. Mas a melhor dica que eu dou para você é que antes de você ir para uma igreja, você ore a Deus.
8: Amém.
9: Para que Ele te dê a revelação de qual é a igreja. Agora, a igreja, falando de mim, que eu cresci no Senhor, criei meus filhos, crio a minha neta e vou criar meus netos. É a videira. É a igreja que é a mantenedora e majoritária dessa rádio, é a dona dessa rádio. Então, assim, tem por responsabilidade e lealdade dizer isso, porque nós pregamos isso aqui que eu acabei de falar, no evangelho da graça de nosso Senhor Jesus Cristo. Estamos edificando, quer dizer, na batalha para edificar sobre o fundamento, com obras divinas, que é ouro, prata e pedras preciosas. O ouro da glória de Deus, a prata que aponta a redenção da justiça de Cristo, e as pedras preciosas que apontam para a obra transformadora do Espírito Santo. Porque nenhuma pedra preciosa foi sempre assim. Foi o tempo, a pressão e o fogo que as constituíram como pedras preciosas. Amém?
8: Amém. Só glória a Deus, que o Senhor nos
9: lapide. Breve resumo de uma resposta deveria ser tão muito mais ampla.
8: Amém, amém, amém. E assim, você está frequentando a igreja, vai lendo a palavra, como os bereanos ali, né, pastor? Vai
9: estudavam minuciosamente.
8: Vai estudando e vai checando se aquilo que está sendo pregado está de acordo com a palavra. Isso é muito importante. Né? Pastora Marinalva, ainda falando sobre igreja, ela está contando um pouco da experiência dela, né? Ela fala, pastor, quando você está numa igreja que não gosta, seus filhos também não gostam, mas você fica lá por causa do marido, porque ele gosta, né? E ela está falando, eu fico muito triste no lugar onde eu estou, mas o meu marido não quer sair. E aí, o que é que eu faço, pastor?
9: Você submete ao marido, ora a Deus. Você não vai falar para o seu marido. Mas provoque Deus, se de fato vocês não devem ficar. A oração muda tudo, né? 1 Pedro capítulo 3 fala da habilidade da mulher, da mulher sábia, né? Que bom senso, um honesto comportamento, cheio de temor, ela, e um santo procedimento, ela sem palavras ela conquista o marido, né? Então, assim, sem palavra alguma, por meio do procedimento de uma esposa, né, com um honesto comportamento, cheio de temor diante de Deus, ela pode convencê-lo. É o que eu recomendo. Não entre numa queda de braço por essa decisão. Ore a Deus, né? Se é a vontade de Deus que vocês realmente vão para um lugar onde você e seus filhos vão ficar felizes, Deus é que vai fazer. Isso está sendo um teste para você, mas é um bom teste. Você vai crescer em Deus lidando com essa situação da maneira adequada e não fazendo disso um ponto de divergência, de brigas, né, de discussões vãs. Não, ore a Deus, é uma questão de oração. Provavelmente vocês já conversaram a respeito e não chegou a uma conclusão por causa da decisão dele, né? Que você, pelo visto, julga obstinada. Mas nada é mais obstinado que a vontade de Deus na vida de vocês. Amém?
8: Amém, amém. Olha, não se esqueça, Marinalva, você é uma mulher privilegiada, viu? Tem muitas mulheres que estão sozinhas, sem os seus maridos dentro da igreja, né? Eu tenho certeza que o Senhor vai te conduzir. Pastor, tem uma outra pergunta aqui da Miriam. Pergunta importante dela também.
9: Só uma coisa antes de você fazer a outra pergunta, que eu me lembrei aqui. Miriam, o nome dela?
8: A que fez foi Marinalva.
9: Marinalva, né? Então, Marinalva. Você tem que avaliar o que está acima de tudo. A unidade está acima das divergências. A unidade é um princípio fundamental que atrai a bênção de Deus. A harmonia familiar. E essa unidade permite que vocês orem juntos e sejam respondidos por Deus, porque vocês estão com a harmonia. Diz que não tem ressentimento, não tem divergências, não tem contrariedades, vocês estão em unidade, e na unidade Deus ordena a bênção e a vida para sempre. É como a Raquel falou, erga as mãos para cima. Porque se você pode viver na unidade do temor de Cristo, isso é que tem um valor que está acima de qualquer coisa, viu? Isso é poderoso.
8: Aleluia! Pastora Miriam, ela está dizendo aqui, ó: pastor, eu sou espiritualista, não recebi Jesus ainda na minha vida, eu estou salva?
9: Bah, sem Jesus, eu acho que é Atos 4, versículo 12. Não há salvação em nenhum outro, em nada, porque debaixo do céu não existe nenhum outro nome dado entre os homens pelo qual importa que sejamos salvos. Este é Jesus, né? Ele é a pedra rejeitada, é a pedra sobre a qual se constrói o plano da salvação, o plano da redenção. Então, você é espiritualista, mas você tem que crer, confessar, e a fé tem que ser traduzida em realidade. Amém?
8: Maravilha, maravilha. A gente está terminando aqui o primeiro bloco. Lembrando que no segundo bloco a gente vai ouvir a sua voz aqui, a sua resposta. Nós estamos em tempo de eleições, né, gente? Tanta coisa crucial para decidir aqui no nosso país, né? O futuro do nosso país. E aí, como é que deve ser o posicionamento do cristão? Um cristão, ele pode ser esquerdista? Pastor Luiz Sigonato vai comentar a sua resposta aí depois do intervalo comercial. Lembrando que o nosso WhatsApp é o 999-72005. Até daqui a pouco.
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1: De volta ao programa Tira Dúvidas aqui, respondendo muitas perguntas incríveis, a sua pergunta, a sua dúvida sendo sanada aqui pelo nosso querido pastor Tira Dúvidas. E se você gosta dessas respostas, você tem se identificado, você tem sido abençoado e quer saber mais, segue ele, Luiz com Z Rigonato no Instagram, segue eu também, Raquel de Lima, oficial, Daniel que tá caladinho hoje, é daniel.d.fernandes, segue a gente aqui para você ter acesso um pouquinho à nossa vida e ao conteúdo maravilhoso aí do pastor e do Daniel também, que é pastor. Pois é, pastor, nós lançamos hoje uma pergunta que teve muita participação. A nossa vontade era de colocar a voz de todos os nossos ouvintes, mas o nosso tempo não permite, né? Mas a gente está em tempo de eleição, tempo de decisão. E aí, como é que o cristão deve se portar nesse tempo? Pastor Tira Dúvidas. Um cristão pode ser esquerdista? A gente primeiro vai ouvir as respostas ali com o Daniel, para depois o pastor comentar. Solta o som aí para nós, DJ.
2: E a primeira é a Késia.
3: E quanto à pergunta aí, a resposta que eu tenho dúvida quanto a isso, sabe? Eu acho que é falta de revelação quem se posiciona desse lado. Por quê? Porque se a pessoa é de esquerda, ela apoia a pauta da ideologia de gênero, ela apoia a pauta do aborto, né? Tanto é que agora, foi Massachusetts, não sei se eu pronunciei corretamente, ontem foi assinado que pode praticar aborto até o nono mês, né? Ou até o bebê nascer, algo assim. Então, é um caminho a percorrer, é um assassinato. Então, eu acho que quem se diz cristão e está pautado nessa linha da esquerda, eu acho que falta revelação da palavra, acho que falta converter, entendeu? É essa a minha posição.
2: Agora, Natália.
4: Eu creio sim que existem irmãos nossos cristãos que estão enganados pela ideologia de esquerda. Estão acreditando nas mentiras, assim como irmãos nossos também estão enganados, acreditando em outras mentiras por aí, né? Então, eu conheço pessoas do meu ciclo de vida que são cristãs e creem piamente que a esquerda é quem olha para os pobres, para os menos favorecidos, e que a direita só quer enriquecer, é a classe opressora. Então, eles creem de coração nisso, eles foram doutrinados assim, de que a esquerda é quem olha para a parte social, para os menos favorecidos, e que a direita é a classe opressora. Que só quer lucro a qualquer custo. Então, assim, eles estão no engano, né? E é o Espírito Santo que vai fazer essa obra neles. Não adianta a gente bater boca e nada. Um abraço.
2: Essa foi a Natália. E para fechar, o Felipe.
5: Que é o Felipe Chaves, sempre na escuta de vocês aqui. E não existe de forma alguma cristão de esquerda. Não tem como você falar que é cristão e votar na esquerda ou ser de esquerda. E é justamente a esquerda é contra tudo aquilo que Cristo nos ensinou. Não tem coerência alguma. Muito abraço para vocês, Deus abençoe.
1: É o senhor que vai comentar aí.
6: Sou eu, tá?
1: Eu nem ouço.
6: A bola é minha. Tá bom. Você vê, nós vivemos o Brasil bem polarizado. Mas o que eu gosto é ver os irmãos, pelo menos eles procurando entender o que é o exercício da cidadania, entendendo as pautas, digamos, desses dois polos, ou esquerda ou direita. É claro que, aparentemente, as pautas econômicas e sociais da esquerda, né? A justiça social, redistribuição de renda, os direitos humanos, né? O papel forte do Estado, essa questão dos direitos de cidadania, digamos. Mas é interessante a gente saber dessas coisas. Primeira coisa, todo crente ele não deve demonizar a política. É porque, querendo ou não, você é governado pela política. São pautas políticas que regem as regras que estão aí na sua rua, no seu bairro, na sua própria residência. E assim, eu sei que tem pautas que aparentemente são bonitas, que os irmãos estão aqui hostis, é porque a esquerda, no final da, no desembocar da situação, no frigir dos ovos, digamos, essa questão de apoio à distribuição de terras para pequenos agricultores, políticas sociais, grupos historicamente, digamos, marginalizados, como negros, mulheres, LGBTQIA+, etc. Então isso aí, povos indígenas, eles tornam essa pauta algo assim bem atrativo, porque muitos crentes às vezes discordam das crenças, porque quando entra nas questões bíblicas da família tradicional, aí hoje os crentes estão com o pé na parede contra as pautas de esquerda. É por esses motivos. Mas assim, não odie nem governantes, é porque Jesus viveu no tempo de um governo corrupto, perverso. Os apóstolos foram mortos por esses governos. Mas você não vê nem Jesus, nem um dos apóstolos falando mal dessas pessoas. O que Pedro e os demais, e Paulo fala com muita veemência, é que nós temos que honrar as autoridades e orar por elas. Independente de qual partido, de qual bandeira partidária eles defendem, qual é a bandeira que eles empunham e arboram. Dessa maneira, não podemos tornar isso um ponto de divisão dentro da igreja. Se tem crente que ainda não entendeu que os princípios das pautas de esquerdas são favoráveis ao aborto, são favoráveis a casamentos
1: do mesmo sexo,
6: né? Uhum. Essa questão do afeto homofóbico e etc. Quando chega nessa questão, aí é uma rejeição muito grande. E cada dia mais a igreja será contra as pautas de esquerda, por causa do propósito deles tentarem abolir os princípios bíblicos e os princípios da família tradicional. E pesquisas dizem que no Brasil, 92% do cidadão brasileiro, cidadãos brasileiros, eles são tradicionais, conservadores, ortodoxos. Quando eles entram nessa questão, não é só a igreja que rejeita, não, né? Se numa escola meninos e meninas podem entrar no mesmo banheiro, qual é o pai de bom senso que vai permitir isso? Uhum. E isso está dentro do espectro da pauta de esquerda. Então isso, estou só reforçando isso, mas acima de tudo está o nosso amor em Cristo por todas essas pessoas. Nós oramos pelo governo que governa neste momento, que é um governo de esquerda. Uhum. Falando governo executivo, Lula, Luiz Inácio Lula da Silva. Oramos por ele, para que ele faça um governo. A Bíblia fala que não é a vontade de Deus, é agradável a Deus orar pelos governantes para que vivamos uma vida tranquila, mansa, com toda piedade e respeito. E é isso que eu digo.
1: Amém, isso aí. Pastor, vamos tirar a dúvida agora da Cíntia. E ela diz aqui, pastor, oxe, eu criei em Jesus, mas não me batizei. Eu tenho que me batizar para completar a minha salvação?
6: Não, se você creu, você vai desejar ser batizada. Por quê? O batismo é a justiça, é o exercício da justiça pela fé na nova aliança. Uhum. Quando João Batista percebeu que Jesus estava vindo para ser batizado por ele, ele considerou aquilo um absurdo. Aí ele falou para Jesus: mas eu que devo ser batizado por ti, se tu vens a mim? E falou: convém que se cumpra com toda a justiça divina. Jesus não tinha pecado, mas era um ato de cumprir a justiça divina como homem. E como homem, as três ordenanças da nova aliança: a primeira é pregar o evangelho, ok? Ser batizado em nome do Pai, do Filho e do Espírito Santo, e comer e beber do Senhor pela ceia. Então, para completar o seu testemunho de conversão, Porque o batismo é um testemunho exterior daquilo que aconteceu no seu interior. O que aconteceu no seu interior? Primeiro, você creu com o coração que Jesus é o Senhor. E você confessou com a boca que Deus o ressuscitou dentre os mortos. É um ato

0: das ordenanças da nova aliança, que são três, como eu disse.
1: Amém. Amém, batismo, Daniel? É assumir, amém, a sua relação com Deus, né?
0: Hã?
1: O batismo é assumir a nossa relação com Deus perante os homens.
0: É um testemunho público da sua intimidade e relação com Deus, exatamente. É.
1: Ó, pergunta aqui, o que o Daniel gostou muito, vou colocar aqui, foi feita pelo Fernando. E o Fernando, ele quer saber aqui, ó, lá em Crônicas, de 1 a 4, tem uma genealogia lá de Adão, mas não são listados ali o nome de Caim e Abel. Por que que os dois não entraram nessa genealogia, pastor?
0: É por motivos práticos das escrituras. Primeiro é porque Abel não tem genealogia, porque Caim o matou. O propósito, agora, o propósito dessa genealogia aí é desembocar em Noé, é mencionar Noé, chegar demonstrar e publicar a ascendência de Noé, de onde ele procede, porque tem que se provar que Noé é filho de Deus, dos homens, porque nos dias de Noé as raças eram de uma ascendência mista, era uma mistura. Isso é algo muito profundo e amplo. Eu vou só mencionar e deixar você aí para você aprender. Nos dias de Noé, toda a raça humana praticamente descendia de mistura de mulheres com anjos, que mutaram, né? Essa mutação, já viu Os Mutantes? O filme dos Mutantes?
1: Eles existiram mesmo
0: nesse passado. Deus bloqueou isso, não acontece mais.
1: Eram gigantes, será?
0: Eles se tornaram gigantes, né? Que eram homens de grande estatura, uhum, chamados de gigantes. Mas isso aconteceu no passado. E essa raça deveria ser eliminada porque era perversa, uhum, era cruel. E não havia futuro para a humanidade. Quando a Bíblia diz que Deus se arrependeu, não, Deus não se arrepende. Deus não é homem para que minta, nem filho do homem para que se arrependa. Um dos atributos de Deus é imutabilidade. E a prova que Deus não se arrependeu é que nós estamos aqui, é que Jesus morreu na cruz por toda a humanidade. Se Deus tivesse arrependido, teria exterminado a raça humana. O que aconteceu lá é que eu tô fugindo do assunto, vou tocar para frente. A questão é por que que não menciona em 1 Crônicas, capítulo 4, do 1 ao 4, Caim e Abel na genealogia citada ali. O propósito é desembocar em Israel, de onde descende a nação de Israel, de onde descende o Cristo. O propósito é esse. Agora, se você quer ver sobre Caim, ele é mencionado em Gênesis capítulo 4. E a genealogia de Caim está lá em Gênesis capítulo 4. Ela não é mencionada aqui porque Caim não passa por esse propósito, ou de esse trilho genealógico de Noé, de Abraão, de Isaac, de Jacó, que é Israel, e que gera a nação que traz a revelação de Deus através das escrituras sagradas. Então é por isso, o primeiro motivo é que Abel morreu, não deixou genealogia, e Caim não está dentro do escopo, do propósito que a genealogia é apresentado em 1 Crônicas, no livro de 1 Crônicas, capítulo 4, do 1 ao 4. Essa pergunta é muito boa.
1: Maravilha, a gente vai mandar um abraço aqui para Tatiária, minha líder, irmã em Cristo amada, que está nos ouvindo no carro. Tá vibrando aí com a Rádio Vinha, maravilha. Pastor, para a gente fechar o nosso programa, tem muitas perguntas, mas não vai dar, gente. Na verdade, a gente já está passado o tempo aqui, mas eu vou fazer a pergunta de um irmão que não quis se identificar, pastor. Ele fala aqui, ó, como devemos lidar com pessoas que abusam da generosidade em ofertar dinheiro?
0: Os abusadores, eles abusam de quem é generoso?
1: Parece que foi isso aqui.
0: Tem que tornar o generoso. Os atributos e as virtudes não devem se atropelar. Fulano é tão generoso que ele pegou todo o seu dinheiro do sustento e deu para os pobres. Uhum. Aí é imprudência, é tolice. Então tem que aprender a ser prudente. E você. A contribuição não é uma manutenção de salário, entendeu? A manutenção, uma contribuição, uma oferta, uma esmola.

0: Olá, é de Deus, porque a Bíblia diz que quem tapa os seus ouvidos ao clamor dos pobres, clamará a Deus e não será ouvido. Até que isso é sério, é severo. Agora, Deus não está falando, se o pobre te pedir, dá tudo que você tem na sua dispensa. Não é isso que a Bíblia diz. Cada um contribui com um pouco, segundo a proporção daquilo que tem. Proporção. Não é uma contribuição absoluta e tudo. Ah, eu quis dar meu Isaac. Gente, só tem um Isaac. E Abraão é que deu esse Isaac. Uhum. Ok? Aí muitas pessoas usam disso e todo domingo. Olha, se todos os empresários da igreja, todo domingo desse o seu Isaac, todas as empresas, os empresários da igreja, iriam à falência. Uhum. Tá vendo que tudo a regra é proporção e prudência? Sabedoria e prudência no contribuir. Quem está sendo errado aí é o que você está chamando de generoso, mas que está sendo imprudente na medida. E marido e mulher, quando eles vão dar uma oferta sacrificial, devem orar juntos, compartilhar juntos a decisão da contribuição. Uhum. Tudo é com prudência, é com ordem, né? Efésios capítulo 1, eu gosto desse texto porque ele responde de maneira ampla essa verdade. Olha, segundo, em Cristo nós temos a redenção pelo seu sangue, o perdão dos pecados, segundo a riqueza da sua graça, que Deus derramou abundantemente sobre nós, mas escuta isso, em toda sabedoria e prudência, não é de em maneiras desmedidas e desorganizadas, não. Inclusive a generosidade tem que ter ordem nela, tem que ter direção divina pelo Espírito Santo. Amém?
1: Amém, amém. Independência total. Ó, para fechar aqui, ó, mais uma perguntinha rapidinha aqui pra gente contemplar o máximo de ouvintes aqui. Calma aí, deixa eu localizar. Vamos ver essa pergunta aqui do Fernando, a gente já fez. O Wesley, ó, pastor, para quem, ele quer saber, quem fuma pode tomar a ceia? Aí ele completa aqui dizendo, todos nós somos pecadores e erramos todos os dias. Mas eu quero saber, quem está fumando, quem fuma pode tomar ceia? E aí?
0: Rapaz, eu não vou dizer que fumar é correto, porque não é, você sabe. Os danos que causa à saúde, né? E graças a Deus com a Souza Cruz, que é fabricante de cigarro, era uma das grandes potências econômicas deste país. Mas a partir de uma época, isso foi sancionado, né, como lei no Brasil, que todo produto de consumo que causava danos à saúde deveria ter advertências, né? Assim como a bebida, beba com moderação, uhum. Mas o cigarro é algo grave. Ele causa o seu uso exagerado, excessivo, causa câncer e outras doenças. Não, mas não tem como você entrar em defesa e dizer que isso é. Você não deve deixar de participar da ceia, porque não é blasfêmia contra o Espírito Santo. Mas a ceia, ela é um alimento que te fortalece para a vida, para as coisas de Deus. O Espírito Santo, você bebe a ceia, te fortalece, porque a ceia é confissão do perdão de Cristo.
2: Amém.
0: É um erro fumar? É um erro.
1: Uhum.
0: Mas se você ainda não conseguiu se libertar do vício do cigarro, a ceia vai te fortalecer para se libertar desse vício.
1: Ele está até fazendo comparativo com outros erros, né? Porque tem gente que, por exemplo, pratica fofoca, pratica inveja e está tomando a ceia, né?
0: Não, olha, a comparação é a palavra de Deus.
1: Sim.
0: Não os erros alheios.
1: Uhum.
0: Olha para Cristo.
1: Okay.
0: Se você olhar, olhando firmemente para o autor e consumador da fé, Jesus. Se você olhar firmemente para ele, você vai encontrar força, prazer nele de tal maneira que você não vai ter prazer no cigarro mais.
1: Amém.
0: Porque eu sei que você está fazendo a pergunta pelo mal que esse cigarro te causa, tanto fisicamente como na sua consciência espiritual.
1: Uhum.
0: Então, se livre disso, né? Mas nem por isso eu não estou incentivando o pecado De maneira nenhuma. Uhum. Estou incentivando você ir para Cristo. Amém. A ceia para lembrar do maior ato de Deus a nosso favor. É derramar o seu sangue para o nosso perdão. Amém. E comer e beber do Senhor é unicamente para isso, porque todas as vezes que comer do meu corpo, beber do meu sangue, vocês anunciam a minha morte, uhum, até que eu venha. E a morte de Jesus é o fator da redenção, a maior obra divina na terra.
1: Ok. Amém? Só para fechar essa parte, quando fala lá da ceia, fala que nós temos que examinar a nós mesmos.
0: É, o examinar é entender o que eu tô acabando de falar. Porque é pra comer do corpo indignamente, é não discernir esse corpo. É o que fala lá em 1 Coríntios capítulo 10. Agora, o digno por digno, quem é que é digno?
1: É. Uhum.
0: Só Cristo é digno. Uhum. Essa dignidade ali, ela aponta para a postura com a qual você participa, com qual entendimento? Uhum. Você é leviano ou você é sério?
1: Ah, tá.
0: Você é leviano ou é solene naquele momento por se lembrar de Cristo? Da obra da cruz, do corpo do Senhor Jesus, uhum, que foi partido em nosso favor, né? E é ele que deu essa orientação. E os apóstolos reafirmaram essa prática, que é um dos pilares da nova aliança, a ceia, uhum, do Senhor. É uma ordenança de tudo aquilo que Deus falou no Novo Testamento. O que ele mandou fazer mesmo é comer e beber do Senhor.
1: Aleluia!
0: E Paulo fala assim, ó, quem deixou de comer e beber está fraco e doente, e muitos que morreram porque se enfraqueceram tanto que perdeu saúde espiritual, emocional e física. É muito sério isso.
1: Muito sério mesmo. Estejamos atentos e participemos realmente da comunhão com Cristo, e ele há de nos fortalecer, né? Ele vai completar a boa obra que ele começou na nossa vida.
0: Em nome de Jesus.
1: Amém. Eu quero agradecer a participação de todos vocês, os ouvintes queridos, que mandaram pra gente as perguntas, né? Outros que mandaram as respostas e outros que estão bem caladinhos, mas estão ouvindo, estão se alimentando da palavra. Que Deus te abençoe abundantemente. Até o nosso próximo programa, quarta-feira que vem, já vai pensando aí, tá? Você que estuda a palavra aí, aquela dúvida, vem tirar essa dúvida aqui com a gente, tá bom? O pastor vai fazer uma ministração, ele vai orar por você, se você puder dar uma paradinha aí, vamos orar?
0: Pai, em nome de Jesus, nós te damos graças, oh Deus, por sua graça infinita em Cristo Jesus. Eu creio, Senhor, na sua palavra. E nós nos alegramos porque a sua palavra nos guia a toda a verdade. O Senhor é a verdade, a sua palavra e o Senhor são a mesma coisa. Deus, dessa maneira eu oro por aqueles que oram comigo. Nós em concordância, Senhor, com intrepidez, entramos nesse lugar extraordinário, sagrado, santíssimo, que é o Santo dos Santos. Hoje nós temos o privilégio de, pelo sangue de Jesus, nos aproximar do Senhor. Porque pelo seu sangue nós fomos perdoados, pelo seu sangue nós fomos redimidos de toda e qualquer maldição.
1: Amém.
0: Nenhuma maldição há sobre aqueles que estão em Cristo.
1: Aleluia.
0: Nós estamos em Cristo Jesus. E os que oram comigo, Senhor, eles declaram isso, e em fé esse testemunho é evidente na vida deles. Eu oro, Senhor, pelas famílias, Deus, que haja provisão abundante. Deus, que não haja entre nós necessitados, desvalidos. Oro pelos enfermos, envie uma palavra de cura sobre aqueles, ó Senhor, que nesse momento padecem de qualquer sorte de enfermidade. A unção do Espírito Santo, o óleo dessa unção é um óleo sarador, e a unção do Espírito quebra, do Espírito Santo, quebra todo o jugo da enfermidade. Deus, a paz na nossa casa, ó Deus, a igreja é uma bênção, cujo propósito, como foi dito aqui hoje, é proclamar o evangelho da graça de nosso Senhor Jesus Cristo, ó Deus, que se fez pecado em nosso lugar, e nele nos fez justiça, ó Deus bendito. Sua palavra diz em Hebreus 8:12, ó, de suas iniquidades eu usarei de misericórdia, para com as suas iniquidades usarei de misericórdia, e dos seus pecados jamais me lembrarei. Nos apropriamos desse perdão. Obrigada. Oh, Deus, e sem nenhuma maldição, condenação, com liberdade, nos aproximamos junto ao trono da graça e nos apropriamos, recebendo, Senhor, ó Deus, a misericórdia, o socorro, Deus, no tempo da oportunidade que se chama hoje. Seja abençoado, Senhor, essa cidade, seja abençoado este estado, este país, o que governam esses poderes, Senhor, em nome de Jesus. Abençoe o Brasil, Senhor. Nós oramos, abençoe a igreja, em nome de Jesus. Amém e amém.
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